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5: Fala, pessoal, tudo bem? Tudo certinho? Uma ótima noite pra você que tá junto com a gente aqui na Band FM. Eu sou o Fernando César. Chegou o momento que o coração bate mais forte, hein?
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5: A partir de agora começa o Band Love Especial de domingo.
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5: Uma excelente noite para você que tá junto com a gente aqui no nosso Band Love. Ah, que gostoso recebê-lo aqui, recebê-la aqui junto conosco nessa noite de domingo. Hoje, fechando, né? Já o dia 2 de agosto, o primeiro domingo do mês, agora 9 horas e 3 minutos. A gente vai tocar muita música boa, as maiores músicas nacionais e internacionais a partir de agora. A sua participação também através do nosso WhatsApp no 11 99991-9197. Quero dizer para você que a gente tem presentão aqui do Band Love. A gente tem um kit personalizado, João Bosco e Vinícius de Band FM. Vem com big copo térmico, chaveiro com abridor de bebidas, suporte de celular, bolsa térmica. Tudo com a marca João Bosco e Vinícius e Band FM. Você manda sua mensagem pra gente. Pode mandar aquela mensagem, aquele recadinho de amor para aquela pessoa especial, tá bom? Através do nosso WhatsApp, daqui a pouquinho eu coloco a sua participação ao vivo. Teremos também a história mais comentada da semana, a história que mexeu com o coração de todos. E a gente reprisa aqui para ouvir a sua participação também, tá bom? E daqui a pouco a gente vai tocar essa inteirona, hein? Jorge Mateus, calma! Ah, uma das músicas mais importantes de Mariah Carey, I Want to Know What Love Is. A gente vai tocar essa música inteirona pra você. Ai, Brian McKnight, Back at One. Aliás, tem uma versão com a Ivete Sangalo dessa música, né? Daqui a pouquinho, todas essas músicas ao vivo e inteirona pra você. E a partir de agora, a gente vai tocar uma música que foi um clássico dos anos 80. Ó, já sabe, né? Please Don't Go, a primeira balada romântica e o primeiro sucesso, número 1 da década de 80. E a gente vai tocar aqui a partir de agora. PCM Sunshine Band, Please Don't Go. Esse é o Band Love que abre as suas portas. Boa noite pra você.

0: está no playlist Band Love. A gente vai ouvir daqui a pouquinho essa música inteirona, tá bom? Agora tem o seu recadinho, você fique à vontade. Você que não participou ainda, 11999919197. Tá valendo presente, Fefo? Claro que tá. Como sempre, né? E dessa vez aqui no nosso Band Love, a gente tem aqui o kit personalizado. João Bosco, Vinícius e Band FM. Vem com Big Copo Térmico, chaveiro com abridor de bebidas, suporte de celular, bolsa térmica. Tudo com a marca João Bosco, Vinícius e Band FM, tá bom? Só mandar sua mensagem aqui no WhatsApp que estamos de olho. Aliás, já deixa eu colocar a primeira participação aqui. Olá!
1: Boa noite, Fefo.
0: Opa!
1: Boa noite, Band FM. Aqui quem fala é o Jairo. Nesse momento estou aqui trabalhando, mas ligado na Band FM.
0: Ô, meu guerreiro.
1: Curtindo o Band Love.
0: Boa!
1: Nesse domingão. E desejar uma ótima semana.
0: Sim, pra todos.
1: A todos os ouvintes da Band FM, do Band Love.
0: Legal.
1: E também, se possível, eu gostaria de ouvir a música Coração e Cadeado com o grupo Pixote.
0: Opa! Tá pedido aqui, anotado, tá bom? Obrigado aí pela sua mensagem, uma ótima noite.
2: Boa noite, é a Luciana.
0: Olá.
2: Dando, eu quero dar um parabéns muito, muito, muito, muito especial pro nosso amigo Marcelo Dias, que fez Liber ontem. Muita saúde.
0: Foi mesmo.
2: Muito amor, muita paz. Que ele seja muito, muito feliz. E eu gostaria muito de ouvir também a música do Eros Ramazzotti.
0: Ah, beijo. Que legal. Um beijo. Verdade, ontem foi aniversário do nosso querido Marcelord. Marcelo Dias, que apresenta o Band Love de segunda a sexta-feira, que está sempre fazendo companhia para o ouvinte Band FM. Marcelo, aqui vai os nossos, né, o nosso carinho, o nosso abraço. É, toda a energia positiva pro grande Marcelo Dias, nosso apresentador, nosso amigo pessoal aqui, né, que a gente tem muito carinho. Tá dado o recado, viu? Obrigado, Lu. Um beijo para você, uma ótima noite. Tem mais uma mensagem que eu recebi aqui que eu quero ler. É o recado para o meu amor Donizete Garcia. Amor, em 5 meses e 3 dias que estamos juntos, você foi a melhor coisa que aconteceu na minha vida. Obrigado por fazer parte da minha vida. Te amo, marido. Ah, que legal. Obrigado aí pelo carinho. É a Tati. Tudo de bom, né? Que Deus te abençoe muito. E você que tá junto com a gente, fica à vontade também. Manda sua mensagem no nosso WhatsApp que a gente quer te ouvir.

0: Eduardo Costa, Amores Imortais aqui no nosso Band Love de domingo à noite, nesse clima gostoso para fechar o final de semana. Quero agradecer o seu carinho, quero agradecer a sua audiência, tá? Ó, manda sua mensagem, tem presentão para você. Ao mandar mensagem no WhatsApp, você já concorre, tá bom? 11 999 919197. No próximo bloco tem história de amor do Band Love.
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9: Fala pessoal, tudo bem? Uma ótima noite pra você que tá junto com a gente aqui na Band FM. Agora 10 horas e 2 minutos. Finalmente chegou o bloco da história de amor do Band Love, que é daqui a pouquinho, viu?
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9: Ah, eu também vou colocar mais mensagem do ouvinte, então pode participar com a gente.
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9: 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E daqui a pouco a gente ouve essa música aqui, ó. Phil Collins, do you remember? Olha quem vai aparecer aqui também, ó, ó, ó, ó. Um clássico de Tim Maia. Gostava tanto de você. Zezé de Camargo e Luciano, Amor Selvagem.
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9: ouve também Simple Red, For Your Babies. A segunda hora do Band Love está no ar. Boa noite pra você.

0: Band FM, Leone Garotos, que música, né? Essa música não tem como não se emocionar, não curtir, não aumentar o volume, não é verdade? E ó, falando em música boa, daqui a pouquinho a gente ouve essa daqui, ó. Bruno Mars, It Will Rain, aqui no Band Love. Linda música, como todas que fazem parte do playlist Band Love, né? Obrigado aí pelo seu carinho, você que tá junto com a gente. Ó, daqui a pouco a história de amor mais comentada da semana, hein? Uma história que mexeu com muita gente e certamente, se você perdeu, certamente vai mexer com você também, tá? Mas daqui a pouquinho a gente fala sobre isso, porque agora eu quero colocar seu recadinho de amor, quero colocar sua participação aqui no nosso Band Love. Olá!
1: Alô, Band, é o Ronaldo aqui de Araçatuba.
0: Ô, Ronaldo!
1: Nesse exato momento eu tô escutando vocês, que eu escuto vocês toda noite.
0: É mesmo?
1: Todo dia.
0: Pô, legal, obrigado.
1: Bom programa. Manda um abraço aí pra minha esposa, Patrícia.
0: Opa, tá mandado. Obrigado, meu guerreiro. Um abraço aí pra você, tudo de bom, viu?
2: Boa noite, Band Love.
0: Olá!
2: Bom, tô aqui no trabalho, só curtindo a programação de vocês. Olha.
0: Ah, legal, obrigado.
2: Eu
0: viu?
2: Queria ouvir uma música. Essa tem história.
0: Ah, hein? É?
2: Essa é das antigas.
0: Qual é?
2: London.
0: Sim.
2: Com RPM.
0: RPM, sim, legal, legal. Aliás, essa é uma versão, né? London. Ela foi gravada pelo RPM, né? Foi lá na década de 80. Não era uma música inédita, era uma regravação de Caetano Veloso. E na verdade, uma curiosidade, né? Essa música todo mundo acha que é uma música romântica. É porque a levada faz com que a gente entenda que é uma música mais romântica, mas ela não é sobre amor, né? O público tem abraçado, né, essa música como uma música romântica, do pop rock e tal. Mas a letra, ela fala sobre solidão, sobre isolamento, estranhamento. Se você nunca viu a tradução, vale a pena você ir lá no Google ali pedir a tradução dessa música para você conhecer um pouco mais. Mas é uma música que faz parte aqui do playlist Band Love também. Linda música. Eu adoro. Quando eu ouço essa música, eu aumento o volume também. Sou igual a você. Obrigado pelo carinho e tudo de bom, tá? Bom, agora 10h19. A gente vai falar sobre recomeço. Afinal de contas, a gente tá num novo mês. Finalmente chegou o mês de agosto, não é verdade? E a gente fala sobre recomeço. Só que nem todo recomeço é feito de coragem. Às vezes a gente fala, ah, não precisa ter coragem. Às vezes não. Às vezes o recomeço, ele nasce do cansaço. Você tá cansado daquilo, né? É de um coração que já não aguenta mais se decepcionar, ou de uma alma exausta de fingir que tá tudo bem. E aí você recomeça. Tem recomeço que ninguém vê. Ele não tem trilha sonora, ele não tem frase de efeito. Tem só você e o esforço silencioso de você continuar, de você iniciar, de você correr atrás dos seus sonhos, mesmo sem saber para onde mais você recomeça. E é exatamente sobre isso que eu vou trazer um pensamento aqui no nosso Band Love. Recomeçar pode não ser confortável, mas é a maior prova de que você se escolheu e não desistiu de si mesmo.

0: Band FM Henrique e Juliano, evento cancelado aqui no nosso Band Love. 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Chegou o momento, chegou a hora de escutarmos a história de amor do Band Love, uma história que mexeu com todo mundo e certamente uma história que vai falar contigo. Vai falar com o seu coração. Depois eu quero a sua participação através do nosso WhatsApp 11 99991 9197. Está no ar a história de amor mais comentada da semana aqui no Band Love.
1: Dizem que na vida tudo tem a hora certa. Mas quando a gente passa anos colecionando desilusões, chega uma hora em que fica difícil acreditar nisso. Eu tive o meu primeiro relacionamento quando eu ainda era muito novo. Conheci a Francisca e pouco tempo depois, a gente já estava morando junto. Vieram dois filhos e a nossa vida foi acontecendo. Mas com o passar dos anos, eu percebi uma verdade que doía admitir. Eu gostava dela. Tinha muito carinho, respeito, admiração. A Francisca era uma mulher maravilhosa, daquelas que qualquer homem teria orgulho de ter ao lado. Mas eu não a amava como um marido deve amar a esposa. Hoje eu entendo que foi um relacionamento que começou mais pelo impulso da juventude do que pela certeza de que éramos feitos um para o outro. Depois eu tive o meu segundo relacionamento. Com ela, eu também construí uma vida e tive mais dois filhos. Eu acreditava que daquela vez ia dar certo. Eu fiz tudo para cuidar da minha família. Mas depois de alguns anos, ela começou a querer viver outras experiências. Por ser mais nova, ela queria sair com as amigas, passou a chegar tarde em casa e já não parecia querer a mesma vida que eu. Nessa fase, nós tivemos a nossa filha especial. Mas mesmo assim, ela preferiu colocar um ponto final no nosso casamento e voltou para a cidade dela. Com isso, só um dos meus filhos acabou ficando comigo. O meu terceiro relacionamento foi com a Ruth. A gente também sonhava em construir uma família. E pouco tempo depois nasceu a nossa filha, Milena. Só que logo nos primeiros dias de vida, a gente descobriu que ela tinha um problema grave no coração. A Milena então passou 4 meses internada, lutando pela vida. Mas infelizmente, ela não resistiu. Perder um filho é uma dor que, mesmo que eu tentasse, eu não conseguiria explicar. A Ruth, com isso, entrou numa depressão profunda. E aí, a mãe dela, minha sogra, foi morar com a gente para ajudar naquele momento tão difícil. Nessa fase, a convivência dentro de casa ficou cada vez mais complicada. As brigas passaram a fazer parte da nossa rotina. E depois de tudo que a gente tinha vivido, o nosso casamento também acabou. Esse foi o relacionamento mais longo que eu tive. Foram 7 anos juntos. Mas no fim, também acabou. Olha, depois de tudo que eu tinha vivido, eu simplesmente parei de acreditar que o amor pudesse dar certo para mim. Eu era pai de 7 filhos, carregava 3 relacionamentos que não tinham dado certo e já não sabia mais o que pensar. Muitas vezes eu perguntava se o problema era comigo. Eu me perguntava mesmo, de verdade, será que eu nunca ia conseguir alguém para caminhar do meu lado, para envelhecer comigo, passar os últimos dias da minha vida? Será que Deus tinha escrito esse capítulo da vida de todo mundo, menos no meu? Depois de tantas tentativas que terminaram em dor, eu já não conseguia mais imaginar um final diferente. Foi por conta de todos esses pensamentos que eu decidi que eu não queria mais viver nenhum relacionamento sério. Preferi me conformar com a ideia de seguir sozinho, cuidar dos meus filhos e aceitar que talvez o amor simplesmente não tivesse sido feito para mim. Mas a vida tem um jeito curioso de mudar os nossos planos, né? E acontece muitas vezes quando a gente menos espera. Foi exatamente assim comigo. Nessa época, eu já estava com 46 anos e trabalhava como motorista de ônibus. Eu sempre fui um cara muito alegre, mesmo depois de tudo que tinha vivido. Todos os dias, antes de sair com o ônibus, eu cumprimentava os passageiros do mesmo jeito. E aí, pessoal, bora ser feliz? Bom dia, bom dia. Bora ser feliz, gente? E aquilo acabou virando uma marca minha. Os passageiros adoravam e eu gostava de espalhar um pouco de alegria por onde passava. Foi justamente isso que acabou chamando a atenção da Lídia. No primeiro dia em que eu a vi, ela estava sentada no ponto. Ainda era bem cedo. E como eu sempre andava com uma garrafa de café por todo lado, eu acabei oferecendo um cafezinho para ela.
2: Não, eu não quero. Obrigada, moço.
3: Ué? Recusar um cafezinho preto uma hora dessas? Sério?
2: É que eu já tomei em casa e se eu for tomar mais um, eu acho que meu coração vai disparar.
3: Ah, então tá. Então tá explicado, né?
2: Mas eu agradeço mesmo assim. Obrigada.
1: A nossa conversa naquele dia foi rápida. Cada um seguiu seu caminho e a vida continuou. Durante alguns dias, eu ainda via Lídia de vez em quando, mas como eu encontrava muitos passageiros todos os dias, eu confesso que eu nem prestava tanta atenção. Naquela fase da minha vida, a minha cabeça estava em outro lugar. Eu só queria trabalhar, cuidar dos meus filhos, encontrar os amigos de vez em quando e seguir minha vida. Um novo relacionamento era a última coisa que passava pela minha cabeça. Até que alguns dias depois, eu vi a Lídia entrando no ônibus como sempre. Só que, em vez de descer no ponto dela, ela continuou sentada. Um passageiro desceu, depois outro, e ela ficou ali sentada. Quando eu percebi, ela tinha ido até o ponto final, coisa que nunca fazia. Eu achei estranho, mas continuei com o meu trabalho. Estacionei o ônibus, e aí, quando eu desci no ponto final...
2: E aí, motorista, bora ser feliz?
3: Bora? Mas peraí, menina, que carinha é essa? Aconteceu alguma coisa?
2: Ah, é que eu fui mal numa prova da faculdade hoje.
3: Puxa vida, mas olha, isso acontece. Na próxima você recupera.
2: Na verdade, eu vim aqui porque eu queria te ver, é isso.
3: Sério? Você queria me ver?
2: É, passaram vários ônibus antes do seu, mas eu preferi esperar. Eu nem sei explicar direito... Mas você me faz bem. Quando eu entro no seu ônibus, eu vejo você falando com todo mundo. Parece que eu esqueço um pouco dos meus problemas. A sua alegria acaba passando pra mim.
1: Aquilo me pegou completamente de surpresa. Mas depois disso, começou a nascer uma amizade entre nós. A Lídia passou a pegar o meu ônibus todos os dias. E aí, durante o trajeto, a gente sempre encontrava um tempinho pra conversar. Enquanto eu fazia o meu trabalho, eu fui conhecendo um pouquinho mais da vida dela. E quanto mais eu conhecia, mais eu percebia que ela era diferente. Uma menina de família, tranquila, educada, não gostava de bagunça e adorava conversar. Ela era bem mais nova do que eu. Tinha só 22 anos, mas tinha um jeito calmo. Era mais na dela. E tudo aquilo foi chamando a minha atenção. Então, um dia, eu pedi o número dela e, a partir dali, a nossa amizade foi ficando cada vez maior. Eu sempre a convidava para tomar um sorvete ou dizia que podia levá-la em casa depois da faculdade. Mas a Lídia sempre recusava. Fazia questão de deixar claro que queria só a minha amizade. Para mim, estava tudo bem. Eu também gostava da companhia dela, das nossas conversas, e eu não queria estragar aquilo que a gente tinha. Mesmo assim, a nossa amizade foi se fortalecendo e todos os dias, quando ela entrava no ônibus, a gente já dava um jeito de colocar o papo em dia. No começo, eram conversas simples, sobre a faculdade, o trabalho, coisas do dia a dia, mas aos poucos, a gente foi se abrindo um para o outro e começou a falar mais sobre a vida, sobre os sonhos que cada um queria realizar, sobre os medos, sobre a infância, sobre tudo aquilo que a gente estava vivendo. E foi aí que eu acabei percebendo que, mesmo sem querer, eu já tinha criado uma expectativa pelo momento em que ela entrava naquele ônibus. O meu dia sempre ficava melhor quando eu tinha alguns minutos para conversar.

0: parte da nossa rotina. A gente conversava muito, o caminho inteiro, e sem perceber, aquela amizade foi se transformando em algo maior. Quando a gente percebeu, já existia um sentimento ali. Até que em uma dessas caronas, já perto da casa dela, acabou acontecendo o nosso primeiro beijo. Foi um daqueles momentos que parecem simples, mas que acabam mudando tudo. É, depois daquele dia, realmente tudo mudou. A gente então começou a namorar, mas do nosso jeito. Como o pai dela era muito bravo e não deixava ela namorar ou sair aos finais de semana, a nossa história acontecia só de segunda a sexta. Eu trabalhava justamente na linha de ônibus que ela pegava para ir para a faculdade. Então, quando ela saía da aula, eu terminava o expediente e a gente ia para minha casa para aproveitar aquele tempinho juntos. Depois de tantos anos acreditando que o amor não era mais para mim, eu estava ali vivendo outra vez uma sensação muito boa. A sensação de ter alguém para dividir a vida. Só que a Lídia passou a chegar cada vez mais tarde em casa e o pai dela começou a desconfiar. Ela sempre dizia que ele era um homem muito rígido e que tinha medo, medo de verdade da reação dele se ele descobrisse. Mesmo assim, um dia ela se encheu de coragem e decidiu dormir na minha casa. Foi a primeira vez que ela passou uma noite longe da família. Mas aí, no dia seguinte, quando ela voltou para casa do pai e ele perguntou onde é que ela estava, quando ele quis saber o que tinha acontecido, ela teve que contar. E aí, o pai simplesmente proibiu que ela saísse de casa.
1: Antônio, eu não aguento mais isso, eu não aguento mais.
2: Ih, calma, calma, o que aconteceu?
1: O meu pai me proibiu de sair de casa e eu tô cansada disso, Antônio. Eu já perdi outros relacionamentos por causa dessa rigidez dele.
2: Mas Lídia, Lídia, entenda, ele é seu pai. Você precisa conversar com ele, tentar resolver isso.
1: Não é tão simples como você pensa. Ou eu faço o que meu pai manda, ou eu nunca mais vou te ver. E vai ser mais um relacionamento que eu vou perder por causa disso.
2: Olha aqui, você tá com a cabeça cheia. Vai descansar. Pensa direitinho, sabe? Não toma nenhuma decisão por impulso.
1: Não, Antônio. Eu já pensei e eu tô decidida. Eu vou sair de casa e eu vou morar com você.
0: Eu ainda tentei fazer a Lídia pensar melhor. Ela tinha só 22 anos e eu sabia que uma decisão dessas não podia ser tomada daquele jeito, sabe? Com a cabeça quente. Mas ela tava decidida. E não demorou muito para ela aparecer na porta da minha casa. Olha, eu tenho que dizer isso. Quando eu vi ela ali, na minha frente, na porta de casa, eu fiquei muito feliz. Foi uma sensação muito boa de saber que ela tinha escolhido estar comigo. Mas ao mesmo tempo, veio também um certo medo. Lá no fundo, eu achava que ela estava agindo por impulso. E sinceramente, na minha cabeça, a gente ainda estava se conhecendo. Eu imaginava que, se um dia aquilo realmente se transformasse num namoro sério, eu ia conversar com os pais dela, pedir a bênção, fazer tudo certo. Mas não foi assim que aconteceu. A gente se conhecia há pouco mais de um mês e, de repente, ela estava morando comigo. Tudo aconteceu rápido demais. Mas, por incrível que pareça, deu muito certo. Quando a Lídia veio morar comigo, os meus dias ficaram mais felizes. Eu sentia que depois de tudo que eu tinha vivido, eu finalmente tinha encontrado a mulher que eu sempre pedi a Deus. A Lídia era muito doce, meiga, tranquila, temente a Deus. Tinha um jeito de enxergar a vida muito parecido com o meu. Olha, eu nunca fui um homem de beber, fumar ou gostar de bagunça. Sempre gostei de uma vida simples. Uma vida de paz, uma vida em família. Então, quando eu encontrei uma mulher que tinha os mesmos valores que eu, parecia que Deus tinha escutado a minha oração. Uma oração que eu fazia há muitos anos. Nós já estamos juntos há 10 meses. E no dia 15, nós completamos 8 meses morando juntos. Muita gente fala que o começo é uma fase mais difícil, porque é quando duas pessoas estão se conhecendo, aprendendo a conviver. Mas com a gente foi diferente.

Desde o primeiro dia, tudo parecia leve. A gente nunca teve briga, sabe? O nosso começo, principalmente esse começo morando juntos, foi muito especial. Cheio de carinho, companheirismo e alegria. E até hoje continua sendo assim. A Lídia sempre teve vontade de conhecer a igreja, mas o pai dela nunca deixou. Eu, por outro lado, fui criado frequentando terreiro e nunca imaginei que um dia minha vida espiritual fosse tomar outro caminho. Quando nós dois começamos a caminhar juntos na igreja, alguma coisa mudou dentro de mim. Foi uma transformação muito grande. Eu encontrei uma paz que eu nunca tinha sentido antes. Hoje, nós vamos juntos, oramos juntos, e isso fortalece ainda mais o nosso relacionamento. É claro que às vezes eu penso na nossa diferença de idade, porque são 24 anos. Eu sei que daqui a alguns anos eu vou estar mais velho e que isso pode ser um desafio pra gente. Já pensei muito sobre isso, muito. Mas com o tempo eu aprendi que a gente não pode deixar de viver o presente por medo do futuro, sabe? Eu prefiro aproveitar cada momento ao lado dela, cuidar da nossa relação, valorizar tudo aquilo que a gente construiu e deixar o resto nas mãos de Deus. Claro que também existe o preconceito. Muitas pessoas olham pra gente e tiram conclusões sem saber de nada, sem saber da nossa história. Até dentro da minha própria família, eu já ouvi comentários, sabe? A minha mãe, por exemplo, sempre dizia que menina nova não prestava. Mas eu sempre, desde o começo, respondi a ela que caráter não tem idade. Não é a idade que define se a pessoa vai ser fiel, companheira, ou se ela sabe ou não construir uma família. Na rua, às vezes, eu ainda escuto algumas brincadeiras. Tem gente que pergunta se a Lídia é minha filha ou até minha neta. No começo isso até me incomodou um pouco, mas hoje eu não ligo. Eu sigo a minha vida e agradeço todos os dias a Deus, porque a Lídia chegou justamente quando eu tinha perdido as esperanças. Todos os dias, antes de sair de casa, às 3 da manhã para trabalhar, eu encontro um bilhetinho dela. E guardo todos. Tem gente que fala eu te amo da boca para fora, né? A Lídia me mostra esse amor nas pequenas atitudes, todos os dias. E eu tento fazer o mesmo por ela. O nosso maior sonho agora é construir a nossa família. Eu quero comprar nossa casa, ter nosso cantinho, sabe? Um lugar que seja nosso. E a Lídia também tem o sonho de ser mãe. Ela fala muito sobre isso. Mas eu sempre peço para ela ter um pouquinho de calma. Eu quero que ela termine a faculdade primeiro. E uma coisa nisso tudo me dá uma grande certeza. Eu quero muito viver tudo isso ao lado dela. Tanto que eu já marquei a data do nosso casamento. Vai ser dia 1º de outubro, no aniversário dela, quando ela vai completar 23 anos. No final das contas, são 24 anos de diferença entre nós. Mas pra gente, isso nunca foi o principal. Você pode até falar que ainda é cedo, sabe, pra eu tirar essa conclusão, mas eu tenho certeza. O nosso casamento é pra sempre. Dessa vez, é pra sempre que eu vou estar do lado dela. Eu sinto, é diferente. Diferente das outras vezes. Depois de tantos anos achando que o amor não era mais pra mim, hoje eu posso dizer que Deus tinha guardado uma história muito bonita pra minha vida. Eu só precisava esperar o momento certo para viver essa história.

0: Grande FM Belo. Perfume pra fechar a história de hoje aqui no nosso Band Love. Gente, que história, hein? O Antônio passou por 3 relacionamentos que terminaram em dor, acumulando 7 filhos, a perda de uma filha, muitas desilusões amorosas. Depois de tanto sofrimento, acreditou que jamais encontraria alguém para compartilhar a vida. Mas, aos 46 anos, trabalhando como motorista de ônibus, conheceu a Lídia, uma universitária linda, 24 anos, mais nova, que se encantou com a sua alegria, com a sua simpatia. A amizade entre os dois cresceu até se transformar em amor. Lógico, muitos obstáculos, né? O pai dela não apoiou, teve preconceito por causa da diferença de idade. São 22 anos, né, de diferença de idade ali. E ela decidiu seguir o coração, morar com o Antônio. Vivem um relacionamento hoje marcado por respeito, companheirismo, fé. Juntos encontraram na igreja uma nova direção para suas vidas. Que história, né, gente? Agora eu quero a sua mensagem. Mas antes da sua mensagem, eu quero que vocês ouçam o que o Antônio tem a dizer sobre a história. Oi, Antônio. Tudo bem? Ele deixou o nosso recadinho aqui, quer ver?
1: Olá, pessoal, vim agradecer.
0: Olá.
1: A Milene,
0: uhum,
1: a Tatá e a Murilo,
0: certo,
1: e a Band FM, todos
0: bem
1: envolvidos,
0: uhum,
1: na minha história e da Lídia. Fiquei muito emocionado, muito obrigado pelo carinho, pelo respeito e verdade que vocês falaram da nossa história. Muito, muito linda essa história, né? Nós estamos felizes juntos até hoje, graças a Deus, e assim de nós ficar muitos anos. E existe muito preconceito, muita gente vai falar, né, sobre idade, sobre porque ela faz faculdade de matemática, eu sou motorista de ônibus, mas isso não tem problema. Pode que nós sentimos pelo outros, estamos juntos e felizes. Obrigado a todos envolvidos, fiquei muito feliz.
2: Olá, pessoal, também quero agradecer a cada um de vocês, a Milene, Tatá, Murilo, todos da Band FM. Fiquei muito feliz também de ouvir a minha história aí. Agradeço a cada um de vocês por contar de uma forma tão bonita e verdadeira a nossa história. E como a Antônia falou, as críticas, os preconceitos vão vir, mas o importante é que a gente tá feliz juntos.
0: As críticas muitas vezes fazem o casal ficar ainda mais unido, né? Se for amor verdadeiro, certamente vocês ficarão ainda mais unidos. E eu quero saber de você, que tá junto com a gente, o que você achou da história de hoje. Manda sua mensagem no nosso WhatsApp, 11 99991-9197. Eu quero saber a sua opinião sobre a história de hoje aqui no nosso Band Love. Rick Astley, Cry for Help, aqui na programação Band Love. Boa noite.

0: Band FM, Tim Maia, gostava tanto de você. Que música, né? Essa música não envelhece, não é verdade? É aquela música que quando começa a tocar a gente já sai cantando, todo mundo sabe de cor, não é? Muito obrigado aí pelo seu carinho. 11 horas e 10 minutos, eu recebi muitas mensagens comentando sobre a história do Antônio. Uma linda história, uma história de fé, uma história de união, uma história que mostra que a gente tem que enfrentar barreiras, uma história que mostra que muitas vezes nós temos que focar na nossa história, no nosso relacionamento, no nosso lar. E a gente tem que às vezes blindar o comentário do próximo, a opinião daquela outra pessoa e viver a nossa vida, não é? Muitas mensagens chegando, eu já coloco aqui a participação da primeira mensagem aqui. Oi, tudo bem?
1: Oi, Fernando César. Oi. Boa noite a você, Fernando.
0: Tudo
1: Boa noite
0: bem?
1: Aos ouvintes da Band FM.
0: Uhum.
1: Eu vi essa história.
0: E aí?
1: Da
0: e aí?
1: Semana, uma história forte.
0: É.
1: Que Deus abençoe ele, né? Deus abençoe ele, né? Deus esteja com ele, né?
0: É.
1: Não era pra ser, então um dia acontece, sem dúvida.
0: Não, aconteceu, na verdade aconteceu, mas aconteceu pro bem, né?
2: Oi. Boa noite,
0: Band. Boa noite.
2: Do irmão aí, do mano aí, é interessante, cara.
0: Você viu?
2: A minha esposa é 12 anos mais nova que eu.
0: Ah, é?
2: E vai fazer 16 anos que a gente tá junto.
0: Olha aí, ó.
2: É... Posso já ser feliz, cara. Desculpa, tem, né? O amor a convencer, né?
0: Pois
2: é. Uma pessoa mais nova. E se vocês dois estão bem, isso é o que importa.
0: É isso, é isso. Olá.
3: Boa noite, Marcelo. Boa noite, Tata. Meu, história linda, hein? Parabéns ao casal aí. Deus abençoe, Deus guie, Deus ilumine. E é isso aí, gente. Bola pra frente. Você teve uma segunda chance, ela teve também uma segunda chance de encontrar uma pessoa na vida dela. O casal lutou, acreditou. Hoje eu vou para a igreja juntos, estou mais que agraciado. É só gratidão e viver essa linda história. E esqueça, esqueça esses ruídos. Ruídos que eu falo, essas críticas.
0: Ah,
3: né?
0: Esqueça.
3: Fecha a janela.
0: É isso.
3: Fecha a janela, foque em vocês dois, que nem vocês têm feito.
0: Legal.
3: Que Papai do Sol só vai abençoar cada dia mais. Parabéns ao casal, parabéns à família, que Deus ilumine a todos. Um abraço do Pretão.

0: Band FM, Rick James, Ebonais, é o que a gente curtiu aqui no nosso Band Love. Muito obrigado aí pelo seu carinho, obrigado pela sua audiência. Lógico que você pode mandar sua mensagem através do nosso WhatsApp, não só pode como deve. 11 99991 9197. Você pode mandar o seu recadinho de amor. Você pode comentar sobre a história de hoje. 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Participe com a gente, tá bom?
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0: 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Pessoal, tudo ótimo? Uma excelente noite de domingo pra você que tá junto com a gente aqui no nosso Band Love. Eu sou o Fernando César e aqui a gente continua. 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

0: E I Miss You, linda música pra fechar mais um bloco aqui no nosso Band Love. Ó, daqui a pouquinho vai ter a sua participação aqui, tá? Você pode mandar o seu beijo, pode mandar o seu abraço pra aquela pessoa especial através do nosso WhatsApp aqui no Band Love. E daqui a pouquinho eu coloco essa mensagem ao vivo aqui no nosso Band Love.
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0: ouvinte da Band FM aqui, quem tá falando do Doutor Quixote. E num barzinho, numa terça-feira chuvosa. Cadu Pai!
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6: Pessoal, tudo bem? Tudo certinho? Uma ótima noite para você que tá junto com a gente aqui na Band FM. Eu sou o Fernando César e a gente segue para a reta final. Última hora do Band Love. Daqui a pouco tem presentão e também a sua participação com a gente aqui, tá bom?
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0: FM, Will to Power, Babe I Love Your Way, é o que a gente curtiu aqui no Band Love. Agora meia-noite, 34, últimos minutos do nosso programa. Claro que a gente ainda vai tocar música boa, a gente vai escutar agora a sua participação. Daqui a pouquinho também tem o resultado do Big Prêmio. A gente vai descobrir quem vai ganhar aqui o cobiçadíssimo Big Prêmio, que é o kit personalizado João Bosco, Vinícius e Band FM. Vem com Big Copo Térmico, chaveiro com abridor de bebidas, vem suporte de celular, bolsa térmica, tudo com a marca João Bosco e Vinícius e Band FM. É só você participar aqui, mandando seu beijo, mandando seu abraço, comentando sobre a história de amor. Fica à vontade, tá? Olá, tudo bem? Boa noite.
1: Boa noite, Band Love.
0: Oi, oi, oi.
1: Um excelente programa isso aí, viu?
0: Gostou, né?
1: E a... as músicas, cada música é uma mais linda do que a outra.
0: Pois é, rapaz.
1: Eu posso pedir uma música?
0: Claro, fala aí.
1: 60 segundos com o Gustavo Lima.
0: Ah, bonita essa música.
1: Bom, uma boa noite.
0: Legal, legal.
1: Um excelente programa, fica com Deus.
0: Obrigado, tá anotado aqui o seu pedido, viu? Tudo de bom, uma ótima noite.
2: Boa noite, Marcelo.
0: Oi.
2: História linda.
0: Você ouviu
2: amor.
0: A história?
2: Deus ilumine eles dois.
0: Amém.
2: Deus conserve esse casamento e faça tudo dar certo. Um beijo no teu coração.
0: É a história que a gente falou hoje do Antônio, né? O Antônio, ele conheceu a Lídia, mais nova, né? 22 anos mais nova. E tá enfrentando a dificuldade, né? Do preconceito contra a diferença de idade. Os pais dela, da Lídia, não apoiaram. Mas eles estão juntos. Juntos, com fé em Deus, na igreja. E tudo dando certo, enfrentando o mundo afora aí. Em prol do amor. Uma linda história que a gente ouviu aqui no Band Love. Obrigado aí pelo seu carinho, uma ótima noite.
3: Boa noite, Band FM. Aqui é o Edmar, de Mundo das Artes, motorista de aplicativo.
0: Olá.
3: Curtindo o Band Love essa noite.
0: Certo.
3: Gostaria de escutar Pique Novo, Uma Estrela, dedicada ao meu irmão, Eterno Japola. Que também agora virou uma estrela.
0: É o Eterno Japola, né? Obrigado aí pela sua mensagem. Tá anotado aqui o seu pedido musical, viu? Ótima noite. Olá.
4: Boa noite, Band FM.
0: Boa noite.
4: Band Love.
0: Opa.
4: Que é o Emerson de Itaquera.
0: Fala, meu guerreiro.
4: Band FM. É. Então, a minha história também é um pouco parecida. Também.
0: Ah, é?
4: É, só que eu me envolvi com uma mulher mais experiente do que eu, né? Bastante mais experiente do que eu.
0: Certo.
4: Estamos há 8 anos juntos.
0: Uhum.
4: 8? Há 11 anos juntos, né? Desculpa. E a gente é super feliz, eu amo muito ela. Quero até mandar um abraço pra ela. Selma, te amo. Já já tô em casa. E é isso. O cara é guerreiro. Tem que... bola pra frente, erguei a cabeça, que a vida continua.
0: Meu amigo, eu só lhe falo uma coisa: o amor não tem idade. Quando a gente sente o amor verdadeiro, tudo que a gente tem que fazer é seguir. Não é verdade? Não temos que dar ouvidos a opiniões alheias, né? O amor, ele vai ser entre duas pessoas. Ali que vai ter o afeto, ali que vai ter a confiança, ali que vai ter o romantismo, ali que vai ter a parceria, a vivência. Então é pra lá que você tem que focar, é ali que você tem que observar. Não é verdade? Um abraço pra você, que Deus abençoe. A gente continua o nosso Band Love. Essa música aqui, ó, é linda.

0: Band FM, Debbie Gibson, Foolish Beat, aqui no nosso Band Love. Você gostou do Foolish Beat?
1: Speak English.
0: Ok, ok.
1: Ok, sim.
0: Very nice, very nice.
1: Sim, sim.
0: Sim.
1: Foquei um.
0: Não, ei, ei, é Band Love.
1: Desculpa.
0: Teste um. Teste um, dois.
1: Esqueci.
0: Band Love, Band Love.
1: Foi mal.
0: A gente tem que falar aqui assim, ó. Tudo bem? Tudo bem, Leléo?
1: Oi, tudo bem? Oi, paixãozinho.
0: Peraí, o Léo se empolga.
1: É
0: Léo
1: da rádio, cara. Desculpa.
0: Ô, Léo, você se empolga demais. Ainda bem que tem uma bancada que me separa do Léo aqui, cara.
1: Caramba, velho.
0: É, apesar que você tá na minha frente também, viu?
1: Deixa eu falar no seu ouvido rapidinho. Continue, vai.
0: Tchau, gente. Tchau. Vai, vamos pedir prêmio. Não vou aguentar isso, não. Pelo amor. Big prêmio, gente. Kit personalizado, João Bosco e Vinícius e Band FM. Vem com Big Cop Térmico, chaveiro com abridor de bebidas.
1: Ó.
0: Vem suporte de celular, bolsa térmica, tudo com a marca João Bosco e Vinícius e Band FM.
1: Presentão,
0: tá vendo?
1: Presentão, hein, cara?
0: Esse presentão, aí é, cara. Ó, eu vou te falar, esse aqui é o kit cachaça, né? Qual? Se você for pensar.
1: Agora, que, por que que não manda um iscão junto
0: então,
1: também?
0: Então, é.
1: Manda um iscão,
0: mas
1: cara.
0: Mas vem o Big Cop Térmico, aí o chaveiro pra bebida.
1: Ah.
0: Aí você pega a bebida, coloca no copo térmico, sacou?
1: Exatamente,
0: aí
1: isso.
0: Tem o suporte do celular pra você ficar...
1: Deixar o seu celularzinho ali pá, tocar uma musiquinha.
0: Tocando uma musiquinha.
1: Tá.
0: Ou então você ficar vendo coisinhas. E ainda tem a bolsa térmica pra você deixar a garrafa ali e tal. Olha só, velho.
1: Puta, você viu o xizinho?
0: É o kit,
1: desculpa,
0: hein?
1: Desculpa, foi mal.
0: É o kit. Alô, Paula Fabrício.
1: Paula Fabrício.
0: Valeu a participação. Um beijo, parabéns. Então tá bom, boa sorte pro senhor.
1: Obrigado, Fernando, César, pra você que tá aqui agora. Band Love, romantismo tomando conta do céu. Tô bem nessa parte.
0: Tá bem. Pro Band Coruja você tá bem.
1: Tá
0: tchau.
1: Tá ótimo. Band Coruja. Deixa eu falar no seu ouvido.
0: Não, sai daqui.
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4: Oi, gente, e aí? Boa madruga pra todo mundo. Uma hora em ponto. Ó, você viu? Uma em ponto, gente. No horário, hein? Exatamente uma em ponto e 27 segundos. É.
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4: Ô, Léo Júnior, tá chegando mais uma edição do nosso Band Coruja na sua segunda. 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
5: Vai começar.
4: Já começou.

começando mais uma edição do nosso Bate Coruja. Nós vamos falar muito com você aqui até as 5 da manhã. Pode chegar, vem comigo. Já já eu volto a gente começar a falar aqui até as 5 com a sua participação pelo nosso WhatsApp, viu? Ó, Bate Coruja já começou. Deixa que a gente...

0: Nossa senhora, hein? Band FM, Simone Mendes. É, direitos iguais. Vamos começar o nosso Band Coruja? Bora começar a nossa madrugada, bora começar a nossa semana. Semana só começando com o pé direito. Bora começar com alegria. Segunda-feira, gente. Segundou. Acabou. Chega do final de semana. Acabou o final de semana. Acabou o final de semana. Acabou-se que era doce. O pessoal falava assim antigamente. Acabou-se que era doce. Mas vamos começar bem essa semana aí. Vamos lá. Pra você que tá na madrugada com a gente. Tá no carro. Tá no seu táxi aí. Você tá no seu caminhão. Tá no busão. Tá na... Sei lá, meu. Tá em outro planeta. Viajando na maionese. Não sei o que você tá fazendo agora. Mas o importante é que você tá aqui na Band FM junto com a gente. Ou bebendo limonada também. Sei lá, velho, o que você tá fazendo. Quero nem saber o que você tá fazendo, cara. Mas o importante é que nós vamos lá. Vamos começar nossa madrugada. 4 da manhã tem o nosso Campeonato Brasileiro de Piadas Ruins. Enfim, quero você participando junto com a gente da nossa madrugada. Beleza, que já começa com tudo. 1h14. O que o povo já tá falando por aqui já. Vamos lá falar com você.
1: Bom dia, Leléo.
0: Oi.
1: Vamos pra cima.
0: Bora
1: pra
0: cima.
1: Mais uma semana. Leléo, conta pra nós aí como é que foi o seu final de semana.
0: Ah, cara, o meu final de semana você já sabe, viu? Foi daquele jeito. Só aqui falando com vocês. Que mais? Que mais? Dormindo, né? Dormindo.
2: É mesmo?
0: Acordando, abrindo os olhos. Falando com vocês de novo. Depois dormindo, né? Abrindo os olhos. Mais ou menos isso. É mais ou menos essa pegada aí. Mais ou menos essa pegada. Vamos começar aqui, ó. Vamos começar a pularia. Léo Júnior, Raimundo de Carapicuí. Bom, Raimundo! Um abraço pra você, Raimundo, já chegando por aqui na Band também. 1h15. Quem mais tá comigo? Fala comigo, eu tô aqui!
3: Bom dia, Léo Júnior. Bom dia a todos. Jarrinha Carreteiro
0: por cá, hein? Jarrinha tá aí, ó.
3: Bora que bora até as 5 da manhã. Vamos. Falou, Léo Júnior?
0: Vamos nessa, Jarrinha.
3: Uma semana abençoada a todos nós, falou?
0: Nós.
3: Um abraço aí aos motores aí da Ciclone, na Coca-Cola de Jundiaí.
0: Legal. Coca-Cola de Jundiaí, hein? Um abraço pra todos aí também. Fala aí.
4: Baby, slow.
0: Meu Deus do
4: céu. Bom dia, Léo, Leandro, seu cavalão por cá, Guri.
0: Fala, mano, e aí?
4: Léo, hoje eu tô agoniado, estressado, cara. Os 49 e meio segundo tempo, fora hoje mandaram vir eu trabalhar. Ai, meu Deus do céu.
0: Lascou com você.
4: Angustiado, bravo.
0: Achei que fosse do Corinthians, perdeu o Corinthians hoje, que raiva, né, velho?
4: Se escutar qualquer coisa de errado aqui, eu quero briga, que hoje eu quero.
0: Não, que briga o quê, cara? Não tem briga aqui, não.
4: Um domingão, véio, pra nós aí até de madrugada. Manda um abraço lá pro Decão, Nariz de Tucano, que hoje ele tá sozinho, hoje ele tá lascado. Tchau, obrigado!
0: Valeu, parceiro! Um abraço pra nós aí! Obrigado pelo carinho, são 1h16, vamos esquentando as turbinas do programa aqui hoje.
5: Meu Deus, o programa é uma hora, começa o Bando de Coruja, mas o cara ataca 4 músicas de uma vez só em cima da gente.
0: E tá aí, mano? E tá aí, velho?
5: Tô chegando em casa agora!
0: Já quer mandar?
5: Ele curtiu o Bando de Coruja?
0: Que isso, cara?
5: Eu ouvi 4 músicas.
0: Olha,
5: as músicas que passam o dia inteiro na rádio, seguida, repetida, e vai lá e passa de novo agora, bem na Bande Coruja, na hora da zoeira.
0: Não,
5: aí acertou com o do frango.
0: Não, esse aí é pra reclamar, velho. Pô, pra segunda-feira o cara reclamando, velho. O cara já tá reclamando da vida já, velho. Ah, reclama da vida, reclama do... Ai, eu acordei, tô reclamando. Ai, eu tô... Pô, para de reclamar, velho. Ah, meu, que isso, velho. Tô aqui esquentando as turbinas, né? Preparando um programa sério pra vocês, é. Poxa vida, viu? Vamos nessa, vamos falar com você no zap. Fala aí, vai.
6: Boa noite, galera. William aqui do Sorocaba. Já pode falar que mama não esquece ou ainda tá cedo?
0: Como é que é? Para com isso, cara. Que é isso, meu? Vamos lá, quem mais tá por aqui? Fala comigo.
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0: E aí?
7: William de Embu das Artes, me inscreve aí na promoção da Ana Castela, de pertinho com Ana Castela. Um abraço, William, em Budas Artes.
0: Fala, William, um abraço.
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0: Valeu, tamo junto sempre aqui na Band, hein, cara? Olha nós aqui novamente, amigos. Já vou dormir. Estou lixando as unhas da mão.
2: Ótima, abençoada semana pra nós. Como é que é seu nome? Zambão? Lígia Zambão, é a Lígia. Lígia Zambão do Paraná. Que legal, Lígia! Um abraço pra você, Lígia. Ô, Lígia, faz o seguinte, não vai dormir não, Lígia. Não, Lígia, fica com a gente até as 5 da manhã aí, Lígia. Viu? Sem problemas. Não pode ficar aí até as 5 da manhã. Viu? É rapidinho, chega no horário. Então, você vê, nos espera, deu 6 horas da manhã, você não pode dormir. Tá bom, entendeu? Vai começar bem a semana aí, ó. Vai, fala aí.
8: Aqui é o Cleilson, motorista de aplicativo em Guarulhos.
2: Cleilson.
8: Bora começar a segunda-feira.
2: Bora.
8: Bora que bora. Boa segunda-feira pra todo mundo, boa semana. Deus abençoe todo mundo. E pros corno motorista de carreta também. Os nove eixos.
2: Ah, e o outro corno que é você que tá falando também. Não esquece, outro corno que falou aqui também. Bora, fala aí.
9: Bom dia, Léo Júnior. É o Fábio de Poços de Caldas, Fábio, Minas Gerais. Tudo bem?
2: Tudo bem.
9: Eu tô aqui de boa curtindo o programa. Boa semana. É nóis.
2: É nóis. Ó, pra começar bem a semana, vamos ver o que rolou no final de semana. O Alexandre, o Ale Fenomenal, ele é tipo uma mistura do Fantástico... Domingo Espetacular da Record, misturado com rede social. E com jornal nacional, tudo junto, cara. Não, o Alê tem um pouquinho de tudo, olha lá.
10: Ô, Léo Júnior, põe exclusivo.
2: Vai.
10: A Eliana foi passada pelo Portioli. O Portioli ganhou na audiência.
2: De novo, o Portioli ganhou na audiência, olha isso.
10: Minutos da Eliana. Gente. É fenomenal, não. É fenomenal, não.
2: Oh, tá. Isso, acho que eu vi mesmo. O Portioli, o Celso Portioli ganhou na audiência da ganhou da Eliana na Globo, gente. Mas que babado é esse, gente? Que babado é esse, hein? Ah, será que a gente ganha também alguma coisa aqui de audiência? Vamos tentar? Vamos tentar fazer também assim? Vamos ver o que rola? Ah, vamos lá, fala comigo, vai!
11: Bom dia, Léo! Bom dia! Amigão da madrugada!
2: Bom dia,
11: Coruja!
2: Bom dia, tiozão!
11: Bom dia a todos! Tiozão aqui de Sorocaba! Vamos que vamos, Léo! Acabei de chegar aqui em casa pra passar uma pomadinha no bumbum, que hoje tá muito frio!
2: Imagina! Ô, Léo, tá frio aí, cara? Oxi! Tá frio aí, mano?
11: Caiu um sorteio aí pra ganhar esse corta-vento da Band. Agora eu faço entrega de moto. Nossa, é mó frio. Chegou a gelar as bolas do saco.
2: Imagina.
11: Com essa jaquetona da Band, eu ainda faço a propaganda da rádio. Ó, o sorvete. Bora, Léo. Cuidado com o cachorro aí.
2: Cara, mais fácil... sabe o que é mais fácil, cara? É mais fácil você ganhar uns presentes aí da Band e a FM aí de Sorocaba, cara. É mais fácil do que você ganhar aqui, velho. Que é mais longe, né? É mais fácil você ganhar da presente da Band aí, viu? Liga pro Caju lá, velho. Liga pro Caju lá na Band. Fala, o Léo que falou pra você dar um presente pra mim. Pode falar que eu que falei, velho. Pode falar assim, foi o Léo que falou. Fala que eu não, eu que falei. Fala pra ele dar um presente lá. Pronto, já ajeita um presente pra você lá. Bom dia, Léo. Tamo aqui até às 6 da manhã. Thiago de Avaiandava. Motorista de Canavieiras, é isso? Motorista de Canavieiras, tá ligado na Band FM com a gente também. Enfim, tá todo mundo participando e eu quero saber como é que foi seu final de semana, o que que você fez de bom aí, passeou, ficou ligado na Band o tempo todo. A semana tá aí começando, né? E é o seguinte, gente, nós temos aqui o quê, né? Mais alguns dias, né, pra mim apresentar o Band Coruja, né, acho que mais uns 7 dias pela frente aí. Que depois disso, ele está de volta. Diego Lopes, logo, daqui uns 7 dias, ele está de volta. Já está voltando aí. Inclusive, foi aniversário do Diegão. Parabéns pro Diego, que é verdade. Foi aniversário dele ontem, parece que foi ontem. Eu dei parabéns para ele. Eu dei parabéns. Tá? É melhor trocar a palavra. Eu mandei parabéns, tá? Eu mandei parabéns para ele. Pronto, é melhor. Eu mandei parabéns para ele também. Então tá aí, gente, é isso. Parabéns pra todos os aniversariantes, né? Que teve aniversariantes aqui da rádio também. O Marcelo Dias, a Cacá Novela fez aniversário também. O Diegão, olha, a galera toda aí, tudo aniversário, tudo junto, hein? Tudo junto e misturado. Agora, Só faltou a festa pra nós, né? Fazer uma festa. Tem que fazer uma festa, poxa. Não tem graça, né?
12: Bom dia, Léo. Bom Oi. Dia, Liva de Floripa. Mais uma noite, hein?
2: Que barulho
12: Vou
2: é esse,
12: cara? Hein? Até as 5 da manhã com você. Band FM, a melhor do Brasil.
2: Aí, mano. Valeu. Um abraço pra você, então. Tamo junto aqui na moto. Que barulho, que isso, cara? Pô, uma motosserra aí. Que barulho é esse, velho?
13: Bom dia, Léo Júnior. Marcelo Cajamar, esse aí que tá reclamando aí. Pode ter certeza que é curto.
2: Hã? Entendi nada que ele falou, velho. Entendi nada. Entendi nada. Mas tu beleza. Tá valendo.
14: Bom começo de semana pra nós, hein?
2: Vamos lá.
14: E aí, final de semana, como é que foi? Curtiu? As noitadas?
2: Assim,
14: de casado?
2: Cara, curti a noitada ouvindo o Thiaguinho aqui na festa, né? Que eu tava aqui no estúdio acompanhando. Foi legal a noitada passada. Foi legal a noitada passada. Fala comigo!
15: Fala, Léo, bom dia!
2: E aí?
15: Ô, Léo, que programa bosta aquele de ontem, cara.
2: Ah, não
15: a gente
2: foi.
15: Fica aqui na madruga,
2: não foi, cara.
15: Esperando a resenha foi pra
2: diferente.
15: Gente estar acordado aí.
2: Foi diferente ontem, velho.
15: Aí os caras vão me pôr um show, cara.
2: Não,
15: pera. Pelo amor de Deus, eu fiz uma coisa impensável.
2: O que você fez?
15: Fui ouvir a massa.
2: Ah, não. Não, peraí, velho. Não, mas o importante é que você já voltou aqui com a gente. Não é isso? Você voltou aqui com a gente. Mas peraí, tem uma coisa muito importante que vocês não sabem, gente. Peraí, aquele show não foi por acaso. Nunca transmite show esse horário. O que aconteceu? Gente, aniversário de 50 anos da Band FM. Aí, rapaz. Então temos que comemorar de alguma forma, né? Teve o Thiaguinho e Péricles na Estância Alto da Serra, aqui em São Paulo. Ó, foi um maior sucesso. Aí, claro que teve uma transmissão ao vivo. O Paulo Gomes estava lá, a Ana Maria Brisa, fazendo aquela resenha. Então, é assim, foi uma coisa meio que de teve que acontecer. Aniversário da rádio, né, gente? Aniversário da rádio. E no seu aniversário? Que você tem que fazer? Quando você faz alguma festinha no seu aniversário, alguém reclama? Não, não reclama, né? Então, você para de reclamar também. Ah, poxa vida. Ah, que coisa, pelo amor de Deus. Viu? São Benedito? Coisa,
16: Oi,
2: cara.
16: Oi, meus corujinhas. Ah. Uma linda semana para todos vocês. Beijo, Leozinho.
2: Oi, beijão pra você. Obrigado, hein? Um abraço. Tamo junto aqui na madruga. Ah lá, tem que ser ele. Ele. Ai, meu Deus. Salatia, não tem o que fazer na madrugada. Tá trabalhando? O que ele tá fazendo agora na madrugada, não? O que será que aquele do Salatiel tá fazendo essas horas?
17: Bom dia.
2: Aí, ó. Olha o bom dia que ele dá.
17: Bom dia.
2: Quem, mano? Esse é o Salatiel. Fala aí, ô. Quem?
18: Fala, Léo Júnior, beleza? Boa noite. Como que é? Na paz, tranquilo. Aqui é o Arthur, mais um Uber do Brasil. Pra dar um salve pra rapaziada aí do grupo aí do Uber aí. André, Jonathan, Coreano. Carioca, Nenê.
2: Ah.
18: Daquele jeitão, forte abraço. Ô, o cara manda um áudio pra rádio pra reclamar que tá tocando música. Ah, vá te catar, vai formar aura. É o que você precisa.
2: É verdade. Esses
18: coisa de gente coisada.
2: É verdade, ó. Esses caras que estão reclamando aí, um reclamou porque transmitiu show de madrugada. Outro reclamou porque tocou. Vai formar aura, Cosso. Vai formar aura, cara. Vai. Isso, ó. Melhor coisa que teve. Fica lá que nem trouxa lá, farmando aura. Farmar aura. É, Sig 7. Ah, vai se lascar pra lá, velho. Ó, outro aqui, ó. Ah, bom dia, vamos começar bem a segundona. Andressa de Sorocaba, bairro Brigadeiro Tobias. Ó, Andressa, um abraço aí! Tá com a gente aqui no nosso Bando de Coruja. Olha lá, Fábio Juncin, ele é um cara que ele tá participando desses negócios de formar aura agora. Ih, agora lascou, viu? Daqui a pouco tá usando maquiagem, tá indo pra esse lado. O Fábio Juncin, ele tem aquela voz dele, ó, viu? Tudo é tudo. É tudo jogada, entendeu? E vem com esses papinhos furados dele. Ó, viu? É tudo papinho furado. Quer ver? Fábio Juscin, chega mais, fala aí.
19: Bom dia, Léo Júnior. Bom dia pra você, bom dia pra todos os psicopatas.
2: Ele já vem todo bonzinho, ano começo, pampapá, entendeu?
19: Excelente semana aí que tá se iniciando.
2: Todo educadinho,
19: pô,
2: né?
19: Cadê os caminhoneiros que gostam de um palito doce?
2: Olha lá,
19: que
2: tá
19: gosta
2: vendo?
19: De
2: tá
19: chupar
2: vendo?
19: Um palito doce.
2: Tá vendo? E depois ele vai e começa a provocar. Quer dizer, ele começa todo docinho. Aí, ó, olha lá.
19: Cadê? Olha lá. Cadê? Estão de folga, é?
2: Entendeu? Aí abre a porta do CAPS, vem Fábio Jussim, vem Murilouco. Aí tô lascado até as 5 da manhã aqui, velho.
19: Bom dia, Léo Júnior.
2: Aí ele manda dois áudios iguais, cara. Eu tenho uma raiva de quem faz isso. Meu, não é possível. O cara manda dois áudios iguais. Pra que mandar dois áudios iguais? Manda um só, velho. Ó, cara, hoje eu tô velho, hein? Tô chato. Eu tô velho hoje, hein? Pelo amor de Deus, hein? Hoje eu tô meio velho, hein, cara. Hoje eu tô meio chato, velho. Hoje eu tô assim, gagá, meio velho gagá hoje. Fala aí.
15: Nossa, vários aniversariantes aí, final de julho, comecinho de agosto. Aí sim, hein?
2: Os leoninos. Os leoninos.
15: Olha, dá pra ver que quem levou o saco não foi o Papai Noel em dezembro, né? Foi a mãe desses canalhas.
2: Fala aí, eu.
15: E aí, Bumbum Liso, olha eu de novo aqui, hein?
2: Lá vem.
15: Tá vendo? Olha aqui.
2: Pra quem falou que não ia participar mais, que era a última vez, aí, ó. Vai acreditar no trouxa, né,
15: olha
2: lá.
15: Aqui. Ih, olha porque te comeu o disfarce. Mó gay.
2: Ah, dá licença, vai se lascar, vai. Vai ver se eu tô ali na esquina ali, ó. Vai ver se eu tô ali na esquina. Fala, Eduardo.
17: Bom dia, é o Eduardo falando aqui de Peruíbe.
2: Fala, Eduardo.
17: Antigamente, há uns 10, 15 anos atrás, tinha um locutor na TV Celso, na TV Cultura.
2: Sei, TV Cultura.
17: Que quando terminava as narrações esportivas, ele falava assim, ó. Obrigado, Senhor, por nos permitir viver mais um dia neste seu mundo maravilhoso.
2: Que bonito, hein?
17: Que coisa linda. É bom pra começar uma segunda-feira que promete uma semana maravilhosa. Abraço pra todo mundo.
2: Então tá bom, peraí, vamos tentar fazer igual. Peraí, cadê? Aqui. Obrigado, Senhor, por me permitir viver nesse mundo cruel. Tá difícil pra mim. Ai, meu Deus. Não vou aguentar. Não deu. Segunda-feira, né, pô? Não tem que animar isso aqui, velho. Não tem que animar. Chega de coisa.
20: Olha, é sem noção, né? 50 anos comemorando o estado da Band FM, um show de pegs de Thiaguinho ao vivo. E não tava bom.
2: Reclama.
20: Ah, me poupe, viu?
2: É cada um aqui.
20: É. Olha, eu tenho que ficar calado, viu, Léo Dias?
2: Não é fácil, viu? É os trouxa, entendeu? É os trouxa que reclama. Você está reclamando porque você respirou ao falar. Porque dá uma respirada diferente, agora tá reclamando. Vê se pode, viu? Oi.
21: Ô, Léo.
2: Oi.
21: Bom dia.
2: Tudo bem?
21: Você é louco, mano. O programa ontem foi um dos mais top, pai.
2: Aí, ó. Tá vendo, cara?
21: Falando besteira aí.
2: Programaço, mano.
21: Um dos mais top, mano. Caralho, Thiaguinho, Pérez.
2: Eu também tava aqui. Eu
21: tava aqui cantando. Dirigindo, curtindo.
2: E eu também tava aqui, velho. Tava aqui cantando junto com os caras, duetos, mano. Duetos, cara.
21: Louco, escutando as músicas da hora.
2: Da hora, meu. Da hora, pô. É.
21: Um dos melhores programas aí, mano. Parabéns, hein? Ontem foi top.
2: Não, você viu eu cantando junto com o Thiaguinho, com o Péricles ontem? Vocês não perceberam? Meu, era surpresa. Meu, eu tava cantando com os caras, velho. Eu tava aqui no estúdio, mas tipo assim, o meu microfone dava acesso ao palco lá, só pra vocês saberem, gente. Eu não quis falar pra não causar nenhuma intriga na oposição, entendeu? Mas, cara, puta showzaço, meu. Puta showzaço.
22: O que tá fazendo, meu irmão? Passando macho.
2: Como é que é?
22: Salatiel tá fazendo, meu irmão. Caçando macho.
2: Exatamente, Salatiel, como sempre, caçando macho. É isso que ele tá fazendo, na madrugada. É isso que ele sabe fazer, é.
22: Aí, Léo Júnior, mais um corno reclamando. Salatiel tá fazendo, meu irmão.
2: É, pois é, é isso. Vamos lá, gente. 11 999 919197 pra você participar do nosso Band Coruja que tá no ar até as 5 da manhã. Fala aí.
16: Eu curti bastante esse final de semana.
2: Curtiu?
16: Fui no teatro, dar umas boas risadas.
2: Que legal.
16: Foi muito bom.
2: Tá vendo só, gente? Tem pessoas que não reclamam. Pessoas que vai no teatro, sabe? Vai fazer alguma coisa que preste na vida. Vai dar uma volta na esquina, que seja a pé. Vai tomar uma no boteco ali, entendeu? Acabou, velho. Acabou a história. É isso, velho.
1: Bom dia, Léo Júnior.
2: Bom dia.
1: Aqui é o Thiago de Pinheiros.
2: Fala, Thiagão.
1: É, estamos querendo o nosso caderno de notícias semanal.
2: Ah, é?
1: Com o Alê fenomenal. Ah, abraço, bom programa.
2: Ah, mas o Alê, cara, ele tá sempre falando com a gente aqui. Não, isso é o Alê? O Alê, eu falei, ele é uma junção de todos os programas jornalísticos da TV brasileira, cara. É impressionante o Alê, cara. É impressionante.
1: Bom dia, Léo Júnior.
2: É que já foi esse áudio dele, ele faz 3, 4 áudios. O Anderson mandou aqui, bom dia, Léo, bom dia pra você. A Lucimara também já deixou sua mensagem. Oi, Lucimara, bom dia pra você. A Lucimara mandou assim, ela é garota plus. Plus? É plus size que fala? Plus size, assim que fala, né? É, eu tô arranhando nos ingleses aqui. Oi?
3: Já tô pensando em qual será o próximo que eu vou dar uma ficadinha, uns beijinhos de língua bem gostoso.
2: Ô louco, como é que é? Peraí. A Lucimara falou isso?
3: Fala, Léo.
2: Oi.
3: Aqui, Lucimara, de Santa Maria, no Rio Grande do Sul.
2: Ela é de Santa Maria, Rio Grande do Sul. Ah.
3: Tô ouvindo vocês. Solteira de novo. Coloquei o boy lixo pra pastar.
2: Tá, pra quê? Pra... Eu ouvi muito bem? Pra pastar? Hã? Peraí, deixa eu voltar aqui, gente. Peraí. Vamos lá, de novo. Peraí, o que ela falou mesmo?
3: Eu boy lixo pra pastar.
2: Pra pastar.
3: E agora eu tô aí, na pista. Até 5 da manhã ouvindo vocês.
2: Bora.
3: Se não fosse vocês pra esparecer minha cabeça, olha, nem gente, sei o que seria.
2: Imagina,
3: porque
2: né?
3: Esses boys só trazem problema pra vida da gente.
2: Ah, meu Deus.
3: Beijos.
2: É isso aí, manda esses boys tudo se lascar. Sei lá. Né não? Anda correr, fazer alguma coisa. Valeu, Lucimara. Um abraço pra você, viu, Lucimara? Tamo junto aqui na nossa madruga, hein? É isso, gente. É isso. Resumo do programa.
4: Esse cara aí falando parece até o Scooby-Doo. O Salsicha. Scooby-Doo.
2: Bom
4: dia, bom dia.
2: Fábio Juncinho? Fábio Juncinho é quase o Scooby-Doo.
23: Fala, Léo. Aqui é o Oliver, motorista de busão. Em Porto, Portugal. Ah. Esses caras que estão reclamando aí, Léo, são tudo um bando de bafo de rola, isso sim.
2: 1:36, vai.
24: Boa noite, Léo. Carlos do aplicativo.
2: Carlos do aplicativo.
24: Estou aqui agora em Palheleiras, lugar feio da desgraça.
2: Para de
24: falar. Tô doido pra dar uns tapas na cara de um taxista hoje.
2: Falando mal dos caras em Palheleiras.
24: Você como apresentador é top. Como cantor?
2: Não.
24: Pelo amor de Deus.
2: Não, cara, não. Você
24: tá no alto da serra lá.
2: Você tá errado, pô.
24: Ao vivo, programa top. Com passageiro dentro do carro, a vibando com a transmissão ao vivo da Band.
2: Então, mas aí, mas ó, uma coisa que você não percebeu, José, eu tava lá cantando junto, cara. Eu fiz a terceira voz. Você não percebeu? Na hora que eu entrei. A hora que o Thiaguinho cantou, ainda bem, aí eu cantei, ainda bem. Bom, vocês dá nitidamente dá pra perceber a hora que começou o ainda bem, entendeu? Na hora do Péricles, então nem se fala, cara, eu participei em todos ali, entendeu? Liguei, Periclão, seguinte, ó. Vou entrar com você na primeira hora, tá? Mas depois eu tenho que fazer com o Thiaguinho, senão vai ficar bravo comigo. Então, tive que fazer com os dois. Senão o outro ia ficar chateado comigo, porque eu cantei com um, não cantei com o outro. Então, eu acabei fazendo com os dois. Foi legal o show, entendeu? Sensacional. É isso, gente. Tem hora que a gente tem que dar uma força pros amigos também, né? Puxa vida. É isso aí, pô. Ô, Léo, cheguei. Bom dia. Nalva de Itapevi. Olha lá, agosto. E cadê o Diego? 75 dias de férias. Misericórdia. Pois é, minha amiga. Ai, o Diego volta, viu? Ó, daqui uns 7 dias aí, ele já tá voltando, viu? Pode ficar tranquila. Ainda vocês não vão me ouvir por um tempo aqui, vai. Ah, não. Vocês não vão mais me ouvir por um tempo aqui. Então, já tá acabando a tortura. Eu já tô avisando pra vocês. A tortura já tá acabando, tá chegando ao final. Pois o Diegão já volta. Tá? Aí, beleza. Então, vamos lá. Vamos falar com você no nosso WhatsApp por aqui. 11 999919197. Manda sua mensagem. Fala comigo aí. Olá, gostaria de participar das promoções da Band FM, Fernanda. Oi, Fernanda. Bom dia pra você, pra família toda. Quem mais? Quem mais tá por aqui?
0: Vamos ver. Esse Diego é mó vagabundo, rapaz. Ele tem que voltar a trabalhar logo.
2: Não, ele volta, cara. Não, ele tirou 30 dias de férias, cara. 30 dias de férias, mano. Pô, você é uma descansada também. Madrugada não é fácil trabalhar também, né, meu? Pô.
5: Nossa, que menino guloso. Eu preciso fazer com os dois.
2: O que, cara? Eu cantei, cara. Eu cantei, pô.
5: E se entregue, hein?
2: Não, eu cantei, velho. Eu cantei.
5: Queima? Não. Torra. Tô falando, os locutores da banda, menos psicopata, queima.
2: Não, mas peraí, cara. Eu falei que eu fiz o show. Você não entendeu a situação do negócio. Você não entendeu a situação do negócio, cara. Ô, véio do lixo, fala comigo,
6: ô, Léo Júnior, aqui é o véio do lixo, sai cachorro. Mais uma madrugada pra nós aí.
2: Vamos nessa.
6: Passando pra marcar a audiência e dizer que, olha, no sábado a Sandrinha abriu as portas da casa dela pra nós.
2: Que legal,
6: lá,
2: foi legal a festa lá, meu.
6: Encontrar o pessoal do Coruja e conhecer ela também, uma pessoa maravilhosa. Ô, mulher que sabe ser bonita, hein?
2: É mesmo?
6: E receptiva, abençoada de Deus. Conhecemos lá a Calica, o David, o Miguel.
2: Bom, tava mas uma eu coisa pra nós aqui. Até que enfim você conheceu a Calica então, hein, velho do lixo? Ó, velho do lixo, meu. Conheceu a Calica lá, meu.
6: Tá aqui. Aí? Os cinco corujas lá. Dançamos quadrilha, tomamos cachaça, se divertimos. Nós, pessoal, hein? Bacana, família dela bacana. Um abraço pra você, Sandrinha. Um abraço pra sua família. Um abraço especial do velho do lixo pra todos os corujas que estavam aí. Beleza?
2: Legal, legal.
6: A Calica é uma bonequinha de porcelana.
2: Olha lá.
6: Uma gata, camarada.
2: Alá,
6: bonita, hein?
2: Alá.
6: Um abraço pra você, Calica.
2: Vai ter
6: beijo,
2: casamento,
6: beijo. Um abraço pra rapaziada que tava aí, pra Tati Perigosa. É o velho do lixo, sai cachorro.
2: Vai que vai, vai.

0: empresário do agro, eu falo trouxa do agro, né? Porque, olha, vou dizer, cada uma que ele fala, empresário do agro, fala, ele quer ver? Vai, esse, cara, esse povo que vem reclamando segunda-feira, ninguém merece. O povinho que reclama da vida igual esse do agro aqui, ó.
1: Aí, Léo Júnior, manda um recado aí pra Lucimara do Rio Grande do Sul. O empresário do agro também tá na pista, hein? Um beijo, Lucimara. Pega um contato com o Léo Júnior, que a gente vai trocar umas boas ideias aí.
0: Ah lá, lá vem querendo. Lascou, lascou agora. Ó, gente, 1h41, manda na sua mensagem pra gente, nosso WhatsApp 11 99991-9197, pra você participar aqui do nosso Band Coruja pra todo o Brasil. Fala aí.
2: Bom dia, locutor da voz fina.
3: Aí,
2: estou aqui plugadinho em você, todos os dias, sempre obrigado, plugado cara. Em você, não largo, mano.
3: É
2: entendeu?
3: Mesmo?
2: É nóis, tenha um bom dia.
3: Agradeço, obrigado, viu, cara? Tamo junto aí.
0: Vai se lascar, vai ver se eu tô na esquina, vai ver se eu tô na esquina aí, ó.
4: Da limonada.
0: Oi, bom dia.
5: Ô, Léo, você tá falando que você fez o show? Você fez o show ou fez show Pedro?
0: Não, cara, puta showzaço ontem. Eu participei desse show aí, cara. Tipo dueto, sabe? Duetos, assim, pá. Pô, quando tá com dois cantores ali. Cara, você tem que ter uma técnica, sabe? Uma técnica vocal diferenciada pra você cantar ali, velho. Não é fácil.
6: Ô, Léo, você só bota corno, cara, reclamando. Bota os áudios nossos aí, carioca aí, cara.
0: Ei, tá aí, ó, os carioca. Acabei de botar seu áudio no ar, mano. Calma aí, né, velho? Calma aí, né? Bom dia, voltei. Eliana do Jardim Miriam. Jardim Miriam. Oi, Eliana. Seja bem-vinda aqui na nossa bagunça da madrugada. Um abraço pra você, Jardim Miriam. Tá ligada na Band. Oi.
7: Bom dia, Léo Júnior.
0: Oi.
7: Vai, Corinthians.
0: Vai, Corinthians.
7: Até o aeroporto Salgado Filho de volta, com duas bolas na bagagem.
0: Ai, ai, ai, ai, ai. Ai, ai, ai, ai, ai, ai, ai.
8: Faz contato da moça aí pro esse cara do agro, não, rapaz. Ele vai atrás do boy dela, certeza.
0: É, esse cara do agro aí, cara. Ei, vou falar pra você, viu? Limonada, cara bebe terrível, cara. Terrível, mano. Terrível, cara. O que ela mandou aqui?
9: Ei, você. Que Deus continue te abençoando todos os dias.
0: Amém.
9: Você é uma pessoa especial, jamais se esqueça disso.
0: Ah, isso aqui é um gatinho falando. É tipo de IA, né? Que eles mandam os vídeos, né? Ah, que bonitinho, cara, gatinho. Que bonitinho, né?
4: Só convidei os...
0: Vamos lá, fala.

0: Tem que botar o carioca, os cariocas
1: pra falar, só os cariocas. Homem. Aí.
0: Que aí, é Sam aqui do Rio de Janeiro.
1: Aí.
0: Tem que
1: aí,
0: botar aí. Também nas cariocas, pô.
1: Tem que as cariocas já aí, porra. Pô, meu, que é isso, bicho? Vamos botar galera, as cariocas pra falar aí, pô.
2: Mesmo, é nada, bebê.
1: Tá certo aí você, minha amiga. É isso mesmo. Vamos botar o que aparecer de carioca, nós vamos botar pra falar aqui no ar, aqui na Band, poxa vida.
3: Fala, Léo, engole cobra.
1: Vai.
3: Pessoal, lembrando, hashtag fica Léo nos comentários, nas publicações da Band FM.
1: Não, cara, peraí.
3: Fica Léo.
1: Não, peraí, velho. Não, cara. Peraí, o programa não é meu. Não invente moda, não. Não vem inventar moda. Não vem inventar moda aqui, cara. Oi.
4: Inventar os pastéis.
1: Para de zoar os cariocas, meu. Gente, são 1h44. Ô, Léo Júnior, ótima. Ótima imitação do Mickey. Não imitei um Mickey, eu fiz uma voz fina só, viu? Sérgio de Catanduva. Só porque eu falei desse... Ah, é verdade. Eu falei assim, me do Mickey. Oi, tudo bem? Cadê a Minnie? Pô, me tem um Mickey, então, sem querer, ó. Puxa.
0: É, carioca falou, é Sandra. Vou zoar vocês a noite toda. Tem que botar nas cariocas.
1: Aí,
0: as cariocas estão presentes.
1: Vamos botar nas cariocas.
0: Tudo.
1: Vamos botar nas cariocas.
0: Aí. As cariocas.
1: Se aberta a vida. É isso aí, vamos nessa aqui, as cariocas chegando aqui na Band. Vamos nessa, meus amigos. Fala aí.
5: Ô, Léo.
1: Oi.
5: Essa Sandra aí, rapaz, é fake, hein? Porque tem a Sandra Morena.
1: Ah. Essa é outra? Essa é outra?
5: Aqui de Niterói, porra. Ah. Essa Sandra aí que tá falando aí?
1: Ah.
5: Sai daí, hein? Você é fake, hein?
1: Não, mas ela é carioca, cara, é carioca também, poxa vida, pô, meu. Ô, bicho, ela é carioca também, cara. Aí, ó. Deixa eu aproveitar e mandar um abraço, meu amigo Adriano, lá da página Apaixonados por Rádio. Quer dizer, eu pedi pro Adriano colocar uma foto minha, cara, mas o que ele disse que ele colocou, velho? Nada, nem coloca, nem lembra da nós, nem lembra da gente, velho. Nem pedi uma vez, pra que você lembrou? Você lembrou? Mas nunca lembrou. Ah, puxa vida, viu? Um abraço, Adriano. Tamo junto aí, viu, Adriano? Fala aí, oi.
6: Fala pra essa carioca que vou botar na xerega dela.
1: Para de falar, para com isso. Oh, que é isso? Tá sendo ainda, cara. Vai devagar aí, poxa vida. Para com isso, hein. Ó, quem mais tá por aqui? 11 999919197. Pra você participar aqui do nosso Band Coruja, o programa mais gostosinho da madrugada. E a gente tá aqui pra falar com você até as 5 da manhã, beleza? Aqui, ó, aqui que a Lucimara mandou. Fala aí, Lucimara.
7: E eu quero aproveitar, Léo, e mandar um grande beijo pro meu ex-marido, que tá lotado na 11ª Brigada de Infantaria Mecanizada.
1: Olha!
7: Em Campinas.
1: É mesmo?
7: A Brigada do Exército Brasileiro, a Brigada Ianguera.
1: Ah, peraí, então é o seu ex-marido que tá lá, brigado, tá no exército... Entendi. Ah. Fala aí, fala.
7: Tá bom? Uhum. Beijinhos, querido, meu querido ex-esposo.
1: Ah, aí, ó.
7: Lucimara de Santa...
1: Ó, tá vendo? Para de ligar, Marinho, o Fenomenal.
7: Do Sul.
1: Ó, a Lucimara ainda tem uma luz no fim do túnel, hein? Ainda tem o amor pelo ex-marido, hein, gente? Ó, um beijinho pra você e papapá. Alguma coisa tem um flashback, hein? Rolou um flashback na parada, rolou.
5: Ô, Léo, vamos botar essas duas Sandra aí, carioca aí, no combate aí. Vamos botar aí no combate aí, ó.
1: Tá, vamos colocar ela pra falar, não sei se ela é de verdade mesmo. Fala aí.
0: Sandra Oswaldo Cruz, Rio de Janeiro. Vou mandar um papo reto.
1: Manda aí.
0: Tá cheio de machão fake nessa porra aí,
1: que
0: entendeu?
1: É
0: isso aí.
1: Peraí. Calma, gente. Por favor, vai mais tranquilo nas palavras aí. Peraí.
0: Meu WhatsApp tá aí, meu número. Quiser me ligar, me liga que eu tô aqui, ó.
1: Olha, se não quiser, não liga, entendeu? Bicho.
0: Cara a cara, entendeu?
1: É isso.
0: Fake é
1: Parou. Calma.

0: Cadê o nome dela? Sandra do céu. Calma, Sandra. Senta aqui, Sandra. Toma uma cervejinha comigo. Ó, toma uma. Isso. Dá uma relaxada, respira fundo. Isso, respira de novo. Respira e solta. Aí. Toma uma geladinha, fica tranquila, fica fria, tá tudo certo, viu, Sandra? Ai, meu pai do céu, já começamos bem a madrugada, hein? Já teve uma briga agora aqui já.
1: Salve, ô bando de doidos.
0: Olha lá.
1: Salve, ô bando de doidos. Voltei, beijo, Eliana Jardim.
0: Eliana Jardim, Eliana, aqui não tem nenhum doido não, Eliana, aqui é tudo bonzinho. Imagina, que uns amores de pessoa. Nossa senhora, uns amores de pessoa aqui, ó.
2: Sandrinha.
0: O outro reclama, ai, você não coloca meu áudio mais, ai, que não sei o que, tá bom, vai lá, fala aí, Léo. Cara.
2: Léo, Souza, manda ela pra cá sentar na minha que ela melhora.
0: Puxa vida, viu, meu? Ó, o Adriano, tá na fila. Pô, mas a fila também tá grande, então, pelo jeito. Eu sou o 24º ou 51º aí. Dá uma olhadinha aí. Dá uma olhadinha aí, pô. Oi.
3: Tava cheio devagarzinho, meu irmão. Devagarinho.
0: E aí, tá? Agora todo mundo quer virar carioca depois disso, né? Agora todo mundo quer virar carioca agora.
4: Fala, então, galera. Bom dia. Tá falando é o Rubens aqui de Minas Gerais.
0: Ô, Rubens.
4: Hoje tem uns cabos aí prosa ruim, viu?
0: Ah, tem, cara. Olha, o que mais aparece aqui, viu? Uns prosa ruim aqui.
5: Bom dia, Léo Santana. Uma especial, jamais se esqueça disso. Ah, isso aqui é uma... Eliana, é um maconheiro, voltou.
6: Guiar, né, que eles mandam a...
0: Os... Que ele falou? Que não entendi nada que ele falou aqui, gente. Ó, faltando 10 pras duas. Vamos chegando aqui no nosso Band Coruja. Tá no ar só a primeira hora do programa. Só lembrar que 4 horas da manhã tem o nosso Campeonato Brasileiro de Piadas Ruins. Você vai ganhar presente aqui na Band FM. E a gente vai comunicando com você. Vai soltando a voz aqui e deixando a galera falar, não é? Mas assim, falar que eu falo com moderação, né, Tajão? Com moderação, hein? Por favor, hein? Vai.
4: Pode trazer essas cariocas pra cá, que aqui é nordestino. Nós põe nessa carioca com força. É nós, essas cariocas.
0: Agora todo mundo quer ser carioca agora. Agora ferrou, todo lascado. Todo mundo quer ser carioca agora.
7: É isso aí, Léo Júnior. Vamos colocar bem no meio das cariocas mesmo. Quem coloca tá aqui.
0: Ai, vai, cala a boca você.
8: Fala a verdade, onde quem cantou mais você. O seu foi que cantou pior ontem.
0: Claro,
8: não,
0: pô.
8: Não, é, sem brincadeira. Eu cantei. Eu sou seu fã, cara.
0: Eu cantei
8: bem. Autógrafo.
0: Tá vendo só, cara? Pelo menos alguém viu que eu cantei junto com o Thiaguinho, cara. Tava lá, velho. Olha, eu só não estava no palco, né? Eu só não estava presente porque eu tinha que estar aqui no Band Coruja, mas eu já deixei assim meio que combinado com a produção dos dois, entendeu? Puxa vida, cara, foi o maior sucesso, cara. Mundial, entendeu? Sucesso mundial, velho. Sucesso mundial, pô.
9: Carioca é bom só pra tomar tiro.
0: Para com isso, para de falar isso dos caras. Por favor, comporte-se. Para de falar mal dos cariocas, pô. Bom dia, Léo, forte abraço, manda pra todos aqui. Anderson de Itaboraí, Rio de Janeiro, mais um do Rio de Janeiro, curtindo a Band. Hoje Rio de Janeiro tá em peso nesse programa, o que tá acontecendo? Que a galera do Rio de Janeiro tá assim hoje, participando com a gente, hein? Que coisa!
10: Nossa, Léo, falar pra você, se tem um sotaque mais feio que carioca, eu conheço, cara.
0: Que?
10: Nem dois chineses conversando é feio igual escutar um carioca falando.
0: Para de falar mal dos cariocas, cara. Eu gosto dos cariocas. Não fique falando mal de carioca aqui, velho. Para com isso. Para de falar mal dos cariocas, velho. Porra. Oi.
11: Ô, Léo. Essa aí tá doidona, hein? Já fumou nóia hoje, droga.
0: Para com isso. 8 pras 2 agora. 8 pras 2. Fala aí.
12: Ô, Léozinho. Os cariocas aí deu o que falar, hein? Também vou passar minha língua na xereca
0: dela. Vai devagar nas palavras aí, ô, cabeçudo. Oi.
13: Ô, Léo.
0: Oi.
13: Cancela aí o abraço lá e o beijo pra essa Lucimara de Rio Grande do Sul aí. Morreu o negócio, hein?
0: O que aconteceu?
13: Ela tá ainda...
0: Ah, o ex-marido dela, cara.
13: Esperança com o ex-marido. É. O empresário do Argo tá fora.
0: Ele tá brigado lá no exército... No exército lá, né? tal. Não sei lá. Tá lá, tá lá, entendeu? Tá lá, tá lá, velho. Tá lá. Fala aí.
1: Aí, depois fala que não tem louco, né? É. Só tem louco, retardado, um monte de bêbado aí, viu? Beijo.
0: Peraí, também não é assim, viu? Não, tá. Aqui tem tanta gente boa, tipo eu aqui, tá? Pessoa sã, normal, que eu, entendeu? Agora, não dá pra falar pelos outros, né?
14: Ô, Léo, se você entrar dentro d'água até na cintura, esse candango aí falou que você canta bem, morre afogado.
0: Não, cara. É que você não ouviu o show com clareza. Ouça com seu ouvido. Como é que eu posso dizer? São palavreados de cantor, sabe? Você pode sentir com os ouvidos. Ó, essa é uma palavra minha. Guarda essa no seu aprendizado pra sua vida. Ouça sentindo com seus ouvidos. É profundo.
15: Sabe a diferença da mulher e do carro? Não sabe? Ah, o carro, quando bate, não chora!
0: Putz, cara, meu Deus do céu, cara. Puta, meu, o Murilo, ele a cada dia que ele passa, ele tá pior. Tá pior,
15: sabe o que não pode faltar no cachorro quente do judeu? Mostarda.
0: Para com isso,
15: sabe a diferença.
0: Para de falar aí, ô.
16: Ele andava preso, Léo. Coloca ela aí. Sou louco.
0: Quem tava preso, mano? Quem que?
16: Ele andava preso, Léo. Coloca ela aí. Sou louco.
0: É. A gente tá colocando todo mundo pra falar no ar aqui, vô.
17: Bom dia, Léo. Bom dia, tudo bem? Bom dia. Ótima semana pra nós, viu?
0: Pra nós, obrigado.
17: Eliana, mulher, se apareceu, hein? Onde tu andava?
0: Então, pois é.
17: Louca. Tava fazendo falta aqui.
0: Então, chegou nos loucos aqui, ó. Fazendo falta, então tá aqui, tá em casa. Né não, minha amiga? Aqui tá em casa, vai.
18: Ô, Léo, me preparei todo aqui. Tomei um tadala de 20.
0: De
18: filha 20. Da mãe aqui me deixou na mão. Passa o contato dessa carioca aí pra eu descontar a raiva que eu tô nela. Pra ela fazer X hoje. Ela vai fazer o X da Xuxa. Que show é esse, carioca? Sua kenga.
0: Para de... Para de xingar a mulher, pô. Não é assim as coisas, velho. Não, você tem que chegar assim, não pode xingar e chegar assim xingando, velho. Não é assim.
15: Ô, Léo.
0: Oi.
15: Essa carioca aí, ela já deve estar drogada, né? Ela deve ter cheirado maconha e fumado cocaína.
0: Para,
15: né?
0: Com isso! Ai, gente do céu, 1h56. Ô, velho do lixo, cadê você? Fala aí. O velho do lixo é um cara sensato, é um cara vai apaziguar as coisas. Fala, velho do lixo.
19: Ô, Léo, a rapaziada do Rio de Janeiro é da hora, mano.
0: Aí,
19: eu já fui fazer entrega em Realengo.
0: Tá vendo? Copa, tá vendo?
19: Cabana, ali perto da Rocinha, os caras são receptivos.
0: De boa, né,
19: lá,
0: mano? Daquele jeito.
19: Velho do lixo, eu ligo todo quanto é lugar. É só saber entrar e sair, irmão.
0: É isso, cara. Pronto.
19: Os cariocas são da hora. Um abraço aí pra carioca. Os cariocas da hora aí. É o velho do lixo, sai cachorro, rapaziada, também do volante aí.
0: Tá vendo?
19: Um abraço.
0: Tá vendo? É isso, cara. O velho do lixo é um cara sensato, velho. Fala de boa, entendeu? Não é igual esses vagabundos que ficam falando essas coisas aí.
20: Ô, Léo, a Eliana Cracuda apareceu aí, é?
0: Cracuda?
20: A Eliana do Jardim Miriam, a Cracuda.
0: Os caras, velho.
20: Ô, Léo, vai te lascar, cara.
0: Que foi, cara?
20: De formar aura aí.
0: Vamos formar aura? Vamos formar aura?
20: Cara, ô, Léo, eu fiz uma cirurgia do bíceps distal, né, cara? Do lado direito.
0: Tá.
20: Cara, e... A pior coisa que foi pra mim, cara, não foi nem a cirurgia.
0: O que foi?
20: Foi, cara, ter que aprender a limpar a bunda, cara, com a mão esquerda, cara. É a pior coisa que tem, cara. Foi a pior coisa.
0: Puta, cara, esse programa sai cada pérola, gente. Não, seja bem-vindo ao Band Coruja. É isso, e ponto final.

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8: 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Band FM, duas em ponto, vamos nessa, fazer bagunça ou não? 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

0: Band FM, Zezé de Camargo, irmão da Lua, amigo das estrelas, música nova pra você aqui na Band FM, é o nosso Band Coruja, tá no ar, bora, vamos fazer aquele agito, não vamos? Até às 5 da manhã, rapaz, que aqui ainda tamo junto e misturado, hein, você? É às 5 da manhã, 2 horas e 10, 4 da manhã, você sabe, tem o nosso Campeonato Brasileiro de Piadas Ruins. E aí eu quero o seguinte, eu quero você participando aqui no nosso WhatsApp. Tem que mandar sua mensagem pra gente, manda seu áudio e me conta como é que tá o seu final de semana. Me conta aí que eu quero saber, vai lá. Deixa eu ver quem mais tá. Ô, Mara Tassini, fala, Mara. E aí, bom dia com você.
1: Cadê? Bom dia, Leozinho.
0: Bom dia.
1: Coisa linda.
0: Como é que você tá?
1: Maravilhosa. Olha, tô aqui, viu?
0: Ah.
1: Deixa eu te falar.
0: Fala aí.
1: Meu aniversário tá chegando, é semana que vem.
0: É mesmo? Semana que vem já?
1: Acho que é terça, o quarto, não sei. Você quer dia 11.
0: Vai ficar mais nova.
1: Quer presente, tá?
0: Tá bom.
1: Você já sabe, né? Dia de idade. Beijinho, tá?
0: É a Mara Tassini. Vai fazer aniversário semana que vem já, hein? Ah, vai ficar mais nova. Deixa eu ver quem mais tá por aqui no nosso WhatsApp, mandando ver no zap aqui. É o Isaac. Ô, Isaac, e aí, mano? Como é que tá?
2: Isso aí. É, Júnior. Chama essas cariocas pra cá, pra São Paulo, pra Sampa. Aprender a tocar pagode.
0: Aprender a tocar pagode. Vai, fala comigo, bom dia.
3: Ô, Léo, bom dia.
0: E aí?
3: É o Wilder Guarulhos, beleza?
0: Tranquilo?
3: Bom dia a todos aí, que tá na companhia da Band FM.
0: Aê, a pessoa de Guarulhos, só da Band FM. Bom saber que vocês estão com a gente aqui na nossa banda.
4: Bom dia, Léo, querido. Oi. Te amo, viu,
0: Oi.
4: Meu amor?
0: Tudo bem?
4: Beijo, Tânia.
0: É a Tânia. Oi, Tânia! Bom dia pra você, Tânia! Abraço aí, viu, Tânia? Boa semana pra nós, né, Tânia? Fala, Maurício.
5: Ô, gostei da moça aí, hein? Ô, louco, hein? Chegou a me arrepiar aqui, ó. A voz mais linda que eu já ouvi.
0: Olha lá. Nossa. A voz mais linda que eu já ouvi aí, tá vendo? Ô, Felipe, não coloquei áudio do Felipe ainda? Vamos lá, vai,
6: ô,
0: Felipe.
6: Léo, o que é o que é?
0: Lá vem.
6: Tem 50 pernas, mas não anda. 25 cadeirantes!
0: Meu Deus do céu. Eu não vou nem responder, velho. Eu não vou nem responder, viu? Oi.
7: E aí, Léo, bom dia.
0: Bom dia.
7: Ô, Mara, aniversário semana que vem, você já tava batendo bolo aí já, né? Costa pouco de bater um bolo, mulher.
0: É, então, valeu, Léo, ela já tá preparando o bolo do aniversário dela, na verdade, já. Tá preparando o bolo, já.
8: E aí, Léo, bom dia.
0: Bom dia.
8: Divã de Barretos aqui. Mano.
0: Fala aí. Alguém que tá ligando. Gente, vocês atrapalham quando vocês ligam aqui o WhatsApp.
8: Só agradecer a Deus e vamos que vamos. Obrigado a Deus pelo dia de hoje e vamos começar tudo de novo.
0: Vamos lá, cara, vamos lá.
8: Vai. Te amo. É com Deus.
0: Tá bom, cara, mas o que que tá acontecendo? Você tá com sono? O que que foi? Você tá meio perdido aí? Tá. Então, o que que tá acontecendo? Você tá lavando louça? Meu Deus, o que que tá fazendo ali, velho? E o outro aqui fica ligando, atrapalhando nós aqui, falar.
9: Olha lá. Fala pra esse empresário do agro aí, tá vendo essa Z4 que tá na minha foto, no perfil do WhatsApp aí? Fala pra esse empresário do agro se ele tem dinheiro pra comprar essa Z4.
0: Ó, diz o trouxa do agro que tem dinheiro, diz ele, né? Vamos ver, né? Olha lá, o Davi chegou tarde hoje, hein, Davi? O que aconteceu?
10: Se transforme aí, não transforme, tô tirando aí e ouvindo você agora. Se quiser, liga pra mim aí, meu irmão, muito emocional.
0: Xiii, hoje tá difícil de ligar, hein, cara, tá difícil de ligar.
10: Você faz aí, não tem como ligar, né? É engraçado isso aí. Muito emocional também, né?
0: Não, mas não tem, cara, nós estamos sem a linha aqui telefônica por enquanto. A nossa linha volta, mas ainda não tem previsão de volta nessa linha. Então a gente não tá conseguindo ligar, né? Por enquanto, tá? Mas a gente vai colocando. Tem um áudio, ainda bem, né, pô? Poxa vida, ainda bem, né? Como diz o Tiaguinho. Ainda bem. Ainda bem. Ó, uma demonstração de ontem. Isso aí foi uma demonstração de ontem.
7: Ô, seus corno que fica ligando, atrapalhando aí. Vocês é corno.
0: Tudo corno.
7: Cornaiada.
0: Tudo corno.
7: E esse último que falou aí dormindo e Deus o livre.
0: Ah, tá morrendo.
7: Fazer um fio terra nele pra tá, ele acordar.
0: É. Pois é, tá morrendo. Pô, pra que falar assim, velho? Pô, você tá falando um áudio no WhatsApp. Fala, e aí? Beleza? Como é que tá? Tô aqui te ouvindo aí, ó. Manda um alô pra mim aí. Tipo assim, meio loucão, entendeu? Meio loucão, pô.
11: Ó, dando meio quilo de pó de café, não tem dinheiro pra pagar a linha telefônica. O que tá acontecendo com a Band, cara?
0: Cala sua boca, você, velho. Vai encher o saco de outro. Vai encher o saco de outro, vai. Vai ver se ficou na esquina aí, ó. Vai.
12: Bom dia, Léo.
0: Oi.
12: Ó, meus dias têm se tornado cada dia mais difícil, viu?
0: Por quê? O que que tá acontecendo?
12: O devacional do David Louco. Vamos deixar ele participar aí, ué.
0: Mas quem que você tá falando, cara? Mas quem? O motivacional que você tá falando é o... É o Fenomenal? Ou é o Davi que você tá falando? Você tá falando do motivacional do Davi, é isso? Cara, não sei, não tem opção. A gente coloca no ar aqui o motivacional do Davi, né? O Davi não mandou mais um motivacional pra gente, né, Davi? Você que não mandou mais, né, cara? O motivacional, né? Só reclama da vida aí, só reclama. Aí, palhaçada. Aí não manda motivacional pra gente. Manda um motivacional pra começar a semana, vai.
10: Motivacional aí, ó. Depois eu mando áudio pra você aí, vai melhor. Vai, que, aí, passando aí, ó.
0: Ah, velho, o que é isso?
10: Depois eu vou mandar aí, vai.
0: Ó, o Davi, velho. Assistindo Transformer, cara. Mas queima mesmo, não? Ai, eu tô... Ai, estou assistindo Transformer. Que Transformer, cara? Mas, pelo amor de Deus. Manda aí uma coisa de bom aí, um motivacional pra gente. É, peraí, eu tenho que ter uma música, né? Peraí. Tem que ter uma música, assim, bem tal, tá? Bem legal, assim, pra colocar, né? Mas não tem, né, música boa aqui. Não tem essa pasta aqui, velho. Não tem, cara. Não, tá essa aqui, ó. Vai lá. Ô, Davi, tem que ser uma motivacional. Motivacional, hein, cara. Por favor, hein. Nós temos que começar bem a semana ecoando alegria, coisas boas pra nós. Vai, fala aí, motivacional.
10: Vamos arrebentar a boca do balão aí. Vamos começar o domingo para segunda, como se fosse os primeiros dos últimos que vão vir ainda.
0: Os primeiros dos últimos, exatamente.
10: Hoje começa uma guerra, segunda-feira.
0: Isso, isso.
10: E a guerra começa a luta. Nós nascemos de novo, porque começamos de novo segunda-feira.
0: Exatamente.
10: Vamos com uma guerra, com uma luta danada, semana toda. Vamos preparar, vamos lutar, vamos guerrear.
0: Uhum.
10: Vamos vencer guerras e batalhas através de famílias, que nossa, aí através de patrões. Mas vamos vencer, vamos trabalhar, vamos lutar.
0: Isso.
10: Vamos alcançar nossos sonhos, nos objetivos de vencer uma guerra que é a vida. E a vida é a vida. Vida é a guerra. Guerra é a vida. Arruma a batalha da vida. Que vambora, bora aí.
0: Cara, fiquei até emocionado agora, velho. Nossa senhora, que emoção, cara. Isso serviu pra você, ouvinte? Preste bem atenção. Depois dessa mensagem motivacional do Davi, isso mexeu com você? Mexeu com o seu ego? Mexeu lá no seu eu? Mexeu lá no seu... Mexeu em você ou não? Como é que foi? Me conta. Olha, eu tenho certeza que depois dessa mensagem você vai colocar sua cabeça no travesseiro e vai dormir bem. Vai dormir que nem um anjinho. Porque o motivacional do Davi ele faz assim pra poder ajudar os ouvintes, né? Né, Davi? Não é isso, Davi?
10: Agora se vence a vida, através de batalha da semana toda.
0: Aí.
10: Que é uma luta que começa hoje, semana inteira. Através do começo de uma luta que é tudo de novo pra nós. Nascemos de novo.
0: É isso. Nascemos. Ó, essa é a palavra de hoje. Nascemos de novo. Vamos pensar, estávamos no útero da nossa mãe ali, estávamos formando, estávamos lá dentro da barriga, formando aura, lá dentro. 6-7. E aí, chegou ali 9 meses. 9 meses chegou! E pintou a segunda-feira. Segunda-feira nós nascemos novamente. Olha que é bonito, isso é profundo. Isso aí é profundo, nós nascemos novamente. Olha, gente, guardem essas palavras que vêm de grandes sábios. Nós nascemos novamente. Olha, bonito. Não, bonito, bonito, bonito demais.
13: Léo, só corrigindo você aí. Fale. Dando apoio ao Davi, nascemos de novo, não. Nascemos de novo.
0: É, pois é. Nascemos de novo. Nascemos de novo, entendeu? Então, isso guarde pra você, meu amigo, pra começar bem a sua semana. É isso.
14: 67, 89, 10.
0: É isso, gente, é isso. Então, tem muitas pessoas emocionadas aqui. Calma, gente. Não é o momento de chorar. Vamos chorar de alegria? Vamos chorar de alegria? Olha, só de olhar o WhatsApp, que pessoas emocionadas. Ai, gente do céu. Fiquei até sem palavras agora, depois desse motivacional do Davi. Gente do céu, olha.
15: Bom dia.
0: A lágrima descendo,
15: um
0: gente.
15: Um mês que eu fico sem escutar a rádio. Ah. Só histórias tristes, igualzinho antes, hein? Não muda nada. Diegão não voltou. Se assumiu. Só alegria aí agora, hein? Coisa boa.
0: Cara, nós estamos falando de coisas do coração e você já vem falar com essas coisas, cara. Então, nós estamos falando de motivacional, cara. E para seu governo, estarei... Como é que eu posso falar? Peraí, deixa eu ver. Me faltando palavras. Estarei saindo de cena daqui 7 dias. Estarei saindo de cena quando eu olho para a porta, a maçaneta está virando de leve. Quando eu olho um pouquinho mais, abra a porta, o Diegão está chegando. E aí ele estará tomando conta do Bando de Coruja. E eu sairá de cena. Sairia de cena nesse exato momento. Pronto. É isso. Cara, motivacional para começar bem a nossa segunda-feira. Olha, gente, eu sei disso. O que tem de gente chorando, milhões de pessoas estão agora nesse exato momento... eu sei que está descendo a lágrimas. Não, chore, isso. Chore no ombro de alguém, pode chorar. Faz bem chorar. Isso, solta tudo que está dentro de você. Chore bastante. Davi, você fez a galera chorar, Davi. Você fez.
10: Não, você ainda tem muito tempo para aguentar nós aí. O nosso Diegão ainda vai estar afiando a voz aí, ainda para poder chegar lá. E você tem um... Você tem o rival ainda, né? Que eu mandei pra você lá no seu direct lá. E o homem que vem tá mulher. Tá de Fernando.
0: Ai, que é isso, cara? Não tem rival, cara. Não existe rival na nossa profissão, cara.
16: Indo Léo, você tá louco.
0: Como é que é?
16: Indo Léo, você tá louco.
0: Não, cara. Que é motivacional, cara. Ó, tem um monte de gente emocionada por aqui. Dá pra ver.
17: Ô, Diegão, se eu for soltar tudo dentro de mim, eu cago na roupa, Diegão.
0: Aqui quem tá falando é o Léo, cara. Só pra você saber. Vamos ver se a Tânia gostou. Vamos ver se a Tânia também está emocionada. Vamos?
18: Léo, vou ficar triste quando você foi embora.
0: Ela tá emocionada.
18: Vou sentir sua falta, meu amor.
0: Ela tá emocionada. Tânia. Tá vendo como isso mexe com a gente? Mexe com as pessoas. São palavras que entram dentro do seu íntimo. Dentro do seu íntimo, entendeu? Ai, viu? Vou te falar uma coisa. Vamos lá, fala comigo, vai.
19: É, mas também eu faço parte aí desses bando de louco que escuta o bando de coruja. Tava com saudade já de participar aí com vocês, viu? Beijo, Eliane e
0: aí, pode chegar junto, minha amiga. Chega, cola na grade com a gente aí também.
19: É, mas também eu faço parte aí desses bando de louco que escuta o bando de coruja.
0: Aí, tá vendo? Ela faz parte. Já fazia parte já, né? É isso aí, minha amiga. São 2h24, oi.
20: Esse cara tá com um ovo na boca pra falar?
0: Calma aí, cara. Pera aí, para de falar essas coisas, velho. Ó, nós estamos aqui, nós estamos emocionados aqui, se recuperando de uma mensagem tão profunda e vocês ficam com essas brincadeiras. Eu tô emocionado, poxa vida.
21: É guerra, bomba, que mais?
0: Ué, a gente se emociona. É guerra,
21: vai lá pra Ucrânia lá.
0: Calma aí, velho.
21: Tá contra a Rússia lá.
0: Peraí, velho.
21: Tô metendo bomba lá, vai lá.
0: Peraí, velho, eu tô enxugando minhas lágrimas.
21: Lá tem guerra.
0: Calma, para aí, velho. Eu tô emocionado, poxa vida. Ô, gente, vamos falar de coisas boas. Ó, seguinte, vamos falar de flores? Vamos falar de flores? Hã? Flores, as flores estão fluindo no campo, ó. As flores... Ó, já tô assim, gente, né? Então... As flores estão fluindo no campo. Então é isso, gente. Vamos deixar as flores entrar? Hã? Eu aprendi essa com o Davi. Aprendi.
1: Os caras não entendem, mano. Tá louco, hein?
0: Os caras não entendem.
1: Então, quer dizer, é guerra da vida. Da vida. É guerra do trabalho. Isso não é trabalho, não. É uma guerra.
0: Isso.
1: Que você tem que vencer sempre.
0: É isso.
1: Vencer seu patrão. Vencer, às vezes, seu concorrente.
0: Exatamente.
1: Funcionário. É normal. Guerra é normal. Vou te falar, né, Gonçalves?
0: Claro. Guerra.
1: E a briga da família também.
0: Briga. Porra.
1: Por causa de você. É uma guerra mesmo.
0: É guerra, cara.
1: E abatece vezes fim de semana, sexta-feira, né? Acaba tudo essa guerra.
0: Cara, a gente mata 10 mil leão por dia aqui, velho. Entendeu? É isso, cara. Agora, pra fechar, tem o Alê Fenomenal pra poder findar essa mensagem. Ligar? Não, não vou ligar, velho. Não tô ligando pra Alê Fenomenal. Vai, fala aí.
14: 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Fenomenais, não. Fenomenais, nanais.
0: É isso, gente. Tô falando pra você. O nosso programa é cultura. Aqui a gente fala de coisas boas. Né? A gente mexe com o coração das pessoas, cara. A Band Coruja tem dessas, velho. Então eu tenho certeza que acho que mexeu com o seu íntimo agora, né? Mexeu?
22: O que esse cara tá na boca, Léo?
0: O quê? Como é que é, cara?
22: Tem que vencer a ressaca.
23: Mil
22: leão
23: por dia aqui.
22: É.
0: Tudo bem. Não entendi nada do que ele falou, mas beleza. Vamos lá, Tonhão. Fala, Tonhão.
22: Bom dia. Em caso de uma picadura, você não deve apertar. Chupa com carinho, que você vai ver que o veneno sai todo em sua boca.
0: Cala Bom a boca, dia. Meu. Que veneno sai da sua boca? Só se for na sua, cara. Ah, para com essas coisas. Eu tô falando de coisas lindas e flores, cara. Tô falando de um mundo melhor pra nós, entendeu?
24: Pô, Léo, tô até animado agora, mas agora deu vontade de cagar, esses gago aí só estraga no programa. Pelo amor de Deus, não faz isso não, Léo.
0: Que é isso, cara? O que adianta a gente falar de coisas boas nesse programa? Não adianta, cara. Não adianta falar de coisas boas. Olha lá, vamos ouvir o Ale Radicor sempre nos ajudando também, dando aquele suporte. Ale Radicor, meu amigo, fala aí comigo, vai.
25: Ah, meu coração, mas você tá demais já, não? É a agora é a Band, tá louco, hein?
0: Que isso,
25: eu sei,
0: cara?
25: Como sou, cacete, eu sou assim.
0: Oh, que isso?
25: Tem assunto também, mas tem que falar. Que hoje ficar apanhando pro baú, foi pro El Júnior, que é pra não comer ódio. Só que agora, como é ódio lá, tudo bem.
0: Ah.
25: Tem assunto sim, até cantei lá, aquele dia lá da...
0: Que isso, Davi?
25: Falei, negócio, brinquei com ele. Não sou assim, bora, outro assunto, mesma coisa, não.
0: Ah.
25: Agora, pô, Diegão, fala pra mim que é bora aí. Qual o problema que é bora aí? Qual o problema? Igual seu, si mesmo. Também tô assunto pra falar também. Eu falo assunto com ele, que qualquer mal demais.
0: Qual que é o problema,
25: tá
0: cara?
25: Tá louco, é difícil assim, sabe? Difícil. Eu não sou de coração, mas tá se metendo, sabe? Sabe, eu tô se metendo no seu áudio, não consigo falar amassar, não, né? Ou na Band, não. Valeu, beijão.
0: Olha aí, cara.
25: Tô de coração, mas tá na hora de você parar de se meter nas minhas conversas que eu mando o áudio lá, né? Deixa eu mandar o de vontade lá, né?
0: Ah, o que você tá falando? Da concorrente, cara? Tá, ó. Tá vendo? A gente pega as coisas. A gente tá aqui na alegria, quase farmando uma aura. O cara dá uma dessa, velho. Ô, Davi, me explique esse áudio, por favor.
25: Fake news agora? Tô falando fake news aí?
0: Não é fake news, não, cara. É um áudio seu, entendeu? Ó, vazando áudios. Áudios estão vazando no ar aí. Alguma coisa, cara.
26: Léo, bom dia. Aqui é o Braz Moraes. Uma frase motivacional pra animar a galera aí.
0: Ah.
26: Olha, se por acaso algum dia você desconfiar que a vida lhe virou as costas, dê-lhe uma dedada e seja feliz que hoje é segunda-feira. Tchau,
0: que
26: obrigado.
0: Legal, que maravilhoso, cara. Se por acaso você vê que a vida lhe virou as costas, dê-lhe uma dedada. É legal. É isso, gente, é isso. Vamos lá, fala aí comigo, solta meu áudio, vai.
2: Vocês estão tudo drogados aí hoje, Deus me livre, que é isso? Que droga que vocês estão usando pra ter essa filosofia aí?
0: Que isso, gente?
2: Eu usar também, ué. Vai ficar louco também.
0: Não, mas peraí, nós estamos falando de coisas boas, coisas lindas, entendeu? Tô falando de amor, cara, de íntimo, cara, o íntimos da gente, entendeu?
3: Ô, Léo, coloca o nosso áudio aí, irmão.
0: Aí, cara, tá aí o seu áudio no ar, viu? Porque os caras reclamam que não colocou o áudio. Vai entender esses caras, velho. A Jeane também, fala, Jeane, e aí, beleza?
4: Oi, Léo, bom dia.
0: Bom dia, Léo.
4: Essas palavras motivacional aí passou pelas minhas entranhas. Quando chegou bem no meu, eu não entendi nada.
0: Não, mas espera.
4: Você consegue traduzir?
0: Pra animar.
4: Eu não entendi.
0: Você não entendeu?
4: Beijo, bom dia. Vocês da banda são maravilhosos. Nossa. Tudo bem que a gente toma uns Gardenal aí de vez em quando, mas
0: não,
4: é maravilhoso,
0: normal, né?
4: Viu? Bom dia, bom dia.
0: Não, mas olha, foi uma mensagem pra começar bem a segunda-feira. Eu tenho certeza. Pra quem ouviu essa mensagem motivacional do Davi,

0: Fala aí, vai.
1: Tá, sai dele aí, bora aí.
0: Aí, voltou.
1: Então é vamos lá. É mentirentirentichus, bye bye.
0: Quer ver a concorrente do Alê Fenomenal agora, Davi.
1: Foiás, é mentiruis, titirirarirons, foiás.
0: Ah, viu?
1: Hans.
0: Meu ouvido não é pinico, cara. Meu ouvido não é pinico, velho. Não, peraí, velho. O meu ouvido não é pinico, Davi. Peraí, vai devagar, peraí. Meu Deus do céu, gente. Tava tão bom até agora, velho. Não é possível.
2: Bom dia, Leozinho.
0: Calica.
2: Aqui é a Calica.
0: Tudo
2: só
0: bem?
2: Só quero saber que horas que vai começar as brigas. Porque tá muito love hoje, tá muito...
0: Tipo Band Love.
2: O programa, hein?
0: Não,
2: quero as brigas.
0: Não, é porque assim, a gente fez uma mensagem, sabe? É pra começar bem a semana das pessoas. Então nós temos esse dever de passar essa mensagem para quem está ouvindo a rádio. Então é isso, né? Temos que fazer isso. Temos que fazer um negócio desse aí.
3: Oh, que saudade do Diegão, cara.
0: Olha lá.
3: Ficar botando esse tal de Davi aí, rapaz. Esse baitola aí, rapaz.
0: Baitola é você, cara, que tá falando. Sai daqui, seu baitola, tá vendo? Vai se lascar.
3: Diegão, volta, meu querido.
0: Ah, vai se lascar você, seu trouxa. Vai lá. Dá um beijo no Diegão lá, vai lá. E só pra você saber, o Diegão volta mesmo, cara. Volta mesmo, tá? E ele volta mesmo. Ah, vai se lascar pra lá, você, viu? Ó, fiz uma mensagem tão bonita, velho. Tem os caras...
4: Ô, Leléo, faz uma pra nós, Leléo. Pede autorização pra Calica, pra gente conhecer a Calica melhor, Leléo.
0: Então, mas vocês não pegaram o Instagram da Calica? Ué, vai no Instagram dela lá, puxa vida. Ó, o velho do lixo foi na frente, cara. O velho do lixo foi ligeiro, velho. Já foi lá na frente, já tá lá, já, entendeu? Vocês estão devagar aí, velho.
5: Tá esse coroa do Rio de Janeiro aí, eu acho que ele fuma uns 4 cigarros por dia, né?
0: Fumou nóia,
5: é
0: droga.
5: Verbe.
0: Fumou nóia, droga.
5: Olha, o Júnior. Bota o meu áudio aí, pá.
0: Tá aí seu áudio, mano. Tá aí seu áudio no ar, velho. Fumou nóia, droga. Vamos lá, fala comigo, vai. Cadê você? Fala aí.
6: Não, realmente. Pô, já teve, né? Momento love, mas Band Love já passou muito tempo. É. Eu gosto de briga, eu gosto de, pô, zoação.
0: Ah,
6: esse negócio é... Já tô até com sono, porra.
0: Ah, peraí. Ó, o povo que gosta de reclamar, esse povo do Band. Vai reclamar assim lá no. É, vocês entenderam, né? Vocês entenderam, né, velho? Fala, cadê o do agro? Fala aí, do agro.
7: Matar um leão por dia é fácil. Dura aguentar esses cornos, esses vagabundos aí que participam aí no Band Coruja aí. Deus me defenda. Corno.
0: E você também é outro que tá ouvindo, né? Isso que é o problema.
7: Larga de ser falsão, velho. Você...
0: Ah, velho.
7: Desde o início das férias do Diego aí, você anda esquerando todo mundo pra brigar.
0: Mó
7: aí,
0: mentira,
7: mano,
0: tá, cara. Mó
7: é
0: mentira.
7: Região, é os caras tudo aí querendo.
0: Mó mentira,
7: querendo
0: velho.
7: Briga, agora tá com essa conversinha aí.
0: Eu sou da
7: falando
0: paz.
7: Falando de flores, falando que larga de ser falsão, mano.
0: Sou da paz,
7: seja,
0: cara.
7: Seja verdadeiro, mano.
0: Sou da paz, velho. Sou da paz.
7: Seu negócio é briga, mano. Seu negócio é guerra mesmo, igual esse pateta falou aí. Entendeu?
0: Não, viu? Eu sou um cara da paz, entendeu? Eu sou um cara da paz. Não vem com essa, não. Comigo não tem briga aqui, não, velho. Não, imagina. Imagina, eu só vou eu vou ficar do lado do meu amigo. Falar, ó, falou mal de você. Se eu fosse você, eu, ó. Só isso ainda, mais nada, entendeu?
8: Caralho, a mina com furioso motivacional com vibrador entrou pelas entranhas, caralho.
0: Ah, e outro só sabe falar palavrão também, não? Eu só, pela mão, tá se lascar, hein? Pelo amor de Deus. Fala comigo aí, 11 999 919197, Fábio Jussim. Vamos apaziguar isso, Fábio Jussim, por favor.
9: Ô, Léo, fala pra essa carioca aí que bota nela. Eu vou apresentar pra ela o Billy Paul. É. Ela vai ver estrela, viu?
0: É, vai ver que ela tá precisando mesmo, porque do jeito que tá complicado, hein, meu?
10: Ô, Léo, pelo amor de Deus, bloqueia esse anime, pelo amor de Deus, cara. Pelo amor de Deus!
0: O outro já tá... Mas já tá falando pelo amor de Deus, já. Fala, Mário! Fala, Mário! Que Mário!
11: O velho do agro é viado, mas é meu amigo.
0: Ih, olha lá.
11: Ele é corno, mas é meu amigo.
0: Olha lá.
11: Não tem dinheiro, mas é meu amigo. e fica falando que tem dinheiro, mas não tem.
0: Ó, tô sentindo um ar de provocação, hein? Eu tô sentindo um ar de provocação nesse programa. Vocês estão que estão hoje, hein, gente? Foi só eu que sou do caos aqui, hein?
12: Olha, Júnior, você sabia que o Fábio Justino, quando ele estudava, ele chamava os coleguinhas da classe pra fazer broderagem no fundo da sala, perto da marca. Ele comentou aí.
0: É, o Fábio Justino, ele curte essas coisinhas, essas paradas aí, né? Só na broderagem.
13: Fala com nós, cara. Você não fala com a gente. Você manda nossos áudios aí. Já mandei dois áudios pra você e você não fala comigo,
0: não,
13: cara.
0: O seu terceiro áudio já foi.
13: Ah, aqui é a Morena, Sandra, de Niterói. Fala comigo.
0: Aê, e aí, Sandra, beleza? Niterói.
13: Bota o meu áudio, cara.
0: Niterói.
13: O meu, Léo.
0: Aí, ó.
13: Bota o meu aí também.
0: Ó, o terceiro áudio agora, pra não reclamar, hein, vai.
13: Fala aí, rapaziada, boa noite. Sandra também do Rio de Janeiro, só que eu sou de Niterói.
0: Niterói.
13: Boa noite.
0: Aê, Niterói.
13: Bota o meu áudio, cara.
0: Tá bom, já falou, já, meu Deus do céu.
14: Ô, Fábio Jocinho, com o Fabinho Medeiros, quando ele apresentava aí o Band Coruja, todo dia ele ia aí no estúdio aí.
0: Ficava se esfregando.
14: Ficar com o Fabinho Medeiros.
0: Ficava se esfregando no Fabinho.
14: Agora, né? Eu acho que ele não vai muito com a cara de vocês, não. Então, vocês não fazem o tipo dele, não, Léo.
0: É, pode ser. Ele ficava se esfregando, né, no Fabinho, né? Ficar se esfregando, diga. Ah, uma baitolagem total, viu, gente? Pelo amor de... que é isso, gente?
15: Ô, Léo! Pra acalmar essa equipe aí, Léo. Coloca o baile do Vicente, Léo. Coloca o baile do Vicente pra acalmar essa galera aí, Léo.
0: O que é o baile do Vicente? Eu vou achar aqui.
16: Bom dia, Léo. Ótima semana a todos aí. Vamos que vamos, hein?
0: Vamos lá.
16: Léo, aqui é o Zetinho de Viúna. Manda um abraço aí pro grupo GDR de Viúna.
0: Ah.
16: Beleza? Vocês são todos top, Léo. Todos os apresentadores aí é top demais.
0: Valeu, cara. Valeu. Vamos lá. Vamos ver se a gente acha alguma coisa aqui. O que é baile? Baile do Vicente. Baile do Vicente, achei. Vamos ver. Olha lá, baile do Vicente. Vamos ver.

0: Para com isso aí. Para com esse negócio aí. Que isso, gente? Que música é essa, velho? O cara pede pra... Bom, coloca uma, tipo, pede um sucesso aí, tipo Michael Jackson, uns negócios meio assim, entendeu? Elvis Presley. Os caras vêm com as músicas dessa, velho. Que é isso, gente? Aquela é demais, viu?
1: Bom dia, Léo.
0: Bom dia, bom dia.
1: O povinho que reclama, hein?
0: O povo que reclama.
1: Que eu ouço vocês aí. E... essas mensagens, pelo amor de Deus. O povo noia.
0: É todo noia.
1: Chama.
0: Todo noia, todo noia.
1: Aqui é o Maurício de Poços de Caldas.
0: Valeu, Maurício.
1: Fala pro Rejão que se eu fosse da cidade dele, eu já tinha dado uns 3 tapas no meio da...
0: 3 tapas na cara.
1: Comedor de lavagem desse ralo.
0: Meu Deus do céu. Olha, chamou o cara de comedor de lavagem, cara. Aqui, ó. Olha isso aqui, ó. Ó, isso aqui que é sucesso. Agora você não venha falar que isso aqui, gente. Olha que sucesso, gente. Inclusive, eu ensinei ele a cantar, inclusive. E olha, ele cantou melhor que Alcione, velho. Nossa, passou até Alcione. Olha lá, vai. Com você, vai, aumenta o som. Maravilhoso, maravilhoso. Gente, sensacional, velho. Pra mim, vou fazer a segunda voz, vai. Vai pensar que é assim. Aí, ó, ó. Olha lá, mais um. Não, você fugiu aí, cara. Olha aí, pô. Vai lá, só mais uma. Você só errou numa coisa. Seus tacos não, cara. Seus passos. Mas tudo bem, você foi bem, parabéns, cara. Melhor do que a outra música lá. Foi melhor. Não, cantou bem, cantou bem. Não, tem que dar parabéns, cara. Tem que dar parabéns pra quem é de parabéns, vai.
2: Esse é o Davi que tá cantando.
0: Pô, o cara cantou demais, velho. Mó sucesso.
3: Ai, né? Chave, Chavinho! Que bumbum gostoso que o Fábio Jussim tem!
0: Vai, gente. 11 999 99 97. Fala comigo! Ai, gente do céu, só figura, gente, só figura nesse programa.
4: Um abraço pra você aí, menininha do Niterói, é o velho do lixo, sai cachorro, um abraço pra você.
0: Ô, Zé, velho do lixo, a Calica vai ficar com ciúmes, hein, cara? A Calica vai ficar com ciúmes, hein?
5: Nossa, Leozinho, essas músicas aí quebrou até o clima aqui entre eu e o Golfinho.
0: É, imagina.
5: Desanimou, viu?
0: Não, tá mó sucesso.
5: Nem pra farmar aura, nem com o Golfinho agora com essas músicas.
0: Bom, o Golfinho vai ajudar você a farmar aura. O Golfinho vai ajudar aí, viu? Tenho certeza. Ó, quem mais tá por aqui? Fala comigo aí.
6: Tá falando que me ama, sua nanuca. Esse é o sucesso.
0: Ah, tá, verdade, gente. Tem um aqui, verdade. Deixa eu ver se eu acho aqui, peraí. Deixa eu ver se eu acho aqui, peraí.

Sucesso, hein? Vamos lá, sucesso no Band Coruja, que você ouve só aqui na Band FM, essa daqui. Vai, vai, vai. Olha aqui, ó. Ó, vai, sobe a letra.

0: É nóis! É
1: nóis! Maravilhoso, cara! Isso aqui, nossa senhora! Não, você tá de brincadeira, velho! É isso, gente! É que a gente só lidar com sucesso aqui no Band Coruja. A gente só lidar com sucesso no Band Coruja, é isso! O resto é resto, o resto é resto, velho.
2: Eu tô todo dia, não tô nem aí, tô anotando as horas aí, ó, eu quero meu salário. Vai ter que me registrar, senão vou entrar com uma ação trabalhista contra a Band, tá?
1: Ah lá, vai ter que registrar. Vai se lascar você pra lá, vai. Ah. Fala comigo aí, bom dia, bom Olé. Dia.
3: Beleza, bom dia. Meu Filipão aí, que o Gilzinho aí citou aí, ó. É um consolo que ele tem de 22 centímetros. Por isso que ele disse que a carioca ia chorar, ver estrela.
1: Aham, entendi.
3: É um consolão, ele já relatou isso aí na rádio aí já.
1: Ele já relatou e já usou também, na verdade, né? Ele já usou, ele tá acostumado já, né? É mais ou menos isso.
4: Briga, briga, briga! Tá fazendo falta ver esse povo brigar aí, hein?
1: Nossa, o povo quer brigar, né? Gente, como que vocês gostam de briga assim, viu?
5: Olha, vai registrar ele. A Band não tá pagando nem a linha telefônica que cortou.
1: Para de falar isso.
5: A hora dele, trabalhada.
1: Para de falar essas coisas.
5: Ah, não, vai ter que me mandar processo, então. Abraço, Rodolfo de Sabino.
1: Ah, pra lá você também. Vai dormir você pra lá, vai. Oi, oi,
6: bom,
1: fala
6: bom
1: comigo.
6: Bom dia, bom dia, bom dia, Leozinho.
1: Bom dia, bom dia.
6: A turma aqui da TWR, da Torre de Controle de Guarulhos, já tá sofrendo... Antes de você largar o programa e voltar o Dieguinho.
1: Ah, não.
6: O pessoal,
1: cara,
6: tá querendo que você fica, meu irmão. Fica com nós. Luizão, justicista.
1: Ó, vocês vão dar graças a Deus depois que o Diegão voltar. Vocês vão até falar aquele lá. Nossa, o Diegão estava fazendo uma falta aqui. Vocês vão falar mal, tem umas horas, velho. Eu tô até vendo já. Eu conheço vocês, velho.
7: Chama essa menina da briga aí pra nós brigar ali em cima da cama.
1: Ah! E aí, ó, tá vendo? Quer brigar.
2: Essa voz ali tá mais pra Chaves de cadeia, truta.
8: Vamos brigar, vamos arrumar briga. Principalmente com esses carioca trouxa.
1: Aí, meu
8: Deus. Pensa em um povo chato.
1: Ah lá.
8: Só sabe falar palavrão. Odeio carioca.
1: Nossa, velho, agora já criou uma briga no programa. Agora lascou, velho. Agora é ringue. Deixa eu ver se eu acho alguma coisa aqui, peraí. É, não, tem que achar alguma coisa com briga, né? Vamos ver aqui, peraí. Aqui, ó, vamos lá. Agora, tipo ringue, agora porrada, vai. Ó, porrada, vai, galera. Agora eu quero ver. Tipo Rock Balboa, vai. Porra, quem é briga agora? É ringue, tão no ringue. Agora quero ver brigar, vai. Agora quero ver a galera brigar, hein, meu. Tem essa, hein. Vamos pra cima, hein. Ó, seguinte, eu já tô avisando. Eu sou o juiz desse programa. Você... aqui é soco no... Pode dar soco no olho? Pode. Pode dar um soco no estômago? Pode também. Pode dar uma rasteira? Pode. Claro. Pode socar a cabeça no outro na parede? Pode! Gente, fica à vontade, vamos lá. Eu quero ver agora os caras brigarem esse programa, vai.
9: O cara fala mal dos carioca. A cidade dele nem emprego deve ter, mano.
1: Lá.
9: O Rio de Janeiro tem emprego.
1: Ih.
9: Certo? Larga de ser viado, baitola.
1: Olha lá, chamou os paulistas agora de baitola, velho. Ó, se eu fosse vocês paulistas, meus amigos... Ó. Os carioca chamou vocês de baitola, mano. Pera aí. Ó, eu comigo o negócio era mais embaixo, velho. Ó, eu já dava uma de Rock Balboa. Tal, aquela cola. Tal, tô no ringue assim, ó. Meu, já dava uma na cara, velho. Já dava uma rasteira e já dava um soco. Pronto. Era desse jeito, era assim. É assim que é o negócio.
2: É mesmo, Léo, você já
1: falta. Vamos ver, vai. Fala aí, vai.
10: Valeu, amigo. É isso aí, Sandra. Cara falando mal de carioca.
1: Olha lá.
10: Vai sentar numa.
1: Olha lá.
10: Oca.
1: Olha lá. Meu Deus. Cariocada tá problema hoje, hein? Gente do céu.

0: O que que tá acontecendo com os caras? Os carioca tão bravo, meu.
1: Ah, não. Carioca vim falar que tem emprego no Rio de Janeiro.
0: Olha lá.
1: Lógico que tem. Olha quantos morros, quantas favelas tem nessa porra.
0: Que isso?
1: Tem emprego de vapor, aviãozinho.
0: Não, peraí, velho.
1: Contador.
0: Calma, velho, calma.
1: Embalador.
0: Eu sou o juiz desse programa,
1: fresador,
0: pera.
1: Fresador de droga.
0: Pera
1: tem
0: aí.
1: De tudo. O mercado tá aquecido.
0: Cara, não é bem assim as coisas. Calma, calma. Senta aí, joga uma água nele. Joga uma água nele. Joga uma água aí e tá. Tal. Calma, calma, beleza. Ó, aqui é o seguinte: a regra é essa. Vai, pega com a esquerda ali, com a direita, vai, joga na cara ali. Entendeu? Agora eu quero ver a resposta dos carioca. Vai, manda, mas manda no estômago agora, vai.
2: Aí não tem não, né, amigo?
0: Olha lá, vai.
2: É Sandra aqui do Rio de Janeiro.
0: Vai, manda.
2: Aí não tem não, todo lugar tem, meu amor. Ah, cara, vai sentar na farinha de trigo.
0: Aí, ó. Cara, na boa, meu, ó. Aqui, só eu e você agora. Deixa eu desligar o microfone. Ó, agora tá só eu e você falando aqui. Já desliguei o microfone, ninguém tá ouvindo. Mano, se eu fosse você, cara, pegava isso. Ó, mete dois tapas na cara desses carioca, mano. De boa, entendeu? Ó, só eu e você. Eu vou ligar o microfone de volta, mas vai lá, chega, mas dá uma resposta. É isso aí, gente, vamos lá, vamos falando aqui, ó, vamos ver o que o povo tá falando, que, meu, os carioca tá demais hoje, hein, caramba.
3: Larga de ser burro, idiota.
0: Olha lá, olha lá.
3: Vocês vêm pra cá pra aprender alguma coisa.
0: Olha lá.
3: Vocês não sabem nada, hein, paulista não sabe nada.
0: Ixi,
3: larga de ser idiota.
0: Nossa senhora.
3: Ai, vira baitola, babaca.
0: Ô, louco, velho. Pô, chamou de baitola, cara. Pô, isso na época da escola era uma ofensa, velho, chamar de baitola, velho. Ah, não, gente, sei que dá uma resposta aí, ó. Só tá os carioca hoje aqui, meu.
4: Paulista não sabe de porra nenhuma, não, rapaz.
0: Olha lá, que é isso?
4: Ver, toda vez que eles vêm pra cá, eles são roubados aqui, ó, no Rio aqui, ó. Que a gente vê a cara de babá que eles têm.
0: Olha lá.
4: Cambá de trouxa.
0: Olha lá, nossa, e chamou de trouxa. Nossa.
5: O carioca bom é aquele que não nasce. Esses são excelentes.
0: Olha lá. Ó, agora tem um cara que chegou pra tentar apaziguar essa briga. Ivaneres do Brasil. Ó, deixa eu voltar a música aqui, Rock Balboa. Estamos no ringue, né? Esqueci, estamos no ringue. Pá, pá, pá, pá, aquela coisa toda, pá. Isso, vai, estamos no ringue. Ivaneres, é com a sua vez. Vai lá, Ivaneres defendendo o pessoal do Rio de Janeiro, vai.
6: Oi, Léo Júnior, bom dia. Como bom vai dia. Você, Ivaneres?
0: Tudo bem, Ivaneres?
6: Tô ouvindo aí o povo.
0: Não, deixa o cara falar, mano. Pô, ô, Saratiel, para de ser chato, meu. Vai.
6: Falando mal dos cariocas. Os cariocas são maravilhosos.
0: Aí, ó.
6: Existem pontos turísticos, existem praias, baladas. Tudo de bom e mais um pouco é o Rio de Janeiro. Eu acabei de voltar do
0: calma.
6: Rio de Janeiro. Estou aqui revigorado. Estou aqui maravilhado com o Rio de Janeiro.
0: Olha isso,
6: no
0: cara.
6: No final do mês eu volto de novo pro Rio de Janeiro.
0: O Rio de Janeiro
6: então, o Rio
0: continua
6: de Janeiro,
0: lindo.
6: Né, tudo isso de ruim que o pessoal tá falando, não. O Rio
0: aí,
6: de Janeiro é maravilhoso.
0: Tá vendo? Aí.
6: Cidade maravilhosa é o Rio de Janeiro. E Ivaneres, nada melhor como um dia após o outro.
0: Aí, gente, agora quero ver. Vai, alguém responda o Ivaneres, por favor, vai.
5: Revigorado, ele queria dizer que ele tá na noia ainda. Tá numa brisa do caralho.
0: Calma aí, ó. Vai.
7: Esses carioca bunda mole aí só gosta de praia, favela e cadeia.
0: Para com isso! Para desse jeito, pô!
8: Não
0: vai.
8: Para com isso, porque esse negócio aí que estão fazendo é preconceito. Preconceito é crime e crime é coisa de carioca.
0: Você fica quieto, você também. Fica na sua aí, velho. Ah, dá licença. Fala aí,
9: é
0: vai.
9: Porque os manjolos aqui de São Paulo, você já usou tudo, né? Agora você tá indo usar os manjolos lá do Rio, né, seu baitola. Vai dar o bumbum, Ivaneres.
0: É o Ivaneres, que é daqui de São Paulo, ele tá do lado dos carioca. Agora ele tá sendo alvejado direto agora, velho. Vai.
2: Paulista agora de quê?
0: Vai lá, vai.
2: Deixa eu falar não, hein. Porra.
0: Vai lá.
2: Paulista é tudo... Tudo não, né? Não vou generalizar, porque, pô...
0: Ah.
2: Mas, pô, paulista gosta muito de pau, de São Paulo. Né? É. Ah.
0: Olá, bom dia, Léo. É, Léo, Fernando Rocha, cidade de Presidente Prudente. Manda um abraço pra nós aqui, boa semana pra você. Beleza, pessoal de Presidente Prudente, um abraço. Vocês estão presenciando uma briga de estados aqui. Briga de estados, gente. É só aqui no Bando de Coruja, meu Deus.
2: Tá falando assim, ah, os paulistas vêm pra cá e vocês é tudo roubado porque tem essa cara de trouxa. E os paulistas é roubado, os mineiros, os estrangeiros. Cara, quanto é isso aí? Discriminação não é com vocês sobre isso.
0: Olha lá. A outra é tipo assim, essa daqui, ela é a tipo que é neutra, é neutra, é neutra. Nenhum e nem outro. É, tem uns neutros também, né? Olha lá, Ivan Neres, vai.
10: O Leo Júnior, eu defendo os cariocas, porque os cariocas são maravilhosos mesmo. Só conhecendo mesmo os cariocas pra...
0: Olha lá, não, deixa o cara falar, meu. Deixa o cara falar, velho. Poxa vida.
10: Pra dizer o quanto eles são bons. Esses mal acabados, esses requinguelados e psicopata que fala mal do carioca é porque não conhece.
0: É isso,
10: quando
0: é
10: vocês
0: isso.
10: conhecerem um carioca de verdade, vocês vão saber... quem realmente são os cariocas, quem realmente é o Rio de Janeiro.
0: Tá vendo? Tá vendo? Vamos lá, vamos até alguma resposta aí, vai uma réplica, réplica, réplica.
11: Pra acabar com o crime no Brasil é só jogar uma bomba no Rio de Janeiro.
0: Para com isso! Ó, não é tanta violência também, pô.
12: Ô, Léo, japonês aqui, viu?
0: Fala, japonês.
12: O Davi cantando aí, vou falar pra você, viu? Você
0: é o último, Davi, é o último áudio, coisa. É o último áudio.
12: Certeza que o Ivan Neres foi lá fazer um aviãozinho e deu pros cariocas. Japonês.
0: Vai, vai, vai, mano.
13: Ô, Léo, manda esses carioca aí limpar o canto da boca que tá cheio de farofa.
0: Ó, oh, que
13: e
0: isso?
13: E outra aí lá pra Rio de Janeiro pra aprender a roubar, matar.
0: Para com isso! Não seja violento,
13: roubar
0: cara.
13: Roubar correntinha? Você tá doido?
0: Poxa vida, meu. O cara tá muito violento. Sou muito, cê, não é briga que vocês queriam? Tá aí, ó.
14: Esse carioca vai te sentar e eu mandio no baba-ovo.
0: Olha lá, dá a resposta aí, minha amiga, vai.
2: É, pra acabar com o São Paulo, com os paulistanos aí, com esse preconceito aí, é só jogar uma bomba no rabo deles.
0: Gente do céu, que briga é essa? Pelo amor de Deus! Vamos apaziguar essa briga. Ai, meu Deus do céu. Olha, eu já falei, eu sou um cara da paz. Eu não quero briga nesse programa. Isso, vamos se acalmar, vamos tomar uma aguinha gelada. Ai, gente, abre uma geladinha, por favor, aqui, ó. Abre uma gelada, aí. Abre uma geladinha. Acalme-se o coração de vocês, por favor, peraí.
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0: 2:58 em São Paulo. Ei, meu amigo, como é que você tá? Tá tudo bem? Tá tudo certinho? Então tá bom, vamos lá com essa resenha louca do rádio que você só ouve aqui na Band FM. Gente, o povo é tudo louquinho mesmo, é normal, tá? É um programa de louco, o locutor é normal, tá tudo certo, né? Vamos lá, vamos voltar pro ar, vai! Band FM, boa madruga pra todo mundo, como é que vocês estão aí? Tá tudo beleza? Ai, que bom, eu tô bem, você tá tudo bem? Ai, eu tô bem também, tudo jóia. Ai, graças a Deus, vamos juntos, vamos lá. Ah, eu e você aqui, ó, vai. A sua rádio do seu jeito. Muito prazer, eu sou o Léo Júnior, eu tô aqui, ó. Band FM. A sua rádio do seu jeito. Vamos lá, vamos voltar. Olha quem acabou de chegar no estúdio, tá... Não, eu tomei um susto, velho. Então você tem um café pra mim, meu amigo. Fábio Jussi, chega mais, Fabião. E aí, Fabião, como é que tá, mano?
1: Ô, Léo Júnior, bom dia. Vim trazer um café aqui, puxar cara. O saco do locutor, né, cara?
0: Obrigado, cara. Pô, você tava aí no... Putz, cara, obrigado pelo café.
1: Bom dia aí pros psicopatas de plantão e pros cara, cariocas.
0: Tá rolando uma... tá rolando uma briga aqui, velho. Uma briga louca, velho. Não sei o que é... Ó, eu não comecei, não. Eu não tenho culpa disso, cara.
1: Não, cara, os cariocas, eu quero que eles vão plantar coquinho. Agora, as cariocas, rapaz, se quiser passar ali na Zona Norte aqui.
0: Na
1: de
0: Zona
1: São
0: Norte?
1: Paulo,
0: pois é.
1: Será bem-vindo,
0: hein? Ó, quer ver, ó, uma carioca aqui, ó. Cadê?
2: Pra hemorroida.
0: Ó, tanto tá. Com o maior carinho do mundo, ó.
2: Quente pra curar hemorroida. Tanto tá.
0: Que isso? Que calma, que ódio no coração é esse, minha amiga? Ó, é o que o povo tá falando aqui, ó.
3: Fábio Jussi só vai no estúdio quando quer o corpo nu do locutor. Cuidado.
0: Cala sua boca, ó. O Fábio Jussi é meu amigo, cara, parceiraço, velho. Ó, cala a boca você, velho.
4: Minha limonada, é mesmo?
0: Vamos ver o que o povo tá falando aqui, ó. Mais um. Fala aí.
5: Pra acabar com São Paulo, só se transformar em Rio de Janeiro, né? Pra acabar, porque senão não acaba não. Mas só no Rio que tem essas coisas doidas aí também.
1: Olha, cara. A Eliana Cracuda, Eliana Cracuda. Mira, gente boa, cara, tá sumida. Acho que tava em cana, né?
0: Mas é assim que chama ela, Eliana Cracuda?
1: Eliana Cracuda, do Jardim Mira, gente boa pra caramba, pô. Já é ouvinte velha, já.
0: Caramba, velho, olha isso. Deixa eu ver aqui. Ah, nossa, é tanto áudio, meu Deus do céu. Gente, olha, quer dizer, é sinal que a nossa audiência tá lá em cima, né?
1: Tá estourando, né?
0: Tá estourando. A Mel Banana tá aparecendo por aqui. A Mel Banana é carioca também, né?
1: Ela é do Rio?
0: É, ela é carioca também.
1: Belfor Roxo ou Realengo?
0: Agora eu não sei, viu?
1: Benfica,
0: ela vai, ela vai defender.
1: Essa mulher é chique, essa mulher é de Ipanema, é Leblon.
0: É, você viu? Show chique.
1: Mel Banana é Leblon, Ipanema.
0: Pois é, olha lá.
6: Juninho, pra apaziguar essa guerra, só imitando o Mike Tyson, né?
0: É, bom, rock mal boa.
6: Fábio Justino?
1: Eu vou imitar o Mike Tyson, eu vou bater só no rim, no pâncreas e no baço em você.
0: É isso, vamos dar um certo, igual o Região, vamos dar três tapas na cara, quem fala
1: só
0: mal.
1: Só no rim.
0: Vai.
7: Cuidado, Léo Dias. O Fábio Jussim falou que ele descascava pros amigos dele.
0: Cala a sua boca, velho. Tudo amizade, cara. Aqui é tudo brother, cara. Tudo brother. É diferente de broderagem. É brother. Falei brother.
1: É brother.
0: Não vem com essa história, não.
1: É broderagem, não.
0: Não, é brother. É brother, vai.
8: Aí, o cara veio aí, ó. Veio aqui no Rio, aqui, ó. Gostou pra caramba. Nada a reclamar da gente. Esses imundícios que nunca veio pra cá e tá falando mal da gente aqui. Vai dormir, rapaz.
0: Olha lá, viu? Mandou dormir. Ó, se eu fosse você,
1: rapaz,
0: mano.
1: Eu conheço o Rio de Janeiro, Copacabana, Barra, conheço tudo, rapaz. Aí, ó.
0: Isso aí, velho.
1: Já
0: véio.
1: Tomei açaí ali em Copacabana, conheço tudo ali, parceiro. Ei.
0: Conheço toda a pegada ali, aí, mano.
9: Six, seven, hein? Hora mais ego.
0: Ixi, a outra é falando.
9: Sabe, assim faz mal amiga.
0: Vai lá.
1: Vai te lascar, desgraçado.
0: Pô, cara, que história assim, que história mão assim de mão amiga, cara? É mão amiga, cara? Que
1: isso? Eu acho que eu... Não,
0: ah, entendi.
1: Bispos direito, aí eles ficam zoando.
0: Cara. Entendi. Perfeitamente. Vamos ver, vai.
7: Léo Lins. É verdade, Léo Lins. Ele mandou três vezes o áudio falando que... todo amigo dele, ele estourava o champanhe pros amigos.
1: Mentira, Maria. Mentira. Oh, cuidado, isso, aí, Leandro, isso é uma história longa.
0: Entendi. É uma história. É uma história pornográfica essa?
1: É, a gente era adolescente na época da escola, terceira, quarta série, aí tipo.
0: Pornográfico o negócio.
1: O professor faltava. O professor faltava aí, tipo, né? Ficava a galera ali na sala de aula bagunçando.
0: Sim.
1: Uma inspetora na porta.
0: Ó, lá. Que isso, Fábio? O Fábio sim foi atender o telefone dele, mano. Ele foi atender o telefone, é os fãs ligando pra ele. Ele continua essa história já, pera aí, vai.
10: Aí, Léo Júnior. Cara vem no Rio de Janeiro, curtiu a nossa cidade maravilhosa. Tem que curtir a quebrada, mano. Complexo Alemão, Vidigal. Aí, ó. Pra gente ir pra São Paulo só pra pegar a mulher desses otários aí, ó.
0: Olha,
10: tamo
0: véio.
10: Junto. Alô, Sandra, como é que você tá, bebê? Passa teu zap aí pra mim, amor.
0: Olha lá. Passa teu zap pra mim, amor. Meu Deus. É cada uma, viu? É cada uma que acontece, gente. Vamos lá, fala comigo, bom dia.
11: Carioca só presta pra fazer arrastão e peidar em baile funk.
0: Que isso, ó. Nossa, cara, pai, que. Eu, se eu fosse vocês, eu responderia essa, hein?
12: Léo Júnior, o Fábio Justino, além de fazer borderagem com os coleguinhas na sala de aula, ele era fisiculturista também. No dia da apresentação, ele colocava aquela sunguinha bem pequenininha, trouxada no rego e desfilava.
0: Vai, fala comigo,
11: vai pra lá, o fã, hein? Vai desentupir o nariz. Carioca sem vergonha. Vai te lascar.
0: Mó treta, velho. Mó treta aqui no programa hoje. Mó treta.
13: Ô, carioca gay, deixa eu te falar. A Sandra é sapatona e você é viado. Não dá liga, entendeu? Ah.
0: Que isso, gente? Não fala assim da Sandra, não fala assim.
2: Vocês fazem meia dos anos 60, 70, 80, 90, 2000. Aí fala que a gente gosta de baile funk. Gente, falar de carioca. Ah, vai sentar mesmo lá na oca.
0: Ai, gente do céu. Essa briga vai longe, hein? 3 horas e 6 agora. 3 e 6 aqui na nossa madruga. Fala comigo.
9: Por que que é esses carioca quer ficar pintando cabelinho de loiro pra ir pra baile funk? Me fala.
0: Para com isso.
8: Brincadeira não, hein? Vocês paulistas, traz a mulher de vocês pra cá pra poder perder pra nós aqui, cara. Para de caô, pô. Para de caô vocês, rapaz.
0: Para de caô, hein, cara.
8: Vocês não sabem nem o que que é cocaína.
0: Fala.
8: Pra vocês ficarem falando essa porra aí, ó.
0: Ó, os caras ficaram bravos, hein, meu? Ó.
14: Ô, Léo, bom dia.
0: Bom dia.
14: Ô, Léo, inventaram uma máquina de pegar ladrão. Testaram nos Estados Unidos e em uma hora ela pegou 80. Levaram pra Portugal e em uma hora ela pegou 50. Levou ela pro Rio de Janeiro e em 10 minutos ela foi roubada.
0: Para com isso! Meu Deus do céu, viu? Vamos lá, vai.
8: Não, me responde aí, esses cariocas que falam que são tão espertos. Os governadores deles...
0: Aí a gente já entra no outro assunto. Aí eu já corto, gente, porque, ó... Estamos em época de política. Não é bom a gente entrar nesse assunto de política, tá? Agora, vocês podem dar um tapa na cara aí de xingar? Pode. Tá? Pode dar um chute na canela? Pode também. Pode dar uma rasteira? Pode. Mas menos falar de política, tá, gente? Política já não entra nesse quesito, vai.
8: Aí,
0: tá por reto, vai.
8: Os paulistas são tudo bunda mole, rapaz.
0: Ó.
8: Os carioca aqui, a tropa do pisa na cabeça, porra.
0: Olha, velho. Ó. Gente, amou vocês paulistas. Falou que vai pisar na cabeça. Ah, não. Isso já é demais. Uma coisa dessa. Vocês vão deixar isso acontecer? Vocês vão deixar, mano?
15: Ô, Gilci, bom dia. A primeira vez da deu ou doeu?
0: Vai, fala aí.
2: De política não pode falar, não. Mas de futebol pode falar?
0: Ah, futebol a gente já falou tanto que já enjoou já. Ah, o Corinthians perdeu, velho. Corinthians perdeu também. Ah, não tem graça, né? O Corinthians, o Timão perdeu, velho.
11: Carioca não vive, carioca sobrevive.
0: Olha lá. Meu pai dos... Que isso, gente? Oh!
16: Fala, Leozão, firmeza! Fala, Fábio Jussi! O homem que gosta de mulher de três pernas. Que linguiça e ovos. Ah. É a musa do verão, Léo Chitinho na área. Firmeza, Léo.
0: Firmeza?
16: Firmeza, Fábio Jussi. Grande Jussi.
0: Foi atender os fãs dele.
16: Cuidado, hein, Léo. Jussi é chegado numa moeda com três pernas, hein?
0: Ele gosta. Dá pra perceber, não, que ele gosta.
16: Tamo junto aí, até as 5 da manhã. Olha. É a musa do verão. Fala, Leozão!
0: Vamos lá, fala aí, vai!
17: Babaca, são puta de um trouxa, velho! Calma, vocês são puta de um trouxa, vai se ferrar, calma, otário!
0: Vocês estão pegando o áudio do Fabinho, cara!
17: Você, eu tenho 26
0: anos! Peraí, cara, eu não vou colocar uma coisa dessa no ar, porque assim, velho, o Fabinho é meu amigo, velho. Eu não quero entrar nesse quesito aí, velho. Eu não vou colocar esse áudio. Não dá, meu, não dá. Ah, vamos ver aqui, vamos ver.

0: Vamos nessa, vamos lá. O que o cara tá falando aqui? Meu amigo Léo Júnior, bora pra mais uma semana, babapá. Ele falou outra coisa aqui. Ah lá, lá, lá. O Anselmo e o Pedrão faziam locução com o Fábio Jussim, Léo Júnior. Manda um abraço aí. Tiago de Humaitá. É isso mesmo, Fabião? Fazia? E você conseguiu aprender ou não? Porque esses caras, velho, o Pedrão junto ainda, mano. Hã? O Pedrão ficou, tomou todas ontem lá na festa ontem lá do Tiaguinho, lá do Péricles, velho. Hã? Fala ali, mano, fala ali. Ó. Fala ali, rapidinho, rapidinho. Aí, fala aí. Aí. Como é que é, velho?
1: Os caras me zoavam aí, faziam o teste surpresa na antiga abertura de horas.
0: Ah, então, poxa, ó, aí.
1: Logo
0: aí.
1: Quando eu cheguei aqui, aí, imagina, eu errava umas 500 mil vezes,
0: claro,
1: né? Eu ficava nervoso. Ainda mais com você, um professor do Senac, cara.
0: É, pois
1: eu
0: é, cara.
1: Eu me formei no Senac.
0: Olha, eu já fui professor também de rádio.
1: Também no Senac?
0: Não, professor.
1: Que legal, cara.
0: Já.
1: Lá em Sorocaba?
0: Lá em Sorocaba.
1: Ah, lá tem Senac também.
0: Tem também, que de radialista, cara.
1: Que
0: bom,
1: legal,
0: agora, pô. Se os caras se formaram lá, daí eu não sei lascar, se eles se lascaram, eu não sei.
1: Você tem jeito de ser um bom professor.
0: É, estamos tentando, viu, cara? Estamos tentando, viu?
2: O cara falou ali com a moça sapatona. Eu te perguntei alguma coisa, babaca.
0: Ah lá.
2: Se tu é viado, é problema teu.
0: Nossa, uma porrada, cara. Mó porrada aqui. Meu Deus, o que tá acontecendo, gente?
1: O Rio de Janeiro continua ali.
0: Pois é.
1: O Rio de Janeiro, fevereiro embaixo. Alô, alô, Realengo.
3: Aquele abraço. Chegou Chatuba, hein? Atenção, chegou Chatuba, hein? Vamos culachar, hein? Máquina de sexo, eu transo igual animal.
0: Que isso?
3: Chatuba de mistitado, onde sexo anal.
0: Tá louco? Para, caralho, meu, para. Tá louco, cara? Que merda é essa, cara?
4: De amor.
0: Pelo amor de Deus, velho. Não, vocês estão de brincadeira. Vocês são de brincadeira, gente. Então, esse programa está virando uma baixaria.
1: Não,
0: já.
1: Os caras querem fechar a rádio, fazer um funk desse aí, cara.
0: Vocês estão me obrigando a passar no RH amanhã. É isso que vocês estão me obrigando, né? Vocês estão me obrigando a passar no RH, né? Ah, é isso que vocês estão me obrigando, né? Ai, Jussinho, eu vou falar pra você, viu?
5: Bom dia, Léo.
0: Ah.
5: Passando só pra não deixar cair no esquecimento, hein? Que todo taxista é corno e viado.
0: Aí, ferrou. Agora lascou. Agora entrou taxista e corno. Agora a briga ficou 30. Agora ferrou a briga.
1: O Região não apareceu hoje, não, né, Léo?
0: Já ele aparece aí. Já ele aparece. Deixa eu só colocar aqui. Vai, fala aí, vai.
6: Leozinho, esses carioca que tá mandando mensagem pra você, ele é tudo lá do Morro do Mamador de Manjolo.
0: Para com isso!
6: Eu ia falar do Morro do Mamador de Manjolo lá do Rio de Janeiro. É um morro famosíssimo lá dos carioca.
0: Que é isso? Para com isso, gente. Que tanto esse coração... Vocês são coração peludo. Coração peludo. Coração peludo, coração peludo.
7: Ô, Sandrinha, vem aqui com o São Paulista. E pega o que você esteja aqui na pista. Desce esse popô e vem com alegria. Estamos na Paulista pra ver você, Sandrinha.
0: Ai, nossa. Cantorzinho de funk agora. Agora, não é funkeiro que fala, agora é MC, é MC.
1: É.
0: Esse aí é o famoso MC Tá Dando.
1: É, MC Tadeu e Tá Dando.
0: Esse é o MC Tá Dando, é MC Tá Dando, vai, oh, fala aí, oi.
8: Bom dia, Léo, você dá pra professor?
0: Vai se lascar você pra lá, vai ver se eu tô na esquina, vai. Trouxa, uns trouxa aqui, vai.
7: Ô, meu amor, não vem de conversa fiada. Porque você está com propaganda enganada.
0: Olha lá. É, hoje o Rio de Janeiro tá pegando fogo, não tá nem lindo, tá pegando fogo. Meu Deus do céu, gente. Ah, ó, e outra coisa, hein, meu. Nós estamos ajudando um pouquinho na audiência aí. Vamos subir aí, gente.
1: Tá estourando.
0: Vamos subir na audiência.
1: Lugar.
0: Vamos subir na audiência aí no Rio de Janeiro.
1: Concorrência vai ao delírio.
0: É isso aí, meu. Vamos botar num bumbumzinho da concorrência, velho. É isso.
1: E a vagabunda deve estar doida lá, hein?
0: É, pois é.
9: No Rio de Janeiro o nome não é MC, não. Lá é homicida.
0: Para de xingar os caras.
10: Bom dia, Léo Dias. Como é que você tá?
0: Beleza?
10: PH, motorista de APP. Os carioca hoje tá com coceirinha no butico. É o funk do coceirinha no butico, é isso? Bora, bora pra academia, bora.
0: Nossa, segunda-feira, o cara até... Parabéns, tá você inspirado, você tá inspiradíssimo, hein? 3 horas da manhã pra academia. Caraca, velho. Sabia que tinha academia essas horas, não,
1: velho? É, tem 24 horas,
0: né? É. Ô, Fabião, obrigado pela sua audiência aqui, mano. Valeu, pela sua participação, pela sua contribuição. Pela sua contribuição, que você tá trabalhando, né? Você tá no trampo, né? Você tá no trampo, né, mano?
1: Tô no lanche, vou tomar o café aqui rapidinho.
0: Aí, ó. Aí, ó. Mas o Fabião continua falando com a gente aqui no zap. Tamo junto, Fabião. É nóis, hein? Ai, ai, ai, viu, gente? Deu vontade de colocar essa música agora aqui, ó. Bateu uma vontade de colocar essa música aqui? Sei lá, não sei por quê que bateu. Sei lá, do nada, assim, ó. Tipo assim, do nada, entendeu? Do nada. Ó. Tanto quanto sei lá, velho. Do nada bateu vontade de colocar essa música aqui, velho. Olha lá. Vejam só os meus músculos. Fala comigo, bom dia. Ai, ai,
4: ai. Ô, Léo. Joel Porcá de novo.
0: Fala, Joel. Leo, fala.
4: Carioca é igual Tiririca. Nasce em qualquer lugar. Brota até de cabeça pra baixo.
0: Que isso,
4: é
0: gente?
4: É uma peste.
0: Meu Deus do céu, velho. Fala comigo aí, bom dia.
11: Não, vai pro RH, vou processar a Band, eu mando o som aí, não manda meu nome, qualquer...
0: Ai, que isso, cara? Pera aí, mano, tá aí o seu áudio aí, cara.
11: Pois é, Ed mereceu chamar a mina de sapatona, tadinha. É baixo bonito, é da promoção, peguei uma, leve duas.
0: Para com isso, velho, meu Deus do céu, vocês não... Band, vamos manter a classe nesse programa? Por favor, vamos manter a classe nesse programa, gente. Vamos manter a classe normal nesse programa. Não. Vamos falar de flores, coisas lindas. Vamos.
12: Paulista é igual pororoca. Adoro uma piroca. Porra.
0: Que isso, gente do céu? Ah, o povo tá terrível, os carioca. Tomou conta do programa os carioca hoje aqui, ó. Olha lá.
13: Os paulistas são tão imbecil. Que vão pro baile funk de sombrinha. Que não vai de fuzil, porra.
0: Para com isso. Que isso, gente? Pelo amor de Deus. Cara, que isso? Ai, meu Deus. Ô, Mel. Bom dia, Mel. Fala comigo, Mel.
14: Bom dia. Gente, que segunda-feira é essa?
0: Não, dá daquele jeito
14: que
0: hoje.
14: Que segunda-feira é essa?
0: É, pois é.
14: Misericórdia. Olha, gente, por que que carioca implica com paulista? Paulista
0: implica com carioca. Eu queria saber o porquê também. Eu queria saber.
14: É. Por quê? De onde começou essa palhaçada?
0: Não, começou do nada aqui, ó. A verdade é que é assim, eu estava falando de coisas bonitas, de flores, de dias melhores, de a gente chegar no topo e ver um mundo melhor. Aí do nada aparece alguém falando alguma coisa que virou essa treta. É isso, gente. E virou essa treta que virou aqui no programa. Pelo amor de que é isso? O outro aqui com a camiseta do Palmeiras tirando foto, velho. Sai pra lá, velho. Quer saber de palmeirense? Aqui é Corinthians, mano.
10: Léo. Carioca nem liga mais pra bala, pra tiro. Não liga. Porque é... entra no ouvido, sai no outro. Eles não estão ligando mais pra bala, não.
0: Que isso, gente? Pelo amor de Deus.
12: Quem começou foi os paulistanos.
0: Olha lá.
12: Não, do nada, cacete. Tá começou do nada, não. Paulistano que começou a falar merda aí.
0: Ela ficou brava, velho. Ela ficou brava, meu. Ela ficou brava.
12: Mas não tô generalizando, não, porque eu conheço muita gente paulista. Mas tem uns merda aí que, não se garante, quer dar um de machão.
0: Aí, ó.
12: Quero ver se fazer o teste da farinha.
0: Olha lá. Meu pai do céu. Que isso, gente? Me ajuda aí, ô Caipirão. Me ajuda nessa, Caipirão. Por favor, cara, vai.
15: Nossa, foi só falar Corinthians. Eu passei a mão no bolso, sumiu uma nota de 50.
0: Olha lá.
15: Cadê?
0: Não, aqui é Corinthians, cara. Aqui, eu sei, só minha carteira some. Mas aqui é Corinthians, velho. Aqui é Timão. Aqui é Timão, velho. Aqui é Timão, oi.
16: Ô, Léo. Oi. Bota meu áudio aí, cara.
0: Tá aí seu áudio. Tá bravinho
16: aí,
0: também?
16: Aí o cara vem cantando um funk aí, imundice aí. Porra, o... baile funk, cara, foi daqui do Rio. Aí os paulistas pensam que são funkeiros. Porra! Vocês não são nada.
0: Olha lá.
16: Vocês não são nada, cara. A Furacão 2000.
0: É, foi realmente.
16: Vocês sabem o que é Furacão 2000?
0: Furacão 2000 foi um sucesso, né?
16: Sabe o que,
0: né?
16: Que é tem a Pipos?
0: Tem que concordar.
16: Sabe o que é a equipe? A Bruxa.
0: Bonde do Tigrão?
16: Não sabe, né?
0: Eu sei, Bonde do
16: Cês
0: Tigrão.
16: Não conhece, né?
0: Ó, dança da motinha. Tipo isso aqui, ó. Ó, isso aqui, velho. Ó, ó, ó. É isso aqui, mano. Ó, olha lá. Bonde do Tigrão, entendeu? É o funk das antigas. Ó, e as preparadas. Tá um negócio aqui de carioca que, meu Deus do céu, acho que eu vou virar carioca daqui a pouco, velho.
12: Ô, amigo, isso aí, funk começou no Rio, os paulistas começaram a copiar, e a copiar tudo, mas meu não Deus. Dá pra copiar tudo não, porque ter homem igual aqui carioca é difícil. Ok?
0: Nossa, velho. Tá, os carioca estão ganhando na parada. O que tá acontecendo com os paulistas aqui, hein, meu? Com os paulistas aqui, o que tá acontecendo?
17: Mano, esses carioca aí não sabem se são carioca ou fluminense. Eles ficam falando de paulista, de paulistano, é tudo louco, cara. Eles são tudo é fluminense. Poucos aí que falaram devem ser carioca de verdade.
0: Vai, fala comigo aí, vai, fala aí.
18: Vai, Corinthians!
0: Aí, pelo menos alguém sensato nesse programa. Pelo menos alguém sensato nesse programa. Ó, lá. Vem o Ivaneres, que tem cara de São Paulino, Ivaneres. É cara de São Paulino que tem, mas tudo bem, vai, vamos lá, vai.
19: Oi, Sandra Carioca, bom dia, como vai você? Ivaneres, sou seu fã, tá?
0: Você é São Paulino, Ivaneres. Deixa o cara falar, mano, olha lá. O Salatiel, ele tá com uma birrinha com o Ivaneres.
19: Sandra, que não sei você por tem quê. Toda a razão. Quem começou foi os paulistas mesmo, tá? Mas eu te defendo até o fim, Sandra. Você é maravilhosa e os cariocas também, tá bom? Beijo, sua linda. E Ivaneres, nada melhor que um dia após o outro.
0: Ai, beijos. Ai, beijo, sua linda. Que é São Paulino, né? Esse tem cara de São Paulo. Outro aqui, ó. Outro São Paulino aqui. Tem uma cara de São Paulino. Salatiel. Meu Deus do céu. Esse é São Paulino mesmo, cara.
20: A única coisa boa que tem no Rio de Janeiro é as potrancas. Só mulherão, cara. Só mulherão.
0: Ah, você gosta de outra coisa, velho. Você fala que gosta de mulher. Não, você gosta de outra coisa. Seu negócio é outra coisa, velho. Fala comigo
21: aí, tá vendo aí, Léo? Todo tipo de coisa ruim começou no Rio, ó. Até o funk. É, realmente, o Rio de Janeiro tinha que ser excluído do mapa.
0: Para com isso.
21: E lembrando, viu, que o estado do Rio de Janeiro é menor que a cidade de São Paulo.
0: Olha
21: então,
0: isso.
21: Pelo amor de Deus.
0: Olha lá.
21: Vocês são nossos filhos.
0: Que isso, gente? Que coisa é essa, gente? Para de brigar vocês.
12: Aqui é Mengão, querido. Mengo.
0: Ó, jogou na cara.
12: E não botou meu áudio, porque também não, hein? Botou dos outros e não botou meu. Eu quero que você escuta meu áudio também.
0: Calma aí.
12: Aqui é mesmo.
0: Aí.
12: Bem que você queria morar aqui, né? No morro, né? Bem que você queria morar no morro, né? Que nem a gente, né? Você não sabe onde a gente mora, mas você diz que a gente mora no morro, cara.
0: Olha lá,
12: e não botou meu áudio.
0: Já chamou pra briga. Ó. Já chamou pra briga. Se eu fosse vocês, eu já partiria pra cima pra briga já.
18: Isso é Bambi, rapaz.
0: O Salatiel é, cara.
22: Não, eu quero saber o PIB. Qual é o PIB, maior PIB? Daí, o maior PIB é o de São Paulo ou do Rio de Janeiro?
0: Aí começou.
22: Me fala aí, eu quero saber. Qual é o PIB?
0: Lascou.
22: Qual é o maior PIB? É do Rio de Janeiro ou de São Paulo?
0: Ó, e a risadinha da Michelle?
22: Ai, que perigo.
0: Essa risadinha da Michelle. Ai, meu Deus
23: vai
0: do céu.
23: Vai, pamonha. Vai, curau. Vai, pamonha. Vai, curau.
0: Fala comigo, bom dia.
24: Bom dia, Léo Dias.
0: Fala aí.
24: Ventilador de carioca é o helicóptero da polícia.
0: Para com isso. Vai, cara.
25: Ah, morar no Rio de Janeiro. Eu sou cabrito pra morar em morro, moço. Chegar de morro é cabrito.
26: Mas quanto você acha que custa?
0: Gente, vocês estão bem afiados hoje, hein? Ó, vocês estão muito afiados. O que tá acontecendo com vocês?
21: Ah, o PIB deve ser maior do Rio de Janeiro, né? Porque aí o tráfico de droga é liberado.
0: Para com isso! Que é isso, gente? Que briga? Que feia é essa? Eu sou o juiz. Lembre-se que eu sou o juiz dessa briga. Cartão vermelho pra você.
2: Essa moça que tá sorrindo aí, pai de santo, é? Fala pra mim. É pai de santo? Aqui é Mengão, rapaz. É nós na fita e os alemão na crepe. E os paulistas no micro-ondas.
0: Meu Deus do céu, que isso? Ô Mara, ajuda alguma coisa aí, Mara, vai.
3: Realmente, nesse momento, antes de pensar em matar, pense na educação. Não sei de onde é, mas eu acho que veio do Rio, né? Eu prefiro São Paulo.
0: Tá entendendo? Tá do lado de São Paulo.
3: A gente sai de guarda-chuva. E não de colete à prova de bafo.
0: Olha lá, lá. Já, é.
3: Vão se lascar.
0: Já tá contra os carioca, Mara Tassini também. Meu Deus do céu. Tá, mais um, vai.
5: Salve, salve, Léo. Pô, a pessoa tem que ser muito burro pra tentar copiar funk. O estilinho que não leva a lugar nenhum, é. Tem tanta coisa boa no mundo. É ouvir funk. Isso não presta, não.
0: Que é isso, também não é assim, cara. Tem uns funk legal de ouvir, assim. Tipo esse aqui,
6: entendeu?
0: Se
6: eu te dou minha pamonha,
0: ó, se eu te dou minha pamonha, tu me dá o seu curau.
6: Tu me dá o teu curau.
0: Fala aí, vai.
7: É, fica falando aí do pessoal da comunidade, entendeu? Pessoal, tem gente boa em comunidade, gente. Ó, fica falando em comunidade, isso aí é preconceito, entendeu? Eu não moro em comunidade, não, mas se morasse também, com muito orgulho, entendeu?
0: Aí, ó.
7: Agora, vim de São Paulo pra roubar no Rio, que é sacanagem.
0: Ah! Vim de São Paulo pra roubar no Rio, é sacanagem. Nossa, você mandou... Ela mandou uma fechada na cara agora, hein? Mandou de mão fechada, assim, puta porrada agora que deu.
6: Vai,
0: fala comigo aí, vai.
8: Bom dia, Léo Júnior, bom dia, Band, Coruja Handlock, aqui com você. Ah, novo filme na Band Play. É tiro!
0: Que isso, cara? Que isso?
8: A noia do Band Coruja. Direto do Rio de Janeiro. Dublagem de Ivan Neres. Nada como uma cegonha atrás da outra.
0: Os caras tem uma... Os caras ficam pegando no pé do Ivan Neres aqui, ó. O Ivan Neres quer um direito de resposta. Então, Ivan Neres, eu sou a réplica, o seu direito de resposta. Vai.
9: Meu Júnior, eu sou corintiano. Sou timão, com não, muito orgulho.
0: Você tem cara de São Paulino.
9: Não sou Bambi São Paulino, não, tá bom?
0: Não, acho que você é,
9: sim. E o Salatiel, que é um Bambi, é um requengue lá no Piscopata, que fica interrompendo meus áudios. Vai pro inferno, Salatiel. Você Nossa. É um merda, você... Olha. É um bosta, você Nossa. É um insignificante.
0: Meu Deus!
9: Sandra, te amo. Nossa. Você é maravilhosa. Sandra Carioca. E Ivan Neres, nada melhor que um dia após o outro.
0: Cara, Uou. Não. Mano. Ó. Agora o negócio ficou sério. Você é um bosta, você... Cara do céu! Ô, oh, Salatiel! Pô, mano. Você não vai deixar o cara dar na sua cara agora, não, né? Você não vai deixar isso acontecer. Você não vai deixar isso acontecer, né? Vai lá, vai. Dá uma resposta aí.
27: Baitola, filha de uma mãe.
0: Olha lá.
27: Toma cuidado com o que você fala comigo, entendeu, filho? Você nem me conhece, Ixi, não sabe da minha história,
0: briga,
27: não sabe
0: briga,
27: quem eu sou,
0: briga,
27: seu arrombado.
0: Briga.
27: Olha o que você tá falando aí, parceiro.
0: Briga.
27: Você nem sabe quem eu sou, irmão.
0: Cara, moça, cara do céu. Cara, esse programa tá virando um ringue, cara. Não, por favor, gente, para com isso. Vocês estão, tá demais, cara. Não, virou um ringue agora. Agora lascou de vez, velho. Que isso, gente?
27: Acho que você é quem aparece aqui de vez em quando na fita só pra estar tá criticando os outros, folgado. Achando que é quem?
0: Nossa senhora, cara. Gente, me ajudem aí, por favor. Me ajudem aí, Júlio César.
28: Que babaca aí, não sabe de nada. Se ele quer saber sobre PIB, o PIB da cidade de São Paulo é maior do que o PIB do estado do Rio de Janeiro.
0: Nossa, velho, que é isso? Gente, o que tá acontecendo hoje? Por que tanta briga na segunda-feira? Sabe porque é segunda-feira, é isso?
28: Ó, briga de baitola, ninguém mete a rola.
0: Vai, ô! Quem que é você aqui? Fala comigo, vai.
28: Cuidado, Léo. O Ivan Nelly tem um bumbum guloso, hein? Cuidado.
0: Vai, fala aí comigo, vai.
29: Como é que vai levar a sério um povo que chama biscoito de bolacha?
0: Ah lá.
29: Um povo que acha que conhece de samba, onde sabemos que samba só no Rio de Janeiro.
0: Ah lá, deu na cara.
29: Como
0: agora.
29: Vai levar a sério um povo que já começa se chamando pau?
0: Meu,
29: paulista.
0: Meu Deus.
29: Eles levam pau desde o início.
0: Caraca, velho. Por favor, alguém pra responder uma réplica aqui. Porque o cara, ele vem com força total, velho. Deu uma rasteira e deu três tapas na cara, velho. Não, deu agora com, foi com força, gente. Por favor, vamos se defender, vamos se defender.
1: Bom dia, Léo. É o Alexandre aqui de Sorocaba.
0: Fala, Sorocaba, vai.
1: Ô, Léo. Ah. Hoje tá uma bichaiada nesse negócio aqui, hein?
0: Que bichaiada, é brinca mesmo,
1: trinca, cara. Esse São Paulino tá aparecendo todas. Manda essas bichas tudo lá pro Rio de Janeiro. Os carioca lá, esse São Paulino. E vai Corinthians.
0: Vai Corinthians, vai Corinthians. Pois é, vai Corinthians mesmo, vai Corinthians, vai.
4: Liga de dois gay, né? Esses dois aí se mostram um pinto de borracha pra eles.
0: Ah, com isso, ó. Oh.
4: Junta água até na bunda, nem na boca, é, na bunda.
0: Ai, gente do céu, vocês estão vendo? É tão ferrado, cara. Daqui a pouquinho os caras querem brigar com o pessoal do Nordeste também, velho. Só pode, né? Vai.
10: Ah, Léo, pelo amor de Deus. Como é que vai levar a sério os caras do Rio de Janeiro que vem no almoço pra ir no baile funk?
0: Olha lá.
10: Você tá maluco? Os caras vendem tudo pra poder ir pra baile funk. Como é que leva a sério os caras desse? Ah, não, parei.
11: Um amigo que quer ser o lobo mau. O lobo mau.
0: Meu amigo, que quer ser um lobo mau? O Fábio Jussim quer ser um lobo mau. Fábio Jussim falou que quer ser um lobo mau.
11: Chega na festa, ele quer só tirar onda com as meninas cinquentonas.
0: Ai, gente do céu, fala comigo!
13: Fábio Jussim! Ah, meu amigo Léo, no Nordeste tem corno e viado, mas nem no Rio de São Paulo não.
0: 3h31 já, gente. Era fácil. Nesse programa não aguento uma coisa dessa.
2: Sabe qual é a mais engraçada dos paulistas?
0: Lá.
2: Eles que inventaram o crack, não foi? Olha só, Maradona passou por aí e ficou louco, né? Foi eles que inventaram os crack. Paulista, e leva pau.
0: Cadê algum paulista pra se defender aqui hoje?
14: O Ivan Nélis é corintiano roxo. Isso daí ele já falou uma vez. Não, roxo não, rosa, né? Ele é da Gaivotas da Fiel. Não tem como ser, né?
0: Gaivotas da Fiel. Vai, fala comigo, vai.
27: Aí, Léo, coloca a musiquinha triste. Eu vou dar 2 segundos pra você colocar a musiquinha triste.
0: Tá bom, vai.
27: Carioca é assim. Um dia você encontra um carioca e pensa que talvez seja uma pessoa normal. Você conversa, você sorri, pergunta as horas, ele responde, irmão. E você percebe que tudo acabou. O sol se põe, a praia fica vazia. A bolacha nunca será chamada de bolacha. Você olha pro carioca uma última vez, esperando alguma explicação. Mas ele só diz, qual foi? E vai embora de chinelo, sem explicar nada, sem deixar a resposta.
0: Meu Deus do céu. Ah, não. Se eu fosse vocês, na boa, né? Se eu fosse vocês, cariocas, eu reagiria. Não, bora. Não, tem que reagir. Diante de uma ofensa dessa, temos que reagir. Não é possível. Ah, se fosse comigo, nossa, mas tinha levado na hora. Mas na hora, na rasteira. Não, é uma voadora. Vai ser uma voadora nas costas. Ah, vai. Fala comigo, velho do lixo, vai.
14: Corintiano roxo.
10: Ô, Léo Júnior, foi a música do Bruno Marrone, a paz de Iguai. Fica tudo certo. Tá tudo beleza.
0: Ih, tá difícil aqui, viu, cara? Tá difícil aqui a situação, viu, cara? Tá difícil.
10: Vem a praia aqui do Paulista e vem a praia do Carioca. Carioca come quentinha lá em Copacabana, marmitex de alumínio lá e quer falar o quê aqui dos paulistas?
0: Ai, gente, os carioca tá fiado. Os carioca tá fiado.
15: Ai, sumiram tudo os paulistas. Sumiram tudo.
0: Olha lá, tá provocando, hein? Ó, tá provocando aqui, gente.
16: Bom dia, Bande Coruja. Carlito.
0: Fala, Carlito.
16: Vamos lá. Minha experiência em levar passageiros pro Rio de Janeiro.
0: Vai.
16: Os cariocas, eles têm birra do paulista. Não sei por quê. Não sei se é porque eles não gostam de trabalhar, a gente gosta.
0: Ai, nossa.
16: Os restaurantes lá são lixo.
0: Ó, para,
16: não presta comer no Rio de Janeiro.
0: Não, peraí, gente, não é assim
16: também. Rio de Janeiro vende marmitex na beirada da praia.
0: Ah.
16: Não sei se você vai na praia pra comer marmitex.
0: Que isso,
16: gente? O atendimento do Rio de Janeiro é horrível. A limpeza é horrível.
0: Não, peraí, gente. Traz
16: o porco demais.
0: Não, mas peraí, cara. Peraí, velho. Calma, senta aqui, né, tem que resolver essa... Cara do céu, agora mexeu, foi fundo agora.
15: Caramba, acho que você tá com inveja, hein? Tá com inveja querendo vir pra cá pro Rio de Janeiro, hein? Tá com inveja.
0: Vai, dá aquela resposta aí, minha amiga, cadê ela? Vai.
15: Já vi que você não conhece o Rio, tá falando besteira aí. Aqui tem praia, tudo quanto é lugar, muito da boa. Marmitex deve ser aí em São Paulo. Aqui no Rio? Ah. Ah, tu nunca veio no Rio, não, meu amor. Fala, não fala que você não sabe, não.
0: Nossa senhora. Gente, tá uma... Olha, na boa. Tá uma novela esse programa hoje. Tá uma novela, viu?
12: Ô, Léo. Ô, Léo.
0: Fala, Fabião.
12: Eu acho que não é os paulistas que gostam de pau, não, hein, cara. Aí, você pega o Alexandre Frota. É carioca. Aí,
0: ô, bicho.
12: Vê com que ele ficou. Aí, Alexandre Frota é carioca, parceiro. Ei, é os paulistas que gostam de pau, não, rapaz. Aí, realengo. Aí, Belfor Roxo. Aí,
0: ó. Ó, realengo.
12: Alexandre Frota, hein?
0: Pelo amor de Deus. Fala, o Davi. Ô, tá, Léo. Bravo. O Davi... Ô, Léo, o da... Peraí. O Davi tá bravo. O que que o Davi tá falando? Fala, Davi.
17: Eu sou o grande maçante do mundo aí.
0: Que isso, gente? Baixou um espírito ali, não? O que, que aconteceu, Davi? Que é isso?
18: Espanês, eu tenho o Flamengo aí. O Flamengo é daí. Você é do Brasil e do mundo aí. Campeão de tudo, o Flamengo.
0: Vai Corinthians, cara. Vai Corinthians, vai Corinthians.
19: Ô, Léo, bom dia.
0: Bom dia.
19: Ah, nós paulistas temos um bolso cheio de dinheiro. E o carioca, cheio de areia. Esse cara aí do baile, aí falou do baile. É que ele não conhece o baile do corredor. O baile do corredor é 3 tapas na cara, meu amigo. Vai no baile do corredor, você vê. É 3 tapas na cara sem dó.
0: Nossa senhora. 3 tapas na cara, hein? Meu Deus do céu,
20: bom
0: gente.
20: Dia, bom dia, Léo.
0: Bom dia.
20: O senhor Marmitex do Rio é pó, farinha e maconha.
0: Que é isso, gente?
20: Isso é a quentinha deles.
0: Resposta agora do Carioca, vai.
22: Meus amigos, paulista, que adoram pau, já são São Paulo, Palmeiras.
0: Já tem pau no meio.
22: Ainda enchem a boca pra falar que são Corinthians.
0: É Corinthians, cara.
22: Eles querem falar de limpeza? Ah. Vão mergulhar no Rio Tietê, vão. Vão caçar uma boa pomba rola pra poder se amarrar, vão. Porque aqui no Rio nós temos praia, nós temos samba, nós temos tudo que é de bom nesse Brasil gigantesco.
0: Aí, tá vendo, gente? Pra paz igual o negócio, vou colocar a musiquinha aqui, peraí. Vamos ver, vamos colocar uma musiquinha pra apaziguar? Pra apaziguar essa briga? Não, nós temos que apaziguar essa briga, gente, pelo amor de Deus. Ah, cadê? Cadê a musiquinha? Peraí. Vou achar essa musiquinha aqui, ó. 11999919197 pra você participar aqui do nosso Band Coruja pra todo o Brasil. Bora participar mesmo, vamos ver. Acho que eu consigo aqui. Vamos ver se vai agora. Aqui, vamos ver. Eu achei uma música aqui agora pra dar uma apaziguada, né? Pra apaziguar essa briga, né? Essa treta que tá acontecendo. Gente, é muita treta nessa madrugada. Olha lá. Ó. Pros carioca, pra acalmar os carioca. Olha lá. Ó.
23: Este samba.
0: Vai.
23: Vai para Dorival Caymmi.
0: É pra apaziguar os carioca, pelo menos.
23: Caetano Veloso. Porque
0: tá uma briga de carioca e paulista aqui, velho. Tá demais o negócio, velho. Olha lá.
23: O Rio de Janeiro continua ali.
0: Olha lá, é o Tim Maia, cara.

0: minha continua balançando a banda.
1: Tá vendo só, gente? Temos que apaziguar esse programa, temos que apaziguar, né? Agora, pros paulistas aqui, o que a gente pode colocar pros paulistas aqui, velho? Dá uma... Me fala aí, me dá um exemplo aí de música aqui pra gente pode... apaziguar dos dois lados, vai. Que música que eu posso colocar pra vocês, paulistas? Por favor, me ajudem nessa, vai.
2: Ô, Leozinho, oi. Difícil é acreditar que paulista sai de São Paulo pra ir no Rio de Janeiro assaltar, né?
1: Ah.
2: Porque lá até o vocabulário é pobre.
1: Ah, que é isso?
2: A cidade.
1: Que é isso, gente? Ó, tá bom, vai. Vamos colocar Demônios da Garoa. Não, é paulista, né, gente? Vamos colocar Demônios da Garoa? Demônios da Garoa pros paulistas, vai. Agora vem. Olha lá, olha lá, agora vai. Olha lá. Pronto aí, pronto. E você sabe que aqui em São Paulo tem a Velha Maloca, o pessoal da música da Velha, que tem aquela rua, né? Ali próximo da... perto da Paulista ali. Que aquela rua que eles falavam, que era a Velha Maloca. Maloca querida. Olha lá. É um pouco de histórias pra você. Um pouquinho de história, um pouquinho de história.

0: com você. Oh, é isso, gente. Então, tá aí, cara. É isso, gente. Vocês perceberam que a gente quer apaziguar essa briga. A gente quer apaziguar essa briga de boa, tranquilão, entendeu? Ó, daqui a pouco vai começar o nosso campeonato brasileiro de piadas ruins, sabe? Nem de boa, de boa.
1: O Rio de Janeiro é tão bom.
0: Ah lá, começou.
1: Os caras estão ouvindo uma rádio de São Paulo, porque eles não têm rádio que presta lá no Rio de Janeiro pra escutar, tem que escutar a nossa. E é porque o Rio de Janeiro é bom, hein? Já pensou se não fosse? Aí vem falar que é Flamengo,
0: pera aí, cara. Tem. Pera aí,
1: tem que jogar no estádio do governo.
0: Pera aí, cara.
1: O Flamengo só tem torcida, porque no Nordeste só transmitia jogo do Flamengo.
0: Ó, mas pera aí, cara. Lá no Rio também, cara, tem rádios boas, mas a melhor lá é a Band, cara. É isso, cara. Não, tem que puxar saco pro nosso lado, velho. Tem muita rádio? Tem, claro. Mas a melhor é a Band. Band FM. Não, eu tenho, ó, pra ficar bonito agora, pra ficar bonito, vai, tem que colocar uma vinhetinha. A melhor do Rio de Janeiro é a Band.
2: Band FM.
0: É isso que eu tô falando, acabou a história, entendeu? É isso, velho, a gente tem que puxar saco pro nosso lado, entendeu? Puxar sardinha pro nosso lado, entendeu? Coisa toda. Vamos lá, fala comigo aí, vai.
3: Olá, Júlio, bom dia.
0: Bom dia, bom dia.
3: Segunda-feira abençoada.
0: Ah, todos nós, cara. Precisamos.
3: Você tá puxando sardinha aí pro lado dos cariocas,
0: não,
3: né?
0: Não tô não, cara. Pros dois.
3: Só essa música que você colocou, Demônios da Garoa aí. É. Já tá dizendo que nem tem trem direito em São Paulo. Que se perder esse trem só amanhã de manhã.
0: É, daí isso na época, né, cara, da música, né, velho? Então, né, uma coisa nada a ver com a outra, né? Então, eu acabei colocando aí dos dois lá. Opa, desculpa, acabei inserindo, né? Inserindo a música dos dois lados.
4: É isso aí, Leozinho. A melhor rádio de todo o Brasil e do Rio de Janeiro é a Band FM.
0: Tá vendo? É isso, gente. Pode falar pra todo mundo aí no Rio, que é a Band, cara. É a Band. Não tem outra, velho. Não tem outra. E pronto, acabou.
5: Bom dia, Léo Dias, tudo bem? Ah. Uma piada aí pra aquele concurso de piada ruim lá.
0: Tá, mas daqui a pouquinho. Cara, a piada é já. Eu vou até avisar. Quando faltar 10 minutos, 9 minutos pras 4, vocês já começam a mandar. Mas eu vou avisar ainda. Ainda tá cedo pra mandar a piada, tá, gente? Fala aqui. Deixa eu ver aqui, vai.
6: Bom dia, Léo Júnior. Aqui é o Clefton de Leicester, Inglaterra.
0: Fala, mano.
6: Eu sou paulista, mas o Rio de Janeiro é calmo pra caramba. O Tim Lopes que eu diga, né?
0: Para com isso.
6: Virou micro-ondas.
0: Para com isso. Para com isso, velho. 11 99991 9197 pra você participar aqui da nossa madrugada. 3h43, vou tocar uma musiquinha, gente. Só pra. Não é uma. Calma, não é briga. Não, gente, é música. Calma, é música. Eu volto daqui a pouquinho. Sai daí não, peraí, gente. Pelo amor de Deus. Vocês estão demais hoje, cara. Vocês estão demais, pelo amor de Deus.

que se chama 90-10, onde uma pessoa tem 90% daquilo que você procura em alguém, só que você foca naqueles 10% que falta. Aí você sai pra rua, se aventura, e realmente você encontra aqueles 10%, mas não se deu conta que perdeu os 90%. Era uma vez um cara que tinha uma mofote na mão. Tinha quase tudo, mas o quase tudo pra ele.

Band FM, bom dia, gente. Você viu? É música bonita, né? Da Maiara e Maraísa, gente do céu. Olha, vou te contar uma coisa. Ó, seguinte, vocês já podem preparar o nosso, as nossas piadas, viu? Já podem começar. Vai começar o nosso Campeonato Brasileiro de Piadas Ruins daqui a pouquinho. E eu falo uma coisa pra vocês. Vocês já podem mandar suas piadas pra gente, beleza? Já podem mandar suas piadas pra gente. Fica à vontade, beleza então? 11 999919197 pra você participar junto com a gente aqui da nossa, do nosso Band Coruja. Olha, foi uma briga intensa esse programa hoje. Hã? Que coisa, gente. Como é? O povinho que gosta de brigar. Não, o pessoal do Band Coruja adora uma treta. Vocês gostam de uma treta, né, gente? Pelo amor de Deus. O povo que gosta de uma treta, gente. Tá nesse programa aqui, ó.

0: Ai, gente do céu, viu? Um abraço lá pro Júnior Matheus. Júnior Matheus, sucesso, meu amigo. Sempre. Ai, ai, ai, ai, ai. Eu sou. Ó, o Região apareceu aqui já, hein? Região apareceu. Eu preciso terminar esse papo aqui, gente. Eu preciso terminar esse papo agora. Dessa briga, né? Vamos parar com essa briga. Vocês já brigaram demais pelo tamanho de vocês, entendeu? Região, por favor, dá uma pacificada aí, meu irmão. Dá uma pacificada aí nessa briga que tá precisando, cara. Tá precisando.
1: Ô, viu? Leozinho, beleza? Oi. Bom dia.
0: Região.
1: Pergunta pros pés de rato desses motores de aplicativo maconheiro aí como é que foi a greve. O que eles arrumaram? Chupa urubuzada. Nunca serão. Calma. Região, taxista.
0: Tá bom, Região, não vai atrapalhar nossa piada, hein? Calma que nós já resolve essa outra treta aí. Ó, acabamos a treta dos caras entre Paulista e Rio de Janeiro, tá? Entre São Paulo e Rio de Janeiro. Agora, né, tem uma outra treta depois do nosso campeonato de piadas ruins pra gente terminar entre esses taxistas e os caras do aplicativo, que tá uma briga que não para. Mas, ó, a partir de agora é o seguinte... 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É a música do Chapeludo, Nando Moreno com Rio Negro e Solimões. Então você, a partir de agora, vai mandar sua piada pra gente. Sua piada ruim, tá? E não pode ser, lembrando, um adendo aqui, não pode ser piada muito longa, tá? Piada longa não entra. Então, uma piadinha curta, né? Ruim, né? Tem que ser ruim, piada ruim, no caso, né? E você manda seu nome lá pra gente. Pode falar no ar, ó, meu nome é fulano de tal, e manda sua piada. Ou manda por escrito, meu nome é tal e o sobrenome. Nome e sobrenome pra entrar no nosso concurso de piadas, beleza? Vou fazer um intervalo aqui e já já eu vou começar o nosso concurso brasileiro de piadas ruins. Tá combinado, meu amiguinho? A gente volta já já, peraí.

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4 em ponto, ó, já vai mandando as suas piadas. Tô esperando você, suas piadas, manda a sua piada, seu nome, no sobrenome e a sua piada pra você participar do nosso concurso de piadas ruins, hein? É o nosso campeonato, aliás, brasileiro de piadas ruins aqui na Band. 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

Band FM, voltamos aí os anos 2000, né, gente? Ó, essa música é tão linda, hein? Os Travessos, Quando a Gente Ama. 4:07, 4:07. E aí, estão preparados? Vamos começar nosso Campeonato Brasileiro de Piadas Ruins. Tá no ar a partir de agora e você, meu amigo, vai participar com a gente. Nosso Campeonato Brasileiro de Piadas Ruins tá no ar a partir de agora. Já manda sua piada, seu nome, nome, com, seu nome e sobrenome. Não esquece, não. E a sua piada, tem que ser uma piada curta, não piada longa, por favor!

0: Muito bem, muito bem, muito bem. Tá no ar aqui o nosso Campeonato Brasileiro de Piadas Ruins a partir de agora. Se preparem, se preparem. Já tô preparando o ringue aqui, porque vai ser um ringue assim de briga lá na briga que eu falo agora no sentido de piada, hein, gente? Qual vai ser a pior piada? Tem que ser uma piada ruim, hein? E a ruim, você sabe, aquela ruimzona vai ganhar, né? Vamos lá, vamos começar? Ai, ai, ai, deixa eu começar com o Danilo Souza. Uma piada aqui. Ô, Danilo, fala aí, Danilo, a primeira piada hoje, vai.
1: Oi, bom dia.
0: Bom dia.
1: Danilo Souza. A piada é sobre banda de música.
0: Banda de música.
1: Discutindo sobre qual maior banda de música. A maior banda é a bunda, que a bunda tem duas bandas, tem um conjunto no meio que faz um barulho que ninguém suporta.
0: Entendi, mas essa piada, pelo que eu ouvi, ela já foi passada aqui, hein? Não, não, a gente não costuma não ficar colocando piadas repetidas. Tem que ter piadas diferentes. Beleza? Vamos lá para mais uma piada chegando. Fala comigo!
2: Júnior, bom dia.
0: Bom dia.
2: Márcio Boyer de Guarulhos.
0: Fala aí, João. Márcio Boyer.
2: Magali com Cebolinha.
0: Vai.
2: A Magali pergunta pro Cebolinha, né? Cebolinha, você come a selga? Eu como a selga, sugue a muda. Tchau, obrigado.
0: É uma piada ruim. Totalmente sem graça, hein? É, realmente é verdade. Agora aqui a piada do Jonas. Fala aí, Jonas. Qual que é a sua piada?
3: Ô, Léo.
0: Pera aí, mas eu sempre esqueço disso. Puxa vida. Vamos lá. Tem que colocar aqui. Vai. Vamos lá. Vai.
3: Ô, Léo. Qual é o alimento mais sagrado que existe? É o amendoim.
0: É o alimento mais sagrado, né? Amendoim. Piada ruim demais. Tá no palio, tá no palio. Eu quero a sua, hein? Quero a sua. Dá tempo ainda de colocar mais umas. 11999919197. Tem mais uma aqui? Fala aí. Preste bem atenção nas piadas pra gente fazer a votação daqui a pouco, beleza?
4: E aí, Léo? Ivan Moreira, por causa de São Paulo na área.
0: Fala, Ivan Moreira.
4: Léo, contar uma piada aí, rapidinho.
0: Vai.
4: A loira voltou no consultório sem entender nada e falou pro doutor... doutor, eu não entendi muito bem, é Sagitário ou Aquário? Aí o doutor olhou pra ela e falou, é câncer.
0: Nossa, velho, piada sem graça totalmente, hein? Beleza, beleza, vamos lá, vamos lá. Dá tempo de mais uma piada aqui? Dá tempo de mais duas. 11999919197, tá marcando as piadas aí, né, gente? Vocês estão marcando as piadas, né? Vamos lá, manda sua piada pra gente, eu quero você falando comigo aqui, vai.
5: Léo.
0: Oi.
5: Tinha dois índios canibal conversando atrás de uma árvore, né?
0: Aham.
5: Daí vinha vindo uma indiazinha só com o toco do braço. Ela não tinha a parte do braço. Daí um falou pro outro assim...
0: Eu acho que a piada já falou também.
5: Tá vendo aquela indiazinha ali? Tô comendo ela devagarzinho.
0: Uma piada que só ele riu, né? Na verdade. É ruim, é ruim. Vamos lá pra mais uma aqui, vai.
6: Bom dia, Léo. Aqui é a Juliana.
0: Juliana,
6: eu
0: fala.
6: Eu vou contar a piada do Joãozinho.
0: Joãozinho.
6: O Joãozinho, ele foi tomar banho e gritou o pai dele.
0: Uhum.
6: Pai, traz o shampoo, eu esqueci. Aí o pai leva o shampoo até a porta.
0: Tá, tá, tá.
6: Aí daqui a pouco o Joãozinho gritou de novo. O pai, que foi agora? O Joãozinho diz. É que este aqui tá escrito que é pra cabelo seco, mas o meu já tá molhado.
0: Uhum. Aí, ó. Mais uma que entrou. 4 e 12, tem mais um aqui, vai.
7: Ô, Léo, mandar uma piada aí ao Jones de Salto. Qual o animal que mais se tem no Rio de Janeiro?
0: Olha lá.
7: Não sabe? É o gato.
0: O animal que se tem mais no Rio de Janeiro é o gato. Ainda com aquela encrenca, com aquela briguinha ainda, né? O último agora, pra gente começar a votação, vai. Senão fica muita gente pra votar depois.
8: Léo, bom dia, tudo bom? Aqui é Rafael, motorista de aplicativo da Brasilândia.
0: Rafael, vai, Rafael.
8: Piada do dia. Já ouviu falar da piada do tomate? Tinha dois tomates na beira da estrada. Primeiro tomate foi passar a estrada, black. Segundo tomate foi passar a estrada, black.
0: Entendi. Tá certo, tá certo, tá certo. É isso, gente, é isso. Bom, é isso que eu tô falando. Agora é o seguinte, agora acabou aqui as piadas. Chegou o momento da votação. Vocês ouviram atentamente. Vocês ouviram atentamente a nossa piada de hoje. Foi legal, foi bom, foi bom. Foi umas piadas ruins, sem graça. E agora chegou o momento da votação. Agora eu quero que você vote qual foi a piada que você gostou mais. Essa última foi do Rafael, que foi do tomate, né? Então, agora sim, eu quero que você mande pelo WhatsApp 11 999919197, assim, Léo, meu voto é esse, pá, pá, pá, pá, pá, entendeu? É coisa rápida. E agora começa a votação. Bora votar? Vamos ver.
9: Isso aí tá rolando uma máfia danada, hein, Léo? Porque, porra,
0: é outro reclamo.
9: Um cara aí que botou a piada aí, nem o nome falou. Tá puxando um saco danado dos paulistas, hein, cara?
0: Peraí, cara, peraí, só pra você saber de uma coisa, se o cara não fala o nome, eu tô pegando pelo nome do WhatsApp aqui, só pra você saber, tá? Oreiudo? Oreiudo! O nome do cara eu tô pegando pelo WhatsApp. Mesmo se ele não fala, tem o nome dele aqui, eu já peguei o nome dele. Tá? Pode ficar tranquilo, tá? Aqui nós somos juiz, cara. Aqui é juiz, cara. Juiz. Presta atenção em tudo, velho. Presta atenção em tudo. Agora vamos votar, vai. Agora vamos votar pra vossa votação, vai.
10: Ô, Léo. Você sabe o que o...
0: Não. Gente, votação. Vamos votar, vai.
6: Eu voto no Rafael do Tomate.
0: Rafael do Tomate. Aqui, um ponto pro Rafael do Tomate. A Calica votou. Agora o seu voto. É o seu voto, vai.
11: Bom dia, Léo. Léo, vou votar na piada da Juliana, Léo. Da Juliana, Léo. Só pra não esquecer. Sergião, taxista, seu corno.
0: Pera, da Juliana, peraí. Tá bom, da Juliana. Ah, é verdade, tá aqui. Tá marcado. Juliana, beleza. Um ponto. Hora de votar, hein? Região, tá? Vota aí, Região, vai.
12: Eu voto no primeiro só pra não votar nesse último motorista de aplicativo nosso cego aí. Região, taxista.
0: Beleza, você vota no primeiro que é o Ivan, né? O Ivan Moreira, piada da loira. Tá, piada da loira, um ponto pra piada da loira, beleza. Vamos lá? Vamos votar? Piada do Joãozinho. Quem que votou aqui na... Quem que falou na piada do Joãozinho? Só que mandou, não mandou áudio. Ó, vamos ver aqui. A piada do Joãozinho. Cadê a piada do Joãozinho aqui, rapaz? Beleza, piada do Joãozinho tá aqui, mais um ponto. 11 999919197. Agora é hora de votar, hein? Vamos lá, vota aí.
10: E aí, Léo, bom dia. Ô, Léo, voto no... Na piada do canibal aí, ó.
0: Do canibal, velho? Teve piada de caninho do canibal aqui? Eu prestei atenção, não... Eu acho que ele votou errado, hein? Eu acho que ele votou errado, hein, cara. Será? Vamos ver. Vai, beleza. Tá salvo aqui, tá salvo aqui. Vai, fala aí.
10: Bom dia, Léo. Sérgio do Rio de Janeiro.
0: Fala, Sérgio.
10: A piada do Joãozinho, cara.
0: Piada do Joãozinho, beleza. Piada do Joãozinho. É, mais um ponto aqui pra piada do Joãozinho. Bom dia, Band FM. Meu nome é Marcelo. Piada do Ivan. Piada... É da loira do consultório. Tá aqui, mais um ponto pra piada da loira do consultório. Tô esperando a sua piada. Vai, Marcos Miranda. Fala, Marcos.
13: Léo, bom dia. Eu voto na Juliana. E quem não votar nela vai ganhar o manjolo.
0: Tá bom, piada da Juliana. Tá, mais um ponto pra piada da Juliana. Quero você votando. Vota lá.
14: Voto na Juju.
0: Ah, tá, voto na Juliana. Mais um voto pra Juliana. A Ingrid tá votando aqui, ó. Ingrid, ela gostou porque ela falou que é loira, na verdade. Então ela tá votando a piada da loira do Ivan. Mais um aqui do Ivan, beleza. Ela se identificou, pelo jeito. Se identificou na piada da loira. Então vamos votar? Vamos votar? Vamos lá? Vamos nessa? Vai.
10: Fala, Léo. Bom dia, Léo.
0: Bom dia.
10: Léo, você sabe a piada do pintinho caipira, Léo?
0: Peraí. Já foi, agora é hora da votação, meu filho. Hora da votação, hein? Deixa eu ver aqui. Ah, há outro aqui. Ai, esse aqui tão... Ai, eu não gostei de nenhuma piada. Claro que é ruim, né, filho? Você quer que fosse piada boa? Poxa, pelo amor de Deus, viu? Não, esse aqui é sem graça total. Hora de votar, vai, vota aí.
14: Léo, voto na piada do canibal também.
0: Piada do canibal. Tá bom, beleza. O Clóvis, motorista de aplicativo, piada da loira do consultório. Piada, mais um voto pra piada da loira do consultório. Vamos lá, vamos botar na sua piada preferida. O Márcio Oliveira. Fala, Marcião, beleza? Volta a piada da loira. Piada, mais um pra piada da loira aqui. Vamos lá, tá na frente. A piada da loira, hein? Vamos lá, mais um.
15: Ah, Léo, bom dia, Gabriel por cá. Piada do tomate, é uma bosta.
0: Ah. Então, beleza, mais um ponto pra piada do tomate aqui. Tá, beleza. Vamos lá? Vamos votar? Vamos votar? Vamos votar? Vamos votar? Vamos votar. Vamos lá.
15: Acho que por comprometimento e incentivo, a única menina, vamos votar na Juliana. Botar tudo na Juliana, galera!
0: Vamos lá, vamos lá. Mais um voto aqui pra Juliana. Bom dia, Léo Júnior! Esse aqui não deixou o nome, mas mandou aqui a piada da loira. Piada da loira do consultório. Mais um voto pra piada da loira do consultório. Meu Deus do céu, hein? Tá meio pau a pau ali a piada da Juliana. Vamos lá, bom dia, Léo. Piada da Juliana, ruim demais. Mais uma pra piada da Juliana, beleza. Vamos voltar na sua preferida, 11 99991-9197, pra você participar do nosso Bande Coruja.
16: Ô, Léo Júnior, escuta o meu áudio, rapaz.
0: Vai.
16: Volta na Juliana.
0: Juliana, mais um voto pra Juliana. Beleza. Bom dia, Band FM. Essa aqui é a Janaína. Ô, Janaína, tudo certo? Ela mandou aqui a piada da loira. Ela falou piada no loira no banheiro, mas não é loira do banheiro, tá, gente? É loira do consultório. Loira no consultório. Tá bom, beleza. Ah, temos mais um aqui, ó. O Rogério. Rogério de Florianópolis. Ele é taxista dessa vez. Os caras não gostam aqui, né? Ele tá voltando mais uma. Piada da loira no consultório. Beleza, tá fechando aqui, hein? Pra loira do consultório, hein? Vamos lá. Léo, volta na piada do canibal. Quem que é você? É a Mila. A Mila. Piada do canibal, beleza? Vamos lá. Ah, aqui é o Gabriel de Cotia. Piada da Juliana, boa. Piada da Juliana. Ah, a Mara Tassini já mandou aqui. Piada da loira. Mais um voto. A loira da loira tá na frente. A loira do consultório. Os caras estão falando piada da loira do banheiro. Gente, não é a loira do banheiro. Essa aqui é diferente. Essa é a loira do consultório. Vamos lá, mais um. Tá voltando aqui. É o Sérgio. A piada da loira do consultório. Vamos lá, mais um só aqui já ganha. Vamos votar? Vamos votar, minha gente. 11 99991-9197, vai.
17: Ô, Léo, ô, tá dormindo, velho?
0: Que foi, cara?
17: Tá maluco? É boiando por cá.
0: Fala, mano, vai aí.
17: A piada do canibal da Índia com cotoco, braço cotoco, cara tá comendo aos poucos. Se liga, maluco.
0: Vai dormir, vai. Você ganha muito mais. Vai se lascar, vai. Fala, Léo. Eu vou voltar na piada do tomate. Piada do tomate aqui. Mais um voto pra piada do tomate. Beleza. Vamos lá aqui. Paulo de Sorocaba. Fala, Paulo.
18: Eu vou votar na piada do canibal.
0: Canibal.
18: Ele é tão ruim que nem você prestou atenção, Léo.
0: Não, eu prestei atenção.
18: Paulo de Sorocaba.
0: Prestei muita atenção. Tá tudo marcadinho aqui, velho. Tá tudo marcadinho. É que às vezes as pessoas mudam algum começo da letra e acaba. A gente acaba. Eu falei que o jeito que eu marquei aqui, a pessoa fala de outra forma. Mas beleza. Vamos lá. Pra gente fechar, nós temos uma pra fechar agora, hein? Ah, o Jeremias. Fala, Jeremias. Jeremias de Minas Gerais. Ele tá voltando aqui na piada da, no cara. Meu, já falei que não é piada da loira do banheiro, cara. É a loira do consultório. Mas por isso ganhou a loira do consultório aqui. Beleza, pra fechar, a loira do consultório ganhou. Os caras falaram tanto piada da loira do banheiro que não foi nem no banheiro, foi no consultório dessa vez. Parabéns aqui, o Ivan Moreira. Piada da loira do consultório foi a piada campeã de hoje. Foi a piada ruim, gente. Não, essa piada foi horrível, né? Horrível, foi horrível. E votou. Tá aí, gente. Parabéns pro Ivan, que ganhou aí duas xícaras lindas, uma garrafa térmica pra você fazer o café ficar bem quentinho, e meio quilo de café. Kit Band FM Nando Moreno. Parabéns pra você. Amigão, ô Ivan. Ivan Moreira, vai deixar seu celular, o seu número aqui marcado. A Band FM vai entrar em contato com você ou você pode ir na lojinha da Band FM. Vai na lojinha da Band FM pra retirar também. Tá bom? Beleza? Parabéns. E amanhã tem mais, gente. Não fica triste, não. Todos os dias, dentro desse mês, tem o nosso Campeonato Brasileiro de Piadas Ruins. Parabéns, mais uma vez, para os competidores, né? Isso. Parabéns para os competidores. 4h24, gente. Bom dia, boa madrugada para nós. Eu volto já. Pera aí.

0: Band FM, vamos nessa, gente, vamos continuar aquela sabagoncinha. 4:30, 4:30, boa madruga pra você. Vamos lá até as 5 da manhã, já já está chegando o Tadeu por aqui, tá chegando o Homem Vinheta. Amanhã mais campeando rádio, já já tem Band Bom Dia, já já tem também Band, o Band, Band, Band Bom Dia, que é um sucesso total, e a Hora do Ronco, daqui a pouquinho. Vamos lá falar com você no zap. Fábio de Minas Gerais. Fala, Fabião. Beleza, mano? Fala aí.
1: Bom dia, Léo. Meu voto vai pra piada dos índios canibais.
0: Aí, foi aí. Foi. Já acabou a piada, mas valeu pela sua participação. Já encerramos o nosso concurso brasileiro. Campeonato, né? Brasileiro de piadas ruins. Beleza? Acabou, acabou, acabou.
2: Ô, Léo, responde pra mim. Quem ganha o concurso de piadas ruins tem que se orgulhar ou ficar com vergonha?
0: Não, quem ganha, cara, quem ganha tem que se orgulhar, por quê? Porque ganha presente, você não fica de mãos vazias aqui. Como eu já falei, né, a gente toca a música do Chapeludo, você ganha aqui, ó, duas xícaras, de verdade, duas, da promoção. Duas xícaras, uma garrafa térmica pra você colocar seu café e meio quilo de café. É aqui no Band Coruja, esse presentão, gente, é. Você acha que a sua piada ruim, você vai sair de mãos vazias, mas nunca,
3: Bom dia, Léo, tudo bom?
0: Beleza?
3: Aqui é o Rafael de novo, vamos lá.
0: Rafa.
3: Ô, Léo, fala pra esse Sejão, comedor de traveco ali da Vila Augusta.
0: Ah, o Região.
3: Que eu vi lá, eu passei lá, vi ele lá hoje lá, viu? Brigando lá com dois travecos lá que pegou e não quis pagar. Esse talarico de viado aí.
0: Nossa, velho. Agora a briga dos taxistas embora. Não acredito, velho. Lascou tudo, lascou, velho. Lascou, velho.
4: Ô, Léo. Amanhã aí o que eu vou ganhar esses concursos de piada, só pra ganhar esse café, beleza?
0: Beleza?
4: Nós tamo junto.
0: É nóis, cara, tamo por aqui. Fala aí, Região, fala aí, Região.
5: Aí, galera, obrigado quem gostou desse vídeo.
0: Fala aí, Região. Fala aí, Região.
6: Fala pra esse motorista do aplicativo aí que era o travesti era o pai dele e o outro era o irmão dele. Região, travequista.
0: Travequista. 4:32. Fala aí, vai.
7: Expliquei, viu? Você aí que falou que tinha que se envergonhar, ó. No fim, quando você toma o café da xícara, vem a foto do Léo Júnior fazendo coraçãozinho.
0: Que feio, cara.
7: Então é um presente da Band, que isso aí é,
0: meu Deus,
7: é a mostra graça de pura beleza. Pura presta atenção.
0: É uma beleza só, vai quebrar a xícara, velho, com a minha foto. Sim, ô Caipirão, vai quebrar a xícara, Deus o livre. Sozinha ela quebra com a minha foto.
8: É engraçado esses porra desses taxistas, né?
0: Ah.
8: Você encontra eles na rua, e aí? Ele, ô, tô fazendo Uber, a Uber tá salvando. Mano, seus paga-pau de Uber do caralho.
0: Não, peraí, não, menos palavrão, que daí isso já é uma coisa muito pesada. Você tá meio que xingando, daí já não vale, não vale, cara. Do caramba, muda aí o palavreado, mano. Você esqueceu que você tá no ar, numa? Você tá no ar, cara. Não é assim as coisas também, né? Vamos lá, fala aí, vai, fala aí.
9: Ô, Leozão, presta atenção que você for sair aí da Band, os caras já estão tudo aí na Band esperando, entendeu? Tá o Luiz, o Ricardo, o Cristiano e o Vitor. Eles vão tacar gás de pimenta aí na tua cara.
0: Ah, vai se lascar, vai. Três tapas na cara logo, velho. Três tapas, velho. Fala, fala comigo aí, vai.
3: Léo, fala pro Região aí que eu vi se passei esses dias lá ali na Barra Funda ali, onde tem uns pontos ali dos viados ali. Passei, tava o pai dele e o irmão dele fazendo ponto lá desse corno aí.
0: Fazendo Uber. Fala aí, fala mais um aqui, o Mário. Que Mário? Fala, Mário. Fala, meu xará.
10: Fala, meu jovem. Bom dia, o Mário.
0: Beleza?
10: Eu não entendo. Tá dando pote de café, água, garrafa de água. E durante o dia eles dão micro-onda, chapinha.
0: É, meu filho, é de madrugada, cara.
10: Fogão, televisão, pois é, tablet, pois é. iPhone. E na madrugada...
0: É isso,
10: o Zé King lá do da...
0: É o que nós temos.
10: Café.
0: É o que nós temos, cara.
10: É, garrafa de água, descarga.
0: Outro tá reclamando até demais já. Já tá reclamando. Já começa a reclamar. Cara, você entendeu a piada, a brincadeira do negócio? É piadas ruins, cara. Então, entendeu? Você entendeu, vai? Você entendeu, vai? Fala aí, região, vai.
6: Ô, Léo, pergunta pros motoristas de aplicativo como é que foi a greve, qual que foi o resultado.
0: Não, greve não, cara.
6: Ô, Léo, pergunta pros motoristas de aplicativo como é que foi a greve, qual que foi o resultado, percentual de aumento, né? Falar pra eles que eles só vão aumentar quando o táxi aumentar. Então eles têm que rezar pro táxi aumentar.
0: Olha
6: aí
0: isso.
6: A mamãe Uber aumenta um pouquinho, uma merrequinha pra eles, o quilômetro. Passa de 1,50 pra 1,55.
0: É, mas naquela, ó, eu vou ficar um pouquinho do lado do pessoal do aplicativo, meu. O táxi, cara, a vida toda sempre foi caro, velho. Ó, imagina, velho. Não, os caras nunca mexeram em preço. Aí, ó, se não fosse os caras do aplicativo, que ajuda muito, viu? Eu sempre peguei aplicativo também, mas, pô, sabe? Os caras deixam muito caro, velho. Trata de dar uma reajustada nesse preço aí, então, aí, poxa vida. Ah, agora eu tô em cima do muro, hein? Pronto, já falei, tá falado, hein? Desculpa pelo palavrão, tranquilo, mano, tranquilo, tá desculpado,
8: cara. O táxi tá falido, esse região só tá vivo porque ele faz Uber. Ele só tá vivo por isso.
0: Vai, região, vai, cadê o região pra falar? Táxi é pra quem tem dinheiro. Ah, vai se lascar você pra lá, ô região, vai. Ah, vai se lascar. Vida toda caro pra caramba, meu, que isso.
11: Olá, Léo. Ah. Porteiro Alexandre aqui do Tatuapé.
0: Porteiro Alexandre.
11: Esse carioca é um barato, né, meu? É o seguinte, aqui em São Paulo, carro forte serve pra carregar dinheiro pro banco.
0: Não, mas peraí, agora não é mais a briga dos cariocas, velho. Agora já mudou a história aqui, velho. Mudou aqui a trajetória do negócio.
12: Ô, Léo, Jorge, motorista de aplicativo aqui de Guarulhos, fala pra esse corno desse região, esse... Ele não pega a boneca pega ele, esse baitola.
0: Pega,
12: aí.
0: Pega também.
12: Que é o seguinte, greve é pra vagabundo, tá, motorista de aplicativo que quer fazer greve também, tudo vagabundo. É. Eu sou motorista de aplicativo. Taxista nem se fala, é raça mais vagabundo. Ele quer sair
0: daqui na esquina
12: e ganhar 20 conto e tá bom. 20 conto por dia pra ele tá bom. Vai, região, vai dormir, seu boi, seu gigolô.
0: Boi gigolô, essa foi legal, hein? Ó, chamou de boi e gigolô, região. E aí, mano, fala aí.
6: Caro mesmo, avisa aí qualquer motorista de aplicativo que quiser encontrar comigo, eu tô aqui na frente do casarão, na Augusta, é só encostar. Vai tomar 6 tapas, 3 de cada lado. Chora, urubuzada.
0: Ó, meu, chorou, chamou de urubuzada e chamou de pé de rato, hein. Ó, já tô avisando vocês, hein.
13: Olha, Júnior, o que cumprimenta a renda do região taxista? É os travecos que ele traça na noite.
0: É, claro. Exato, que cara. É um complemento que ele tem ali na madrugada. Que não tem durante o dia, mas tem na madrugada, né, meu?
14: Depois fala que esse programa não é panelinha. É região toda hora, é caipirão toda hora. É só os caras da panela.
0: Cara, mas
14: eu vou ouvir, é a massa FM.
0: Então vai lá, corre lá, velho. Fica à vontade, meu. Ouça quem você quiser, velho. Tem outra coisa. Você pode ouvir o Pulo do Gato, que é um programaço que tá no ar aqui, ó. Pulo do Gato, entendeu? Dá pra você ouvir o Pulo do Gado aqui também na Band FM. O que mais dá pra você ouvir aqui, cara? Fica à vontade, mano. Vai lá, corre lá, velho. Com nós não tem essa, não. Os caras não entendem, né, meu? O que é que é o pessoal que dá uma audiência legal, que participa. E por isso que faz essas brigas. A gente gosta de fazer umas briguinhas assim, pô. Deixa os caras falar, pô. Vai lá aí.
14: Aí, nessa treta aí de taxista e Uber, a Catrícia vai ser a juíza, hein?
0: Pois é, pô. Vai ser a juíza. A Catrícia vai ser a juíza, pois é. Pam. Fala comigo, vai, bom dia. 11 999 919 197. Eu não dou moleza mesmo. Eu não dou moleza, hein, fala aí.
15: 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Não esquece de sortear o troféu Manjolo pros reclamão e pros chorões, verdade, da madrugada,
0: verdade,
15: né?
0: Verdade.
15: Fica reclamando que você não ouve áudio, fica reclamando das piadas,
0: fica reclamando de tudo,
15: então sorteia aí o Manjolo.
0: É, o povo que reclama da vida, gente. Como é que pode uma coisa dessa? Ah, meu banana falou que tá tomando café. Na xícara de coração. É isso, ô Mel. Boa, tomar um cafezinho, tá certo. Ah, oi.
16: Ô, Léo, bom dia.
0: Bom dia.
16: Já visto que o Região tá sempre na Augusta. O Região não tá trabalhando de taxista. Ele tá fazendo ponto com os travecos lá.
0: É. Agora que você descobriu? Tá lá, velho. Você fica assim... Como é que é? Se travestindo lá de região, de taxista lá.
17: Ô, Léo.
0: Oi.
17: Se a Catrícia for a juíza, o Região já ganhou, vi. Que ela vai empurrar no região, o manjoso.
0: Ai, ai, ai. Falar não tem mais, ela não tem mais,
18: por favor. Léo, coloca no ar, por favor.
0: Vai lá.
18: Os taxistas sempre levaram o outro atrás. E os do aplicativo levam o outro atrás com um horário programado. Ai,
0: ai, ai. Vamos, gente, faltando 20 para 5. Vamos lá, fala comigo, vai.
19: Bom dia, Léo. Fala pra esse região aí que eu vou passar na Augusta, vou dar 3 bicas nessa bunda dele aí, ó. Ele para de falar mal do motorista de aplicativo, que hoje ele também depende do aplicativo, é nóis, tamo junto.
0: Ai, gente.
19: Motorista de app.
0: Vocês não tem jeito mesmo, hein, cara? Vocês não tem jeito, hein? 11-999-91-9197. Como é que é? Que isso, velho? Olha lá, falou da Catrícia. A Catrícia apareceu aqui, ó. Olha quem apareceu, a Catrícia. Fala, Catrícia.
20: Bom dia, Léo. Tudo bem com você?
0: Tudo e você?
20: Muito bom dia, meus corujitos. Como vocês estão?
0: A Catrícia.
20: Já um beijo pra você, meu amor. Saudade.
0: Ah, então quer dizer que já se encontraram, pelo jeito. Que fala que tá com saudades. A Catrícia e o Região já se encontraram, gente. Olha isso, olha isso.
21: Bom dia, Léo. Aqui é o Jones, caminhoneiro.
0: Fala, Jones.
21: Dá 6 tapas na cara. 3 na cara dos taxistas e 3 na cara desses motoristas de aplicativo aí, pra eles parar com essa briga aí.
0: Cara, essa treta não acaba nunca. Não é possível.
22: Fala, Leozão. Bom dia.
0: Bom dia.
22: Vambora pra mais uma semana?
0: Bora, bora.
22: Boa semana, bom trabalho.
23: Agora que você
22: descobriu. E começou os carentes. Olha os carentes da vida.
0: É.
22: Ah, filho. Pega na minha balança, ô carente. Ô, Léo, faz aí, Léo. Eu já falei pra você colocar no programa a hora do carente.
0: É, tem que colocar, né? Não é um manjolo de presente. Ó, ó, ó que rimou a hora do carente pra você. Se ganhar um manjolo de presente. Aê! Vamos lá, fala comigo, bom dia.
24: Você que tá querendo ir lá no casarão bater no Região, por favor, não vá. Ele não tá lá, ele passa o endereço errado. Ele vai estar na Paulista, sabe? É grande, é difícil, mas procura na Paulista. Aí vocês acham ele. Esmagaça ele na bordoada pra nós.
0: Dá 3 tapas na cara dele, dos dois lados. Dê 3 tapas na cara dele dos dois lados. Fala aí, vai.
25: Fala, Léo. Bom dia. Bom dia a todos sempre.
0: Bom dia, bom dia, bom dia.
25: Ô, Léo, deixa eu te falar. Pra mim, motorista de aplicativo e motorista de táxi são tudo franco.
0: Oi,
25: eles estão aí nessa briga pra ver quem dá mais.
0: Quem será que vai dar mais, hein? Né não? É. Né não? Né não?
26: Ô, Léo, bom dia, bom dia, bom dia pra nós aí.
0: Bom dia, bom dia.
26: Pai do céu, tô suado, moço.
0: Tá, é.
26: Acabei de fogar o ganso agora.
0: Com
26: o
0: Região?
26: Ai, isso é bom demais, moço.
0: Lá na Paulista?
26: 3 tapas na cara do Região, tchau, obrigado.
0: Mas foi com o quê? Com a bonequinha? Foi, é? Vamos lá, fala aí.
27: Ô, Léo, milésimo bom dia aí, Léo.
0: Fala, mano, bom dia.
27: Fala com esses zóio de burcas aí, ó.
0: De burcas?
27: De aplicativo e taxista.
0: É.
27: Fala pra eles virar motorista, Léo. Ó, uma viagem e meia, eu tô indo pra casa, Léo. Ganhei já muito mais que esses cambô de corno aí, ó. Sem exceção de saco de cliente. Bichão motorista.
0: Aí, ó, bichão. Ai, bichão motorista. Aí, peste. 11-999-91-9197. Agora a gente tá quase encerrando o Bando de Coruja. Fala aí, fala aí, fala aí, fala aí.
28: Bom dia, Léo, bom dia, Léo. Aqui é o Mário, motorista de aplicativo.
0: Que Mário,
28: ótima
0: que Mário.
28: Pra todos.
0: Que,
28: bora,
0: que Mário,
28: bora.
0: Que Mário.
28: E começa o buzinaço.
0: Os caras gostam do buzinaço, meu Deus.
29: Bom dia, Léo. Aqui tá Marionapos. Um ótimo dia de semana pra nós aí. Tô ligadinho na Band.
0: Valeu, aquele abraço. Boa semana pra nós, né? Esperamos. Boa semana, boa semana.
30: É, o parceiro aí tem razão aí. Esse programa aí é a maior panelinha, mano.
0: Não só é panelinha.
30: Esses cornos aí desses taxistas e desses Uber aí.
0: Cara, mas ó, se não tiver uma briga, não tem graça. Tem que ter uma briguinha, pô. Daí o quê? Todo mundo pode entrar nessa briguinha, entendeu? É, a gente já faz isso pra entrar aí, alguém poder entrar. A gente não fica só nos mesmos, a gente coloca os mesmos áudios, mas essas pessoas é tão que tá dando a briga. Aí outras pessoas podem participar também, ué. Não é porque causa de que tem panelinha, não é nada disso, gente. Ó, dão reclame que depois vocês, mais tarde, vocês vão reclamar. Eu não tô aqui depois. Por favor. que se lasque depois, vai.
1: Ô, Léo, esse aí com essa voz aí tá mais pra bichão, né, motorista, do que pra bichão, né, velho?
0: Olha lá, lá, lá, lá.
1: O bichão passou longe aí. Ah, bichona motorista.
0: Ó, ó,

0: Não, não, olha lá. Ó, ele mandou aqui. O sertanejo. Tá escrito sertanejo no nome dele. Desisto, você já tem os seus ouvintes preferidos. Oh, meu Deus do céu. Oh, meu Deus do céu. Olha lá, olha lá. Vamos colocar o áudio dele, vai, coloque, coloque.
1: Ô, Léo, bom dia, Léo, sertanejo por cá, hein?
0: Fala, sertanejo.
1: De Flama, São
0: Chora, Paulo, sertanejo, vai, bebê. Vai, cara.
1: Léo, meu sonho era ganhar essa xícara cheinha de café. Ah. A hora que eu bebesse, o café acabasse, bem no fundo da xícara tinha sua foto ali, ó.
0: Meu Deus.
1: Só de calcinha é e louco. Dando joinha pra nós.
0: Ah, sai daqui, sai daqui, velho. Pelo amor de Deus, que calcinha o quê, mano? Calcinha o quê, cara? Quem usa calcinha é o Davi, cara. Não é eu não, velho. Não é eu não, não é eu não. 4h45, 4h45, vai.
2: A Catrícia é minha e o boi no lambe. Tá uma delícia. Região taxista, catricista.
0: Catricista. Região já falou que é catricista, hein? Tem algo rolando entre os dois. Tem algo rolando aí, vai. Fala aí com a gente, vai.
3: Bom dia, Léo Júnior. Manda um recado aí pro Vitor Rafael, que deve estar triste. Tomou uma enrabada. Deve estar fazendo os pãozinhos dele lá, chorando.
0: Ai, ai.
3: Força, seu corno.
0: Aqui é o Pedro Rocha. Oi, bebê, tudo bem com você, amor? Tá muito assim. Você tá muito romântico, Pedro. Você tá muito romântico, Pedro. Perguntando se eu amo ele, ó. Vai se lascar pra lá, velho. Ó, vou mandar o Região pegar você aí, cara. Vou pegar você na sua casa, hein?
4: Não dá nada,
0: tô brincando, Pedro. Um abraço pro Pedrão. Pedro Rocha, tá com a gente também aqui. No nosso bando de coruja. Um abração, mano. Tamo junto aí. Oi.
5: Ô, Léo, bom dia.
0: Bom dia.
5: Avisa o Região que eu tô saindo da casa dele agora. Ele pode ir pra casa já.
0: Aí, Região. Tá liberado, hein? Tá liberado o barraco lá. Tá liberado o barraco.
6: Ô, Léo, mas e essa história de você de calcinha na xícara? Tia Z, deixa isso, deixa.
0: Cara, isso é uma fake news, tá? Isso é uma fake news que fizeram, cara. Uma fake news, não tem nada de calcinha. Se foi, é IA, cara. Tudo é. Eu vou botar a culpa na IA. Não, é IA, pronto. A culpa é da IA. Pronto, acabou a história. Vamos ver.
7: Bom dia, Léo. Queria deixar um beijão aí pra mulher do caipirão, a Carla. Carlinha pros íntimos. Valeu. Beijo, Carla. Tô chegando aí de novo, hein? Um abraço.
0: Ó, o Região não me contou essa, cara. Estão mandando um beijo pra mulher do Região, Carla.
4: É, galera, obrigado.
0: A gente vai descobrindo os podres aí das pessoas. Você vê o que a gente começa a descobrir? Cara, não. Eu não sabia disso aí, não, hein? Caipirão, me conta essa história aí, cara. Me conta direito essa história.
8: E aí, Léo, tudo bem? Vanilla de São Paulo. Eu sou mais a sua voz que a voz do ET.
0: Do quê?
8: Um beijo de São Paulo.
0: Como é que é? Eu não entendi. Paulo.
8: Eu sou mais a sua voz que a voz do ET.
0: Do ET?
8: Um beijo de São Paulo.
0: Do ET? Ah, o ET que participa com a gente direto aqui. Ah, mas aquela voz do ET, eu vou te falar, viu, minha amiga? É complicado, hein? Ele sumiu, o ET, né? Cadê o ET que não... Vai.
9: Você percebeu que os cariocas sumiu? Ou foi bala perdida, ou foram presos.
0: Cara, com isso... A minha vida. Para com isso! Que é isso, poxa vida? Muito legal. Nossa, ó, falar em carioca, apareceu aqui, ó.
10: Alô, Léo, bom dia, vamos, bom de coruja, antes aqui do Rio de Janeiro. Região, boi, taxista.
0: Chamou Região de boi, hein, cara, direto do Rio de Janeiro, hein, olha lá.
11: Bom dia, Léo. Pessoal, vamos lá no perfil da Band no Instagram. Fica Léo Júnior, hashtag,
0: não,
11: em todas,
0: gente,
11: as publicações, hein? Fica Léo Júnior.
0: Bom, peraí, gente. Ó, já falei, não tem jeito, gente. Esse programa aí só estou cobrindo férias. Já falei mil vezes pra você. Não tem como. Não, se eu ficar um pouquinho mais, eu vou dormir na casinha do cachorro. Só pra vocês saberem. Ah, viu? Ferrou comigo, velho. Se eu ficar mais alguns dias aqui, depois das férias, eu tô lascado, velho. Tô lascado, mano. Fala comigo, vai.
12: Bom dia, Léo. Bom dia, galera.
0: Bom dia.
12: Ô, Léo, avisa o caipirão pra ir lá pro curral tirar o leite logo, que eu vou pular a janela do quarto e ali pra dentro logo ali, cara.
0: Aí, ô, caipirão. Chega, cola aí, caipirão. Cola aí, caipirão, vai. Vai, região, vai.
13: Fala pra esse carioca aí que a única coisa que presta no Rio de Janeiro aí é o Cristo e a praia de Copacabana. O resto é só cativeiro. Só tem ladrão.

0: traficante miliciano.
1: Para com isso!
0: E motorista de aplicativo trouxa. Região, taxista.
1: Puta que pariu. Não é isso, calma, gente. Ai, ai, ai. Ó, aqui, ó. O Ney mandou uma mensagem errada. O Ney mandou uma mensagem errada. Olha lá, ele mandou: oi, filha, vai sair que horas? Peraí, mas não tem. Cara, você mandou. Não é? Você mandou errado essa mensagem, cara. Você mandou pra Band essa mensagem aqui, velho. Ai, gente do céu, vai, fala aí.
2: Ô, Júnior, porteiro e segurança é tudo uma cambada de corno, chifrudo.
1: Cara,
2: olha, gente, deixa eu te falar. Já pode xingar de novo os cariocas, esses mal amados, esses mal comidos da vida aí?
1: Não pode xingar, não.
2: Essa cambada de corno.
1: Para com isso. Não xinga mais. Que é isso? Deixa os caras quietos, velho. Deixa os caras quietos.
3: O Rejão, ele tem três consolos. Um com o nome do Diego, o outro com o seu nome e o outro com o nome de motorista de aplicativo. Porque é o bicho que gosta de dar o rabo.
1: Cara, eu não tenho nada a ver com isso. Já falei, já. Eu não tenho nada que ver com isso, mano.
4: Um abraço aí pra todos rasgados. Pra todos rasgados. Da Aerosoft.
1: Que isso, cara? Todos rasgados. Que eu não entendi nada. O que ele falou aqui, gente? Vocês entenderam alguma coisa? Porque eu não entendi
5: nada.
1: Bom
5: dia, Leo Júnior. Bom dia.
1: Bom dia, bom dia.
5: Ah, mas esse Região Taxista é mó amado. Região Taxista apanhou para Uber.
1: Faltando 9 para 5 já. 9 minutos para 5 da manhã, hein, vai.
6: Bom dia, Léo, bom dia, bom dia. Pra esse tonto aí, ó, que fala mal dos porteiros de segurança aí, ó. É. A gente não é filho da mãe dele, por isso que tá falando isso.
1: Ai, gente do céu. Vai, pra
7: Léo,
1: mim.
7: Você para de arrumar essas confusões,
1: Léo. Eu não tenho culpa.
7: Você para. Daqui a pouco vai ter um mutirão aí na porta da rádio aí,
1: não,
7: velho.
1: Não, eu? Que
7: vai
1: isso?
7: Vai dar ruim pra você.
1: Eu sou da paz, pô.
7: Você para, tira essa alma de quinta série do seu coração.
1: Olha, cara.
7: Para de arrumar confusão, Léo.
1: Olha, eu estou com a minha... Ó, só pra você ter uma ideia. Eu acho que a câmera tá desligada aqui do Bandplay. Eu estou com uma bandeirinha do lado aqui, ó. Bandeirinha da paz, gente. Eu estou aqui entre essa briga desses dois que não para. Eu sou um cara da paz, pô. Olha, o dia que eu for comandar uma briga, o mundo já acabou. O dia que eu for comandar uma briga, o mundo já acabou. Então, gente, pode ficar tranquilo, que não é minha praia, não gosto de confusão, não sei de nada, entendeu?
8: Bom dia, Léo.
1: Bom dia.
8: Vamos lá no perfil da Band no Instagram.
1: Não, por favor,
8: fica,
1: gente.
8: Fica Léo Júnior, hashtag, em todas as publicações.
1: Vocês,
8: hein?
1: Parem com...
8: Fica Léo Júnior.
1: Vocês parem com essa graça. Parem com graça. Que é isso? Que é isso? Vai.
9: Bora, Léo Júnior. ET, minha casa. Minha casa, fora pra ele, Léo Júnior.
1: Ó, o Davi. O Davi é sua vunvunzela da Copa de 1900 e bolinha. Vai.
10: E aí, Leozinho? E beleza, aí? Bom dia, bando de coruja. Newton de Itacoaquecetuba.
1: Fala, Newton.
10: Não sei por que fica essas brigas aí de taxista.
1: É uma viadagem,
10: e aplicativo,
1: cara.
10: E motorista de aplicativo.
1: É uma viadagem total.
10: É tudo caro, esses como. Os trem para, ônibus para, os trem para. Esses aplicativos aí cobram uma fortuna pra nós. Taxista, desde que eu tenho pelo no... Deixa pra lá. Sempre foi caro. Ah, se lascar.
1: Ó... Só pra você ter uma ideia, quando tem show aqui em São Paulo, fica tudo caro. Aí, meu, tudo caro. Fica, aí você pede um aplicativo, fica o olho da cara. Você vai pro táxi, pior ainda, velho. Não, quando tem show, quando tá movimentado, não é só em São Paulo, em outros lugares, outros estados. Gente, pelo amor de Deus, tá caro, velho. Tá caro o negócio dos dois lados. Poxa vida. Vamos lá, vamos ver, vai. 11999919197, fala aí.
9: Aí, eu concordo com o Carioca aqui, com o Carioca, viu, aqui do Ceará, viu? Esse Região aí é muito taxista, muito é do corno.
1: Gente, ó, agora chegou aquele momento. Pergunte ao Tadeu. Gente, estão abertas as caixinhas que vocês podem perguntar, nossa caixinha de perguntas, a partir de agora. Pergunte ao Tadeu. O que você vai perguntar pro Tadeu? Hã? Não, mas ó, olha lá, hein. Olha lá, aqui, ó. Como é que é? Adão, Anadão, sei lá que ão que é essa. Adão perguntou. Pergunta pro Tadeu se ele gosta de leite quente. Cara, cala, porque o Tadeu não vai responder uma coisa dessa, cara. O Tadeu não vai responder uma coisa dessa, velho. Eu tenho certeza. Ó, vamos ver. Bom dia a todos, Alessandro Soares. Planura, Minas Gerais. É Planura isso? Tem umas cidades, né, os nomes assim lá em Minas Gerais, que é bem legal os nomes lá, viu? Tem uma cidade em Minas Gerais chamada Tabuleiro, já viu, gente? Tabuleiro, Tabuleiro, é isso mesmo. É a cidade de Minas Gerais chamada Tabuleiro, que legal, hein? Ó, 4h55, fala comigo aí, vai.
11: Pergunta pro Tadeu aí, o que que ele recomenda aí pra encolhimento peniano?
1: Puxa vida, encolhimento, eu não sabia que existia encolhimento peniano, os caras querem encolher agora, velho. Em vez de aumentar, que merda é essa, velho? Que merda é essa, velho? Não é possível, os caras estão assim agora. Nossa senhora. Vamos lá, vamos lá, mano. Pergunte ao Tadeu, o Tadeu tá chegando já já por aí, hein. Pam, pam, pam, pam. Fala aí.
12: Ô, Léo. Pergunta pro Tadeu, qual é a primeira coisa que ele faz na hora que ele acorda? Ah.
1: Cara, é uma pergunta bem óbvia essa, hein? É uma pergunta bem óbvia, eu acho, viu?
13: Bota longa, a camisa é da Haddad, o chapéu é americano.
1: Peraí, deixa eu ver aqui, peraí. Vai.
14: Tadeu, qual é o melhor videogame? Atari ou Nintendo?
1: Cara, isso aí ele vai perguntar de boca cheia. Quer dizer, de boca cheia que eu falo, de boca. Pera aí, gente, calma. De boca cheia que eu falo, que ele vai saber falar corretamente do assunto, que ele tá por dentro, né? Atari ou Nintendo? Cara, eu, na minha opinião, eu joguei muito Nintendo. Nintendo, nossa, batia final no jogo do mar, aquelas fitas, né? Então, tinha que soprar a fita pra poder funcionar. Agora, não me pergunte esses jogos de hoje. Eu sou velho, cara, eu sou velho. Eu nem sei por onde começa esse jogo. Esses jogos de hoje aí, sei lá por onde. Você joga com a IA, sei lá, meu, oi.
15: E Léo, é pulo do gato e não do gato. Deixa eu te falar, manda um beijo pro Tadeu, viu?
1: Mando. Não, mas é que, ô Catrícia, aqui na Rádio Bandeirantes tem o pulo do gato, que é o programa realmente que existe o pulo do gato. E aqui no Band Bom Dia é o pulo do gado, entendeu? É isso. Se você colocar na Bandeirantes aí, ó, na Rádio Bandeirantes, você vai ouvir o pulo do gato realmente daqui a pouquinho. Agora é o seguinte, minha gente. Agora é o seguinte. O Tadeu já chegou. Tadeu, primeira perguntinha, um bom dia pra você. Bom dia.
16: Muito bom dia, Léo Junior. Muito bom dia, ouvinte da Band.
1: Primeira pergunta pro Tadeu.
16: Pois não.
1: Você prefere Atari ou Nintendo? Ó, você falei que você ia falar de boca cheia porque você entende o assunto, é isso.
16: Essa pergunta completamente descabida, né? Porque são...
1: Não,
16: Atari é muito velho.
1: Totalmente diferente,
16: né?
1: É.
16: Nintendo tá aí até hoje. Atari acabou, né?
1: Mas ele tem Nintendo ainda, cara? Eu jogava aquele antigo.
16: Tem pra caramba.
1: Desde os anos... Eu sou daqui dos anos 90, velho. O Mario, aquela fitinha que ficava fazia
16: tem,
1: assim.
16: Não, ó. Tem Nintendo, mas é mais moderno, né?
1: Ah, eu sou velho,
16: cara. Exatamente.
1: Eu sou velho.
16: Tá, então não...
1: Vamos lá, mais um, vai.
17: Ô, Leonardo, pergunta pro Tadeu se ele gosta ou engole.
16: Cara, já fizeram essa pergunta. A falta de criatividade, assim, me deixa completamente deprimido.
1: É falta,
16: cara,
1: de caráter, né? Dessas
16: não,
1: pessoas.
16: De criatividade, é. Nem de caráter, de criatividade, porque todo dia a mesma pergunta. Meio que desanima, né, o Léo Junior?
1: Torna-se uma coisa muito chata, realmente.
16: Exatamente.
1: Vamos ver, vai.
18: Ô, Léo, pergunta pro Tadeu se ele já usou melicinha. Aquele sapato de menina.
16: Não, mas era meu sonho.
1: Eu já usei.
16: Tinha um cheiro gostoso de.
1: Eu já usei, cara.
16: Que é isso, Léo?
1: Não, mas faz tempo já.
16: Que é isso, Léo?
1: Eu juro, eu já usei, cara.
16: Mas tinha um cheiro de chiclete, né, cara?
1: Tinha.
16: Era gostoso. Bem gostoso.
1: E serviu no meu pé, cara. Foi legal pra caramba.
16: Para por aqui, Léo. Vamos seguir nossa vida.
1: Tá, vai. Tudo bem. Vai, esqueci que tava no ar. Eu esqueci que tava no ar, cara. Foi mal, gente. Tá
16: realizando suas maiores fantasias, né, cara?
1: Os fetiches, né, velho? Deixa eu ir embora. Tchau, Tadeu. Tchau. Até mais tarde. Tchau, gente. Tchau.

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4: Bom dia, são 5 horas 2 minutos, gente. 5:02, hora de Brasília. Bom, bom, bom, bom, bom. Bom dia, meu Brasil. Vamos juntos na mesma fé para mais uma semana.
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4: Mais um mês, né, gente? Seja bem-vindo, agosto.
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1: Olha, segunda-feira, é começo de mês, pra muita gente volta das férias. Então, gente, fazer o seguinte. Essa segunda-feira, 3 de agosto, 2026, vamos espantar a preguiça? Fazer a sessão descarrego aqui da preguiça, hein? Mandar ela embora. Mandar ela para os quintos dos infernos. Oi. 1, 2, 3, 4. Show preguiça. 11 99991 9197. Já pega aí o seu WhatsApp, aperta esse microfone gostoso, manda a sua voz gostosa e diga preguiça!
2: Bom dia, Tadeu!
1: Good morning!
2: Ricardão de novo, hein? Ricardão. Vamos lá, show preguiça!
1: Ricardão, evita o de novo, porque dá a impressão que a gente não tem audiência. Dá a impressão que é sempre o mesmo ouvinte falando com a gente. Vamos falar de novo. Às vezes mente. Fala, olha, bom dia. É a primeira vez que eu falo com vocês. Isso é legal. Isso é bacana. Muito obrigado. Bom dia,
3: Jadeu.
1: Bom dia.
3: Show preguiça.
1: Tchau.
3: Daniel Carreteiro.
1: Valeu, meu querido. Show preguiça. Um abraço pra você. Show preguiça aqui do Beto Ferreira de Paraíso. Um abraço pra você, Betão. Show preguiça, meu querido. Um forte abraço pra você.
4: Bom dia, Tadeu. Bora. Segundou que fala, né?
1: É isso aí.
4: Show preguiça. Sai da cacunda.
1: Show preguiça.
3: Segundou. Bora que bora, Tadeu.
1: Bora.
3: Boa semana pra nós.
1: Aham. Uhum.
3: Motorista da Rede Veiga, copiou?
1: Um abraço pra você, copiei, meu querido. Show preguiça.
5: Vai, Tadeu, bom dia. Show preguiça, Nadão de Vargem Grande Paulista.
1: Valeu, meu velho, show preguiça.
6: Bom dia, Vieta. Bom dia, Pidons. Vambora pra mais uma semana?
1: Bora.
6: Bom trabalho aí, boa semana, Tadeu.
1: Bora, meu querido.
6: Preguiça!
1: É isso.
6: Um abraço, Andrezinho de Santo André.
1: Andrezinho, show preguiça.
7: Bom dia, Léo. Show preguiça.
1: O Léo já foi embora. O Tadeu Corrêa que está no ar, meu querido. Um forte abraço. Show preguiça. Valeu, meu querido. Tudo de bom.
3: Bom dia, Tadeu.
1: Bom dia.
3: Bom dia, Homem Vinheta. Bom dia, de 0 a 100, para não esquecer de ninguém. Show preguiça.
1: Tá.
3: Boa semana a todos. Estamos aqui de Costa Lins, Ajaú, São Paulo. Positivo, JF na lida. Bom dia.
1: Positivo, bom dia, show preguiça.
8: Bom dia, Tadeu.
1: Oi.
8: Danilo aqui de São José do Rio Preto. Show preguiça,
1: bom dia.
9: Bom dia, Tadeu.
1: Oi.
9: Show preguiça.
1: Nossa, mas precisa, hein?
9: Isso.
1: Que é isso?
9: Panela de São Paulo.
1: Que é isso? Muito bom dia, Homem Vinheta!
10: Show preguiça! Bom dia.
1: Como vai?
10: Eu tô bem, graças a Deus. E você?
1: Tudo bem, graças
10: a Deus
1: também.
10: Ei, meu pequeno! Tudo bem?
1: Tudo bem, graças
10: tudo
1: a
10: bem,
1: Deus.
10: Tudo bem, final de semana?
1: Final de semana, bom, trabalhei aqui sabadão à noite, né?
10: Ah, é?
1: Acompanhamos o show do Péricles e do Thiaguinho, né? Foi um espetáculo.
10: Ah, é? Você fez isso aqui à noite?
1: Fiz aqui à noite, sabadão, né?
10: Poxa vida.
1: Sabadaço!
10: Só um minutinho, por gentileza.
1: Ok.
10: Obrigado.
1: Mas no microfone?
10: É.
1: Realmente. E o senhor fez o quê?
10: Ah, sábado eu fui numa festa agostina.
1: Tá, legal.
10: Ah, foi bem legal, cara.
1: Legal, hein?
10: Sabe por quê, Tadeu e ouvintes da Band FM do Band Bom Dia? Foi uma festa que... Titia... Peraí, gente, desculpa. Deixa eu falar escorregou e depois aqui. Vocês vibram.
1: Desculpa, escorregou aqui.
10: É, deixa eu te falar. Titia Cleide organizou com Yolanda, as amigas, né? E assim, foi bem bacana porque eu vi ali amigos que se reencontraram depois de muitos, muitos anos.
1: Ai, que emocionante.
10: Né? É, posso dizer que 60 a mais.
1: Olha aí!
10: É, sabe você quando era criança ou adolescente e ver aquelas pessoas que você via já jovens?
1: Sim.
10: E hoje já na terceira idade.
1: Que bonito.
10: E os amigos se encontrando ali, aquela felicidade. Foi bem legal, eu tô falando isso porque foi até uma lição de vida ali. É, que você tem que viver, aproveitar a vida.
1: É isso.
10: Porque tudo passa. E eu vi ali aquelas pessoas que a gente via quando jovem já, né, com o rostinho enrugado, com as mãos calejadas de tanto trabalhar, aposentados.
1: Olha aí!
10: Eu vi um amigo lá, o Iô, né, um japonês que era policial militar, e eu era fã dele porque ele lutava.
1: Ai, que legal!
10: E ele é craque no nunchaku. E aí, imagina aí o adolescente.
1: Uhum.
10: E hoje ele tá igual o seu Miyagi.
1: Ah, que bonitinho. Passou pela sua cabeça que eles devem estar pensando a mesma coisa de você?
10: É, vamos. Eu tinha esquecido.
1: Vamos lá.
10: Cinco horas, 10 minutos, bom dia. Entra no ar e entra gostoso. Mais uma edição do seu gibi eletrônico, O Pulo do Gado, edição de número 104. Será que eu acertei?
1: Eu acho que é 104.
10: Vamos
1: 104.
10: 104, vamos juntos. O seu gibi eletrônico, a informação aqui, bate na sua porta e pede passagem. Tudo o que você precisa saber para começar o seu dia muito bem informado. Eu sou o Pedro Quadras, bom dia.
1: Muito bom dia, eu sou o Silvânia Acre. Mais uma semana, mais um mês começando. Volta de férias para todo mundo, né, Pedro Quadras?
10: Isso, bom dia. Isso. Bom dia, Silvânia. E aí, como é que foi o final de semana? Corrido?
1: Bem, corrido.
10: É, trabalhou, né?
1: Trabalhei, fiquei de plantão aqui no fim de semana, mas também passei, né?
10: Passeou?
1: Então, passei.
10: Fez o que você falou que ia fazer? Depilou, não?
1: Fui depilar.
10: Foi na depilação, né?
1: Ia depilar só as pernas, aproveitei e depilei tudo.
10: Ah, é bom, né?
1: Depilei o bumbum, depilei, enfim.
10: Bonitinho. É. Você, só uma pergunta, você tem pelo em volta da auréola, não? Da teta?
1: Tenho, acho nojento. Nojento, sempre que posso tô depilando, porque realmente é pelo em volta da mamilo, né? É uma coisa que incomoda bastante.
10: Axila tem pelo, não?
1: Na axila não. Não, na axila, né? Não tem.
10: Você fez laser ou fez aquela definitiva?
1: Eu fiz definitiva.
10: Ai, que bom. Mas enfim. Ai,
1: chopelo, né?
10: É, chopelo. Dito isso, Silvânia, vamos aí começar o nosso gibi eletrônico.
1: Olha, hoje, dia 3 de agosto de 2026, Pedro Quadras,
10: claro.
1: Dia de número 215 do ano. Começamos a 32ª semana. Completamos 58,9% do ano.
10: Quando você fala, eu vou ver se edito uma matéria aqui.
1: A lua é a lua minguante, tá?
10: Lua minguante.
1: Hoje, dia 3 de agosto, é dia do tintureiro. Parabéns ao tintureiro que ouve o pantinho.
10: Parabéns ao
1: tintureiro! Tintureiro!
10: É isso.
1: Hoje também é dia do capoeirista. Parabéns!
10: Vai!
1: Parabéns, capoeiristas do Brasil.
10: Parabéns, gente. Vai!
1: Opa! Paranauê!
10: Paraná!
1: Muito bem. De primeira é isso aí, viu? Cidade aniversariante do dia, Pedro Quadras.
10: Cidade aniversariante do dia, a cidade de Buré.
1: Opa, parabéns, bureirenses!
10: Bureirenses, a cidade que tem 3.620... Ah, não, acabou de nascer mais um. 330 mil habitantes. Não, 300 não, 3.333, não, peraí. Bom, nasceu lá.
1: Nasceu, é isso.
10: Bureque em Tupi-Guarani significa rego entupido.
1: Vamos lá, 5 horas 33 minutos agora.
10: 5h33. Não vai dar tempo de editar notícia aqui. Eu tô editando, pode ver, tô aqui, ó.
1: Tá.
10: Eu queria tirar a voz do rapaz, eu esqueci.
1: Eu pensei nisso aí.
10: Então... Vou deixar pra amanhã essa daqui?
1: Amanhã tem matéria exclusiva, hein? Matéria exclusiva, fomos a fundo no mundo cão da sociedade. Porque esse aqui é um programa comunitário também, é o Pulo do Gado.
10: Mudou a trilha, mudou a intenção, mudou o tom da voz. Hoje é segunda-feira, estamos em agosto. Agosto entrou bem, né, Silvânia?
1: Entrou muito bem em agosto. Agora é se preparar para mais reconhecido como o mês mais longo do ano, né?
10: O mês mais longo do ano. O mês que falam que é o mês do cachorro louco. Hoje sim era para ter feito a pergunta do cachorro louco.
1: Exatamente.
10: Mas deixa eu te fazer uma pergunta, Silvânia.
1: Pois não.
10: Você é distraída?
1: Tenho ficado com o passar do tempo, passar dos anos, eu tenho ficado distraída, assim.
10: Como é que pode um rapaz de 23 anos, na sua distração, diz ele que estava distraído, brincando ali na sua casa, ele tem uma mesa de sinuca, distraído, ele foi parar no pronto-socorro com um taco de sinuca introduzido no reto.
1: Eu acho que é muita distração, porque o taco de sinuca é realmente muito longo, né? Você tá, tem que estar tá muito distraído pra... Peraí,
10: também eu preciso sair em defesa do rapaz. Não é aquele maior, o profissional. Ah. É aquele menorzinho, que às vezes até é pra criança usar pra brincar, ou pessoas que têm um bracinho curto.
1: Ah, não, aí...
10: Então é aquele menor.
1: Que aí deve tudo ter, bem, já até ter... aconteceu comigo.
10: É. Deve ter 1,5 metros, mais ou menos, 1 metro e pouco. Bom, enfim, é, eu acho que a maior distração não foi nem isso, Silvânia. Vamos falar a verdade.
1: Uhum.
10: A maior distração não foi nem ele ter, não sei como, ali foi parar um taco de sinuca no reto. A distração foi não ter passado o giz. 5 e 14.
1: Mugido especial para aquela pessoa especial. Vou dar um mugido aqui pro Ricardo. O Ricardão. O Ricardão, ele mandou aquele áudio falando, olha, sou eu de novo. Certo. Aí eu brinquei com ele, falei, poxa, não precisa falar que é de novo.
10: É,
1: dá a impressão que a gente tem audiência. Mandou um textão aqui, tá, ficou chateado com o meu comentário.
10: Mas é ele de novo?
1: É ele de novo.
10: Mas peraí, ele tá o quê? Chateado?
1: Ficou chateado. Ô, velho, é brincadeira, aqui é com descontração,
10: é.
1: Cara.
10: É.
1: Deve ser ouvinte novo, realmente, né?
10: Não, meu querido.
1: Um abraço pra você.
10: Quando a gente fala não falar de novo, é porque dá a impressão que a gente tem um ouvinte.
1: Isso, foi, eu expliquei no ar isso. Ele não entendeu.
10: Não,
1: mas
10: não,
1: um abraço, um mugido especial pra você.
10: Um mugido especial e uma lambida na orelha.
1: Não fique chateado.
10: Não fique.
1: Um abraço pro Pedrão Rocha. Pedrão, bom dia, Pedrão.
10: Bom dia.
1: Bom dia, mugido pra você. Mugido especial também aqui pro César Henrique Domingos.
10: César Henrique, bom dia.
1: Um abraço pra você, meu querido, bom dia, um mugido pra você, mugido pro Billy Simplício. Billy, um abraço pra
10: obrigado,
1: você.
10: Obrigado, mugido.
1: Obrigado pela audiência, um mugido pra você.
11: Já deu, bom dia, bom dia, bom dia, já deu, bom dia, Vinhetovski. Manda um mugido pra mim, PH, motorista de APP.
1: PH, aqui está Silvânia Acre e Pedro Quadras, Pedro, por gentileza. Quadras,
10: aqueles dois rapazes que fazem o bom de bom dia, vem depois da gente.
1: Isso, exatamente.
12: Olha,
1: isso,
12: Pedro, bom dia, Silvânia.
10: Isso.
12: Bom dia, Everson, aqui de Sorocaba. Manda um mugido aqui pra turma. É com Deus.
1: Pra mim, pra tua irmã?
10: Pra irmã dele?
1: É, manda um mugido pra tua irmã.
10: Bom, então, pra irmã pra... dele.
1: Thaís, mugido pra você.
10: Não, pra tua irmã ou pra irmã dele?
1: É, eu entendi, pra minha irmã.
10: Ah, então pra tua irmã, então, Thaís, um beijo.
1: Mugido pro Flavinho Soares, motorista fúnebre de...
10: Ô, Tadeu, na verdade você tem duas irmãs,
1: tenho,
10: né?
1: Duas irmãs.
10: Eu não conheço a sua outra irmã.
1: A Thaís e a Tatiane, né?
10: Tatiane, um dia me mostra a foto da Tatiane, ela é casada?
1: É casada.
10: Ah, tá, me manda.
1: Ela que deu os três únicos netos que meu pai vai ter.
10: Vamos lá.
1: O Flavinho diz que é motorista fúnebre de Botucatu e tá indo em busca de um cliente.
10: Olha, que você passe bem longe daqui.
1: Por favor.
10: Tá, e... Vamos ver. Agora... É aí que tá, né, gente? É sempre um morto atrás dele, né?
1: Abraço pra você, meu querido.
10: Abraço.
1: Mugido aí, tá? Vaga de emprego e depois tem placar da rodada, hein? Hoje tem Zé aqui no Pulo do Gado.
10: Você sabe que uma vez um cara tava... É Uber, né? Motores de aplicativo.
1: Uhum.
10: Aí ele tava tranquilamente dirigindo com o passageiro atrás. Aí o passageiro pôs a mão no ombro dele. Ele deu um grito, desesperado. Aí o passageiro falou, o que foi? Ele falou, ai, nossa, me desculpa, é que eu era motorista de carro fúnebre. Então imagina o susto que ele
1: levou. Eu tava acostumado, né?
10: Tava acostumado a levar só morto. Aí foi só uma piadinha pra descontrair.
1: O pulo do gado também é descontração, viu,
10: pra
1: gente?
10: Descontar.
1: É isso aí, Piscite. É o da poltrona.
10: Vamos lá, desculpa, gente.
1: Vaga de emprego, Rafa Leles está ofertando aqui vaga de emprego no Zoológico de São Paulo. Coletor de sêmen de elefante para reprodução, tá?
10: É manual, viu, gente? Trabalho manual, viu?
1: Isso, o salário é 1,5 pau, carga horária das 8 às 18 horas.
10: Bom, você acha que se é de elefante deveria aumentar para 2 pau, né? 5 horas e 18. Eu quero aproveitar, ô Silvânia, mandar um beijo especial. São os nossos concorrentes do Jornal News. Mas vou falar aqui da Band News FM. Nós estivemos lá, né, Silvânia? E mandar um beijo especial para Sheila Magalhães, Carolina Ercolim, né?
1: Uhum.
10: E o nosso querido Megali, Luiz Megali.
1: Nos receberam tão bem.
10: É verdade.
1: Muito obrigado pela recepção da Band News FM, dos nossos companheiros. Obrigado, Verda. Fiquei emocionado e nervoso. Confesso que fiquei nervoso.
10: Sim, claro.
1: Naquele momento de falar com os nossos colegas, dos quais eu admiro tanto.
10: Eu fiquei nervoso de estar num jornal sério e falar uma merda.
1: Exato,
10: lá,
1: né? Fiquei nervosíssimo de falar qualquer bobagem.
10: Qualquer bobagem. Mas muito
1: agora
10: obrigado.
1: A gente já passou por lá, já destruímos a credibilidade daquele horário.
10: E ali seria um trio maravilhoso, né?
1: É isso.
10: A Herculin, a Sheila maravilhosa, só o Megali que estraga ali no meio, né?
1: Realmente, o Megali, vai ter que ter pelo... o equilíbrio, né?
10: Tem que ter o equilíbrio.
1: Tem que ter o equilíbrio da feiura,
10: ah,
1: né?
10: O Megali tá na cota.
1: Um abraço!
10: 5 e 19.
1: É hora do placar da rodada! Alô, ouvintes do Brasil!
13: José
1: Silvério. 7:19 minutos soltados do primeiro tempo deste programa maravilhoso. E eu agora faço parte do Pulo do Gado no Plantão Esportivo aqui. Vamos lá, vamos ver o que me pedem. Me pedem, eu faço. Bom dia, Tadeu. Desculpa, desculpa, parou. Bom dia, Silvânia. Bom dia, Pedro.
10: Bom dia.
1: Bom dia, Zé. Vamos falar de futebol, o nosso futebol, né?
10: É verdade.
1: Vou te falar, cada rodada que tem em futebol brasileiro, ô Zé, eu não sei você, é, mas verdade. Eu sinto sempre saudade da Copa do Mundo, porque
10: meu
1: olha...
10: Meu Deus do céu, que difícil tá que tá complicado. Assistir, gente.
1: Tá difícil, tá difícil, viu? A gente teve jogos da Copa do Brasil esse final de semana.
10: Verdade, verdade.
1: Copa
10: verdade.
1: Do Brasil, jogos eliminatórios e de volta, evidentemente, né? No dia 1º, sábado, aliás, no sábado foi o dia que a bola mais chorou. Na história do Campeonato Brasileiro.
10: Ali, vou te falar a
1: verdade. Foram 3 jogos, 3 0-0.
10: Meu Deus do céu.
1: Que coisa horrorosa, difícil de ver, de sangrar os olhos. Os jogadores deviam colocar a mão na consciência e fazer um meia-culpa aí, tentar melhorar, pelo amor de Deus.
10: Gente. Não, tá difícil de assistir, realmente. Tá mais, a bola fica mais parada do que rodando, gente. Tá difícil demais de assistir o futebol brasileiro, se não mudarem isso, realmente. Depois da Copa do Mundo, nós ficamos mal acostumados.
1: Ficamos mesmo. Vasco 0, Fluminense 0 no sábado. O Atlético Mineiro empatou com o Juventude também 0-0. Outro jogo horroroso foi Santos 0, Remo 0 também, de olho de cair o olho.
10: É verdade.
1: Jogos no sábado, né? E o Palmeiras segue nadando de braçada no futebol nacional. 3-0 pro Palmeiras em cima do Fortaleza.
10: Esse foi ontem, né? Esse jogo, Tateu, foi ontem às 4 da tarde.
1: Esse foi ontem às 4 da tarde.
10: 3-0.
1: 3-0 pro Verdão, 0, tá? Né? O Mirassol empatou com o Grêmio 1-1. E pra fechar aqui os jogos... teve Chapecoense 0 e Cruzeiro 0 também, outro 0-0, meu Deus do céu.
10: Aff, Maria.
1: Tadinha da bola,
10: algum
1: né?
10: destaque, Tadeu?
1: Olha, vou destacar aqui o jogo que teve em Porto Alegre, o Internacional recebeu o Corinthians.
10: Certo, certo. Tá?
1: Jogo válido também pela Copa do Brasil.
10: Ah, mas o Corinthians ali em Porto Alegre, ele tem uma tradição ali de sempre ganhar, a verdade é essa, ainda mais aí, eles renovaram o contrato com o Memphis Depay. Então, eu não sei. Mas jogou? Jogou? Não, não, não.
1: Não, confesso que eu não assisti. Esse aí eu não assisti. Eu tô fazendo as suas vezes aqui. Não jogou, né?
10: Não jogou.
1: Então, deve ser por isso que o Corinthians perdeu.
10: Ai, mano, mentira! Fala, continua, Tadeu, desculpa.
1: Deve ser por isso que o Corinthians perdeu o jogo. 2 pro
10: Internacional. Desculpa.
1: 2 pro Internacional de Porto Alegre, 0 pro Corinthians. É só o jogo de ida, né? Ainda tem a volta em São Paulo, mas foi o resultado de ontem.
10: Não, mas vamos ver. Agora sem zoca, senão o pessoal fica bravo. Resultado mesmo, gente, Tadeu.
1: Não, eu acabei de falar. 2 pro Inter, 0 pro Corinthians.
10: Mas é verdade?
1: É verdade.
10: Desculpa. Só um adendo aqui. Você tá falando do Ricardo aí que achou ruim a respeito de você ter falado o negócio. Teve um ouvinte que mandou uma mensagem no Instagram do Emerson França também dizendo que não ouvia mais programa porque a gente não é profissional, porque a gente fala mal do Corinthians.
1: Meu querido, você não fala mal. Somos profissionais. Sim.
10: Aqui, ó, a imparcialidade é o nosso carimbo.
1: É isso.
10: Agora, se você quer que fale bem, é só ganhar.
1: Zé, muito obrigado pela sua participação. Um comentário rápido, seco aqui pro Pulo do Gado sobre esses jogos da Copa do Brasil.
10: O futebol brasileiro voltou. Campeonato Brasileiro e Copa do Brasil. Nós viemos aí da Copa do Mundo. Assim como disse a Silvânia aqui, de verdade, tá difícil assistir o futebol brasileiro. Gente do céu, que coisa mais terrível ver o que estão fazendo com ela, a bola. Ela está sendo maltratada e muito. Outra coisa que está deixando a gente muito irritado, principalmente torcedores e aqueles piores que vão e pagam para ver o seu time, que é a falta de futebol, a falta de ver a bola rolando. É muita cera, muita catimba, muito
13: muitos jogadores ali que colocam realmente a mão na canela, giram, giram, giram, e realmente não foi nada. Pelo amor de Deus, jogadores, agora tem câmera, tem VAR, todo mundo tá vendo que vocês estão realmente fazendo cera. Isso está terrível. Juízes que não têm pulso forte para comandar de verdade e fazer a bola rolar. É 5, é 6, é 10 minutos ali numa enrolação, numa discussão. Bom, fica aqui o meu protesto. Se for para continuar assim o Campeonato Brasileiro, eu volto para o meu campeonato de bocha. Bom dia.
1: José Silvério. Tá aí, aqui no Pulo do Gado, o placar da rodada com o Zé e o comentário sempre cirúrgico, né? Ponto final em mais uma edição do Pulo do Gado, Pedro Quadras.
10: Começamos mais uma semana muito bem informados aqui no seu gibi eletrônico. Lembrando, se você ouvir qualquer notícia que foi dada aqui, o furo primeiro foi nosso.
1: Exatamente.
10: Então, muito obrigado pelo carinho da sua audiência. Silvânia, uma ótima semana para você, um ótimo dia e muito obrigado por fazer parte deste programa juntamente comigo.
1: Pra gente, eu que agradeço. Um forte abraço, Pedro Quadras.
10: Um abraço para todos, bom dia.

0: Manhê.
1: Quem é?
0: É o Zé Bete.
1: Quem é?
0: É o Zé Bete. Alô, manhê.
1: Quem é?
0: Olha a hora, olha a hora, olha a hora. Sete seu relógio, são 5:26. 5:26.
2: Bom dia, seu Zé Bete.
0: Bom dia, Clarinha. Bom dia, crianças. Bom dia, adolescentes. Bom dia, pessoal. Ó, volta às aulas, hein? Volta às aulas, hein?
2: Zé Bete, oi. Que dia é hoje?
0: Hoje, dia 3 de agosto. O ano é 2026, viu, Clarinha?
2: Será que tem aula hoje, seu Zé Bete?
0: Você, Danandinha, acabei de falar, você estampou o ouvidinho, né? Tem aula sim, vai pra aula, vai estudar. Ó, faz uma coisa. Hoje em dia, tá difícil criar filho, viu? Então, Clarinha, faça só a sua parte, meu amorzinho. Você que está ouvindo, você que é adolescente, você que é criança, faça a sua parte, que é estudar. Honre o papai e a mamãe, tá bom?
2: Quero ir no banheiro, seu Zé Bete.
0: Vai no banheiro antes, não escova o dentinho, escova o dentinho, vai lá. Lembra de lavar as mãos depois, tá bom, meu amorzinho?
2: Um beijo, seu Zé Bete.
0: Um beijo pra você e pra todas as crianças do Brasil. Olha a hora, olha a hora, olha a hora. 5:27. Falou! É o programa do Zé Bete, junto com a gente, todos os ouvintes que gostam de acordar bem. E claro que junto comigo na sonoplastia, na central técnica, ele. Bom dia, Tadeu!
3: Muito bom dia, seu Zé Bete. Presente, professor.
0: Tamo bom dia,
3: aqui.
0: Imagina.
3: Começando mais uma semana, tem que começar assim, nesse clima leve.
0: Nesse clima gostoso. Eu quero começar dando um bom dia tão especial, porque como eu falo com a Clarinha aqui, eu adoro as crianças, viu? Eu adoro as crianças, de verdade. E eu quero mandar um beijo, que ela é muito, muito especial pra nós aqui do programa. Ela tá ouvindo. Primeiro, um beijo pra mamãe Kelly, lá de Sorocaba. E eu vou até mostrar pra você a nossa querida Sophie, que não guarda, não deixa, ela não larga o presentinho que o Emerson França deu pra ela. A nossa querida Sophie.
3: Acá. Ah, que bonitinha.
0: Ela e o Gru. Ele é fã dos Minions.
3: Ai, fofinha.
0: Ela não é uma fofinha?
3: Fofinha demais, viu?
0: Um beijo pra você, Sophie. Ô, Tadeu, ô. Vamos prosear. No sertão brasileiro, eu falo do meu jeito nesse programinha faceiro. Um programa que fala de amor, um programa que fala de paixão, um programa que fala tudo da vida e coisas do coração. Eu lembro quando eu era jovem, estava apaixonado e o meu sonho era ter uma caipira do meu lado. Eu andei por todos os lugares, procurei e não cansei. Eu lembro que um dia eu chavequei a irmã do Ney. É que foi pra rimar com cansei, tá? A irmã do Ney era bonita, era linda, era uma caipirinha. Eu lembro que ela fazia de tudo com aquele vestido rodado, como ela ficava bonitinha. Eu fiquei um dia todo tímido, mas garanto que um pouco de emoção, quando eu saí com ela e devagarinho eu peguei em sua mão. Posso falar uma coisinha pra você? Ela é uma caipirinha danadinha. Alguns amigos até chamavam ela de louca. Mas o meu sonho de verdade não era só pegar na mão, era sim dar um beijo na sua boca. Eu lembro que a gente passeava pelas escolas, eu de mão dada com ela, eu mochila, ela sacola, e a gente andava naquela rua de terra cheia de poeira. Mas nós não andava no meio da rua, a gente ia pelas beiras, com medo de ser atropelado por um carro desgovernado. Mas ali eu andava do ladinho dela, ela do lado de dentro da rua e eu protegendo ela do outro lado. Posso falar a verdade? Eu fiquei muito apaixonado. Ela era bonita.
3: Desculpa.
0: Você me cortou.
3: Desculpa. Eu pensei que acabava num apaixonado.
0: Não. É, vai terminar agora. Vai terminar agora. Apaixonado. Pra encerrar essa prosa gostosa, eu vou falar pra você de uma vez, sem titubear. Até porque o que eu tinha sonhado eu consegui, que era beijar. Mas posso dizer, foi caminhando na estrada, olhando as flores e a borboleta, que meu sonho maior era ter a sua confiança.
3: Ai, que vai!
0: Que
3: Ai, meu Deus.
4: Cinco.
0: O Apolinário ri. O Apolinário ri. Ele ri. Olha lá. Apolinário ri.
3: Meu Deus do céu.
0: Bom dia, bom dia. Bom dia.
3: Esse é o seu Zebete, gente. Bom esse dia, é o clima. É clima descontraído, clima de festa. É clima de segunda-feira. É clima da fazenda, né?
0: É, mas você vê, né, Tadeu? A gente faz aqui o nosso, nossa prosa aqui, a prosa de segunda, de uma prosa diária, e a gente não tem texto, não. A gente vai falando aqui coisas que viveu na vida, né, Tadeu?
3: É improviso, isso aqui é tudo um contexto de vida levado pro ar, né, seu Zé?
0: É verdade, é verdade. E você sabe que eu quando era meninão, né, tem lá mesmo já 15, 16 anos, naquela época, né, que nem hoje, né? Hoje você sai com a menina, é o contrário, hoje inverteu tudo, né? Você sai com a menina, você transa, aí depois você beija, aí depois você sai do motel, aí você vai e leva ela em casa, quando deixa ela no portão, pergunta o nome. Antigamente você tava no portão, perguntava o nome, beija, vai pro motel.
3: Hoje em dia, porque é tudo acelerado, né, seu Zebete?
0: Hoje o pessoal não tem mais paciência de nada, né? A gente, antigamente como era bom, né? A gente, pra pegar na mão de uma menina, era difícil demais.
3: Porque criava toda uma magia, né, seu Zebete?
0: Ah, que valer. Uma magia, um encanto, né? As mulheres usavam aquele saiote quase na altura da canela.
3: Nossa, super sexy, né?
0: A gente não via nenhum joelho. Eita, e quando viu o joelho?
3: Rapaz!
0: Eu já vou te falar na hora, cara, quando inventaram a mini saia. Aí eu vou te falar uma coisa,
3: viu? É pra acabar, né?
0: Quando inventaram a mini saia, calejei a mão, viu? É porque eu trabalhava mais. Trabalhava mais pra ajudar. Olha a hora, 5h32.
3: Vamos jogar água nos gordos e nas gordas, seu Zebete. Vambora, vambora. Acordar esse povo, 119-9991-9197. Ande aqui o seu áudio e peça pra gente jogar água em alguém. Pode ser em você, algum parente, colega de trabalho. O importante é acordar o povo pra mais uma semana.
0: Acorda, seu Zebete.
3: Olha, mandar aqui um abraço. Pro glorioso final telefone 0218, tá adorando aqui seu Zebete.
0: Obrigado, viu?
3: Mas não assinou. Um abraço pro Eriston Zanon, que tá com a gente aqui. Relembrando os tempos da revista Avon. Nessa época ele também ficava com a mão muito calejada de tanto trabalhar pra Avon.
0: A Hermes era melhor, viu? A Hermes tinha mais catálogo de lingerie.
3: Também acho. Também é acho, Zebete.
0: A Avon tinha mais perfume, né?
3: Exatamente.
0: A Hermes vinha mais, biquíni, lingerie, eu lembro.
3: Gente, pra quem é mais novo, a gente tinha que se virar com o que tinha em mãos, né?
0: Verdade, em mãos mesmo.
3: Silvana de Rio Preto, água nela. Ô, seu Zebete, minha infância todinha, o senhor, viu?
0: Ai, obrigado, viu? Água nela.
3: Água nela. Escreveram aqui, pô, seu Zebete, que Brasil Postal era melhor. Brasil Postal tinha mais lingerie.
0: Essa ideia aí não conhecia, não.
3: Brasil
0: viu?
3: Postal, esse nome não me é estranho. Deixa eu ver aqui.
0: Brasil Postal, essa daí eu não
3: Brasil
0: lembro, não,
3: Postal.
0: Hein, gente?
3: Postal.
0: Mas enfim.
3: Imagens.
0: Cadê? Antigo. Tem aí? Vê aí, Tadeu. Vê aí. Você que é conectado com esse negócio de internet aí, eu não manjo muito, não.
3: Não apareceu nada, não. Mas um abraço pra você, meu
0: obrigado,
3: querido.
0: Obrigado.
3: Era concorrente da Hermes, ele falou aqui. Um abraço pra você, viu?
0: Obrigado.
3: Quem tá pedindo água aqui? É Kelvin Gonçalves, um abraço pra você, Kelvin.
0: Eu tenho um amigo que a gente chamava ele de xarope, de louquinho, né? A gente não sabe, assim, onde foi o paradeiro dele. Mas a gente, tudo moleque, vocês começaram a falar esse negócio de revista e tal. A gente tudo com Hermes, né? Avon, essas coisas. E ele com uma revista de Tupperware. Ele tinha desejo na Tupperware.
3: Eu imagino.
0: Ele não podia ver uma Tupperware sem tampa, né?
3: Robson de Votorantim tá com a gente. Bom dia, seu Zebete. Joga água em mim aqui.
0: Joga água nele.
3: Água no seu. Carlos Barbosa tá com a gente aqui. Um abraço pra você. É engraçado, né, seu Zebete? Na segunda-feira o povo fica mais preguiçoso pra mandar áudio, né?
0: É verdade.
3: Só tá chegando o texto aqui, seu Zebete.
0: Preguicinha. Tão com preguicinha de falar, né? Ei, vamos falar. Volta pra gravar aí. A gente não vai sentir teu bafo, não.
3: Um abraço pra você.
5: Bom dia,
3: oi.
5: Tadeu.
3: Oi, bom dia.
5: Manda água aí pra nós. Leandro aqui no teste aplicativo. Pergunta pro seu Zebete se ele já tomou a lambida no Vale da Goiaba. Esse dia eu tomei um, odiei, cara. Brochei na hora, Deus me livre. Não é pra mais, não.
3: Seu Zebete, é uma pergunta que chegou pro senhor
0: aí. Goiaba? Que isso? Já na Goiaba?
3: Lambida no olho da Goiaba.
0: No olho da Goiaba?
3: Eu realmente não...
0: Goiaba tem olho? Não entendi.
3: Também não entendi, seu Zebete. Vamos passar.
0: Deixa pra lá, seu Zebete.
3: Deixa pra lá. Oi.
6: Bom dia, Tadeu. Bom dia.
4: de alguma água quentinha aqui, que eu ainda tô com frio.
3: Ô, Thalita, um beijo pra você.
0: Ela tá com frio?
3: Tá com frio, ela. Tá com
0: Joga
3: frio.
0: Água morna nela, pode ser isso.
3: Toma água em você, minha querida. Um beijo, bom dia, viu?
6: Fala, Zé Pétio. Bom dia.
0: Bom dia, bom dia.
6: Tá eu e o Pedrão aqui, ó, indo trabalhar. Joga água nesse moleque aqui que tá dormindo, pô. Bom dia pra nós.
0: Joga água nesse preguiçoso aí.
3: Água nele, seu Zé Pétio. Água nele.
0: Ei, meu Deus do céu. Olha a hora, olha a hora, olha a hora. Acerte seu relógio, o Cuco do Zebete informa a hora certa. São 5 horas e 36 minutos, 5h36.
3: Seu Zebete, vamos faturar. Oi. E aí vamos, tem modão,
0: vamos,
3: hein?
0: Vamos. Gente, programa do Zebete, sabe que o programa do rádio depende dos seus patrocinadores, anunciantes. E aqui a gente tem os principais anunciantes. Sempre com lançamento, sempre com coisa nova. Então a gente vai para um rápido comercial, uma propaganda nossa aqui. Mas a gente volta com o Mordão Sertanejo pra vocês, tá bom? Vamos lá, ô? Tá tudo pronto aí, Tadeu?
3: Vamos lá, seu Zebete!
0: Vamos lá, a gente volta já.
7: Maria! Ô, Maria! Sai da lata!
8: Aqui estou, senhor paladar!

0: Maria. Óleo Maria, o bom da lata. Lembra?
1: Maria. É, seus... Lembra do Óleo Maria? Olha a hora, são 5 horas e 37 minutos. Aô, modão sertanejo! Vem pra cá, chega, chega!

0: Oi.
1: Ai, gente.
0: A natureza é bonita demais,
1: oi,
0: né?
1: Oi. Oi.
2: Bonito, hein?
3: Pediu pra parar, parou!
0: Gente, o programa do Zé Neto vai ficando por aqui.
4: Você do best tem domínio dos animais, cara.
0: É tudo domesticado.
4: Exatamente.
0: Gente, o programa do Zebete vai ficando por aqui. Obrigado pelo carinho. Aproveitem ao máximo a vida, porque isso aí é o trenzinho da vida. Já me levou. E pode ter certeza que nessa viagem é certeza absoluta que você também tem seu vagãozinho separado. Mas por enquanto, curta. Quando tiver que viajar, você já curtiu a vida, tá bom? Tadeu, fica com Deus que eu já tô com ele. Bom dia e um beijo do vô. Tchau.
5: Um beijo, seu Zebete.
4: Vai com Deus.
3: Bom dia. Bom dia, gente.
4: Calma.
3: Bom dia.
4: Então você tá ameaçando falar no microfone aqui desde que começou o programa.
3: É, vocês não dão espaço pra dar bom dia, gente.
4: Bom dia. Muito bom dia, Pidôncio Pidunga da Silva.
3: Oh.

0: rápidos. Bom dia.
1: Bom dia, bom dia, bom dia, bom dia.
0: Bom dia, gente.
1: Como vai o senhor?
0: Como vai os senhores? Senhores e as senhoras e os senhores.
1: Vou confessar, tô com sono, viu, Pidão, senhor?
0: É nada, sério, Jadil. Por quê?
1: Segunda-feira, né?
0: É.
1: Segunda-feira é aquela nhaca, né?
0: É mesmo, Jadil?
1: É.
0: Você foi dormir tarde?
1: Pior que não, viu?
0: É mesmo, Jadil?
1: Fui dormir cedo, cara. Que hora que você vai dormir, Pidão, mais ou menos?
0: Não sei, eu não tenho um relógio.
1: Você não sabe a hora do dia, é isso? Se eu te perguntar agora, que horas são agora, você não sabe.
0: Não sei.
2: Você não sabe ver hora, meu? Ainda não aprendeu?
1: Como é que você chega nos compromissos? Sei lá, você tem um compromisso...
0: Eu chego e falo oi!
1: Não!
0: Você não chega assim? Eu cumprimento as pessoas e tal.
2: Não, você tá falando...
1: A pessoa marca um compromisso com você. Nossa, vamos almoçar. A gente vai almoçar.
0: Bora, bora. Mas não tá cedo?
2: Então, como é que você sabe que tá cedo?
1: Isso aqui é uma suposição, meu querido. Vamos almoçar 1 da tarde. Como é que você sabe a hora que é pra chegar no restaurante?
0: Fome, dá fome. Eu vou pelo meu, corpo.
1: A hora que sentir fome é a hora da reunião.
0: Por exemplo, como é que eu sei a hora de dormir? Quando eu tô com sono. Como é a hora de acordar? A hora que eu acordo.
1: Então, você é um homem mais simples, né?
0: Eu sou simples. É isso, isso aí.
1: O ideal
0: como é que eu sei a hora de ir no banheiro? A hora que eu voltar no banheiro. Não tem segredo, gente.
1: Você não tá errado, mas também... Você não tá errado, mas na sociedade moderna, você tem horário, tem que cumprir horário, né? A hora que você quer.
2: Por isso que a maioria das vezes você chega atrasado. Você não tem, né, aquela coisa do horário mesmo.
1: Exatamente, exatamente. Então,
0: compra um relógio. Mas eu não tenho um relógio.
1: Gente, alguém dá um relógio. Eu tenho um relógio. Eu tenho um relógio lá em casa. Daquele Casio antigo, sabe? Eu vou te dar porque é digital e é mais fácil de ver.
0: Agora eu vou andar... Eu não tenho condições, no meu rabaco cabia eu e o Lupécio, meu cachorrinho. Agora vai vir morar comigo o Cássio. Eu não sei
1: não,
0: quem é esse rapaz.
1: É a marca do relógio, querido. É a marca do relógio.
0: Ah, tá.
1: Eu vou te dar, é digital, é mais fácil de ver a hora, você não vai ter problema com
2: o digital
1: horário.
2: É igual o nosso ali, ó.
1: Isso, olha lá.
2: O digital já aparece os números, que é pra ficar mais fácil.
1: Exatamente.
2: Vai, vamos lá, vai. Vamos ensinar ele, Tadeu.
1: Vamos ensinar. Pidão, seu, presta atenção.
2: Vai, aquele primeiro lá, o que é?
0: Deixa eu ver ali.
1: O primeiro. Parece uma cobrinha.
0: Aí é um S.
1: Parece um S, mas não é um S, é um número.
0: Aquilo é um número?
1: É um número. Número 1, 2, 3, 4.
0: Tem tudo isso de número, eu não vi não. Um. Eu não vi um, lá você falou 1, 2, 3.
1: Não!
0: Onde é que tá os restos?
1: Não é isso!
0: Não, ele tá contando pra chegar até onde é.
1: Isso! Depois do 4, o que tem?
0: Hã?
1: Depois do 4 é o quê? Depois do número 4, vem,
2: vem,
1: vamos
2: lá, quem vem o 4, depois vem o...
1: O
0: quê?
2: Meu Deus do céu. Um, dois, três, quatro, cinco.
1: Isso, cinco. São cinco horas.
0: Depois do quatro vem o cinco.
1: Isso, são 5 horas.
0: Cinco.
1: Dois pontinhos pra separar a hora do minuto.
0: Esses dois pontinhos que me...
1: Esses dois te quebram, né?
2: Mas é, esquece os pontinhos. Pontinho é pra separar. Hora, minuto e segundo.
1: Isso, tá? Dois pontinhos separou, tá?
0: Dois pontinhos.
1: Então são 5 horas.
0: São.
1: Mas que minutos que são?
0: Um?
2: Que um? Que...
0: Não, mas depois tem números lá. Aquilo lá são números.
1: São números, são números.
0: Ah, mudou. Como é que eu vou saber se mudou?
1: Sim, porque o tempo não para, já diria a Cazuza. Há muito
0: tempo eu tô doida. Era um número lá, mudou para outro.
1: É, 4, quatro, vem 4 agora, ó. 5,
0: tá.
1: Ó, 4 e
0: 5. 5, 4.
1: Isso, não, 5.
0: 5 e 4.
1: Não.
0: Tem outro agora número. Tem outro.
1: Tem outro número do lado do 4. Qual que é o número do lado do 4?
0: Ah, agora eu sei, porque é igual o primeiro.
1: Isso, exatamente.
0: 5.
1: É o 5.

0: 4 e 5, você junta. 4 e 5.
1: Juntou.
0: Juntou. 4 e 5.
1: O que que tem?
2: 45, pô!
0: 45!
1: Vou pra gritar, eu paro aqui. Vai perder a cabeça à toa?
0: Desculpa.
1: À toa.
0: Desculpa.
1: Vai.
0: Tá. Então são 5 e...
1: 45.
0: Isso, muito bem.
1: Agora vem o segundo.
0: Dois pontinhos, agora vem o segundo. Agora
1: ah, já lá. Sei, o outro lá tá 5. Mudou, aí
0: mudou.
1: Ó.
0: Mudou, ai. A minha periquita. Já são 5,46.
1: Mudou.
0: Tá, e agora,
1: aquele
0: ó,
1: zero lá, zero.
0: Zero.
1: O outro lá, vai,
0: isso,
1: o quê?
0: Isso,
1: ah, não dá lá, muda toda hora. É o segundo, vai mudar. Ah, tá, deu, vai ficar difícil.
0: É, vai mudar toda hora. Então, são, os segundos não importam. Os segundos não importam, tá? Então, o importante é você saber...
1: Tá, agora eu já sei. 5, 2 pontos, 4... Cadê os 5 que tava lá? Mudou! Mudou!
0: Vai, mudou, meu querido!
1: Tá bom. Quer mais saber merda?
0: Vai tomar, moleque. Ai, ai, olha. Um beijo aqui pra José. Bom dia, amo a vida simples do Pidoncio, viu? Eu quero viver assim nos próximos anos. Um beijo. Posso falar? Tá certo, Pidoncio?
1: Eu ia comentar isso agora, gente.
0: Não, você se preocupa com conta bancária, Pidoncio?
1: Como assim?
0: Conta de banco, você não se preocupa, né?
1: Existe isso?
0: Então, por
1: aí,
0: quê?
1: Bom, pano, aí.
0: Porque ele não tem, gente.
1: É isso,
0: ele não tem
1: cara,
0: conta
1: é
0: no
1: verdade,
0: banco.
1: É verdade, bicho, é.
0: Não se preocupa, é uma preocupação a menos, né? Você tem celular, Pidoncio? Celular?
1: Não.
0: Não é viciado em tela.
1: Não.
0: É outra preocupação que ele não tem da vida moderna, cara.
1: É, é.
0: Exato. Outra coisa. É...
1: Você tem carro? Gasolina, IPVA?
0: Isso.
1: Você tem... O quê? Não.
0: Não tem carro.
1: Aí, tá vendo? Se preocupa.
0: É outra preocupação
1: seguro.
0: A menos.
1: Seguro.
0: É isso.
1: Você tem na sua casa...
0: Televisão. Você tem televisão?
1: Não tenho.
0: Não vê as mazelas do mundo.
1: Não, e não é paga internet, não...
0: Exatamente.
1: Eu vou lá no Bar dos Elitos quando eu quero ver alguma coisa. Você tem geladeira?
0: Não. Não, não
1: mas
0: tem
1: também
0: geladeira.
1: É básico, né? Não, mas aí eu tenho um isonor, né?
0: Ah, você tem isopor. Você
1: mas aí você gasta dinheiro com gelo, velho.
0: É, também. Já é burrice, já.
1: É, acho que aí já é burrice. Já tá mas sendo... tudo bem, vai, é a vida dele, né?
0: Exatamente.
1: Você também, então, tá vendo, gente? Ele não tem nada. Você tem, por exemplo, vai... O que mais, Tadeu? O que a gente pode falar do mundo moderno?
0: Cara, acho que essa vida que ele tem aí tá perfeita. Eu honestamente queria ter uma vida assim, viu?
1: Não quer me trocar?
0: A sua inteligência vem junto?
1: Posso falar uma coisa, Jair? Agora você tocou no assunto que...
0: Pode falar.
1: É, eu não posso... Ainda não inventaram. Tipo, vamos lá. Ah, o fulano vai... Albert Einstein.
0: Albert Einstein.
1: Isso. Ah, não, ele morreu, mas a gente pode tirar a inteligência dele. Põe um fiozinho, um cabinho, um USB. E passa pra outra pessoa. Não existe isso. Então o que Deus me deu, essa inteligência que Deus me deu...
0: Oh, não coloca Deus no meio, não. Por favor.
1: Eu não posso passar pra você. Eu não posso ter um fiozinho, fazer uma... Ah, não, vamos fazer. Não tem, vocês falam que tem aquele Bluetooth?
0: É, Bluetooth.
1: Passa pro Bluetooth?
0: É, não...
1: Não tem, não, não dá pra passar minha inteligência pra você.
0: Então, infelizmente, eu não teria a sua inteligência se eu viver a sua vida.
1: Não vai ter.
0: Então, eu não quero. Então, eu só queria se você tivesse com a sua inteligência.
1: É, a gente
0: tá?
1: Queria a sua inteligência, porque e aí...
0: Pra fechar o assunto aqui, o Eriston falou que tem uma coisa que é só você não ter, que elimina 99% dos seus problemas.
1: Esposa.
0: Exatamente.

0: meia hora do nosso cafezinho precisa, hein? Segunda-feira é um dia brabo. É um dia brabo. 11 99991 9197. Mande aqui seu pedido de cafezinho pra gente oferecer. Hoje só tem café puro, viu? Segunda-feira é esse pique, esse naipe aí. É.
1: Só puro pra dar uma despertada.
0: Exatamente.
1: Mesmo.
0: Exatamente.
1: Então vamos lá, gente.
2: Bom dia, Tadeu.
0: Oi.
2: Bom dia, Vitor. Bom dia, Pitonce.
3: Bom dia. Olha.
2: Quero café. Tá frio. Francisco Araújo, Pouso Alegre, Minas Gerais.
0: Alô, Pouso Alegre. Um abraço pra você, meu querido. Bom dia. Gente. Cafezinho.
3: Valeu.
4: Bom, Tadeu, homem vinheta.
1: Oi.
4: Fala, Pitonce, filho da mãe. Manda um cafezinho aqui pra nós, aqui, os caçambeiros aqui. Na 163 Sinop, Mato Grosso. Se quiser também, se não quiser, não mande.
0: Não, tô mandando.
1: Vou mandar.
0: Eu quero, vou mandar.
1: Vou mandar. Oxi. Sim. Mas você não manda na gente?
0: Exatamente.
1: Oxi.

0: Bom dia, Tadeu.
1: Oi.
0: Bom dia, homem vinheta. Bom dia, Pidôcio.
1: Dia.
0: Aquele cafezinho. Cafezinho, vamos lá.
2: Vamos.
0: Vinheta, sua Oi. Voz enche minha bunda d'água. Vamos lá.
3: Só me faltava essa, viu?
1: Olha.
2: Como tem besta, velho.
3: Um abraço, um cafezinho pra você, meu querido.
4: Bom dia, Tadeu.
3: Bom dia.
2: Vinheta, bom dia.
4: Diretor.
1: Oi, fio.
4: Pidôcio Pidunga.
1: É nóis.
4: Ô, Tadeu, manda um café aí pro tio da cantina, mano. Eu tô a caminho ainda. Vou fazer aqueles 7 litros pras pro. Tudo gente fina. Vamos encher aquela escola de aluno agora.
2: Bora.
4: Aluno chegando já já.
3: É, volta às aulas, né, cara? Um abraço pra você aí. Bom dia, bom trabalho aí, meu querido.
2: Vamos nessa.
5: Bom dia, loucos, malucos. Bom dia.
2: Bom dia.
5: Cafezinho aí pro Zé Bilula, DHS em peso. Pra vocês que estão ouvindo aí da DHS.
3: Tá.
5: Cafezinho. Sorai Paulo, DHS.
3: Imaginando de onde surge o apelido Zé Bilola, né?
2: Então, cara, como que surgiu? Alguém viu e achou engraçado?
3: Às vezes ele desabafou e falou que tava com problema de fimose.
2: É, que não tem, né? É, que nasceu sem.
3: Exatamente.
2: Vai saber.
3: Zé Bilola, cafezinho pra você, Zé Bilola.
6: Bom dia, bom dia, bom dia, Tadeu. Bom dia, homem Vieta. Bom dia, filho da mãe.
1: Dia.
6: Um cafezinho aqui pra nós. Carlos de Salvador, Bahia.
2: Olha.
6: Motorista, carreteiro da Transparaná. Manda um cafezinho aí.
3: Cafezinho pra você,
2: café,
3: meu querido.
2: Querido.
3: Receba, boa semana aí.
7: Bom dia, Tadeu. Bom dia, Vinheta. Bom dia, Pidoncinho. Olha, meninos, tem participado pouco, porque aqui é verão, né, na Europa. E o trabalho é triplicado. Então, eu só ouço, não falo mais nada.
3: Tá.
7: Mas eu queria que vocês mandassem um parabéns gigante para o grupo Flor Ribeirinha, Ribeirinha de Cuiabá, que ontem foi campeão pela quinta vez consecutiva aqui na Turquia de folclore. Foi maravilhosa a apresentação deles. Manda um abraço pra eles. Beijinho.
3: Campeão de folclore, um abraço pra você, meu querido. Tem campeonato de folclore lá na Turquia.
1: Folclore ou fulcore?
3: Nossa, menor, eu entendi folclore. Mas um abraço aí. Tudo de bom, meu querido. Obrigado, viu?
2: Obrigado.
8: Bom dia, Tadeu. Bom dia, Punheta. Tamo junto.
3: Cala a boca,
2: meu, já
3: cara.
2: Corta.
3: Cala a boca, já.
2: Não quero nem saber.
3: Não me irrita, cara. Não me irrita. Ah, meu Deus, a gente tá num clima gostoso aqui.
2: É, não apela.
3: Olha, velho. A Kate Marli tá pedindo pra gente reprisar ou comentando a música Olho Marrom. Realmente, essa...
2: Essa aí é um clássico,
3: essa
2: hein?
3: Essa ficou nos anais, hein?
2: Essa é um clássico, essa aí.
3: Essa aí ficou nos anais. A gente vai anotar aqui, vamos reprisar
2: vamos
3: essa aí.
2: Vamos reprisar.
3: Essa ficou boa, essa ficou boa. Mas acabou, gente.
1: Acabou, já deu.
3: Acabou, cara.
2: Acabou.
3: Ponto final e mais uma edição aqui do Band Bom Dia. Obrigado você, ouvinte, pelo carinho, pela audiência. Por esse amor todo que você tem com a gente.
2: Que amor, que carinho, né? É. Os ouvintes realmente, eles não perdem tempo. Eles
3: não.
2: Desperdiçam.
3: Não, cala a boca,
2: desperdiçam.
3: Cala a boca.
2: Cala a
3: desperdiça
2: boca.
3: O quê? Vai dar amor pra gente também no Instagram, @soltadeu no Instagram.
1: Repete pra nós, Jadil.
3: Soltadeu.
2: @soltadeu e @EmersonFrancaOficial. Vai lá que eu postei, gente, não sei se ele trabalha em circo, o que ele faz... Mas ele inventou de ter um laser diferenciado numa parte do corpo.
3: Olha aí, gente. Olha lá, Emerson Franco Oficial vai ver. Curioso, hein?
2: Curioso.
3: Siga a gente lá. O programa está disponível no Spotify, na sua plataforma digital, para você ouvir em formato de podcast, para você enfrentar essa zoeira.
1: Verdade.
3: Todo dia, a hora que você quiser.
2: A hora
3: tá?
2: que quiser.
3: Olha, vem aí mais uma edição da Hora do Ronco, hein? Ronco animadíssimo, como sempre, aqui, concentrado já.
2: Totalmente, gente.
3: Tenho certeza que passou a madrugada em claro, pensando nas respostas, pensando no
2: pensando
3: programa.
2: Pensando tudo, é isso aí, é o profissionalismo.
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8: Band FM. 3 para 6 agora, as informações do tempo e da temperatura para a cidade de São Paulo.
9: E o renomado?
8: Com calma, vou chegar lá.
9: Ah, tá.
8: Tá com um pouquinho de pressa hoje. Com o renomado meteorologista Pedro Luiz Ronco, bom dia.
9: Bom dia. Renomado é coisa boa?
8: Eu acredito que seja.
9: É que você quer saber.
8: É de renome, né?
9: Ah, tá.
8: É, tempo e temperatura, por gentileza,
9: querido. No momento, 13 graus. Temperatura sobe até os 27 graus.
8: Muito bem. Vai chover hoje?
9: Não sei.
8: Pô, aí... Realmente...
9: Pera aí, que eu vou lá fora ver.
8: Vai lá, seu Pedro.
9: Vai.
8: Vai chover. O site da Climatempo diz outra coisa, mas...
9: Quem sabe? O site ou eu?
8: Em algum lugar do planeta vai chover,
9: aí,
8: né?
9: Então...
8: Pra amanhã, mínima de 15, máxima de 27 graus também. O frio foi com Deus também, né? Acabou, não tem
9: Tomara.
8: Mais frio. Ponto final no inverno também, né? Não chove pra amanhã, o sol brilha entre nuvens, tá bom? Previsão completinha no site climatempo.com.br. Ó, tem dinheiro, viu?
9: Quanto?
8: 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Daqui a pouco a Mi chega junto com a gente. 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Olha que beleza. E a hora do ronco tá chegando, hein?

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6: Bom dia, são 6 horas em ponto, gente. 6 em ponto, hora de Brasília. Maravilhosa, espetacular manhã de segunda-feira. Eu sei, dá uma preguicinha, mas vamos espantar essa preguiça agora, hein?
7: Bora!
6: Bora! Vamos dar as risadas, falar as besteiras aqui. Vem pra resenha.
7: Show, preguiça.
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6: É isso, Pidoncio.

0: São 6 horas. Bom dia, homem vinheta.
1: Bom dia.
0: Muito bom dia, Pidoncio.
2: Excelente dia, gente.
0: Muito bom dia, senhor Pedro Luiz Ronco.
3: Bom dia, Tadeu. 6 horas. Segunda-feira. Chegou agosto, né?
0: Uhum. 3. Chegou agosto.
3: Agosto 2026.
0: Seu Pedro Luiz Ronco, está aberto o balcão de reclamações da Hora do Ronco.
1: Abre.
0: O nosso tribunal de pequenas, minúsculas causas. Fale uma coisa que está te incomodando profundamente. Desabafe. Vai resolver? Não.
1: Não.
0: Mas é legal tirar isso do peito, né, Ronco?
3: Mas vai reclamar, isso?
0: É isso aí. Hoje é dia de reclamar, seu Pedro.
3: E eu faço o quê? Eu resolvo o problema?
0: Isso. Não, não vai resolver.
1: É, não consegue.
3: Não?
0: No máximo, dá um conselho, né?
3: Ah, legal. Conte comigo. Aqui, na Band FM, na Hora do Ronco, que começou.
0: Oi!

0: Te seguro.
1: Band FM, o Panda, eu te seguro aqui na Hora do Ronco. Dia de balcão de reclamações, do que você quer reclamar? Ó, só um adendo aqui.
2: Um adendo.
1: Não adianta reclamar de coisa séria, porque aí foge do nosso alcance.
2: Já chega as nossas
1: reclama
2: seriedade.
1: Do marido, reclama da esposa, dos filhos, do seu colega de trabalho,
2: isso.
1: Do teu patrão, do teu funcionário.
2: Do reclama teu time.
1: Do teu time também. Pode abrir a boca e reclamar.
3: Então deixa comigo.
1: 11 999919197, balcão de reclamações da Hora do Ronco. Palavra-chave qual que é, Pidoncio?
2: Banco.
1: Banco. Escreva banco. Manda banco pra gente aqui.
3: Naquela praça.
2: Isso.
3: Naquele banco. As mesmas flores, os mesmos jardins.
1: E a praça é nossa, gente. 11 999919197. Manda aí banco e vem contar
2: manda.
1: Qual é a sua reclamação.
4: Adulto, baiano, barata, Joãozinho.
1: Joãozinho. Provavelmente manda banco aí.
2: Girou mesmo, hein,
1: gente? Tá mandando, gente, tá mandando.
5: Padre, papagaio,
4: vai. Pastor, português, religião, profissão.
2: Ô, ô, ô, padre.
1: Padre.
2: Padre, nossa.
1: Padre, padre.
2: O cara chegou pro padre e falou, padre, eu preciso falar, não, não é uma confissão, só queria desabafar, eu achei 100 reais no chão, só que eu fiz igual Jesus. Aí o padre todo orgulhoso, né, deu aos pobres, não, transformei em vinho.
1: Eu gosto, hein?
2: 2 litros.
1: Gosto muito.

0: Band FM, Zezé de Camargo e Luciano. Será? Será que foi saudade? Aqui na Hora do Ronco.
1: Você sabe quem tá ouvindo a gente, que o Ronco cantou a música da Praça é Nossa, ficou toda feliz?
0: Quem?
1: Janaína Simões, que trabalha na Praça é Nossa.
2: Ô, Janaína.
1: Linda, um beijo.
0: Beijão
2: muita
0: pra você.
2: Muita saúde, Janaína.
0: Audiência qualificada aqui na Hora do Ronco. Isso, né?
1: Dá um abraço mais não, no, tá? no lá, no dono.
0: No dono?
2: O dono morreu.
0: Tem ouvinte na linha, Ronco.
2: Eu não acredito. Alô?
1: Meu Deus.
3: Alô?
2: Bom dia.
0: Alô?
3: Bom dia.
2: Você tá no Viva Voz?
3: Só um minuto que eu vou tirar aqui, Ronco.
0: Maravilha.
2: Tira antes, carinho.
0: Calma, Ronco. Pera aí.
3: Alô, alô, seu Ronco.
2: Oi, que prazer falar com você.
1: Olha aí, ó. De 0 a 100.
3: O prazer é todo meu.
2: Qual é seu nome?
3: Meu nome é Ezequiel, Ronco.
2: Ezequiel, muito bem. Ezequiel, tá aberto aqui o balcão de reclamações. Pode fazer a sua.
3: Eu posso dar um bom dia pros meninos aí?
2: Pode, Ezequiel.
3: Bom dia, Tadeu.
0: Bom dia.
3: Bom dia, Pinheta.
1: Bom dia.
3: Good morning, nosso.
0: Ô, filho da mãe, abraço.
3: Abraço. Ô, Ronco.
2: Pois não.
3: Que tá mais me incomodando, cara, ultimamente. A minha mulher agora pegou de compartilhar o meu WhatsApp.
0: Como assim?
3: Aí, Ronco, vou entrar pra você, rapaz. Tô passando uma prova tão difícil no mundo.
0: Mas peraí, me explica uma coisa. Como é que esse negócio de compartilhar o WhatsApp? Não entendi.
1: Tem como
3: compartilhar. Ela vê tudo que eu converso, tudo que eu recebo.
1: Você vai no comando lá, coloca compartilhar, coloca o teu. Quer dizer, aí a pessoa vê tudo.
2: Toda
1: a
2: sua conversa, ela também tá sabendo.
3: Tá sabendo de tudo, Ronco. Agora eu tiro a minha... Eu não posso falar mais com os amigos, não posso mandar videozinho, não posso falar mais nada.
2: Eu tenho a solução.
0: Qual é, seu Pedro?
3: Diga lá.
2: Compra umas fichas e vai telefonar no orelhão.
0: Pode falar, tem mais privacidade, né?
1: Muito mais.

0: Band, FM o Belo, razão da minha vida aqui na Hora do Ronco. São 6 horas 13 minutos.
1: Oi. Eu sou distraída que você chamou oi.
0: Oi, não, é a razão da minha vida. Além de você, é o nome da música.
1: Ah, bom.
0: Seu Pedro, hoje nossa pergunta qual que é?
2: É o balcão de reclamações da Hora do Ronco. Pode fazer a sua, Band FM, Hora do Ronco.
0: O primeiro ouvinte reclamou que a esposa tá vendo todas as mensagens dele no WhatsApp.
2: Putz.
0: Acabou a privacidade,
2: acabou,
0: hein?
2: Acabou, né? Acabou, acabou o casamento.
0: Acabou os nude, acabou os videozinhos, né? Acabou tudo. 11 99991-9197.
1: Pau mandado também, né?
0: Palavra-chave qual que é?
1: Banco!
0: Banco, manda banco aí, ó. Banco, pra você falar ao vivo, a Camila já vai ver. Você quer falar ao vivo aqui, escrever o banco e vai contar qual é a sua reclamação. 11 99991-9197, manda aí.
1: Manda.
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0: A sua rádio do seu jeito, 6h20. Agora, seu Pedro, hoje é dia de reclamar nesse programa aqui, hein?
3: Alô?
4: Bom dia.
3: Bom dia. Quem é?
4: Alô?
0: Oi?
4: Tá bom, bom dia, seu Ron.
3: Bom dia, quem é?
4: Newton de Itacoaquecetuba.
3: Muito bem.
0: Newton, só abaixa um pouquinho o volume do rádio, tá dando um pouquinho de eco, eco.
4: Abaixei tudo.
0: Boa, meu garoto.
4: Abaixei tudo, rádio, calça.
3: Ô, Newton, qual é a sua reclamação?
4: Bom dia, primeiro, seu Ron.
3: Bom dia.
4: Posso falar com esses livros maravilhosos aí?
3: Não tem.
1: É, aqui errou.
3: Mas pode.
4: É, bom dia, Jadeu.
0: Bom dia.
4: Bom dia, Vinheta, seu maravilhoso.
1: Bom dia, seu lindo.
4: Bom dia, Pneucinho.
0: Olha só, filho da mãe, bom dia.
4: É, então, seu Ron, eu queria tentar, se o senhor pode me ajudar, porque eu tô com um problema, né, e uma reclamação muito gigantesca mesmo, enorme.
3: Fala!
4: E se alguém pode mudar essa lei, ou sei lá, porque esse negócio de receber só dia 5, dia 20, eu já tô duro, sem dinheiro.
0: Ô, velho, você mentiu pra mim, peraí, só um minuto,
1: a gente já entendeu que é a reclamação dele, animal!
0: Só um minutinho, você mentiu pra mim, você não baixou seu rádio, eu não gosto que mintam pra mim.
1: Mas o Rocco já entendeu, ele quer mudar o dia do, do pagamento.
3: Quer dizer que você não aguenta mais o quê? Receber?
4: Não, é esse negócio de aguardar só dinheiro dia 5, dia 20. Alguém pode mudar essa lei, se o senhor pode me ajudar.
3: Posso, tá despedido.
1: Não vai se preocupar mais.
0: Pronto aí, ó.
1: Pronto, resolveu.

0: chonou?
1: Como é que não chonou? Band FM, Jorge Matheus, Henrique Juliano, chonei aqui na Hora do Ronco, 6h24, dia do balcão de reclamações. Dia de botar a boca na botija, hein,
2: isso,
1: seu povo? Vamos, pode reclamar. 11 99991-9197, manda teu áudio aí.
3: Bom dia, rapaziada. A minha reclamação é desse passageiro que fala: motorista, abre o meio. Motorista, eu vou entrar lá no fundo. Motorista, que ônibus é esse? Aí fala: é um Volvo 240, é um Mercedes. Motorista, que lado tá o sol? Aí você responde: tá pro lado de fora. Ainda quer bater na gente.
2: Meu Deus, é.
1: Tá aí, é o papai aí que mandou mensagem, é motorista de busão.
4: Ah, o problema é quando fala: entra no meio, entra no fundo. Aí
2: lá então, ele, lá ele.
1: A hora do ronco.
2: Motor, abre aqui atrás.
1: Isso.
4: Não abre, não.
2: Vou entrar pelo fundo.

0: Tarde FM, Daniel, quando o coração se apaixona aqui na Hora do Ronco, 6h29, a informação pede passagem.
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2: Começa o Aqui a Bola, o Mundo Cão na Carrocinha da Vida. Uma mulher descobriu durante o velório do próprio marido que, além dela, ele tinha 3 amantes e uma delas morreu com ele.
0: O velório do marido da arquiteta Kaline Macedo, que não teve o nome divulgado, morreu no mês de outubro do ano passado em um acidente de carro aos 41 anos. Ele estava acompanhado de uma mulher que era amante dele.
2: Quem percebeu que havia algo errado foi a mãe de Kaline, que teve uma conversa com uma das moças que disse que acompanhava a namorada do morto e que não era a filha dela. Uma outra mulher que se dizia também viúva estava no local.
0: Kaline gravou um vídeo contando toda a história, mas ele só foi divulgado agora e já viralizou com mais de 3 milhões de visualizações. No vídeo, a mulher disse que a mãe só contou a história para ela alguns dias depois do velório. Entre outras coisas, o marido dizia para as outras mulheres que a esposa havia terminado com ele e tratava todas como a atual.
2: Daqui a pouquinho no Aqui a Bola, feliz e a previsão do tempo e piriri pororó. Mas agora os comentários é de Pedro Luiz Ronco.
3: Se eu morrer de repente foi a Cleide.
0: Oh, caramba! Já fica avisado aí, hein? Como assim?

0: Mendonça, foi por conveniência aqui na Hora do Ronco, 6h34. Seu Pedro, hoje nossa pergunta qual que é?
1: É o balcão de reclamações da Hora do Ronco. Conte a sua reclamação, nós vamos tentar resolver. Na Band FM, na Hora do Ronco.
0: Palavrinha chave, qual que é, Pidão, senhor?
2: É banco, meu pequeno Jadil.
0: É banco, manda banco aí. Mandou banco, a gente já manda. Sabe. Vai ter reclamação no ar. 11 99991 9197. Reclame aqui.
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0: Daqui a pouco, né, Jadeu?
1: Tem tempo ainda pra se inscrever, tá?
0: Dá tempo?
1: Tem, até lá tem muito tempo, tá?
0: Tá.
1: Então boa sorte pra você.
0: Obrigado.
1: Band FM, a sua rádio do seu jeito, é hora do ronco, balcão de reclamações, seu Pedro.
2: É.
3: Alô?
2: Alô, bom dia.
3: Bom dia, quem é?
2: É o Natan de Guarulhos.
3: Muito bem. Qual a sua reclamação, Natan?
2: Cara, eu tô cansado de não fazer nada, cara. Ficar o dia todo parado, tal. Tô muito cansado, cara.
1: Tá cansado de não fazer nada, é isso?
2: Isso.
1: Mas você é desempregado?
2: Eu não trabalho porque eu fico cansado, né? De não fazer nada.
3: Até quantos anos você tem?
2: Eu? 32.
3: 32. E há quanto tempo você não trabalha?
2: Tem um ano e meio.
3: Um ano e meio?
2: É.
3: E como é que você se sustenta um ano e meio sem trabalhar?
2: A mulher, né, cara?
3: Apresenta.
1: Não, pera aí,
4: mulher tá bancando, né, velho?
1: Mulher rica é essa?
3: Opa!

0: dia, aqui na Hora do Ronco, 6h45, agora 15 para 7, homem vinheta.
1: Agora a primeira aula do inglês para vocês.
0: Professor Pidons Pidunga da Silva, sala cheia, hein? Sala cheia.
2: Bom dia, crianças. Hoje, sala cheia completa com os alunos que estavam de férias e aqueles que não saíram de férias porque o tio manteve aqui porque não estudou, não fez a lição, não fez a prova. Então, cadê a outra aninha?
0: Já foi.
2: Já tá faltando.
0: Já. Acabou pra ela, acabou aqui.
1: Na verdade, eu acho que ela desistiu, né? Porque
2: não tem por que eu desistir.
0: Ela trancou o curso, chama trancou o curso.
2: É, tem gente que tranca a passagem pelo... Ô, já deu.
0: Fala, professor.
2: Vamos lá, então, crianças, olha, deixa eu falar só uma coisa pra voltar às aulas. As crianças estão voltando às aulas hoje, vamos fazer o mínimo que a gente tem que fazer da nossa obrigação, que é estudar.
0: É isso.
2: O mínimo. Então, crianças que não saíram de férias, que agora eu tenho certeza que vão conseguir sair, vamos estudar, faça o mínimo. Vamos honrar esse dinheirinho que o papai tá colocando no meu curso. Um dinheiro bem investido, por sinal. Mas vamos honrar também pra que o papai fique feliz, tá bom?
0: É isso. Até porque as outras crianças que não estudaram ficaram aqui mantidas em cativeiro durante todo o mês de julho, né?
2: É, mas tinha bolacha, vai.
0: Vamos lá, teacher. O Alessandra tá com a gente aqui.
2: Ilicindre
0: quer saber o significado da palavra arm.
2: Arm. Ah, foi ontem isso aí.

0: crianças que ficam esse negócio de aposta. E pegaram tem a Michelle, uma menininha. Aí pegaram a Michelle e aí colocaram a mão na boca dela. Colocaram a mão na boca dela. Aí ela... Eu falei, puxa o arme!
1: Eu fiquei sem ar aqui. Puxa o arme!
0: Puxa o arme, cara, tava sem ar, né?
1: Só serve pra Michelle.
0: Não, pra Miranda.
1: Milena também, né?
0: Milena.
1: É verdade. É,
0: mas nesse caso é Michelle, não vou mudar o nome da menina. Puxa o arme!
1: Puxa o arme, tem nada a ver. Arm é braço em inglês. E exército, como é que é? Army.
0: Peraí, não, aí você me confundiu agora no peraí, não.
1: Pois é.
0: É do jeito que é...
1: Arm é braço.
0: Então, mas
1: se você colocar o Y no fim...
0: Aí que eu ia falar. Aí você quer dar aula no meu lugar?
1: Pelo amor de Deus, longe de mim.
2: Não, ele só tá ajudando. Ele não tem esse gabarito.

0: Band FM, Eduardo Costa. Imagina eu.
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0: Ai, como você é besta, Pidoncio. 11 99991 9197. Conta aí, qual é a sua reclamação, sua preocupação? Desabafe.
2: Tadeu, Pidoncio.
3: Oi.
2: Ronco. Bom dia, Emerson França. Estão incomodando, o Ronco. É o seguinte, não. Eu já fiz 45 anos, né? Meu nome é Alex.
3: Oi, Alex.
2: E eu fiz agora o primeiro exame de próstata. Sim. Só não concordei muito com o médico, não, sabe? Ele falou que eu tô tudo bem, mas eu tô pensando em fazer uma segunda consulta para tirar uma dúvida. Será que eu devo me preocupar?
4: Se ele não estiver usando luva de boxe, pode ir.
1: É.
0: Cara,

0: Gustavo Lima, tocando em frente aqui na Hora do Ronco. 6 para 7 agora, seu Pedro. E hoje, nossa pergunta, qual é que é?
1: É o Balcão de Reclamações. Conta aqui na Banda FM, na Hora do Ronco, qual a sua maior reclamação?
0: Tudo bem. É a palavra-chave qual que é, Pidon, senhor?
2: A palavra-chave, já deu, é banco.
0: Banco, manda banco. 11 99991 9197. 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
4: 7 horas em ponto, hoje, aqui na Hora do Ronco, é dia do balcão de reclamações. O Tribunal de Pequenas Causas da Hora do Ronco, tá? Então não adianta vir com reclamação gigante, vem reclamar. Só reclamação do seu dia a dia aí, tá? É com a tua esposa, com teu marido, com o colega de trabalho, com o vizinho, com a vizinha. Conte pra gente aqui qual é a sua reclamação, 11 999919197. Quer falar ao vivo? Palavrinha-chave, Pidoncio.
5: Sabe de mim? Tá precisando de mim agora?
4: Agora, agora.
5: O que você quer?
4: É a palavra-chave.
5: É banco.
4: É banco, é isso. É banco. Manda mensagem aqui no WhatsApp. A Camila vai ver que você mandou banco aqui, pois não, Pidoncio? Levantou o dedo?
5: Não, agora foi vinheta que levantou. Presta atenção no dedo.
4: Mas como é que eu vou saber? Vinheta, desculpa.
5: Não, eu tô, também quero me colocar à disposição se precisar.
4: Então, por favor, peça pro ouvinte gravar a mensagem, a resposta.
5: Grave a sua mensagem. Grave. Vai lá. Ah, ele não sabe.
4: Ronco, por favor. Convide o
5: ajuda,
4: ouvinte.
5: Ajuda, gente.
6: Vai, grave,
5: agora
6: pô.
5: Não dá mais, acabou.
4: Gente, bagunça, cara. A sua rádio do seu jeito, 71. Hoje é dia do balcão de reclamações e tem ouvinte na linha, Ronco.
6: Alô?
7: Alô, seu Ronco, bom dia.
6: Bom dia. Quem é?
7: É o Vasco da Gama.
4: Seu nome é Vasco?
7: Meu nome é Vasco.
6: Vasco?
7: Vasco da Gama.
6: A tua história assim se fez. Isso. Esse nobre.
7: Mas eu sou vascaíno, não. Você
6: é o quê?
7: Eu sou São Paulino.
4: O Vasco da bem, Gama senhor. É São Paulino. Muito bem.
5: Tá bem.
6: E qual a sua reclamação?
4: Bom dia, bom dia.
7: Bom dia a todos aí, Pintoncio.
5: Bom dia!
7: Bem?
5: Bora!
7: Minha reclamação é que as pessoas reclamam de mim, porque eu vou reclamar das pessoas, mas as pessoas reclamam de mim que eu mando um áudio muito comprido, de 2 minutos e meio, 3 minutos. Cara, as pessoas reclamam. Aí eu mando um áudio, né, 10 áudios de 30 segundos, as pessoas reclamam também, tá mesmo assunto.
5: Cara, picota.
7: Eu tô reclamando dessas pessoas. Ô, meu Deus do céu, tenha paciência, escuta. Minha esposa, meus irmãos.
5: Olha como ele fala. Tá?
4: Cara, desculpa, mas ninguém aguenta um áudio não, de 2 minutos.
5: Eu não tô aguentando ele falando aqui.
7: Ô, meu, mas, me ajuda aí.
6: Ô, Vasco, que tipo de áudio você manda?
7: Qualquer conversa. Que nem tô conversando com vocês aqui agora. Eu mando pra mensagem pra Band aí, a menina fala, por favor, áudio de 30 segundos. Eu falei, oh, meu Deus. O pessoal reclama demais. Não sei se eu falo demais ou não.
6: Não, é Vasco Penteiro.
4: Não, não fala assim. A hora do... Tá mandando podcast, né?
6: Tem... Que dá um tempo,
5: ele
6: pô.
5: Irritou só de ficar um 30.
8: É inevitável

0: Tarde, FM Murilo Wolf, Saudade Estranha, aqui na Hora do Ronco 76. O Omar tá com uma dúvida com relação aqui à promoção Dia dos Pais da Hora do Ronco, a harmonização do ronco.
1: Sim.
0: Ele tá perguntando, Tadeu, eu vou ficar parecendo ronco na harmonização? Se for, me retira do sorteio, por favor. Não, Omar.
1: Não.
0: A harmonização não é pra parecer com ronco. Você vai na barbearia pra dar um tchan no cabelo e na barba aí do teu pai, tá? E aí, e vai também o cooler cheio de cerveja. Não é pra aparecer o ronco.
2: Posso mandar ele?
0: A gente não faria isso com você, tá?
1: É, a coisa é séria, né, sacanagem?
2: Eu vou mandar ele, posso?
1: Pode, manda. Deixa ele mandar. Eu quero...
0: Não manda, ronco.
2: Tá bom.
0: Então, olha, vai que ele manda. 11 999919197. Daqui a pouco tem Topa Tudo Sem Dinheiro com o Silvio, hein?
1: Vai ter.
0: Vamos brincar? É só escrever Chama Eu. Escreve agora no WhatsApp, manda aqui Chama Eu, que a Camila já vai pegar você e colocar no ar aqui pra brincar com o Silvio, tá? Topa Tudo Sem Dinheiro. Chama Eu.
1: Chama.
0: 11 999919197.
3: Histórias que a vida conta.
2: Restaurante elegante, Granfino. Naquela mesa, sentada sozinha, uma morena perfeita, cabelos compridos, olhos azuis, corpo maravilhoso. Ela chama o garçom e fala, garçom, será que você poderia chamar o gerente? Pois não, minha senhora. Gente, a senhora me chamou? Sim, senta aqui, querido, senta. Nossa, que gerente bonito. Olha, que coisa maravilhosa. E começou a passar a mão nos cabelos do gerente.
0: Nossa.
2: Passou a mão no pescoço. Passou a mão no rosto. Falou, querido, abre a boca. Ele abriu a boca. Enfiou um dedo.
0: Que é isso?
2: Dedo, eita. Começou a passar na língua.
0: Enfiou o dedo na boca do gerente?
2: Os dedos na língua. Sabe? Não satisfeita. Sabe? Passou nas costas. Passou na roupa do garçom, na calça.
1: Eita.
2: Esfregava as mãos. E falou, querido, pois não. Posso fazer uma reclamação? Ah, esteja à vontade. Olha, querido, no banheiro feminino não tem água nem papel higiênico.
0: Ai, que nojo.
1: Ah, peraí, pô.
0: A hora do... Ai, que nojo.

0: Band FM, Michel Teló, e a roça vence na hora do ronco. 7:11 agora, o Homem do Baú está chegando.
1: Parará.
0: Oi! Oi!
2: Dá licença. Alô, tô chegando. Mais palmas. Cadê? Pompons.
0: Cadê?
2: As meninas gritando aí. Vamos sorrir e transar. Do mundo não se leva. Aê.
0: Vamos sorrir então.
2: Vamos sorrir. Oi, Marcelinho.
0: Lá, lá, lá, lá.
2: Oi.
0: Lá, lá, lá, lá.
2: Oi. Oi, Silvio. Oi,
0: Oi. Oi.
2: Boa. Vamos pro palco, valendo dinheiro. Vamos pro palco. Aí, mais palmas. Aí, cheguei. Já tô aqui. Pronto. Aí, boa. Bom dia, obrigado a todos. O Silvio fala ou não fala?
0: Fala, Silvio, bom dia.
2: Alô, criançada boa do meu Brasil. Alô, Skin 2. Alô, Dona Maria. Alô. Você é quem? Eu nunca marco.
0: Nossa, Silvio, se eu não decoro meu nome, eu me sinto um qualquer, né?
2: Mas é, no duro.
0: É Tadeu Correia.
2: Isso, e você isso. Aqui é o locutor.
0: Isso.
2: Você. Ah, o âncora.
0: Eu trabalho com o Pedro Luiz Ronco.
2: É certo.
0: Com é, o Pidoncio, o Homem Vinheta.
2: Poxa vida, que azar.
0: Não fala assim. Não fala assim.
2: Não deu sorte na vida. Não. Poderia trabalhar com, por exemplo, Celso Portioli.
0: Pois é. Ele já trabalhou aqui, inclusive, né?
2: Aqui?
0: O Portioli já apresentou a Hora do Ronco,
2: isso,
0: o Celso Portioli.
2: Ele me falou quando começou. Isso, é, se ele tivesse...
0: Ele esconde um pouco da carreira dele, isso aí.
2: Ah, tem coisa que a gente tem vergonha. Mas vamos lá. Já tem brincadeira hoje? Tem?
0: Tem ouvinte já no palco, hein?
2: Alô, bom dia.
3: Oi, bom dia.
2: Ai, que pena, tá um pouco longe. Qual é o seu nome?
3: Paula.
2: Esse ramo é da híbrida.
0: É nosso.
2: Ô, Paula, e você fala de onde? Caravana de onde?
3: É São Mateus.
2: São Mateus.
3: Ah,
2: é por isso que tá longe. Mas... é por isso. É outro fuso aí.
3: É isso mesmo.
2: Mas e você faz o que dessa sua vida inútil?
3: Eu sou motorista de transporte escolar.
2: Olha só.
0: Que legal.
2: E me responde uma coisa. Você, nesse momento, está no transporte escolar?
3: Estou no transporte escolar. Liga na Band que eu tô ao vivo.
0: Ela tá ao vivo no ronco.
2: Tá ao vivo no ronco. E as crianças estão no carro? Não.
3: Não, agora já entreguei todo mundo.
2: Tá
0: graças
2: certo.
0: A
2: já,
0: Deus.
2: Já entregou os pentelhos. É Márcia, né?
3: Paula!
2: Ah, é Paula.
0: Silvio, Paula.
3: Vai pra lá com Márcia?
2: É que ontem eu dormi com uma Márcia. Deixa eu te falar. Ô, Paula, você conhece a brincadeira certo? O nome conhece?
3: Não.
2: Ah, que pena. Nós vamos... Atenção, são 10 nomes de artistas. Eu falo o sobrenome e você fala o nome e o sobrenome. Por exemplo, é Correia. Você tem que falar Tadeu Correia. Se não souber, eu pulo ou volto, tá bom? É.
3: Tá ok.
2: E se você acertar as 10, na conta de Emerson França, R$100 do Pix.
0: É, o Emerson que vai fazer o Pix, tá?
2: Eu vou fazer mesmo.
0: Eu não tenho nada a ver com isso.
2: Vamos lá, então?
3: Bora!
2: Atenção, produção, silêncio no estúdio. A plateia não sopra. Reloginho na tela valendo. Oliveira.
3: Tadeu!
2: Oi?
3: Tadeu!
0: Não, anjo, já mudou.
2: Peraí.
0: Foi só um exemplo.
2: Ai. O meu nome. Eu gosto de falar com idiota. Peraí. É Oliveira.
3: Pula.
2: Então é Paola Oliveira, eu volto. Oliveira.
3: Paola.
2: Tem que falar o nome e o sobrenome, imbecil.
0: Não xinga!
3: Paola Oliveira!
2: Isso, seco!
3: Débora Seco, Paola Oliveira!
2: Não, deixa eu falar um, peraí. Vamos devagar, ô. A céfula. É Oliveira!
3: Débora Seco, ô, Paola Oliveira!
0: Não é possível!
2: Eu volto, Oliveira!
3: Paola!
2: Fala o sobrenome, animal!
3: Paola Oliveira!
2: Seco!
3: Débora Seco!
2: É Severo! Marieta Pula. Severo, eu vou...
0: Ah, não foi, infelizmente.
2: Que pena, que pena. Que pena, eu só vou... Eu só quero ver só um pouquinho. É, agora não vale mais, é Negrini.
3: Pula de novo.
2: Alessandra Negrini, eu volto, Oliveira.
3: Paola Oliveira.
2: Seco.
3: Débora Seco.
2: Severo.
3: Matheus Severo.
2: É Matheus. Tá bom. Um abraço pra você, até a próxima.
0: Beijo.
2: Não saia daí. Daqui a pouquinho essa ouvinte vai participar com ele novamente, o Moisés. Não consegue, né, Moisés? Daqui
1: a pouquinho. Dá o sempre a ela pra cuidar da cabeça.
2: Tchau, pessoal, até a próxima. Tchau.
0: Tchau, Silvio. Tchau.
2: Eu me divirto com o idiota.

0: Band FM, Bruno e Marrone, menina, aqui na Hora do Ronco. 7h19, deixa eu mandar um abraço pro Edson Evaristo.
1: Ô, Edson.
0: Eu quero participar da harmonização peniana do Ronco. Não. Gente, não tem nada a ver, não tem nada a ver, o Edson. Não, ô, tem... gente. Edson, não tem nada a ver.
2: A irmã dele gostou do jeito que é.
0: Harmonização... É brincadeira, você vai no barbeiro, gente. Não tem nada a ver, tá? Um abraço aí, Evaristo.
1: Ai.
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2: Mais uma de restaurante, pode ser?
0: Pode ser,
3: claro.
2: O cara chegou no restaurante e pediu pra da casa, naquela quarta-feira, uma feijoada. O garçom trouxe uma feijoada, ele começou a comer e falou: garçom, pelo amor de Deus, olha aqui na feijoada, olha um cabelo na feijoada. Pô, desculpa, meu amigo. Cabelo é do saco do feijão. Ah, não me interessa. Traz um talharine. Tá bom.
4: Ô, feijão, solta um talharine.
0: Ah, feijão, pelo amor de Deus, feijão.
3: Põe uma touca no saco.

0: Ainda bem que eu não sou de ligar.
1: Band FM, turma do pagode, menos é mais, investigadora aqui na Hora do Ronco. 7h23, agora seu Pedro, e hoje nossa pergunta qual que é?
2: É sobre reclamações, é o balcão de reclamações da Hora do Ronco. Dá tempo até às 9 aqui na Band FM.
1: A palavrinha-chave qual que é, Pidoncio?
3: A palavrinha-chave é banco.
1: Banco. Manda banco aí, 11999919197, banco. E vem colocar a boca no trombone aqui, venha reclamar.
4: Vem botar a boca.
1: Na Hora do Ronco. Já, na Band FM, você vai ouvir Henrique

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13: Robson Ramos, bom dia.
14: Bom dia, Tadeu. Alô, pessoal da Hora do Ronco. Trânsito em São Paulo, manhã da segunda-feira, com a Radial Leste ruim pro centro, ali do estádio do Corinthians até o metrô Vila Matilde, da Praça de Vila Olândia até o metrô Guilhermina Esperança e do metrô Penha até a Avenida Aricanduva. E tem outro blocão de lentidão do metrô Belém até o viaduto Alcântara Machado. 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

0: Band FM, a sua rádio do seu jeito. 7:30 agora, seu Pedro. Hoje é dia de reclamar de boca na botija.
1: Alô?
2: Bom dia.
1: Bom dia. Quem é?
2: É Ana Júlia do Piqueri, meus amor.
1: Piqueri, muito bem. Ô, Ana Júlia, qual a sua reclamação?
2: A minha reclamação, o que tá me irritando profundamente, eu faço caminhada todos os dias. Eu marquei com a minha colega de 7:30 e tá no portão dela, né, aguardando ela. Sim. Eu chego lá às 7:30, só que eu fico mais 10 minutos esperando ela terminar de tomar o café. Eu fico igual uma estátua lá na calçada esperando. É... Não tô aguentando mais.
1: Puxa vida, e ela fica tomando café e você na porta?
2: E eu na porta, igual uma estátua lá esperando ela terminar de tomar um café pra fazer a caminhada.
0: Ah, mas tem que comer antes de fazer caminhada.
1: Não,
0: né?
1: Aquela é pão dura, não convida nem pra tomar o café.
3: É pra ter energia pra exercício.
1: Larga essa amizade.
0: Pelo amor de Deus.

0: Costa, liguei pra dizer que te amo aqui na Hora do Ronco. 7h34 agora, homem vinheta.
1: E se tem uma coisa que muitos amam, pelo menos é o que falo.
2: O que, você não acredita?
1: Não acredito. Se tem uma coisa que muitos gostam, ficam até esperando. Eu fiquei sabendo que gente atrasa no serviço só pra te ouvir.
2: É sério isso aí?
1: É, pedôncio. Oh. E um momento, vamos rir.
0: Desperdício, hein?
1: Não pode rap.
2: Que foi que falou?
0: Não, o que foi?
1: Que serviço ele falou?
0: Que serviço, hein?
2: Ah,
0: que
2: tá, belo serviço. Então, continua. Sempre.
0: Sempre.
2: Por uma motofra que alguém. Tentar. Lá, te diminuir. Manda toia.
0: Olha, mamanda pro olha.
2: Olha.
0: Pedôncio, é.
2: Oi, Rafão, bom dia.
0: Bom dia, Rafa. Um abraço pra você.
1: Rafa,
0: que aliás mandou deu um bom dia pro Ronco aqui. O Ronco respondeu de uma forma mal educada.
1: Não entendeu. Falou bom dia, tchê.
0: Mandou bom dia, tchê pro Ronco e o Ronco xingou ele.
2: Xingou.
3: Eu tenho os meus motivos.
0: Vamos lá, Pidão, vamos rir.
2: O Jadeu, o cara tinha uma loja de materiais de construção. Uma loja de materiais de construção. E aí ele tá lá e hoje em dia, Jadeu, tá muito difícil, viu? Tem muitos micro empresários aí, infelizmente. Tendo que fechar as portas, a situação não tá fácil. Principalmente muita gente reclamando de mão de obra, que tá difícil de arrumar. Mas esse cara, depois de uma certa construção, ele tinha ali funcionários que realmente mereciam um destaque. Igual quando você vai naquela lanchonete que tem lá, destaque do mês, tem a foto?
0: É, tem.
2: Tem a foto. E aí tinha um cara muito especial lá dentro. E aí chegou um cara pra comprar, o vendedor falou, bom dia. Ó, gente.
0: Aí ele vai pensar ter um...
2: Então, aí eu...
0: Sabe, preparo, né?
2: Você tá precisando do quê?
0: Era um ET?
1: Que é o meu... Como é que é aquele... O Bilu lá?
0: O ET Bilu?
1: O ET Bilu.
2: Não, já deu. É que ele tinha um probleminha, ele não conseguia... Aí ele... Mas ele tava... Eu não entendi. Aí o vendedor falou, não, entendi o negócio redondo e o furo, mas ainda não... Não! E no uno, e no ego. Aí ele chamou outro cara lá, Jadeu. Falou, vê se você entende. Ele é que eu não tô entendendo. Pois não? Ah, oi, não. E no uno, e tô entendendo. Aí veio um estagiário e falou assim, ó. Lá no estoque tem um rapaz que trabalha que ele também tem um probleminha na voz igualzinho. Aí ele vai entender, né? Aí chamaram ele. Aí o cara veio. Olha, olha. Aí o dono do depósito falou, o que ele quer?
0: Vai tomar banho.
1: Você entendeu ou não? Você entendeu, Jadeu?
0: Eu entendi.
4: Muito boa, mesmo.
0: Calão gostou.
1: O cara parecia aqueles discos quando você, né?
0: O scratch do DJ.

0: Band FM, Ana Castela. É que eu não te esqueci aqui na hora do ronco. 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Ela fará um show exclusivo, só pra você, ouvinte Band FM. Vai ser demais,
1: demais.
0: Viu,
2: gente? Zap, zap do ronco! 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
0: Reclama aí, abre a sua boca. Vamos reclamar, gente.
3: Bom dia, me chamo Miriam, sou de São Bernardo do Campo. A minha reclamação é sobre essas operadoras que passam o dia inteiro ligando no meu celular, oferecendo um plano. Mas é o dia inteiro, é manhã, tarde, noite, e você tem que ficar bloqueando esses chamadores, que eu não aguento mais. Essa é a minha reclamação. Beijo, bom dia.
4: Eu tô com o mesmo problema.
0: É mesmo?
4: É. De operador é operador. Querendo saber se eu quero outra vez operar os rins, o coração, o intestino.
0: Não, pelo amor de Deus,
1: mas peraí.
0: Pelo amor de Deus.

0: Band FM, Henrique Juliano, cidade vizinha. Mandar um abraço pro Daniel Antônio. Tá com a gerente da Dona Deola ouvindo a gente. Olha, aqui.
1: Deola.
0: A Adriana. Um beijo pra Adriana, então. É, se a gente soubesse antes, tinha pedido pão de queijo na faixa.
1: Né? É, porque a gente aqui todo dia compra.
2: Tá muito pequeno o pão de queijo, Dona Deola.
0: Isso, reclama. É Adriana o nome da gerente.
2: Adriana.
0: Tá pequeno o pão de queijo, hein?
2: Não, vou comprar mais.
3: Eu acho que todo dia tem que mandar 3 pão de queijo pra nós aqui, todo dia.
0: Tá vendo?
3: 4 pra Camila também. É.
0: Maravilha. Ô, Ronco, já pergunta qual que é.
2: É, balcão de reclamações da hora do Ronco. Conta aqui na Band FM.
0: A palavra-chave qual que é, Pidoncio?
1: Banco.
0: Banco, manda banco pra gente. 11 99991-9197.
4: 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Victor e Léo. Tempo.

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3: Mais informações, Robson Ramos.
4: Tadeu, pelo corredor da Avenida dos Bandeirantes, o trânsito é carregado ali na altura do viaduto Jabaquara, mas é congestionado já logo depois da saída do viaduto até a chegada à Praça Carananduba. E tem lentidão da Rua Alvorada até a Marginal também. Para Imigrantes, agora o caminho é bom. 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
3: 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É a hora do ronco. 9 para as 8. Seu Pedro tem ouvinte na linha.
17: Alô!
18: Alô! Alô.
17: Bom dia!
18: Alô!
17: Bom dia!
18: Bom dia!
17: Quem é?
18: É Clara Elisa, do Maria Eugênia.
17: Muito bem. Clara Elisa, faça sua reclamação.
18: Ai, é o seguinte, eu não suporto acordar às 5 horas da manhã com os cachorros latindo.
17: É, mas... E sempre tem cachorro latindo.

0: Band FM, Ed Brito e Samuel, toda mulher aqui na Hora do Ronco. 5 para as 8. Ô, Pidão Chopp, presta atenção aqui, querido. Ô, oi, queridão.
1: Eu tô conversando com o Rafa.
0: Mas desculpa, Rafa, você me desculpa. Perdoa. Só um minutinho.
1: A gente tava falando do quê?
2: A gente tá falando de jogo do Palmeiras. O Rafa também é palmeirense, eu também sou.
0: Legal, parabéns pros dois.
1: Parabéns, tá? Venceu legal.
0: Parabéns.
3: Baiano, Barata, Joãozinho.
1: Tem que focar aqui, filho.
4: Mas tava na música.
1: Foca.
4: Mas
1: aqui.
4: Tem que saber aqui.
5: Mendigo,
4: foca.
5: Padre.
4: Baleia.
0: Não.
3: Português.
6: Religião. Profissão.
3: Polícia.
0: A polícia.
4: Três amigos na rua. O policial parou eles, falou... Qual o nome dos quatro elementos? Aí teve um engraçadinho, sempre tem um engraçadinho, né? Terra, fogo, água e ar. Meu, a galera riu pra caramba, mas estão até agora presos.
3: A hora do ronco!
0: Na hora foi divertido, né?
3: Do ronco!
4: O nome dos quatro elementos!
0: Não é possível.

0: Band FM, Victor e Léo, tempo de amor, aqui na Hora do Ronco. 2 para as 8 agora, dia do balcão de reclamação da Hora do Ronco. Pode soltar sua voz aqui?
1: Pode.
0: 11 99991 9197.
2: Ô, bom seu dia. Ronco.
1: Bom dia.
2: Bom dia. Bom dia, Pidons.
1: Bom dia.
2: Tadeu.
0: Oi, bom dia.
2: Ô, eu tenho uma reclamação aqui dos meus camaradas, sabe? Eu sou produtor de morango aqui em Pouso Alegre.
1: Pouso Alegre.
2: Por que que na segunda-feira eles não vêm?
0: Aí, ó.
2: Justo o dia que eu mais preciso deles, certo?
0: Aí, ó.
2: Aí vai chegar no final de semana e eles vêm sem falhar um dia. Será que é por causa do pagamento?
0: Deve ser.
2: O Reginaldo de Pouso Alegre.
1: Com certeza.
2: Dia, pessoal.
1: Paga, pô.
0: Um abraço pra você. Vamos lá ajudar ele a plantar morango?
1: Não, gente? Vamos comer morango.
3: Eu vou. Se ele deixar eu comer a plantação...
1: Eu também quero.
0: Não, mas aí é preju, pô.
3: Vai comer capim.
4: Bom dia.
3: Aí uma hora eu vou te dar um...
4: Bom dia, Ronco. Bom dia. Tadeu, Vinheta.
3: Bom dia.
4: Pidoncio. Beleza?
0: Beleza.
4: Cara, eu queria reclamar de uma coisa. Das pessoas que não dão seta.
0: É isso aí.
4: Eles poderiam dar seta, né?
0: É verdade.
4: Seta não é o brioco, não. Pode dar.
0: Dá
4: pode
0: vontade.
4: Dar. Não tem problema, não.
0: É isso aí.
4: Pode dar tranquilo.
0: Eu dou os dois.
4: Rapaz, os caras é ruim de sela. Abraço, Vitor de Jandira.
0: Valeu, meu querido.
1: E você, tá dando?
0: Calma, o quê? A seta?
1: A seta.
5: Bom dia, Tadeu. Bom dia, homem vinheta.
0: Bom dia.
5: Dôncio.
1: Oi, Fia.
5: Ronco.
1: Bom dia.
5: Meu nome é Eliana. E a minha reclamação de hoje é que de manhã, quando eu pego o circular pra ir trabalhar,
0: tá,
5: sempre entra alguém fedendo dentro da circular.
0: Ah, não.
5: É insuportável.
0: É normal,
5: é. Entrar de manhã pra ir trabalhar e já pegar um cheiro horrível.
0: De subaco. Realmente, gente, vamos tomar um banho antes de trabalhar, né?
1: Eu tenho a solução.
0: Qual é a solução?
1: Vai a pé.
0: Não!
3: É, ué.
0: A galera toma banho, essa é a solução.
3: Compra um carro.

0: FM Ferrugem, arrependidaço aqui na Hora do Ronco, 8 horas 3 minutos, seu Pedro, e hoje nossa perguntinha qual que é?
1: É sobre reclamações, tem o balcão de reclamações da Hora do Ronco até as 9, esperamos a sua reclamação.
0: Palavra-chave qual que é?
2: Palavra-chave é banco.
0: Banco, manda banco aí, 11 99991 9197.
2: Você só anota pra mim que hoje fui eu, amanhã hoje, é o Vinheta.
0: Amanhã é o Vinheta, tá.
2: Tá, obrigado, Jardelzão.
0: Anota pra gente, Camila, por favor.
2: Obrigado, coloca na agenda
0: pra
2: aí,
0: não ter problema, tá bom? Manda pra gente então, banco 11 99991 9197.
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7: 8:06 agora. Previsão do tempo para a cidade de São Paulo. Vamos começar com ela, que provavelmente aproveitou o fim de semana de muito sol pra ir pra praia, pegar um bronzeado, né? Muito bom dia, Aline Aquino.
8: Muito bom dia a você, bom dia a todos que nos acompanham. Essa semana será de bastante calor aqui em São Paulo. Temperatura máxima hoje de 27 graus, céu com pouca nebulosidade. Mas atenção, a umidade relativa do ar segue muito baixa, abaixo dos 30%, e essa deve ser a condição para toda a semana. Então, redobrar principalmente a nossa hidratação e também cuidados com focos de queimadas.
7: Muito bem. A máxima para hoje qual que é mesmo, Aline?
8: 27 graus.
7: 27. Obrigado pelas informações. Um beijo pra você, Aline. Até amanhã, hein?
8: Até amanhã.
7: Valeu. Previsão do tempo no site climatempo.com.br. Daqui a pouco tem din-din, hein?
9: Vai ter din-din.
7: Você sabe quanto tem aqui na caixa premiada, Pidoncio?
10: Não sei, já deu.
7: R$1.200. O que você faria? O que você faria com 1.200 conto, Pidoncio?
10: Acho que minha aposentadoria, né, Jair? Acho que tá.
9: Tadinho, não sabe nada de dinheiro.
7: Como é bom viver no mundo do Pidoncio, né, gente?
9: Ah, demais, velho.
7: Oh, meu Deus do céu. Ó, gente, não dá pra aposentar, não, mas é uma bela grana, hein?
9: É assim.
7: 11999919197. 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
1: Ótimo.
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1: pra
0: você.
1: Quem roubou o aspirador?
0: Quem? Cê... Não, é que o aspirador, ele limpa sozinho.
2: Ele é um robô, é.
0: De pé, sabe, com aquela mangueira lá.
1: Sei.
0: Não, você liga e ele vai lá e faz a arrumação toda na casa,
2: tá? Fazer, não precisa fazer
0: nada. É o robô aspirador Band FM. Se inscreve no WhatsApp 11 99991 9197. Fala o quê? Fala o quê?
3: Oi?
0: Fala o quê? No
3: WhatsApp? Alô, bom dia!
0: Não, não...
1: Eu quero aspirador da Band.
0: É isso, seu Pedro, é isso. Pô, Pidon, você acorda, cara. Tem ouvinte na linha, Ronco.
1: Alô?
4: Alô, bom dia.
1: Bom dia.
4: Fala, seu Pedro Luiz Ronco.
1: Quem é?
4: Leandro, da Vila Formosa.
1: Não entendi o nome.
0: Leandro.
1: Ah, Leandro, tá bom.
4: Isso.
1: E qual a sua reclamação, Leandro?
4: Ô, seu Ronco, a minha reclamação, eu acho que é a mesma que a sua, hein?
1: Qual?
4: O time do Corinthians tá uma draga.
2: Realmente. É, agora pegou pesado. Agora.
4: Tá tirando meu sono esse time, cara. Pelo amor de Deus.
1: É. Leandro, não fique preocupado. Veja só, vou fazer uma coisa. Copa do Brasil, nós já estamos fora. Libertadores.
4: É, provável.
1: Libertadores, não há a menor chance. É. Então temos o quê?
4: Concordo.
1: Campeonato Brasileiro. Nós estamos com 29 pontos. Certo? E o Corinthians tem mais 17 jogos a fazer. Se o Corinthians, nesses 17 jogos, conseguir 17 empates, ou seja, 17 pontos, vai para 46. E com 46, ele deve ficar em 15º, 16º lugar e não vai cair, porra!
4: Pelo amor de Deus!
2: Caramba, meu!
0: Na voz de Ulisses Costa, o gol do Internacional contra o Corinthians.
5: Escanteio cobrado, levantamento no boca do gol, afasta a zaga do time do Corinthians, bola volta de primeira batida, gol e o gol do Inter!
0: Oh. Ai, que pena!
5: Oh. Matheus Bahia!
0: Ah, não!
5: Gol!
1: Ulisses, vai cagar!
6: Existe uma teoria que se chama 90-10, onde uma pessoa tem 90% daquilo que você procura em alguém, só que você foca naqueles 10% que falta. Aventura e realmente você encontra aqueles 10%, mas não se deu conta que perdeu os 90%.

0: mais você.
1: Bom dia, Nelson! Vamos lá, ótima semana pra nós, meu amigo.
2: Meu Deus do céu, velho.
3: É uma várzea, né? Maiara e Maraíza, 90-10 aqui na Hora do Ronco, 8h15 agora, ô homem vinheta.
2: Oi, querido, segunda aula do inglês pra vocês.
3: Com o professor Pidoncio Pidunga da Silva.
4: Uma mãe mandou um recado no celular da filha pra mim, já deu. Eu não vou colocar no ar aqui, eu quero preservar a voz da mãe. Mas já falando que o primeiro dia de aula dela, da filha, diz que eu já peguei pesado. Ah, mãe, já deu bronca na gente. Eu dei bronca, já deu.
3: Mas posso falar, mal acostumado, ficou um mês se divertindo aí. É parquinho, é passeio.
4: Eu dei bronca?
3: Não.
4: Você sabe quem são esses pais que mandam áudio e reclamam do filho?
3: Ah.
4: Aqueles que não vêm na reunião de pais.
3: Exatamente.
4: Pra eu poder falar quem são os filhos.
3: Exato, exato.
4: Você entendeu? Aí é fácil, meu queridão.
3: Bota uma câmera, professor. Bota uma câmera e mostra como é que eles são.
4: Você não tem grana.
3: Ah, vai tomar mal. 5 conta mensalidade, você não tem grana pra comprar uma câmera? Pelo amor de Deus, hein?
4: Tá, eu como o quê?
3: Vai comendo bem, hein?
4: Porra!
3: Inclusive. Mas bem, teacher, vamos lá, pra Janil. Mais uma aula, porque é tempo de aprender, né? O nome do aluno...
4: É o Lupato.
3: O Pidoncio fica dando tchau pra qualquer pessoa.
2: Todo
3: que passa,
2: mundo
3: aqui
2: que
3: na
2: passa
3: frente.
2: Ali.
4: Educação, eu sempre tive.
3: Não, tudo bem. O Ed Carlos. Ed Carlos.
4: Ele é Ed Carlos?
3: Não, nome dele.
4: Ah, tá. Vai ficar Ed Kirlis.
3: Ed Kirlis, ele quer saber qual é o significado da palavra plate.
4: Tá, isso aí foi a gente lá no Bar dos Elites final de semana. O que, que a gente fez lá? A gente fez um campeonato de pingolim, né?
3: Pebolim.
4: Isso. E aí, nada de tocar música. Nada de tocar música. E o Thiago que tem aquelas caixinhas de som. Falei, ô... Dá o plate! Né, pra ele... Entendeu?
2: Você tá tendo um orgasmo, querido?
3: Dá um infarto.
4: Ah.
3: Pelo amor de Deus, professor. Não tem nada a ver com ti, com dar play. Não tem nada a ver.
4: Não?
3: Plate é placa. Em inglês. Uma das traduções também é prato, né? Mas pode ser também placa. Placa.
4: Plate. Resolve, o prato ou placa?
3: Não, é que pode ser. Várias traduções, não tem?
5: A hora do ronco.
3: Ah, meu.
2: Você que é o professor,

0: FM, Jorge Matheus, os anjos cantam.
1: Cantam,
0: que bonito,
1: anjos cantam.
0: Né? Os anjos cantando, né?
1: Eles cantam.
0: Bonitinho. 8h21, homem vinheta, que momento é esse?
1: Ah, agora é o momento do ronco.
2: Posso fazer uma reclamação?
0: Yes.
2: Vou fazer a reclamação da minha mulher, do meu filho, da minha filha e do meu neto. Vocês não vão acreditar.
1: Por quê?
2: Lá em casa, eu só tô com 18 latas de água tônica zero e eles ainda não encomendaram uma nova remessa.
0: De só 18, seu Pedro?
2: Só vai fazer aqui amanhã.
0: Eu ia embora de casa.
1: Ah, eu?
2: É o que eu tô pensando.
0: E levava as latinhas.
2: Lógico. É.

0: Band FM, Zezé de Camargo, irmão da Lua, amigo da Estrela. O que, que foi, seu Pedro?
1: Você reclamando de memória RAM. Compra memória sapo.
0: Não! Negócio de computador.
1: Ah, tá.
0: As IAs estão deixando tudo caro aí pra peça de computador, gente. Impressionante, viu? É, vou te falar. Ô, seu Pedro, me empresta dinheiro pra comprar memória RAM?
1: Empresto. Quanto é preciso?
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0: Muito bem, seu Pedro, vamos falar das notícias. Babi, será que ela falará de futebol, seu Pedro? Bom dia, Babi.
3: Tadeu, bom dia. Semana começando, mês de agosto começando, e eu cheguei aqui com as primeiras informações.
0: Vambora.
3: A ANEL anunciou que a bandeira tarifária de agosto vai permanecer amarela. Isso representa um adicional de R$ 1,88 a cada 100 kWh de consumo.
0: Tá.
3: Essa tarifa adicional está sendo aplicada desde maio.
0: Beleza.
3: E no fim de semana teve futebol e não foi Brasileirão, não foi Copa do Brasil.
0: É.
3: No sábado, 3 jogos abriram as oitavas de final e os 3 jogos terminaram em 0-0. Vasco e Fluminense, Atlético Mineiro e Juventude e Santos e Remo. Agora ontem já foi mais animadinho, né?
0: Ah, foi.
3: Mirassol e Grêmio ficaram no 1-1. O Internacional ganhou do Corinthians de 2-0. Que coisa, Ronco. 2-0, né? Pois é. E o Palmeiras venceu o Fortaleza por 3-0. Os jogos da volta acontecem amanhã, quarta e quinta-feira.
0: Perfeito.
3: Um beijo, Tadeu.
0: O senhor chamou a Babi do quê, seu Pedro?
1: Bruxinha linda.
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4: Alô, Robson Ramos.
5: Tadeu, Marginal Pinheiros para Interlagos tem trânsito congestionado entre o Cebolão e a passagem lá pelo Jockey Club. Depois dali a condição melhora para Castelo Branco. Tem lentidão da ponte estaiado Otávio Freire de Oliveira até a cidade de Jardim, depois melhora bem. 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
1: É, 1.200 conto pra começar a semana, meu bom dia.
2: É sobre isso e tá tudo ótimo. Tudo bem com você, Tadeu?
1: Bom, e você?
2: Tudo ótimo. Tudo bem, seu Ronco?
3: Bom dia.
2: E aí, Pironcinho?
4: E aí, Mi?
2: E aí, Vinheta?
5: Oi, bom dia.
2: Tudo jóia, vamos começar a semana com tudo, com R$1.200. Estou falando de uma coisa que é usada pra fazer churras.
4: Carne.
2: Ai, que delícia. Não.
5: É, não é carne. Carne, tudo não. Bem, mas não é isso.
6: É o principal, mas não é.
3: É pra pôr na churrasqueira?
2: É.
3: Ah, pólvora.
6: Pólvora, não é pólvora. Não. Meu Deus, quando você for fazer um churrasco, me, por favor, não me convide.
2: É tipo uma pedra, assim, sabe?
6: Tá.
7: Tipo uma pedra?
2: É.
7: Mármore.
6: Mármore, não é mármore.
3: Tijolo.
6: Não é tijolo.
7: É tipo uma pedra e não é mármore, não é tijolo. O que que é?
6: Não é, gente.
2: É outra coisa. Não vamos falar,
6: é essencial,
2: né,
6: pra fazer um churrasco.
5: Pega fogo, não pega?
3: Fosse minha. Eu mandava lá.
5: Vamos lá, gente.
3: Com pedrinhas, com
6: já foi,
3: pedrinhas.
6: Seu filho. Já virou, já virou. Já foi. Tá rede de novo. 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
2: Ai, amiga.
8: Conta tudo.
6: Papo de amiga. Muito bom dia, amiga Mi.
2: Muito bom dia, Tadeu. Muito bom dia, meninos.
5: Bom dia.
2: Bem. Bom dia, meus amores. Começando mais uma semana maravilhosa com o nosso papo de amiga.
9: Bom dia, Milena. Eu sou a Gabi Dimitruc. Quero saber o que a gente faz com um colega de trabalho que só reclama. Mano, chatice, cara. Reclama de tudo, cara. Reclama se o clima tá frio, depois do calor, depois trabalha demais, depois trabalha de menos. Meu Deus, tá difícil. Deus.
2: Misericórdia. Gente, olha, eu fiz esses dias uma reflexão exatamente sobre isso. Aliás, aproveitar a audiência da Hora do Ronco, esses ouvintes maravilhosos. Me sigam lá no meu Instagram, Milena Barros, 2 S no final. Espero vocês pra essa reflexão mais completa, que não dá tempo de falar tudo aqui. Mas basicamente é, perto dos bons, você fica melhor. Perto dos ruins, você fica pior. Então, cuidado. A pessoa que vive reclamando e você entrar na onda da pessoa... Meu, não dá muito ouvido.
6: Fala... Te contagia, né?
2: Tudo contagia, gente. Tudo contagia. Quando você vê, você tá assim também. E aí você vai e passa pra outra pessoa. Então, assim, a pessoa começou a reclamar, fala, nossa, é complicado. E dá uma desconversada. Porque ela quer continuar nesse, sabe, nesse mundo de... Não é, seu Ronco? O que que você acha, seu Ronco?
3: Eu acho que acabou o tempo. Pede pra sair.
6: Não, seu Pedro, não.
3: Não,
6: pelo amor
3: de Deus.
6: Ah, tá.
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6: Mas peraí, gente.
2: Como assim?

0: Gustavo Lima, bala alojada na hora do ronco, 8h37. Agora daqui a pouco tem aspirador robô, hein?
1: Daqui a pouco tem.
0: Presentão da Band FM. Mas agora vamos olhar as reclamações do ouvinte Band FM no arroba Band FM, o Instagram. Isso. Da Sim. sua rádio do seu jeito. O Luiz Valente, eu não sei como o ronco pode resolver o problema dele.
2: É.
0: Bom dia. Me incomoda muito o fato de vocês correrem com o programa. Daqui a pouco vai acabar 8h40, ao invés de acabar às 9 horas.
1: É,
0: como o ronco vive dizendo, até às 9 tem a hora do ronco ao vivo.
1: Aí, ó.
0: E aí,
2: agora? Se candidato a ser diretor aqui.
0: Tá bom. Um abraço pra você, meu querido.
1: Deixa eu mandar um abraço especial. Eles que já foram anunciantes aqui na hora do ronco. Estão de volta. Elétrica Área.
0: Você tá de brincadeira?
1: Elétrica Área.
0: Mas que saudade, hein? Pô,
1: nem me fale. E agora com o nosso querido Lucas, abraço Lucas, obrigado pelo carinho, pela confiança, a Stephanie que faz parte do marketing lá e toda a equipe que estão ouvindo a gente na Elétrica Área, que agora tem em todo o Brasil, lojas espalhadas pelo Brasil, em breve em Recife também. Então, muito obrigado Elétrica Área por estar de volta e acreditar na gente.
3: Como é que pode a Elétrica Área acreditar na gente?
0: Mas acredita, porque é trabalho sério.
1: É sério.
0: Né, seu Pedro?
2: Não sei.
0: Porra, como caramba. Não sabe se é um trabalho sério?
4: Como não sabe, velho? A hora do...

0: Band FM, Edson e Hudson. Cada volta é um recomeço aqui na Hora do Ronco. 8h43 agora, gente. O ouvinte que reclamou aí, ó, são 8h43 e o programa não acabou ainda.
1: É isso aí.
0: É, horas.
2: O que me incomoda profundamente é quando as pessoas fingem ser algo que não são. Prefiro uma verdade que machuca do que uma mentira bonita. Tá. Também me incomoda a falta de consideração quando alguém promete, cria expectativa e depois simplesmente some. Caramba. Ou age como se nada tivesse acontecido. No fim das contas, respeito, sinceridade e lealdade.
0: Caramba.
2: Valem muito mais do que qualquer palavra bonita.
3: Esse texto é de ar, hein?
1: Vou falar uma coisa, grande poesia. Esse é um grande poeteiro.
0: Pediu pro ChatGPT, isso aí.
3: Para, meu.

0: Band FM, menos é mais champanhe aqui na Hora do Ronco, 14 para as 9.
1: Pra brindar eu me encontro. Porque...
0: Ah. Acabou, seu Pedro, vambora.
1: Zé Fini?
0: Zé Fini.
1: Ah, amanhã, se Deus quiser, estaremos de volta pela Band FM para todo o Brasil com mais uma edição de Hora do Ronco.
0: Uma honra, um prazer, homem vinheta, um forte abraço.
2: Digo mesmo, forte abraço.
0: Ô, Pidoncio, um forte abraço.
3: Não vai falar o mesmo pra mim?
0: Uma honra, um prazer. Forte abraço.
3: Forte abraço.
0: Muito bem. Olha, o robô aspirador da Band FM vai sair mais um, hein? Todo dia tem pra você, tá?
2: Tem, tem.
0: Pra se inscrever, o WhatsApp da Band tá online aqui. Alguém, por gentileza, sabe o número do WhatsApp?
3: Oi?
0: Número do WhatsApp da Band?
2: Alguém? Oi?
0: Número do WhatsApp, seu Pedro?
1: Foi? Começa, você, eu termino.
0: É 119...
1: 99...
0: 91...
1: 91...
0: 97.
1: Isso.
0: Perfeito. Viu? Que bonitinho, né? Atenção, quem leva o aspirador robô hoje, segundo
1: quem
0: dona,
1: é?
0: É a Jusicleide

0: praticidade para o seu lar, Ju. Produção da Band FM entra em contato com você e, como eu disse, amanhã tem mais um aspirador
1: amanhã
0: robô
1: tem.
0: Da Band.
1: Todo e dia olha tem. Que a Ju Cicleide não roubou. Ela ganhou. Não,
2: ganhou. Ai, ganhou. Amanhã tem mais.
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2: Bom dia, bom dia, bom dia. Segunda-feira, sua linda, vem. Vem que eu vou lhe usar. A semana só tá começando. E aqui com aquele alto astral, com aquela alegria pra fazer o seu dia, sua semana muito mais produtiva, muito melhor.
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2: Muito prazer, eu sou a Milena. Para que vamos. Que bom, que alegria estar aqui com você.
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2: Nossa.
4: Viu só?
6: É isso aí, tem.
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2: Vai chegar o Natal e o quinto dia útil? Nunca. Eu não aguento mais, gente. Dia 3 de agosto. Socorro, Deus. R$1.200 na caixa premiada é o que temos pra essa segundona. E eu vou passar mais dicas que eu quero que você acerte. Eu quero que você atenda. Eu quero te fazer esse Pix. Então, bora que vamos. Isso que tem dentro da caixa premiada, acontece o seguinte. Quando a gente pega, enfia a mão no saco.
6: Ai! Lá ele.
7: Peraí.
2: Lá desculpa, ele. Seu Ron. Põe a mão. Aí fica com a mão toda suja.
6: É verdade.
2: Ah. Menino, você sai manchando todo mundo, né?
6: Exatamente.
2: Quando você vê, às vezes, a pessoa tá suada, fazendo churrasco, passa a mão sem querer na testa. E você fala assim, meu, você tá com a testa preta.
6: É. O que que é?
8: Serve pra fazer churrasco?
2: Uhum. Isso, isso.
6: Isso.
8: Pra acender o fogo?
6: Uhum.
2: Aham.
8: Querosene.
6: Querosene não. Não é querosene, seu Pedro.
2: Não, gente. A gente compra sacos, assim. Tem vários sacos de vários tamanhos, pequenos, médios, grandes. Depende da quantidade de carne que você quer fazer.
7: Uma fila de homem.
6: Fila de homem, não é fila de homem. Não é fila de homem.
2: Não é fila de homem.
7: Você pegou ou não?
2: Você pegou o código?
6: Pegou então, tá código.
2: Bom.
6: Então tá bom.
2: R$1.200.
8: Álcool Zulu, não dá um xabu.
7: Caraca.
2: Não é. Definitivamente não.
6: 1.200, boa sorte aí,
2: viu? Um beijo, gente. Boa semana.
6: Beijo, Mi.
7: Beijo.

Band FM. É o Luan Santana, Mulher Segura. Bom dia pra você. Bom dia, segunda-feira. Ótima semana. 9:01 agora. E aí, tá tudo bem? Como é que foi seu final de semana, gente? Tudo jóia? Nossa, meu final de semana foi maravilhoso. Eu fui lá no show do Thiaguinho e do Péricles. Ai, meu Deus, aproveitei um monte. Agora vem a semana, né, gente? A gente aproveita o final de semana pra descansar. Mas durante a semana as coisas voltam. E hoje, dia 3 de agosto. E aí a gente fala assim, meu Deus do céu, cadê o dinheiro, né? Porque o quinto dia útil parece que não chega. E aí chega um momento na nossa vida que até inclusive, eu tava pensando no que falar pra vocês, e essa consciência eu tomei faz um tempo, e eu gostaria muito que você tivesse também, que você tomasse essa consciência também. Que a consciência é do seguinte, ninguém vai descer do céu, não vai cair um anjo do céu, não vai vir ninguém bater na nossa porta pra salvar a gente. Ninguém vai salvar a gente. Então, quando a gente tem essa consciência, a gente começa a se precaver das situações, né? A gente sabe que é a gente pela gente e pronto. E essa consciência é importante, porque daí a gente se mexe. Enquanto você não tiver esse tipo de pensamento, as coisas na sua vida não vão começar a andar. É a gente pela gente sempre. Agora, muitas vezes a gente vê que a gente não tá conseguindo sozinho, né? E aí a gente tem que buscar ajuda. Principalmente ajuda profissional. E isso não tem problema nenhum, isso é a coisa mais normal do mundo. Às vezes os pensamentos estão embananados, a gente não consegue organizar a nossa vida. Então, se você puder, dentro do seu orçamento, quando der, procure sim ajuda de uma terapia, vai fazer um bem danado pra você. Uma outra coisa também que a gente tem que saber é que guardar dinheiro é importante. Porque os imprevistos, eles não vão parar de acontecer e a gente vai precisar disso. Viver com menos do que a gente ganha. E por último, e não mais importante dos meus conselhos de hoje, das coisas que eu percebi, dos insights, dos pensamentos que eu tive na minha vida, é o seguinte, relacionamento não é tudo. Não é, gente. Sabe qual relacionamento que é tudo na nossa vida? O relacionamento com a gente mesmo. Esse a gente tem que nutrir. Esse a gente tem que fazer crescer. Porque enquanto a gente não se gosta, a gente não se ama o suficiente, a gente não consegue ter um bom relacionamento com o outro. Que você possa se amar cada vez mais durante essa semana.

Muito bom dia, minha diva! Muito bom dia, meu divo! E aí, como é que você tá? Tudo certo nessa segunda? Segunda-feira é assim mesmo, a gente vai meio que balangando, a gente vai daquele jeito, a gente vai pegando a manivela, a gente vai com coragem, a gente vai com força, mas é normal começar assim meio... Ai, toma um café! Já tomou? Ah, então pronto, gente. Agora, ó, vamos olhar pra frente, vamos fazer acontecer. A Luciana me mandou uma mensagem muito linda aqui. Oi, Lu, sua diva, tudo bem? Falou, Mi, segunda-feira não é apenas o começo de uma nova semana, é um convite de Deus pra recomeçar. Nossa, Lu, que lindo, amei. Amei. Ela falou ainda, não importa o que aconteceu na semana passada, o que passou serviu de aprendizado, mas não precisa definir os nossos próximos passos. Lu, eu amei seu pensamento. Eu amo, viu? Compartilhem comigo os pensamentos de vocês. Porque eu faço pensamento aqui, mas eu gosto muito de aprender com vocês também, tá bom? Obrigado pelo seu carinho. Bom dia pra todo mundo que tá mandando bom dia, mandando coração. Oi, Mari, tudo bem com você, Mari? Tudo jóia? Oi, Marcelo. Você tá bem, Divo? Tudo certo? Oi, Cida! Tudo jóia? Gente, hoje, dia 3 de agosto, é dia do capoeirista. Parabéns a todos! E se hoje é aniversário também, é o seu aniversário, uma data tão importante, uma data tão especial, parabéns a todos os leoninos! Parabéns pra ela também, que fez aniversário ontem, que vai estar aqui com a gente fofocando já já. Dona Cacá Novelas! Muitos anos de vida! A gente vai dar parabéns ao vivo aqui pra ela. Já já ela responde, não só com fofocas, mas vai falar também do aniversário dela, que eu vou querer saber o que ela fez de bom no nível dela, não é? E você? O que você fez de bom no seu aniversário? O que você já fez de bom hoje? O que você quer saber de fofoca? Manda seu bom dia, vai! 999-91-9197 é o nosso WhatsApp. Bora que vamos com essa versão maravilhosa. Eu vi de pertinho, é cadeira cativa com Zé Neto e Cristiano. Pra gente começar com tudo, é a

0: Podia ter meu Thiaguinho fazer o quê? Pensamentos intrusivos pra começar a nossa segundona, menina. E tô relembrando aqui, Cacá, bom dia.
1: Ai, bom dia, meu povo. Bom dia, Milena. Você só tá relembrando. A Milena só tá falando do show, gente. Eu quero saber, você que foi também, a gente quer fofocas do show.
0: Mandei mensagens.
1: Péricles, show da Band FM, que aconteceu no último sábado no Estância Alto da Serra. A gente transmitiu, tava emocionante,
0: menina,
1: também,
0: que sucesso,
1: né?
0: Que festa bem organizada. Sabe, que sucesso. A hora que o Péricles entrou, a hora que ele canta. Gente, o que é aquilo? O cara, ele abre a boca, ele canta. Assim, eu pra cantar igual ele, eu acho que eu tinha que, sei lá, erguer o pescoço. Sabe quando você ergue o pescoço assim pra você conseguir alcançar a nota? O cara precisa fazer na unha, sabe? Tomando um café da manhã, abre a boca, sai aquele vozeirão. Primeiro
1: impressionante.
0: Todas as músicas que ele cantava, a gente sabia. Sabe,
1: ai,
0: aquela
1: só
0: coisa?
1: Só sucesso, né?
0: Só sucesso das antigas, menina.
1: Ai, que
0: a gente curte pra caramba. E aí depois entrou o Brigadeirinho. E eu fui conversar com ele, tá? Fui lá tirar uma foto com ele, tá lá no meu Instagram. Entra lá, gente. Milena Barros, dois S's no final. Falei pra ele, Thiaguinho, tava falando de você. Ele falou assim, posso te contar o que ele falou?
1: Pode falar.
0: Eu vi.
1: Eu vi o quê?
0: Eu vi
1: que...
0: a sua matéria que você fez o Melhor da Tarde.
1: Jura?
0: E ele realmente... Ai, nossa, eu amei. Ele realmente curtiu o post da matéria.
1: Curtiu.
0: Falei, então, eu sou a mais nova locutora lá da Band FM, que a gente não se conhecia ainda e tal, né? Ele falou, eu vi, falei...
1: Pronto, agora se mata, né?
0: Ganhei a noite.
1: Depois, zerou o game.
0: Zerei o game, aí depois eu fiquei lá na frente do palco, menina, cantando todas. Eu curti muito, eu fiquei babando no show.
1: Eu percebi.
0: Ele deu umas reboladas, menina.
1: É, Brigadeirinho, é Brigadeirinho. Ele não é cheiroso, Milena?
0: E que foi super estiloso, cheiroso. Tudo de bom, tudo de Band. E o que ele falou de Band, menina?
1: Então,
0: ele vinhetou todas as músicas.
1: O Rafa do Chega Junto disse que era todas as músicas, ele falava Band.
0: Porque
1: olha,
0: a Band
1: isso
0: faz parte da minha vida. Assim, ele foi sensacional também.
1: Mas ele faz parte aqui da Band FM, não tanto é ele quanto o Péricles. É impressionante,
0: sim,
1: né? A intimidade, assim, com todos os funcionários, com todos os ouvintes, é muito legal.
0: Ai, desculpa, eles são nossos colegas de trabalho. Ai, tô me achando. Gente,
1: vamos,
0: muito bom.
1: Vamos lá.
2: Bom dia, bom dia, bom,
1: bom dia.
2: Bom dia. Bom dia. Falou tudo na sua mensagem, querida.
0: Ai, vamos se amar, gente. A mensagem é, vamos se amar, vamos se cuidar e vamos economizar dinheiro, porque quem vai
1: não
0: salvar
1: tá
0: a gente é a gente mesmo.
3: Bom dia, Mi. Um ótimo dia, uma ótima segunda-feira pra nós. Bom dia, Cacá.
1: Bom dia.
3: Feliz aniversário. Que Deus abençoe a você. Que você continua fofocando pra nós. Tá bom, Cacá?
0: É sobre isso. Dê bastante saúde pra Cacá, não deixar a gente sem fofoca, pelo amor de Deus.
1: É, o meu aniversário foi ontem, fiz 56 anos.
0: Parabéns.
1: É, olha,
0: tá com
1: eu tenho
0: tudo,
1: que
0: hein?
1: Agradecer, graças a Deus. Eu falo 56 anos, graças a Deus, né? Chegar com saúde, saúde
0: exatamente
1: mental, espiritual, física. E agradecer muito, muito a você que tá com a gente aqui na Band FM. O seu carinho comigo é uma coisa impressionante. E assim, a gente tem uma amizade realmente verdadeira, de verdade, feita com atitudes, né? Não, às vezes a gente fala, ai, você é importante pra mim, você é importante da boca pra fora. Não, o que interessa é a sua atitude e a minha atitude com você que tá ouvindo a Band FM, que são anos aí de parceria.
0: Parabéns,
1: a gente falou,
0: viu?
1: Pra caramba.
0: Eu
1: muito
0: já,
1: obrigada,
0: eu já mandei
1: Milena
0: pra você parabéns ontem.
1: Mandou,
0: até
1: falou
0: minhas
1: comigo
0: filhas já te conhecem, né? É. A gente cantou parabéns.
1: Ai, foi lindo. Ela mandou as filhas dela, tu mandou, né? É, todas as filhas dela falaram comigo também.
0: A gente tava junto.
1: É, exatamente.
0: Deus abençoe, viu?
1: Ai, amém, amém, amém. Obrigada pela nossa parceria também, viu, Milena?
0: Eu que agradeço. Eu aprendo muito com você.
1: É, e eu também com você, e vamos que vamos, porque é o seguinte, a gente vai falar hoje de Virgínia Fonseca e Vini Júnior, sim, mas vamos falar do Zezé de Camargo, sabe aquela polêmica,
0: sei,
1: do sósia?
0: Nossa.
1: Tem um porquê.
0: Ah.
1: Tem um porquê.
0: Que bom.
1: E você vai dar razão pro Zezé. A gente,
0: eu prefiro que tenha
1: isso.
0: Porquê, gente, com certeza.
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2: Muito bom dia, Rob.
3: Oi, Milena. Bom dia. E aí, Mimi?
2: Tudo bem?
3: Tô bem, meu bem, tô bem.
2: Então tá
3: alô,
2: bom.
3: Alô, Cacá, novelas,
2: alô,
3: Cacá,
2: Robson
3: bom dia.
2: Ramos, bom
3: parabéns
2: dia.
3: Pra Cacá, que fez aniversário ontem, comemorou
2: isso
3: bastante,
2: mesmo. Ganha
3: os parabéns hoje também.
2: Tá comemorando
3: isso,
2: até agora, essa
3: bem.
2: Menina.
3: Alô, meus bens, ligadonas da Manhã Show, as lindosas. Alô, rapaziada, também o trânsito em São Paulo, com destaque pra Marginal Tietê, no sentido Castelo Branco, lenta desde a Ponte Domingos Frantilli Neto até a Ponte da Vila Maria, também na altura da Ponte da Vila Guilherme, lá na frente da Anhanguera até o Cebolão. Pra Ayrton Senna, tem lentidão da Anhanguera até a Rodovia dos Bandeirantes, depois melhora. 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
2: Beijo, Rob.
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2: Band FM. 9h25, muito bom dia pra você. Segundou, hein, gente? E segundou pra falar de amor. 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
11: Nossa.
2: Essa voz é um veludo. Olha isso. Ai, não fala assim comigo, Alexandre. Para. Gente, 11 horas da manhã, a gente tem uma história linda. Sabe aquelas histórias que dão uma esperança na nossa vida também?
11: Ai, é bom isso, hein? Começo de mês.
2: É, sabe quando a gente se lasca tanto no amor, tá? Tô falando do amor. Às vezes você fala assim, será? Será que vai ter alguma coisa pra mim? A Vanessa vem pra dizer que pode ser que tenha, pra dar uma esperança pra gente.
11: Ai, é ótimo. E sempre tem, né?
2: É, gente.
11: Sempre tem. Agora, sabe o que tem também?
2: É.
11: Caixa premiada da Band FM tá com bastante dinheiro. Tem R$ 1.200.
2: É, esse não é sempre que tem. R$ 1.200. Então vamos aproveitar.
11: Hoje, hein?
2: A gente já te

0: passado.
1: Band FM, Paula Fernandes, sensações, toda essa afinação, essa capela, você viu?
2: Que voz é?
1: Nossa, fiquei até muda aqui.
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2: Bora lá que temos R$1.200 na caixa premiada da Band FM.
1: Sabe pra quem? Ah. Iracema Duarte do Butantã. Alô, Iracema. Bom dia, Iracema.
2: Iracema, R$1.200 pra você.
1: Ah, Iracema do céu e da terra, mulher. Atende esse telefone.
2: Eita, é uma grana muito boa.
1: R$1.200, Iracema.
4: Sua ligação foi encaminhada, Iracema, ao correio.
1: Um beijo, Sema. Tudo de bom, viu?
2: Meu pai do céu, tá doido.
1: Levando já um vácuo-vácuo já no começo da semana. E você que não tá no vácuo, né? Não sobra um vácuo na conta. Tá sempre aí, sempre faltando pra fechar o seu mês. 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
2: Tá chegando.

0: Band FM, é o Sorriso Maroto, Ferrugem, ela que pagodinho gostoso pra gente começar animando tudo, gente. Não tem jeito, viu? Segunda-feira, começo de semana, vamos que vamos.
1: Exatamente, é força na peruca, meu povo. Vamos falar daquela polêmica do Zezé de Camargo, que deu o que falar, gente.
0: Eu tô curiosa, você falou que tem um motivo?
1: Tem um motivo, e quem se pronunciou sobre o motivo foi o próprio Zezé de Camargo. O que que aconteceu, gente? Só relembrando. O Zezé de Camargo, ele ficou danado da vida com o sósia dele, chamado Zezé Mirosmeno. Esse sósia postou uma foto, né, como se fosse o Zezé de Camargo. E o Zezé escreveu nos comentários, assim, ó, tem a personalidade, você é ridículo. E aí o povo caiu matando em cima do Zezé. Falamos aqui, deve Sim. ter algum motivo, o Zezé não faria isso de graça?
0: Do nada.
1: Do nada. Aí veio um fã do Zezé, simplesmente falando o seguinte, ó: Zezé, gostei do Mirosmeno, o cara é simples, parece demais com você, dá uma força pra esse moço, vai ser legal. Aí o Zezé respondeu a esse fã: você já viu um vídeo dele num asilo se passando por mim, enganando cadeirantes? As senhorinhas tirando foto com ele, pensando que era eu? Você acha isso certo? E aí não parou por aí, porque num post de um portal de fofoca, teve um hater que comentou assim: e o artista já foi em asilo ajudar alguém? Aí a Camila Camargo, a filha do Zezé, respondeu para esse cara: não só foi, como tem um hospital para tratar de graça pessoas com câncer, tem um canil para resgatar cachorros, faz resgates de cavalos maltratados e ajuda hospitais. E você? Eu gostei disso porque a gente falou aqui, tem um motivo pro Zezé tratar ele de um jeito.
0: Porque e esse já faz motivo. Tempo que ele é já o sósia. Do nada, hoje, 2026, por que que ele resolveu, né?
1: Foi por causa de um vídeo que o Zezé viu, que ele se passando pelo Zezé de Camargo no asilo. Isso não se faz, né, não. Mirosmeno?
0: Não, você pode ir lá, Mirosmeno, falar que você é, mas tem que falar depois a verdade, né?
1: É, e tirar foto e fazer um vídeo com isso?
0: Nossa.
1: Não, aí não.
0: Aí
1: não.
0: Tá querendo ir muito

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6: Robi! Oi, Helena. O corredor norte-sul no sentido de Congonhas está ruim desde a Praça Heróis da FEB e vai assim até a chegada da ligação leste-oeste já na 23 de maio. Para Santana, nesse mesmo trecho, o caminho vai bem. 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
1: 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Bom dia, bom dia, bom dia! Começando mais uma semana aqui na Band FM. É muito mais gostoso. E com presente, hein?
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1: Que gostoso, vem!
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1: É hora de você mandar aquela mensagem escolhendo a

0: Palmas.
1: Ele é lindo.
2: Gente, parece o Bob Esponja. Eu tava falando esse dia. Você não sabe se é uma mascote. Você não sabe o que que é. Mas é isso, gente. Ele é Flufli.
1: Exatamente. Ele é Flufli. E você pode ganhar tudo isso participando da Super 6 das 10.
2: Eu tenho que falar as músicas então, né?
1: É, exatamente.
2: Porque o pessoal tem que votar. Então vamos. Música 1, Jorge Mateus. Calma. Na música 2, Danilo e Davi. Não mexe nas minhas gavetas. Eu não gosto que mexa nas minhas gavetas. Você gosta?
1: Não gosto.
2: Não vem mexer na minha bagunça. É bagunçado, mas eu me acho. Música 3, Gustavo Lima, Vagabundo. Música 4, Eduardo Costa, Imagina Eu. Música 5, Panda, Eu Te Seguro. E na 6, vem ele que eu vi ao vivo nesse final de semana. O Péricles Simplesmente Acontece com ela, que eu vou ver ao vivo nesse mês. Ana Castela Boiadeira, no próximo Band FM de pertinho, hein?
1: Nossa, eu tô ansiosa pra isso também.
2: Ah, eu tô com roupa de ir. Vem votar. 999-919-97 pelo telefone. 3743-1313. Bem, bem, bem.
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1: Air Fryer da Mundial.
2: Ah, não, gente. Que é isso? Que coisa maravilhosa pra gente começar segunda-feira.
1: É, pra começar com o pé direito total, né, gente? Uma Air Fryer da Mundial, fritadeira sem óleo, você faz pão de queijo, você faz coração de galinha, você faz peixe
2: churrasco lá. Tulipinha de frango, eu gosto, eu coloco com shoyu e mostarda, menina.
1: Fica tudo, né?
2: Tudo de bom, tudo de Band.
1: Mais mascote da Band FM.

0: Band FM, é o Gustavo Lima, Vagabundo, com Luiz Fonsi, a nossa música 3 da Super 6 de hoje. Continua votando.
1: Porque tá valendo a Airfryer da Mondial, mais um mascote da Band FM, o boneco. Tão fofo de pelúcia que a gente tem.
0: Coisa mais linda. Pelo WhatsApp você bota 999-919-97. Tem o telefone também, tá bom? 3743-1313. E agora tem a música 4, Eduardo Costa. Imagina eu.
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0: Estela, simplesmente acontece a nossa música 6 da Super 6 de hoje.
1: É, e tá valendo a Airfryer da Mondi, é o mais o mascote da Band FM.
0: Ah, que coisa mais gostosa. Ah, gente, não. Vamos votar pelo WhatsApp. É o 999-919197 e pelo telefone é o 3743-1313. Você viu o mascote? Ela não quer que você fique falando.
1: Ah, por quê, ui? Fica quieto, cala a boca.
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0: Ai, tão boa a imitação. Não. 10 e 11, Babi, bom dia!
3: Bom dia, Milena, bom dia, Cacá, bom tô dia. De volta. A Prefeitura de São Paulo inicia hoje a campanha de multivacinação com reforço da vacina contra o sarampo em todas as unidades básicas de saúde e nas AMAs UBSs integradas da capital. A campanha acontece após a recomendação do Ministério da Saúde diante da confirmação de 15 casos de sarampo no estado em 2026. 12 na capital, 2 em São Bernardo do Campo e 1 em Guarulhos. Inclusive, nessas 3 cidades, a vacina passará a ser oferecida temporariamente a toda a população de 6 meses a 59 anos para interromper a cadeia de transmissão do vírus. Ou seja, qualquer pessoa pode tomar, mesmo quem já tenha recebido o imunizante anteriormente. Falando do tempo, hoje a máxima chega aos 26 graus e não vai chover.
0: Gostosinho.
3: Amanhã fica bem parecido. Mínima de 15 e máxima de 27,
0: opa,
3: também sem previsão de chuva.
0: Gostei.
3: Um
0: também.
3: Beijo, Mi, um beijo, Cacá. Daqui a pouco eu volto.
1: Vacina sarampo é importante.
0: Vamos cuidar, gente.
1: Bora.
0: Por favor, hein?
2: Daqui a pouco, na Band FM, você vai ouvir Maria.

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1: Quem ganhou o Airfryer da Mondial foi mais o mascote da Band FM. Poxa vida! Fica quieto. Fica quieto.
2: Tadinha,
1: foi
2: tá querendo ir pra
1: Bruna
2: sua casa.
1: Bruna Ferreira da Vila Sônia.
2: Alô, Bruna! Parabéns, Bruninha. Vai ficar com seu mascotinho muito lindo. Você vai conversar com ele, tá bom? E agora a gente tem a música vencedora. Com a maioria dos votos. Foi a música de número 3. Ele. Que é o meu mascote, pessoal. Gustavo Lima. Vagabundo.
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1: Sonho meu.
2: O meu sonho pode ser tudo.
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4: Tem.
3: E tá gelada?
4: Tá.

0: bem, que está fazendo maravilhosa. É esse tipo, essa mulher, esse tipo de mulher linda. É Marina, e é Lília Cabral, e todas as mulheres todas.
1: Com certeza, todas são maravilhosas.
0: Você está querendo me atrapalhar?
1: Não enviou, não.

0: Namorado.
1: Aceito. Band FM, Roberto Carlos, Alexandre Neto.
2: O comentador lindo, maravilhoso. Você não aceita nada que eu aceito primeiro.
1: Para de ser ciumenta, tem pra todo mundo. Deixa eu te falar, parece que ele tá cantando sobre a gente. Que isso? Já viveu, sabe, diferença de paixão e de amor. A gente tá nessa pegada.
3: Ei, Cacá, que presente, hein? Ó, Roberto Carlos e comendador Alexandre Nero. É seu presente, Cacá.
1: Tudo bem, é aniversário dela.
3: Você
1: deixa.
3: Aqui.
2: Beijo, você lembrou?
3: Cristina.
2: Beijo.
1: Lembrei, pode ficar com o bolo inteiro pra você, vai.
2: Aí, ó, Alexandre Nero, gente, isso é que é presente. Meu aniversário foi ontem, mas agradeço.
1: É hoje que a gente tá comemorando aqui.
2: Exatamente.
1: Na Band FM.
2: Exatamente, é, então agradeço esse presentão, essa música maravilhosa que eu amo muito. Mas eu também gosto de falar de fofoca.
1: Ah, conta.
2: Vamos falar dela e dele. E dele também, sabe quem?
1: Ah, imagino.
2: Virgínia Fonseca, Vini Júnior e Zé Felipe.
1: Pronto.
2: Vamos lá, sabe que o Vini Júnior, ele mudou bastante, né? Tanto é que postou ali nas redes sociais dele fotos de todas as férias
1: dele. Tá comprometido no amor.
2: Muito comprometido, eu tô passada, gente. Mas tem uma foto dele deitado com a Virgínia de biquíni, meu Deus do céu.
1: Fica aquilo, hein? Ah, vocês vão reclamar? Então tome.
2: Exatamente. E é impressionante que todo mundo pensou que esse namoro ia durar pelo menos só até o final da Copa do Mundo e parece que tá mais firme do que nunca. Porque Vini Júnior tirou foto da família com a Virgínia. Você sabe que o Jay-Z, sabe aquele rapper?
1: Uhum.
2: Ele cuida da carreira do Vini Júnior, né? Também estava presente no local. Ok. Agora, por que Zé Felipe? Porque as meninas da Virgínia Fonseca fizeram uma cirurgia ontem, da garganta. Ela já tinha avisado no início do ano que elas iam precisar fazer, porque elas tinham adenoide muito grande. E aí elas ficavam roncando demais. E dá pra ver mesmo quando a Maria Flor fala e tudo. E elas, as duas fizeram a cirurgia no mesmo dia. A Virgínia postou um comunicado dizendo que elas fizeram a cirurgia, que correu tudo bem, mas que ela iria ficar fora da rede social.
1: Uhum.
2: O problema não foi esse. O problema é que Zé Felipe foi visitar as filhas hoje.
1: Ah.
2: E ele não tá fora da rede social. Ele pega e filma, faz um vídeo da Virgínia Fonseca de pijama, toda amarrotada.
1: Amassada a roupa,
2: amassada,
1: né?
2: Amassada. E ele brincando, falando, ué... Você acordou agora ou saiu da guerra?
1: Ô, mamãe.
2: Ô, mamãe, você acordou agora ou saiu da guerra?
1: Ai, eu amo.
2: Ah, eu posso falar? Eles se dão bem mesmo. É como o Zé Felipe já falou em entrevista, gente. Eles parecem irmãos agora, que o povo gosta de criar coisas.
1: Tá tudo bem.
2: Mas com eles, tá tudo bem. Tá
1: se encontraram
2: certo.
1: Assim, né? Que bom, né? A gente fica feliz. Mas que ele é um sarro, gente. Ele não perdoa, ele não perde a piada. Ele perde a amizade, mas não perde a piada.
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3: Muito bom dia, ótima semana, 10h39. E aí, tá tudo bem, né?
4: Tudo ótimo, não é isso?
3: É?
4: Você que tá ouvindo a Band FM?
3: É sobre isso. Na sua rádio, do seu jeito, é hora de dinheiro.
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4: Mesmo porque com R$ 1.200 agora, tem que estar tudo ótimo, né, gente?
3: É, a gente já tá ligando, gente. Estamos ligando aqui, Elisete Soares.
4: Oi,
3: do Limão.
4: Elisete, você é do Limão, Elisete.
3: Elisete. Bom dia, Elisete.
6: Alô? Sua ligação foi encaminhada, nossa, ao correio de voz.
3: Você acha certo isso, Elisete?
4: Não, você que tá ouvindo a Band FM tá achando certíssimo.
3: Nossa, você...
4: Justo, justíssimo.
3: Você tá amando, que eu sei muito bem, né? A gente te conhece. Vocês sabem também que a gente tem que abrir a caixa premiada, né?
4: É.
3: E tem uma coisa aqui que eu quero usar.
4: O que que é? Deixa eu ver.
3: Carvão, quero fazer um churrasco.
4: Oh, delícia.
3: Ai, que delícia, gente.
4: Nossa, põe mais R$100 aí.
3: O tempo começa a mudar, ficar um pouquinho mais quente, a gente só pensa em churrasco.
4: É verdade, eu tenho essa mania
3: eu
4: também.
3: Eu tenho também, mania
4: é
3: boa.
4: R$1.300.
3: Na caixa premiada pra amanhã. É a super terça.
4: A super terça vem aí, meu povo.
3: É, comer 300 fica bom, né?

0: Band FM, é o Bruno Diegues, sorriso maroto, clique aqui na nossa manhã, gente, cada mensagem de vocês.
1: Bom dia, eu sou a Sônia Cristina Braga, do bairro da Penha de França.
2: Oi,
1: falar
2: Sônia.
1: Falar pra vocês que acabei de chegar no serviço, ouvindo a Band com a motorista Daniele do aplicativo.
2: Olha,
1: 99,
2: tá? Oi, Dani.
1: Olha.
2: Oi, Sônia.
1: Sintonizadíssima.
2: Aí, que linda.
0: Eu amei a Sônia.
3: Cacá. Oi, Milena.
2: Oi.
3: Eu sou Evani. Cacá, novela. Ah. Como que a Virgínia não vai querer o Vini Júnior? Depois desse procedimento que ele fez, que ele ficou...

0: gato. Porque ele era um moleque muito feio. Mas agora ele tá um gato. Agora ela vai ficar com ele por muito tempo.
1: Gente, eu morri, Ivaninha, ela é demais, né?
2: Mas é o seguinte, viu? Não sei, né? Vamos aguardar os próximos capítulos.
1: Aguardemos,
2: eles
1: vai.
2: Estão apaixonados mesmo.
1: Nossa, tá bonito de ver, né?
2: Então, tá bonito de ver. Exatamente. Ó, uma saideira. O Gil do Vigor ficou danado da vida, tá? Porque
1: conta.
2: A mãe dele, a dona Jacira, que eu amo, que é minha amiga, ela foi comprar vinho no mercado e ela falou, cadê o vinho? Eu quero saber o preço daquele vinho. Ah, não. O vinho é só ali atrás. Ela falou, não, esse daí. Não, os vinhos que estão em conta mais baratos são ali atrás.
1: Hã?
2: Querendo dizer que ela não teria condições de comprar aquele vinho mais caro.
1: Nossa.
2: Ridículo, né?
1: Gente, isso acontece, já aconteceu comigo.
2: Ai, que preconceito.
1: Também, de repente sair de casa daquele jeito com coque na cabeça, do jeito que eu quiser, né? E a pessoa medir você dos pés à cabeça, eu odeio isso.
2: Achando que você é menor por causa disso.
1: Vai.
2: Vai se lascar.
1: Vai perder venda.
2: É, exatamente. Ah. Agora, o que a gente não vai perder é o Band FM de pertinho com Ana Castela.
1: Menina, isso daí eu não quero perder. Isso aí é o assunto. A gente estava, inclusive, aqui fofocando sobre isso.
3: De pertinho.
2: Pois é, tá chegando. É dia 20 de agosto. É só a Band FM, né? Foi Thiaguinho e Péricles sábado.
1: Eu amei.
2: Agora Ana Castela aqui num show exclusivo pra você que ouve a Band FM. E você vai poder assistir bem de pertinho.
1: Fazer perguntas.
2: É, como quem? Hoje, quem é o sorteado?
1: Quem
2: a
1: vai
2: sorteada?
1: Curtir um show exclusivo da Boiadeira Ana Castela de pertinho com direito a acompanhante é ela. Camila Escabim Lemos Abel, parabéns! Vai estar com a gente, hein?
2: Vai estar com a gente,
1: e
2: com
1: a gente
2: mais
1: vai estar
2: um acompanhante. Aliás, eu, Murilo e Milena, vamos apresentar, estaremos todos juntos.
1: Ai, meu Deus, hashtag ansiosa!
2: Um beijo, meu povo, e até amanhã!
1: Beijo, vem aí quem ama, não esquece!
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0: tudo bem com você? Muito prazer, eu sou a Milena e começa a partir de agora o nosso Quem Ama Não Esquece. Esse programa que é tão importante porque vem com histórias que fazem a gente repensar na nossa própria vida através de outras experiências. Experiências de ouvintes, experiências de pessoas que mandam aqui as mensagens e compartilham com a gente um pouco das próprias histórias. Se você tem uma experiência boa em amor, paixão, superação, em um problema que você passou, que você falou, nossa, meu Deus, será que eu resolvo esse problema? E nem você entende como aconteceu um milagre na sua vida, ou como você mesmo tirou forças de você, nem sabia que você tinha. Isso já aconteceu com você em alguma situação da sua vida? Você quer e pode compartilhar com a gente? Eu te ajudo. Manda aqui sua mensagem. 11 999 919197. Eu vou ajudar você a começar a escrever essa história. E quem sabe a sua história não pode ser a próxima. E a gente vai contar aqui no nosso Quem Ama Não Esquece. Ó, hoje, no nosso Quem Ama, tem a história da Vanessa. Ai, a Vanessa, né, gente? Que passou por tantas dificuldades. E aí ela vem pra mostrar que os maiores recomeços podem nascer dos momentos em que tudo parece que não tem mais jeito, parece que tá perdido. Vanessa, seja bem-vinda ao nosso Quem Ama Não Esquece.
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2: Tem gente que aparece na nossa vida para nos ensinar a suportar a dor. E tem gente que chega para nos mostrar que a gente nunca deveria ter se acostumado com ela. Eu sempre ouvi as histórias do Quem Ama Não Esquece e me emocionei com elas. Cada uma parecia falar um pouquinho comigo. Durante muito tempo eu pensei em escrever contando a minha história, mas eu nunca consegui encontrar coragem e nem as palavras certas. Hoje, finalmente eu consegui. Meu nome é Vanessa e eu tenho 29 anos. Eu sou mãe de 2 filhos e para chegar até aqui, eu precisei atravessar momentos que eu jamais imaginei que eu conseguiria suportar. Na minha adolescência, eu não tinha uma boa relação com os meus pais. Eu nunca duvidei que eles me amassem, não era isso. O problema é que eles nunca aprenderam a demonstrar esse amor. Os dois cresceram numa família onde não existiam abraços, palavras de carinho e nem demonstração de afeto. E, sem perceber, eles acabaram me criando da mesma forma. Eu sentia falta de ser acolhida. E eu queria muito, sabe, me sentir importante para alguém. E aí, o que aconteceu foi que eu acabei indo procurar esse carinho que eu tanto queria fora de casa. Foi assim que aos 16 anos eu descobri que estava grávida do meu primeiro filho. E como se o susto da gravidez já não fosse o suficiente, meu namorado decidiu que não ia assumir a criança. Eu era só uma menina. Uma menina que estava assustada, cheia de dúvidas e sem fazer a menor ideia de como seria a vida dela dali para frente. A notícia da gravidez caiu como uma bomba dentro de casa. Meu pai ficou muito decepcionado. Ele disse que eu tinha acabado com a vida dele, que ninguém mais ia me querer por ser uma mãe tão nova e que eu nunca mais ia conseguir construir uma família. Para ele, o meu destino já estava traçado. E ele fazia questão de me lembrar disso toda hora. Sempre que ele podia, ele falava. Ouvir tudo aquilo me machucava muito. Principalmente porque vinha de uma pessoa. Aliás, vinha da pessoa de quem eu mais queria ouvir um incentivo. A pessoa que mais deveria estar do meu lado. A pessoa com quem eu deveria me sentir protegida, acolhida. O Antônio nasceu e junto com ele começaram também as maiores batalhas da minha vida. Quando ele tinha só 7 meses, aconteceu uma das cenas mais dolorosas que eu já vivi na vida. Depois de uma briga, meu pai me deu um tapa no rosto enquanto eu estava com meu filho no colo. Depois ele olhou para mim e disse que se eu não servia para cuidar da casa, era melhor eu ir embora. Naquele minuto, alguma coisa se quebrou dentro de mim. E eu decidi que eu ia embora sim. Foi uma decisão completamente impulsiva e até hoje eu não sei dizer se o que eu fiz depois foi por inocência ou foi por puro desespero. Naquela época, eu conversava pela internet, tinha uns 2 meses com um rapaz. E quando eu contei tudo o que tinha acontecido na minha vida, ele me convidou para morar com ele. Sem pensar nas consequências, eu aceitei. Ele nunca tinha namorado. Era 2 anos mais novo do que eu. E de uma hora para outra, recebeu um pacote completo. Eu e um bebê de 7 meses. Olha que loucura isso. Eu comecei a trabalhar, eu abandonei a escola e fiz de tudo para sustentar o Antônio. Nós ficamos juntos durante 6 anos. Mas a verdade é que ele nunca amadureceu realmente. Eu até brincava que dentro de casa eu tinha 2 filhos para cuidar. A gente morava de favor na casa da mãe dele e enquanto eu pensava em construir um futuro, ele se acomodava cada vez mais. Ele dependia da mãe dele para tudo, não fazia plano nenhum e parecia não entender o peso da responsabilidade que uma família exige. E eu sabia que meu filho merecia muito mais. Então eu passei a trabalhar ainda mais e decidi que a gente ia sair dali, com ou sem a companhia dele. E foi o que aconteceu. Depois de muito esforço, a gente conseguiu alugar uma casa. Mas a mudança de endereço não resolveu o verdadeiro problema. E eu continuei carregando tudo sozinha. Eu trabalhava o dia inteiro, pagava as contas, eu cuidava do Antônio, fazia os serviços da casa, enquanto ele seguia sem assumir realmente o papel de companheiro. Uma hora eu entendi que aquela não era a vida que eu queria, então eu decidi terminar. Eu terminei com ele. Colocar um ponto final naquele relacionamento doeu. Mas eu sabia que ficar com ele doeria muito mais. E foi assim que, mais uma vez, eu recomecei do zero. Sozinha, pagando aluguel, criando meu filho e tentando seguir em frente. O que eu não sabia é que Deus já estava preparando um novo capítulo para minha história.
3: Vanessa, é que eu fiquei sabendo que você terminou seu relacionamento, né? Como é que você tá?
2: Ah, um dia de cada vez, né? Mas no fundo eu sei que foi a decisão certa. Agora eu só quero trabalhar, cuidar do meu filho e colocar minha vida nos eixos de novo.
3: É, eu imagino. E sei que também não deve estar sendo fácil pra você, né? Mas eu também sei que você é uma mulher forte. Você vai conseguir dar a volta por cima.
2: É, eu espero que sim.
3: É, lá em casa também as coisas não estão muito boas, sabe? Parece que quando um problema aparece, ele faz questão de trazer mais 10 problemas junto.
2: É, eu sei exatamente como que é essa sensação. Tem hora que a gente olha pra vida e pensa que nunca mais vai conseguir sair do lugar.
3: Pois é, tudo acontece ao mesmo tempo, né? Mas eu ainda acredito que Deus nunca fecha uma porta sem abrir outra. Talvez agora a gente ainda não consiga entender o porquê de tanta coisa. Mas eu tenho fé que dias melhores ainda estão por vir.
2: Foi nessa conversa que eu percebi que eu e o Lucas tínhamos muito mais em comum do que eu imaginava. A gente trabalhava na mesma empresa e já era amigo há mais de 2 anos. Eu sabia que ele também tinha os traumas dele, já que também tinha passado por um divórcio muito difícil. Mas mesmo assim, ele nunca deixou de ser um cara muito educado, respeitador e íntegro. Quase 1 ano depois da minha separação, a nossa amizade começou a ficar mais forte. A gente morava no mesmo quarteirão. Os nossos filhos tinham praticamente a mesma idade. E meio que sem querer, a gente começou a fazer parte da rotina um do outro. Eu comecei a reparar em pequenas coisas, sabe? Do jeito que o Lucas tratava a mãe, do carinho que tinha com o filho dele, da parceria com a irmã, da educação com todo mundo. Ele era o tipo de homem que fazia o bem sem precisar que ninguém estivesse olhando, entende? Foi aí que eu comecei a fazer uma oração. Eu pedi a Deus que, se fosse da vontade dele, me desse um homem como o Lucas. Um homem de caráter, trabalhador, que cuidasse da família e que não desistisse das pessoas que amava. Depois do que eu tinha passado, né? Eu só queria construir uma família onde eu pudesse me sentir segura, amada. E Deus... Deus respondeu essa oração muito mais rápido do que eu imaginava. A nossa amizade foi dando espaço para um sentimento diferente. E algum tempo depois aconteceu o nosso primeiro beijo. Pouco tempo depois, o Lucas já me chamou para conversar.
3: Vanessa, eu sei que você está contando moeda para pagar o aluguel. E você sabe que eu moro sozinho, eu tenho a minha casa. Por que você não vem morar comigo, hein?
2: Ah, não é tão simples assim. Você tem um filho, eu também tenho. E eu não quero só um namorado. Se for pra gente ficar junto, eu quero construir uma família de verdade.
3: Mas então?
2: Você sabe, né? Eu venho com uma bagagem enorme. Além do Antônio, eu tenho as minhas inseguranças, eu tenho o meu passado. Será que você tá mesmo disposto a enfrentar tudo isso?
3: Eu não tô olhando pro seu passado, Vanessa. Eu tô olhando pra mulher que você é hoje. E se for pra construir uma família com você, eu quero viver isso por inteiro, entendeu?
2: Você tem certeza? Porque precisa ficar muito claro que o meu filho é e sempre vai ser minha prioridade. Ele está e sempre estará acima de tudo.
3: Eu sei disso. Eu sei disso e eu tenho certeza, sim, do que eu tô falando.
2: Naquela hora, eu senti uma paz que fazia muito tempo que eu não sentia. Pela primeira vez, eu tive a sensação de que Deus estava me dando a oportunidade de recomeçar. Em 2018, eu e o Antônio fomos morar com o Lucas. Mas antes disso, ele quis conversar com os meus pais. Meu pai não recebeu tão bem. Ele ficou meio desconfiado porque morria de medo de me ver sofrer de novo, né? No fundo, ele só queria ter certeza que dessa vez existia um homem disposto a cuidar de mim e do Antônio com amor e com respeito. Meu pai conhecia toda a minha caminhada. Ele tinha visto de perto o quanto eu lutei para criar o Antônio, todas as dificuldades que eu enfrentei e tudo que eu precisei abrir mão para seguir em frente. Por isso, no fundo, ele só queria uma coisa: ter a certeza de que dessa vez eu finalmente tinha encontrado alguém que me fizesse feliz. Mas apesar de Lucas ter feito questão de falar com os meus pais, a realidade é que eu ainda mantinha uma certa distância deles. Eu até evitava falar da minha vida porque eu tinha medo de ser julgada de novo. Aquelas feridas ainda não tinham cicatrizado completamente. Eu ainda não tinha esquecido tudo. Mas foi o Lucas quem começou a mudar tudo isso.
3: Vanessa, você ainda tem seu pai e sua mãe. Não deixa que a mágoa roube o tempo que vocês ainda podem viver juntos.
2: É que depois de tudo que aconteceu, eu nem sei por onde começar, sabia? Eu tenho medo. Medo de verdade de me machucar de novo. São meus pais, eu sei. Mas tudo que aconteceu no passado foi muito ruim. Me marcou demais, sabe?
3: Então faz o seguinte: não tenta resolver tudo de uma vez. Sabe, começa aos poucos. Uma conversa de cada vez, um passo de cada vez. O perdão cura feridas, sabe? Coisas que a gente acha que, inclusive, nunca iam cicatrizar.
2: Você acha mesmo que ainda dá tempo?
3: Acho não, eu tenho certeza. Enquanto existir amor, sempre vai existir também uma chance de recomeçar. Acredite nisso.
2: As palavras do Lucas ficaram na minha cabeça durante muito tempo. E aos poucos eu fui derrubando o muro que existia entre mim e os meus pais. O mesmo pai que um dia disse que ninguém iria me querer porque eu já tinha um filho, agora via o Lucas amar o Antônio como se ele fosse o seu próprio filho. E foi bonito ver que os dois também criaram uma amizade muito especial. Ver aquilo acontecer era uma coisa que eu nunca imaginei que fosse viver. E que eu agradeço todos os dias por ter tido essa chance. Infelizmente, há 2 meses eu perdi o meu pai. A saudade é enorme, dói. Dói todos os dias. Mas junto com essa saudade existe uma paz tão grande dentro de mim, tão boa. Graças ao Lucas, eu encontrei coragem para me aproximar do meu pai. Eu tive tempo de perdoá-lo, eu tive tempo de entender que ele também fez o que sabia fazer, porque foi assim que ele aprendeu a viver. E principalmente, eu tive tempo de viver ao lado dele tudo aquilo que durante muitos anos eu achei que nunca fosse acontecer. Hoje eu tenho certeza de que Deus usou meu casamento para restaurar muito mais do que a minha vida. Através do Lucas, ele restaurou a minha relação com meu pai e devolveu à minha família a oportunidade de recomeçar. Se a minha história for ao ar, eu queria deixar um recado para o meu marido. Meu amor, meu amor. Um dia eu orei por você sem saber que estava orando por você. Pedi a Deus um homem respeitoso, carinhoso, amigo, companheiro. Alguém que sonhasse os mesmos sonhos e me incentivasse a nunca desistir. E Deus me deu exatamente você. Obrigada por todas as vezes em que pensei em desistir. E você segurou a minha mão e disse: vai, você consegue, é só uma fase. Hoje eu sou motorista de aplicativo e eu estou me preparando para tirar a categoria da CNH para dirigir ônibus, que era um grande sonho do meu pai. Infelizmente, ele não teve tempo de me ver realizando o sonho dele. Mas teve tempo de sentir orgulho de mim, teve tempo de ouvir o quanto eu amava, teve tempo de ser meu amigo, e isso não tem preço. Se hoje eu consegui mudar a história da minha vida e da minha família, foi porque eu encontrei a pessoa certa para caminhar do meu lado. Por isso, eu quero deixar uma mensagem para quem está ouvindo a minha história. Muita gente acredita que casamento é sinônimo de problema. Eu penso totalmente o contrário. Quando você encontra a pessoa certa, sua vida muda. E eu amo ser casada. Eu amo saber que meu marido vai chegar em casa no fim do dia. Eu nunca tive medo de ser traído. Meu único medo é perdê-lo. No relacionamento certo, você cresce, você evolui, você se torna uma pessoa melhor. O amor verdadeiro não traz insegurança, não traz medo, não faz você viver desconfiada. Ele faz você querer envelhecer ao lado daquela pessoa. Faz você querer melhorar todos os dias, porque amar também é escolher o outro diariamente. E por isso eu desejo de todo meu coração que cada pessoa encontre alguém que a faça crescer, porque encontrar a pessoa certa faz toda a

0: Band FM, estrelinha de Paulo e de Paulino, gente, pra você curtir aqui no nosso Quem Ama Não Esquece dessa segunda-feira pra começar muito bem a semana, com uma história tão linda, tão maravilhosa, né? Nossa, enche nosso coração de esperança. Muitas vezes a gente acha, nossa, acabou, já foi, não vai ter vez pra mim, não é? Eu já me peguei assim algumas vezes, infelizmente, porque isso não é um pensamento que a gente gosta e quer ter. Mas, às vezes, né, as adversidades, as dificuldades da vida fazem a gente ficar dessa forma. Ficar chateado, falando, ah, o amor não é pra mim, eu não fui uma escolhida. Mas a Vanessa e o Lucas, que casal, hein? Inclusive, a Vanessa tá aqui, ó, com uma mensagem pra gente. Não é, Vanessa? Tudo bem, Vanessa, bom dia.
1: Ai, nossa, eu tô tão grata de saber que a minha história passou aí na Band FM. Tô muito feliz. Muito obrigada, Tatá, Murilo, Band, por ceder esse espaço, por contar minha história de uma forma tão bonita. É, sempre acompanho vocês há anos e foi através do meu pai que eu aprendi a gostar da Band FM. Ele sempre ouviu, né, nas estradas da vida. E aí agora eu, como motorista também, todo dia, assim que eu ligo meu carro, a primeira coisa que eu faço, Band FM. Vocês estão me acompanhando todos os dias e saber que uma partezinha tão importante da minha vida passou aí, eu fico muito grata, muito, muito, muito obrigada, amo vocês.
0: Linda, maravilhosa, obrigada, viu? Obrigada aqui pela sua mensagem pra gente. Deixa eu falar uma coisa, as fotos da Vanessa e da família dela, do filho, ai, coisa mais linda a família. Tá aqui, ó, pra você conferir, @BandFM. Por lá você também comenta e você também manda sua mensagem aqui pra gente. Deixando seu recado pra Vanessa, falando o que você achou da história, mandando aqui o seu bom dia, contando se você também já passou por algum tipo de situação semelhante. 11 99991 9197. Eu tô esperando a sua mensagem aqui.

0: Band FM, é o Leandro e Leonardo com Talismã para começar muito bem a nossa semana, a nossa segunda aqui no Quem Ama Não Esquece. E quero saber a sua opinião sobre a história de hoje. 11 999 919197. Manda seu recado aqui.
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0: Do seu jeito, 11h34 agora, estamos falando dessa história. Dessa maravilhosa, da Vanessa e também do Lucas. Ai, gente, como é bom ver as pessoas felizes, né? Eu não sei, parece que tá acontecendo comigo. Sabe, eu fico assim na torcida e a gente vai ouvindo a evolução da história. A gente, ai, tomara que dê certo, tomara que dê certo. E quando dá, a felicidade é total, né? Pelo 11999919197, você comenta a história de hoje. Você conta, já aconteceu algo parecido com você também?
1: Bom dia, Band FM, aqui é Elaine de Guanás. Acabei de escutar a história, né?
0: Oi, Elaine.
1: História que eu me vi também, né? Eu passei por já 2 casamentos, esse é o terceiro. E também não acreditava mais, né? Que eu fosse encontrar alguém que assumisse meu filho, né? E que viesse me amar meu filho. E é por isso que eu falo, a gente não pode se espelhar no passado, no que vivemos de ruim, né? Já. Temos que seguir em frente, né?
0: Ter esperança,
1: e
0: né?
1: Sempre ter fé em Deus. E tudo que pedimos pra Deus, Deus, se Ele vê que... vai te fazer feliz, Deus, Ele proporciona tantas coisas maravilhosas na vida da gente.
0: É verdade. Lá no nosso Instagram, @bandfm, a Ednúbia Ferreira tá falando: a vida é cheia de surpresas, mas como temos fé em Deus, o que parece ser impossível começa a aparecer e Deus mostra pra gente que não é tudo que tem uma hora. Não é a nossa hora, é a hora de Deus. Entendi, entendi. Não é na nossa hora, né? Não é no nosso momento. Às vezes a gente quer aquela coisa naquela hora, mas é agora, pra mim é agora. E Deus tá falando, não, calma um pouquinho, tem coisa melhor mais pra frente, tem muita coisa pra você aprender com isso. Vamos mais? 11999919197, de mais mensagens no nosso WhatsApp.
2: Bom dia, pessoal, tudo bem? Quem fala é o Andrei, de Pirituba.
0: Oi, Andrei.
2: Eu acompanho aí vocês no período da manhã pelo fone de ouvido, sou mecânico, um abraço pra todos os mecânicos aí, meus parceiros. E a história dela foi muito bonita, porque também é bem parecida com a da minha mãe. Minha mãe também é uma mulher que teve aí um relacionamento que terminou e conheceu um outro cara que, pra mim, hoje também é meu pai.
0: Ah, que legal, Andrei.
2: Só falei padrasto, mas também com carinho foi pai.
0: Ah, não, é quem cria.
2: Tá bom, um abração aí pra todo mundo. Ó, a história é linda, viu?
3: Beijão.
0: Um beijo pra você. E ó, não é só você que tá se achando a história semelhante com a sua mãe. As pessoas também estão se identificando muito nas nossas redes sociais. Tem foto lá da Vanessa, do Lucas, do filho da Vanessa. Tá tudo lá no Instagram, @bandfm. Nisso tem os comentários aqui. Por exemplo, a Cida falando que ouviu a história. Ela falou, me emocionei porque é quase semelhante à minha. Nunca é tarde pra mais ser feliz. Principalmente quando entregamos a nossa vida nas mãos de Deus. Ele prepara a pessoa certa. Ai, que coisa maravilhosa. 11999919197. Vem comentar a história de hoje, você também. Sim.

0: Band FM, é o Bruno Marrone, Inevitável. Aqui no nosso Quem Ama Não Esquece, dessa segunda-feira, para começar muito bem a semana com essa história de amor linda da Vanessa e do Lucas, que por fim deu certo. E a gente tava aqui, ó, na torcida, viu, Vanessa?
1: Que história, eu também tenho a história parecida. Eu casei a primeira vez, tive um filho, não deu certo.
0: Uhum.
1: Casei novamente, tive mais dois filhos e

0: 4 e o outro tinha 6. Já estamos juntos há 22 anos, vai fazer esse ano. Nos casamos no civil. Hoje temos um filho que tem 7 anos, que é autista. E vivemos aí, feliz com a graça de Deus.
1: Ah, que
0: 22
1: bom.
0: anos, vai fazer esse ano. E
1: Olha.
0: meus filhos todos chamam ele de pai e se dão muito bem.
1: Bastante tempo, né? Que bom, que bênção. Parabéns pelo seu relacionamento. A Edinúbia tá falando, a vida é cheia de surpresas, mas tendo fé, tudo dá certo. Já o Anderson Manduca, lá no nosso Instagram, @BandFM, tá falando, Vanessa, Deus abençoa você e o seu filho com o amor do Lucas. Que Deus abençoe sempre. Ainda ele completou dizendo o seguinte: tá caindo uma lágrima aqui dos meus olhos por essa história linda. Ai, Anderson, um beijo no seu coração, viu?
2: Me chamo Douglas, sou motorista de aplicativo, só que da Brasilândia. Essa história fez eu lembrar um pouco da minha.
1: Ah,
2: Cresci
1: é?
2: sem amor também, da minha mãe. Moro sozinho desde os 14 anos. Tive meu primeiro relacionamento, mas não deu certo. E no segundo eu consegui me achar. Hoje eu estou com ela faz 12 anos.
1: Ah, que
2: Temos uma
1: graça.
2: bebê de 5 meses e um de 10 anos.
1: Oh.
2: E hoje sim, eu consigo descobrir que eu consegui ser feliz. Consegui superar as expectativas. Hoje eu consigo dar amor e carinho. Consigo abraçar meus filhos, mesmo nunca tendo isso na minha infância.
1: Ai, que lindo. Você foi tão lindo, menino. Eu amei a tua mensagem. Sabe por quê? Que muitas vezes eu vejo várias histórias. Ah, eu sou assim porque meu pai foi assim comigo, minha mãe foi assim comigo. E eu vi uma postagem esses dias na internet, até compartilhei lá nos meus stories uma arte, assim, uma imagem, que era a bisavó passando uma pedra grande para a avó passando para a mãe, e aí a mãe pega uma flor, deixa a pedra de lado, pega uma flor e entrega uma flor pras filhas, né? Eu acho que assim, você não é porque você passou por situações difíceis que você tem que repassar isso para as outras gerações. Se você puder, quebre no meio essa pedra. Dê uma flor, mesmo que você não tenha recebido. Aquela coisa, ai, na minha vez ninguém avisou. Seja você na sua vez, então, a avisar. Você não precisa repassar todo o mal que aconteceu com você. Afinal de contas, quando você sentiu, quando você não teve carinho da tua família, quando não foi bom com você, foi ruim sentir aquilo, né? Então não tem sentido você ser ruim porque as pessoas foram com você. Sabe? Eu acho que cabe a reflexão e a gente, se a gente puder dar amor e ser diferente, então, que a gente seja. A Tati Mello tá falando isso, ó. Que bom que você encontrou um amor verdadeiro e que bom que você conseguiu perdoar o seu pai. Felicidade a vocês. Realmente, Tati, que bom que o perdão veio porque só fez bem para ela, né? A gente ficar guardando rancor faz mal pra gente. Não vale a pena. E você? Cadê sua mensagem? 11 99991 9197. Manda aqui sua opinião da história de hoje.
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0: Band FM, Henrique e Juliano, deixa ela saber. Ai, deixa ela saber que ela é muito feliz, né, gente, na história de hoje. Coisa linda essa história. A felicidade dos outros, assim, também contagia, né? E a gente fica, assim, muito feliz de saber dos resultados. De quem espera em Deus, de quem não perde a esperança, de quem acredita, e que você seja assim também. Que você saiba, se você estiver passando por alguma dificuldade hoje, pega de exemplo essa história da Vanessa. Fala, ai, minha hora vai chegar, minha hora vai chegar.
1: Não sei, as pessoas falam que arrumam as pessoas tão fácil pra se amar. Eu já tô 8 anos sozinha, só arrumo um homem errado. Enquanto isso, eu sou só me divertindo. Mas eu espero em Deus que um dia eu encontre uma pessoa certa.
0: É.
1: Eu sou a Márcia aqui de Carapicuíba.
0: Eu não sei, às vezes eu tenho a impressão de que quando você para de procurar, não sei, tá, gente? Posso estar viajando. Às vezes você tá tão assim, ansiosa, né, pra achar alguém, que às vezes a hora que você para de procurar, daí o que vem de forma mais natural é o que vai dar certo, sabe? Meio inesperado. E na verdade é uma impressão mesmo, porque eu já vi também coisa arranjada que deu certo. Acho que não tem uma receita, né, gente?
2: Bom dia, Milena.
0: Bom dia.
2: Essa moça, ela teve fé. Ela pediu em oração que Deus preparasse um esposo perfeito para ela, igual era o amigo dela. E ela conseguiu. E foi justamente esse amigo que Deus preparou para ela. Quando Deus prepara, tudo dá certo.
0: Não tem para ninguém.
2: Ela esperou no tempo de Deus e ele realizou o desejo dela. Que Deus abençoe a família dela. Beijo pra todos aí, Mi.
0: Um beijo, meu amor. A Sandra tá falando lá no nosso Instagram, @BandFM, que o bom de tudo isso é quando você tá desacreditada no amor, aí vem uma realidade dessa, que é pra gente saiba que não é a força do nosso braço. Porque há um tempo determinado pra todas as coisas e esse tempo é o tempo de Deus. Arrasou, é isso mesmo.
3: Bom dia. Aqui quem fala é o Alex de Ribeirão Pires.
0: Oi, Alex.
3: É, minha história não é muito diferente.
0: É.
3: Minha mãe teve um relacionamento, teve um filho, não conheço meu pai, hoje eu tô com 42 anos.
0: Uhum.
3: E há 20 anos eu estou com a minha esposa, né? A gente ficou namorando um tempo e hoje em dia a gente tá casado, tenho 2 filhos.
0: 20 anos é um bom tempo, né?
3: Não deixa faltar nada pra eles.
0: Ah, que lindo.
3: E hoje em dia quem faz parte da minha vida como meu pai é meu sogro.
0: Ah, que legal!
3: Um senhor que, sem comentários, tudo que eu preciso eu ajudo. Ele me ajuda, eu ajudo ele. Tá ficando chato pra caramba que tava aí, mas... na saúde, na doença, né?
0: É desse jeito. Um beijo pra você. Adorei saber um pouco da sua história, viu? A gente também tá... é chato, viu? É quando a gente fala, ah, tal pessoa é chato, cada um com a sua chatice, né? E eu acho que quanto mais velha a gente vai ficando, nossa, acho que as chatices vão aumentando, não é assim? Eu tenho essa impressão. E aí a gente tem que aguentar mesmo, que foi o que você falou. Família é família, ninguém solta a mão de ninguém. Adorei saber da sua história e da amizade que você tem com o seu sogro, isso é muito lindo.

0: Band FM é o Belo. Desse jeito é ruim pra mim, mas desse jeito ficou bom pra Vanessa. Tudo bem,
1: tudo
0: Murilo?
1: Tudo bem, Milena, e você?
0: Tudo jóia.
1: Achou a tampa da panela dela, né?
0: Ai, gente, às vezes vem meio tortinha, mas vai encaixar.
1: É, vai encaixando. A gente tem que esperar. E muitas vezes a gente fala assim, eu acho que eu não vou conseguir mais. E aí o destino, né, no caso dela, né, pô, sofreu pra caramba. Teve aí os contratempos todos, e é marido que abandona o pai. Não foi nem marido, né, o pai do filho dela. E aí encontrou alguém que abriu um novo horizonte.
0: Abraçou a causa.
1: Tem que ter essa fé, né, gente?
0: É,
1: vamos encontrar quem realmente a gente merece e quem merece a gente também. Isso é importante.
0: Não vamos desistir jamais. 9:30.
1: Vamos começar o É da Sua Conta? 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
2: Que é isso.
1: Sem dúvida.
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2: E uma ótima semana também para toda a nossa audiência. Até amanhã, gente.
1: Valeu, Ale. Ótimas
0: um beijo,
1: dicas,
0: Ale.
1: Viu? E a gente tem essa. É isso mesmo. Vamos enfrentar o mês de agosto aí, independente de qualquer coisa, junto com a Band FM, junto com o PicPay. Até amanhã. Valeu. E a gente vai reprisar a história de hoje, às 10:30 da noite no Band Love. Você que perdeu a história, já começa a semana ouvindo a história junto com a gente. Inclusive, todas as histórias estão nas nossas plataformas, lá no YouTube, no Spotify também, para você acompanhar a hora que você quiser do seu dia.
0: É isso, gente. Manda a sua história também aqui pelo WhatsApp, é o 11 999919197. Quem sabe ela não pode ser a próxima a ser contada
1: sem
0: aqui.
1: Sem dúvida.
0: Não é?
1: Fechado. Beijo, Milena.
0: Boa semana.
1: Boa semana para todos também, para você em especial.
0: Até amanhã. Sim.

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0: Mi, toca minha música, ô Mi, eu quero tal... Agora é a hora, gente. Agora é a hora de você mandar a sua mensagem aqui pra gente. 11 999 919197. Mas essa mensagem que você vai mandar, você pode mandar assim, ó, sem pressa, bem tranquila. Você vai me contar a história que você tem com a sua música. A música da sua vida. Ela é da sua vida por quê? Você gosta de ouvir ela, você fala, quando eu escuto essa música, Mi, eu lembro de tal coisa, de tal situação. Eu quero saber de tudo. Você pode me contar? Tô esperando o seu áudio. Grava aí no microfoninho do seu WhatsApp, vai.
2: Boa tarde, Milena. Boa tarde a todos os ouvintes
0: da tarde.
2: Milena, toca
0: Oi.
2: Pra mim aí, KLB, Vida, devolva minhas fantasias. A música lembra uns 20 anos de idade.
0: É verdade.
2: Quando a gente tava naquele pique, muito sonho, muita... esperança, depois a idade vai chegando, a gente vai perdendo um pouco essa magia.
0: Perde um pouco mesmo. Verdade, você tem razão, mas a gente não pode deixar a peteca cair, né, meu amigo? Vamos tocar então pra ver se a gente renova as nossas esperanças, a magia, a gente relembra um pouquinho, a gente traz um pouquinho daquele sentimento pros dias de hoje também?

0: Band FM, é o Zezé de Camargo, irmão da Lua, amigo das estrelas. E você, qual a música que você tá afim de ouvir nessa segunda-feira, hein? Aquela música que faz parte da sua vida. 999-919197, manda sua mensagem, manda.
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0: 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Boa tarde, é segunda-feira, 20 minutos para uma. Uma ótima semana para você, não fica melhor quando toca sua música? Ah, fique, hein? Aqui na sua rádio, do seu jeito.
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0: Pelo 11 999 919197, você pede sua música e conta a história que você tem com ela.
2: Boa tarde, Mi, tudo bem?
0: Tudo
2: a
0: bem?
2: Música que eu sempre peço aí pra você tocar é Quando Te Encontrei, de Raça Negra. Foi quando eu comecei meu namoro com meu esposo, há 29 anos atrás. A gente foi morar junto, não tínhamos quase nada, só tinha um fogão.
0: Ah, que graça.
2: De duas bocas. E um botijão e uma cama. Aos poucos a gente foi comprando nossas coisinhas. E aí a gente construiu nossa casa. Hoje nós somos felizes com o nosso filho, Rian, de 20 anos, que só traz alegria pra gente, trabalha e faz faculdade. E a gente tá feliz. Eu gostaria muito que você tocasse essa música aí, Quando Te Encontrei. Foi quando eu encontrei meu esposo, Francisco, há 29 anos atrás.
0: Ah, sua linda, um beijo. Claro que eu vou tocar sua música com essa história toda, com essa música que eu amei. Tô tocando agora, Raça Negra, Quando Te Encontrei.

Band FM, Matheus e Cauã, admita na nossa versão Band FM de pertinho pra encerrar muito bem a minha música, a minha vida de hoje. Ai, que coisa boa e vai ficar ainda melhor, sabe por quê? Saindo a partir de agora, um robô aspirador. Ele limpa o chão, ele ainda passa pano, faz todo o serviço pra você. Quem tá levando um hoje é você, Jucileide Maria da Silva. Jucileide Maria da Silva, parabéns! Ju, deixa eu te falar uma coisa. A nossa produção vai entrar em contato com você, o robô aspirador já é seu. E você, que ainda não fez a sua inscrição aqui pra levar um, é você que tem que entrar em contato com a nossa produção, tá bom? 11 999 919 197, você vai falar: eu quero o robô aspirador da Band FM. Falou isso? Tá feito. Tá tudo certo. Já tá concorrendo. Combinado? Eu vou indo nessa, desejando pra você uma ótima semana, agradecendo a sua companhia, o carinho da sua audiência, e vou ficando por aqui. Um beijo, divo! Beijo, diva!

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16: Mimi.
17: Coffee.
16: Como vai?
17: Bem.
16: Tudo bem.
17: Joia.
16: Vamos lá, ganhar.
17: Bora.
16: Hoje, R$ 1.400, eu te peguei, tem a frase de hoje.
17: Tá.
16: Hoje você vai ligar, olha que frase simples. Você vai atender e falar, semana rica.
17: Semana rica.
16: Aí você leva R$ 1.400, só isso. Anota aí, semana rica.
17: Semana rica.
16: 3743-1313.
17: 99991-9197.
16: Nós vamos ligar. Não diga alô, diga. Semana rica.
17: Semana rica.
16: Aí você leva R$ 1.400 do Te Peguei.
17: Boa sorte.
16: Ai, sou rica. Oi, boa tarde. Tudo bem aí? Falando aqui o Marcelo Café. Segundou, gente. Hoje é 3 de agosto,

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1: Copão hoje, hein? De presente na Super 6 é aquele que você quer ganhar, o Big Copo Térmico. 1,2 litros.
2: Caramba!
1: Pra você botar a bebida que você quiser. Água temos. De preferência.
2: Ah, por favor, né?
1: Se quiser botar outra coisa, fica à vontade. Vai manter a temperatura. Mas, pra você ganhar, você tem que botar uma dessas que eu vou falar agora. Número 1, Henrique Juliano, seja ex. Aí vem Bruno Rosa, Murilo Ruf, atriz demais. A terceira, Ana Castela. É que eu não te esqueci. Número 4, Safadão, Displicente, junto com o Rei Vaqueiro. A número 5, Simone Mendes, Direitos Iguais. Vamos fechar com o Tiaguinho. Pensamentos intrusivos. Agora é contigo aí. 3743-1313.
2: 99991-9197.
1: Beijocas pra você.
2: Ah, boa semana.
1: Salve nós. Amém. Bom mês.
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0: Castelo é que eu não te esqueci. A música 3, estamos na metade da Super 6 dessa segundona, tarde de segunda. Hoje tem o Big Copo Térmico, aquele grandão, para manter a temperatura ideal do seu líquido preferido. Põe água, né? Legal, sempre vai bem. Você quer? 37431313. Vale também pelo WhatsApp, que é o 999919197. Agora é 1:09. Bora ouvir o número 4, Wesley Safadão, Rei Vaqueiro, Displicente.
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2: Isso aqui tem que ter sentimento. Displicente. Conta essa história pra nós, pai.

0: Tarde FM, Thiaguinho. Pensamentos intrusivos, a música 6 da Super 6, que continua hoje te dando de presente o Big Copo Térmico. Exclusivo da Band FM, esse vai de presente pra você, mas tem que ligar e votar, tá? 3743-1313. Também vale pelo WhatsApp da Band FM. Já, já o resultado.
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0: Oi, Babi.
2: Marcelo Café, tô de volta aqui na Band FM nessa segunda-feira com outras informações.
0: Bora lá.
2: Diversos usuários do WhatsApp estão relatando que tiveram suas contas bloqueadas pela plataforma nesta segunda-feira. Os perfis bloqueados exibem uma mensagem informando que estão em análise para verificar se seguem os termos de serviço da plataforma. Segundo o aviso, o resultado desta análise será informado em até 24 horas. E não é só no Brasil não, tá? No X, né, o antigo Twitter, tem várias pessoas ao redor do mundo dizendo que estão sofrendo com o mesmo problema. A Meta, dona do WhatsApp, ainda não se manifestou. E o Zoológico de São Paulo abriu votação no Instagram Zoo São Paulo para que o público escolha o nome dos 3 novos filhotes de lobo-guará que nasceram no local. Lembrando que o lobo-guará é um animal classificado como vulnerável à extinção pelo ICMBio. Vamos ver o que vai acontecer com esses 3 filhotes. Eles são bem bonitinhos mesmo. Eu já dei uma olhada lá.
0: Tá bom.
2: Um beijo, Café. Já, já eu volto.
0: Obrigado, Babi. Beijinho pra você. Até já.
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10: Alô, Jaime Sampaio, boa tarde.
11: Oi, Café, boa tarde. Boa tarde ao ouvinte da Band FM. A gente fala da Marginal do Tietê, que está complicada na direção da Ayrton Senna por conta de um caminhão parado próximo à ponte da Freguesia do Ó. Lentidão desde o Cebolão, especialmente da pista expressa. 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
0: A pergunta é: com quem fica o Big Copo Térmico exclusivo da Band FM? Fica em Barueri, porque ela mora lá. Sandra Maria de Souza ganhou, Sandrinha. Parabéns, obrigado pela participação na Super 6, que ficou assim. Terceira mais votada foi do Bruno Rosa, a segunda da Ana Castela. E a campeã da Super 6 da Band FM. Nós vamos tocar de novo quem?
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0: Tarde, FM, Sorriso Maroto, benza a Deus e Ferrugem, perdas e danos. Boa tarde pra você. Hoje tem R$1.400, eu te peguei. Você anotou a frase? Não? Eu já vou repetir, já já. É só você continuar ouvindo a Band.
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2: Bora lá, frase de hoje não te peguei. Semana rica. Você atendendo assim, você leva R$ 1.400 daqui a pouquinho. A gente vai ligar ao vivo, você não pode falar alô, você atende e fala. Semana rica. Pronto, boa sorte pra você. 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
3: Às vezes pra esquecer um grande amor, a gente precisa mais do que uma tentativa.

0: Band FM Sampa Crio. Incondicionalmente, 2 horas em São Paulo, você vai pegar a Rebouças? Será que ela tá boa? Será que não tá boa? A gente já vai falar sobre isso, sobre o trânsito em São Paulo. Já, já. Peraí, fica na Band.
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6: Diga lá, Jaime.
7: Oi, Café. A gente fala agora da Rebouças, que na direção do centro não vale a pena. Tá parada em todo o trecho entre a Faria Lima e a Oscar Freire. Melhor seguir pela Alameda Gabriel Monteiro da Silva com melhor condição de tráfego. Sentido Pinheiros, vai ter que ter paciência entre o Hospital das Clínicas e Henrique Schaumann. Tudo muito devagar. 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

0: FM Natan, Zé Baquinho. Aproveita, que eu tô obrigado. 2:26, tá na hora, vou pegar você.
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0: R$1.400, eu te peguei. 2:26:15, vai tocar o seu telefone. Pra quem será que nós vamos ligar? Será que você vai atender falando a frase? Tamo ligando pra quem? Tamo ligando pra quem? Tamo ligando pra Presidente Altino. É a Vanessa.
4: Semana Rica.
0: Não, peraí, falhou. Peraí, deixa eu falar o nome. Peraí. É a Vanessa Navarro Denk. Agora sim você pode falar. Qual é a frase?
4: Semana Rica.
0: Aê! Nossa, a ligação ficou ruim. Vanessa Navarro Denk, de Presidente Altino, levou R$1.400, Vanessa. Calma. Respira. Calma, Vanessa. Respira. A Vanessa Navarro Denk, de Presidente Altino. Presidente Altino é Osasco, não é isso?
4: Isso, Osasco.
0: E o que você está fazendo? Você está no trabalho ou está em casa?
4: Eu estou no horário.
0: Horário de almoço no trabalho, você faz o quê aí no trabalho?
4: Eu sou jornalista.
0: Que legal! Você tá com dívida, Vanessa?
4: Eu tô com muita dívida, com uma prestação do meu financiamento atrasado.
0: Oh, meu Deus, R$1.400, quita uma prestação ou não?
4: Quita sim, é, eu tô beleza. Passando mal.
0: Parabéns, não vai passar mal, senão o dinheiro vai ficar automaticamente pra mim, viu, Vanessa? É assim.
4: Não. Cafezinho, não.
0: Vanessa Navarro Denk, Presidente Altino, levou R$1.400. Fala o que você quiser, põe teu coração pra fora agora, Vanessa.
4: Glória a Deus, Senhor, glória a Deus, minha Nossa Senhora, Band FM.
0: Parabéns.
4: É tudo de bom, é tudo de Band.
0: Parabéns, fica na linha, você vai conversar com a gente vai explicar direitinho. Você é dona de R$1.400, eu te peguei da Band FM, tá bom, Vanessa?
4: Ai, obrigada, Café, eu amo você.
0: Obrigado, meu amor. Um beijo, e mais uma vez, parabéns, um beijo pra turma de Osasco, viu? Tá bom, muito obrigado então. Vanessa Navarro Denk levou R$1.400 do Te Peguei da Band FM. Parabéns pra ela. Amanhã a gente começa de novo com R$100.

0: FM, professor, curte aí, Péricles, Ana Castela. Simplesmente acontece. Pronto, fechou, você curtiu, né? É, eu sei que você quer é o Vale Burger. R$150 da Quebrada Burger. Alô, Osasco! Quem ganhou mora em Osasco. Osasco tá com sorte hoje, hein? Kaline Natiele de Souza Dias. Aí, Kaline, vai lá na Quebrada Burger, o Vale Burger de R$150 está esperando você. E aí, é tudo de bom, é tudo de Band. Já já vai começar o nosso Tamo Junto na Band FM. Vai tocar essa música aqui, ó.
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0: pra você, excelente semana e maravilhoso mês, muito já bem. Que hoje é o primeiro dia útil do mês de agosto, Pedro Rafael.
1: Boa tarde, Marcelo Café. Boa tarde. Meio do cachorro louco, não é?
0: Meio do cachorro louco.
1: Cadê o cachorrão? Nossa, gente.
0: Cachorro que louco. Mas a vacina, né? Tem a vacina pros cachorros, da raiva.
1: Sim, vacina da... tradicionalmente, o mês de agosto é por conta disso, né? Você toma vacina contra a raiva. Os cachorros, no caso.
0: Exatamente.
1: O roqueiro, o Ozzy Osbourne, ele tomava, né? Que ele faleceu. Ele tomava vacina também contra a raiva, porque uma vez num show ele mordeu um morcego. Lembra que ele arrancou a cabeça de um morcego? Ele era muito louco, né? Doidão.
0: Você sabe que a minha querida mãe, que já se foi, uma vez foi levar um cachorro nosso, a gente era criança, para vacinar a chamada vacina antirrábica, que é a vacina contra a raiva. E o cara, naquela correria, aquela fila de cachorro na rua para ser vacinado. Aí a minha mãe carregou o nosso cachorro e o cara meteu a agulha e vacinou a minha mãe.
1: Como assim?
0: Juro por Deus. Juro por Deus. Aí foi uma correria. Leva aqui, leva ali. No final ficou por um
1: dia. Sua mãe nunca mais ficou brava, então.
0: O médico falou pra ela, falou pro meu pai na época. Presta atenção na sua esposa, se ela começar a latir, aí... Não deu nada.
1: Ela ficou mais calminha ou não?
0: Ficou mais calminha.
1: Ficou mais calminha, que
0: mas
1: bom.
0: Ela tomou a vacina mesmo contra a raiva, sem querer, uma brincadeira dessa, é na correria. Mas é o mês do cachorro também, louco, mês de agosto.
1: Mês também de retorno de férias escolares, criançada, galera da faculdade, todo mundo voltando a estudar hoje.
0: Vamos dar presente aqui no Tamo Junto de Cara, uma escova modeladora da Britânia para britanear a sua vida. Essa escova vai fechadinha na caixa pra você, tá valendo a partir de agora. Hoje que é dia do tintureiro.
1: Muito bem, parabéns ao tintureiro. Cara, o tintureiro, boa. O que ele faz? Ele pinta?
0: Não, cara, o tintureiro que lava as roupas.
1: Ah, lava as roupas.
0: É, então, pinta. Esse é um pintor.
1: É porque é tinta, né?
0: Não,
1: é tintureiro.
0: Tintureiro, né? Para lavar as roupas.
1: Então ele trabalha na lavanderia.
0: É, então, é o cara que trabalha para lavar as roupas.
1: Entendi.
0: Ele ganha, é profissional. Ganha o dinheiro, cara, por isso, para lavação de roupa suja.
1: Ô, a gente precisa, viu, às vezes.
0: Você já sujou a sua roupa na rua?
1: Cara, já, uma vez eu recebi um míssil de um pombo. Né? Esse míssil caiu bem no meu ombro.
0: É,
1: eu tava
0: também.
1: De camiseta branca.
0: Oh,
1: nossa, mas assim, sujou a camisa inteira. Eu tinha acabado de sair de casa.
0: E quando a gente fala rua, pode ser assim, no trabalho, pode ser fora de casa. Saiu de casa.
1: Tá comendo alguma coisa. Eu, por exemplo, eu sou gordo, né? E todo gordo, sempre quando vai comer, ele se lambuza. Sempre que eu vou comer alguma coisa com molho, eu me lambuzo com ketchup,
0: cafezinho,
1: com maionese.
0: Cafezinho que cai.
1: Cafezinho, entendeu? Faz parte. Eu acho que todo mundo já se lambuzou, já se sujou na rua.
0: A gente quer saber isso. Você já se sujou na rua? Como é que foi? Conta pra gente, manda um áudio aqui. 999919197. Tá no ar o Tamo Junto na Band FM de hoje.
1: Dizem que cocô de pombo na cabeça é sorte, né?
0: Sei lá.
1: Dizem que é sorte.
0: É por isso que... Bom, deixa eu falar.
1: Eu nunca tive.

0: Fortaleza.
1: Band FM, Mari Fernandes, telefone sem fio. Tamo junto na Band FM, agora 3:02. Hoje é dia do tintureiro. E a Band FM pergunta se você já sujou a sua roupa na rua.
2: Cara, manda um abraço aqui, Café. Sabe que ontem estive em Porto Alegre, né?
1: Doido.
2: Fui assistir um jogo,
1: frio.
2: O jogo do Corinthians.
1: Foi quanto o jogo? O
2: Corinthians foi derrotado por 2-0.
1: Frio.
2: Certo, lá contra o Internacional e tal.
1: Frio.
2: E aí nós fomos almoçar com um grupo de corintianos. Vários corintianos. Alguns eu não conhecia. Dentre eles, um sentou ao meu lado e eu comecei a conversar. Ele já parou. Você é o Pedro da Band FM?
1: Aquele que você me mandou o vídeo?
2: É o Danilo. Danilo, ouve,
1: abraço,
2: tamo
1: Danilo.
2: Junto todos os
1: obrigado,
2: dias.
1: Obrigado, cara.
2: Danilão, obrigado, cara. Tamo junto, valeu pela audiência, pelo carinho.
1: Obrigado, Danilo. Abraço pra você, pra galera toda aí. E aqui na Band FM, essa é a rádio que tá dando robô aspirador.
2: Sim.
1: De segunda a sexta-feira. A de hoje já leva aqui a Jucileide Maria da Silva.
2: Boa, Jucileide.
1: Jucileide Maria da Silva, você leva o robô aspirador de hoje, presente da Band FM. Vamos lá ouvir?
2: Vamos
1: as
2: lá.
1: Mensagens no WhatsApp?
2: Que
1: pergunta, você já sujou a sua roupa na rua? Como?
3: Boa tarde, Band FM.
1: Boa tarde. Fala
3: Edson de São Bernardo do Campo.
1: Oh, yeah.
3: E olha o que já me aconteceu. Eu já escorreguei no cocô de cachorro, caí com os dois joelhos no chão, em cima de uma poça de lama.
1: Nossa.
3: Sujei minha calça toda e meu tênis. Tive que voltar pra casa e trocar tudinho, que eu tava atrasado pro trabalho. Beijo, Band FM.
1: Peraí, não entendi. Ele escorregou pra frente? Porque ele escorregou e caiu com os joelhos
2: cara,
1: no chão?
2: De repente o cocô do cachorro tá mais líquido, não sei. Só que assim, é inacreditável, né? Porque assim, em pleno 2026, o porcalhão, ele não vai recuperar, não vai catar a cagada do cachorro? Tem que ser muito porco, é inacreditável. O cara tá levando o cachorro pra passear.
1: Sim.
2: Por que que não traz um saquinho, não coloca no lixo, não custa nada, entendeu?
1: Eu tenho uma explicação pra isso.
2: Porco.
1: Educação.
2: Mal educado.
1: Mal educado.
2: Porco, porcalhão.
4: Pronto. Boa tarde, Marcelo Café.
1: Boa tarde.
4: Pedro, Rafael, aqui é Sueli e Suzano.
1: Oi, Su.
4: Sobre a enquete de hoje, já passei duas situações.
1: Ah.
4: A primeira foi que aconteceu igual com vocês, já tomei uma cagada de pombo na cabeça e trabalhar de manhã cedo. Fui até a estação, tive que ir lá passar papel na minha cabeça, limpar.
1: Nossa.
4: E ir pro trabalho, porque já tava atrasada. E a outra situação foi voltando do trabalho, vindo pra minha casa num dia de chuva, o carro me deu um banho de lama. Ai, que situação deplorável. Pensa aí.
1: É o pior que acontece.
4: Tamo juntos, meu amor.
1: Tamo
4: amo
1: junto.
4: Vocês. Beijo, beijo, beijo. Uhul!
1: Isso acontece muito nesse negócio de você tomar o carro, passa e te
2: já
1: joga água.
2: No ponto de ônibus, tinha acabado de chover, então tava muito molhado ainda a pista. O desgraçado, o Zé Ruela, com aquele carrão dele, passou com a poça d'água. Eu tava sozinho no ponto. Eu tomei um banho de água, mas um banho.
1: Eu gostei da observação que você fez.
2: Qual?
1: Tinha acabado de chover e estava muito molhado.
2: Ah, claro, né?
1: Poxa.
2: O que você achava?
1: Genial, Pedro.
2: Sempre não vai estar, né?
5: Genial. Já, aqui na Band FM, você vai ouvir...

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5: Diga lá, Jaime.
6: Oi, Café. Fala agora da Avenida Santo Amaro, que tá lenta na direção do bairro, desde a Rua Santa Justina até a passagem pela Avenida Hélio Pellegrino. Na direção do bairro, tem lentidão também, da Avenida Pavão até Hélio Pellegrino. Nesse trecho, tem obras com bloqueio de faixas de ônibus nos dois sentidos, por isso essa lentidão. 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
5: 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Você dá uma passadinha lá, fala com o Rafa. 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É rua José Ramos Fernandes, altura do número 463, no Vale das Virtudes, Capão Redondo, Zona Sul. Endereço do Chega Junto, a turma da Band.
17: Oi, boa tarde.
5: Falando aqui o Marcelo Café, segundo, hoje é 3 de agosto, a temperatura é de 26 graus.
16: Tá gostoso,
5: hein? Uma tarde quentinha.
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19: Boa tarde, Café, tudo bom?
5: Tudo bom.
19: Então, eu já me sujei na rua já. Eu vindo pro trabalho, tinha poça de água na frente da estação Tatuapé.
5: Sim.
19: Aí veio um ônibus em toda a velocidade e jogou água em mim, mas dois colegas. Eu vim trabalhar lá toda molhada de água suja. Olha, nossa, só por Deus, viu?
5: Só por Deus.
16: Meu bem, não fica brava comigo, mas se eu visse eu ia morrer de dar risada, viu?
5: Poxa, desculpa, mas acho que eu também. Quando não é com a gente,
16: eu tô tocando na cabeça agora.
20: Zé

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0: FM, Luan Santana com Rick Martin. Estranho.
1: Uau.
0: Tamo junto na Band FM, dia do tintureiro.
1: Sempre quis ter a sensualidade do Rick Martin, viu?
0: Rick Martin, eu falei, o cara é bonitão, entrevistei o Rick Martin. Não, pessoalmente.
1: Ele é boa pinta, sim.
0: Boa pinta. E gente finíssima. Pelo menos comigo foi educadíssimo.
1: Live la vida louca.
0: Epa! Vamos lá, você já sujou a sua roupa na rua? Como? Conta pra gente.
2: Boa tarde, menino.
0: Boa tarde.
2: Olá. Então, cafezinho. Já passei um vexame numa feira de domingo, andando pela feira, feira lotada de gente. Pisei num pé de alface estragado, abri o espacate no meio da feira. Pensa só como eu fui zoada. Que vergonha. Beijos, meninos. Aqui é a Fabiana do Itaim.
0: Obrigado, Fabi. Ó, oh, Pedro, acho que isso não aconteceria com a gente. Não o escorregar, ou abrir o espacate. Você sabe o que é abrir o espacate,
1: sim,
0: né?
1: Você abre as duas pernas.
0: Abre as duas pernas.
1: Cara, primeiro que eu ia quebrar as duas pernas.
0: Ah, não, né? Tem pelo como, não
1: pelo
0: consigo.
1: Pelo meu peso, né? Não tem como.
0: É, bom, é você que tá falando.
1: É difícil, viu, bicho? Agora, como é que elas... Ela pisou num alface, ela ficou
0: alface estragada. Acho que fica meio limbo, né?
1: É, aí, pode ser.
0: E aí leva as pernas cada uma pra um lado.
1: É, porque assim, ela caiu, né? Mas agora, se for falar de cair na rua, eu já caí algumas vezes. E gordo, quando cai, é complicado. Porque ninguém ajuda o gordo. Eu sou testemunha disso. As pessoas olham, fingem que estão dando risada ali, mas ninguém ajuda o gordo. O gordo cai e fica todo esparramado no chão. É um desabafo.
0: Acabou?
1: Acabou.
0: Cara, tem um negócio pra contar, eu fiquei triste.
1: Por favor.
0: Senhoras e senhores, atenção. Vocês viram? Você sabe a Mary Jane? A mulher do Manuel Gomes.
1: Ah,
0: o Manuel,
1: sim.
0: Gomes é o Caneta Azul. Caneta Azul, azul caneta.
1: Tem a Mary Jane também do Homem-Aranha, mas essa é do...
0: Essa...
1: Mano, ela faz conteúdo adulto.
0: Ela é um espetáculo, com todo respeito. Pois bem, separaram.
1: Sim.
0: Separaram. Ah. Acabou.
1: Por quê?
0: Acabou. Agora... Os dois deram depoimentos na internet. Ah. A gente cortou aqui, eu fiz uns cortes, senão vai ficar muito longo. Primeiro, ela falando.
3: Falar que o nosso relacionamento terminou. A gente sentou, conversamos e alinhamos que seria melhor assim. E é isso, espero que vocês entendam. Eu gosto muito dele, ele é uma pessoa muito boa, muito carinhosa. Admiro muito, mas chegou ao fim.
0: Muito bem, agora ele... O Manuel Gomes, a Azul Caneta.
1: Vamos lá.
0: Nas suas explicações.
4: Eu só vou falar pra vocês, chegou o nosso momento. Tudo tem um começo e tem fim, né? Então terminamos nosso relacionamento. Foi por causa de briga, não. É por causa dos trabalhos. Que ela vai pra um rumo e eu vou pra outro. Não bateu, aí renda nossa, né? Isso. Mas ela é uma pessoa muito carinhosa. Ela cuida bem de mim e eu cuido bem dela. Os carinhos que eu dava pra ela, eu dou ainda. É, porque não ter, é nada, não ter nada de falsidade. Ela nunca me traiu até hoje. Então, eu acredito, se eu continuasse casado com ela, ela nunca me trair, não.
1: É por causa dos trabalhos, né? Eu vi os trabalhos delas no conteúdo adulto, viu? Se agarrando com um monte de gente. Eu sei os trabalhos.
0: É, eu vi também. Boa.
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7: Boa tarde. Certa vez eu tava na Rebouças. Deu um piriri em mim, uma dor de barriga. Sabe aquele choque que dá? Que você fala, meu Deus do céu, pra onde eu vou? Um trânsito na Rebouças, um trânsito. Aquela agonia, meu Deus do céu. Consegui sair numa ruazinha. Dentro do carro só tinha uma sacola. Eu falei, dentro da sacola mesmo.
5: Meu Deus.
7: O vidro era insulfilmado. Fiz dentro da sacola.
6: Nossa.
7: Eu falei assim, e agora o que eu faço com isso daqui? Joguei pela janela do carro.
5: Meu Deus.
6: Imagina se tem um pedestre andando na rua. Acerta o coitado do pedestre. O cara não entendeu nada.
5: Ou ele vem e pisa. Meu Deus.

0: Bem que eu não sou de ligar.
1: Não, Band FM, turma do pagode, liga sim, liga na Band. Menos é mais, investigador. Tamo junto na Band FM, hoje é dia do tintureiro.
2: Parabéns aos tintureiros e tintureiras.
1: Você que deixa as nossas roupas mais limpas.
2: Cara, hoje em dia as lavanderias não tem nem mais funcionário, né?
1: Pois é, depende, né?
2: O que mais tá inaugurando é aquelas lavanderias individuais, aquelas lavanderias que você chega, você coloca lá, se cadastra no aplicativo, entra, lava sua roupa, fica sentadinho, espera lá uma hora e pega a roupa limpa, né?
1: Mas ainda tem o tradicional, o cara que põe lá as roupinhas penduradas no carro, leva pra casa e tal.
2: Sim, sim.
1: E hoje a gente tá perguntando justamente por causa disso, se você já sujou a sua roupa na rua, como é que foi? Conta pra gente, manda áudio, 999919197.
2: Bora ouvir? Histórias.
1: Vamos lá.
3: Boa tarde, café.
1: Boa tarde.
3: O que que aconteceu comigo? Ficar pro centro de São Paulo.
1: Ixi, no centro, ó.
3: Me deu uma dor de barriga absurda. Me emborrei todinha nas calças. Infelizmente, ainda bem que eu tava com meu cartão. Comprei uma calça, fui na padaria e me troquei de roupa. Mas que foi um sufoco absurdo. Beijo, café.
1: Beijo, meu amor. É traumatizante uma coisa dessa.
2: E assim, quando você tá apertado pra fazer uma coisa dessas, é uma coisa psicológica, vamos supor.
1: Não, não é psicológico.
2: Não, é psicológico, porque, ah, eu tô apertado pra fazer o número 2. Eu preciso chegar logo na minha casa, chegar em algum banheiro. Quanto mais perto você chega, maior é a vontade.
1: Isso
2: você fica
1: sim.
2: Maluco. E é psicológico.
1: O Jô Soares falava uma coisa, que ele falava assim, ó, o banheiro da sua casa, ele reconhece aquela parte lá do corpo e vice-versa. Porque quando um aproxima do outro, é isso que você falou, a vontade aumenta. Agora, a vontade em si não é psicológica, ela aumenta quando você sabe que tá chegando no lugar certo pra fazer.
2: Mas o que que o banheiro reconhece que eu não entendi?
1: Você fica sem entender.
2: Ah, o bumbum!
1: Vamos lá pro Band de Notícias agora.
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1: Liga lá, Babi, agora é com você.
5: Oi, Café, oi, Pedro, voltei.
1: Bora.
5: A Prefeitura de São Paulo iniciou hoje a campanha de multivacinação com reforço da vacina contra o sarampo em todas as unidades básicas de saúde e nas AMAs UBSs integradas da capital. A campanha acontece após recomendação do Ministério da Saúde diante da confirmação de 16 casos de sarampo no estado em 2026. 13 são na capital, 2 em São Bernardo do Campo e 1 em Guarulhos. Aliás, um desses foi confirmado hoje, tá? Esse 13º da capital foi confirmado hoje. Nessas 3 cidades, a vacina passará a ser oferecida temporariamente a toda a população de 6 meses a 59 anos para interromper a cadeia de transmissão do vírus. Qualquer pessoa pode tomar, mesmo quem já recebeu imunizante anteriormente. Falando agora do tempo, amanhã vai ficar bem parecido com hoje. A mínima será de 15 graus, a máxima de 27 e não tem previsão de chuva.
1: Tá bom, Babi.
5: Um beijo, café, um beijo, Pedro. Daqui a pouco eu volto.
1: Beijo pra você. São Paulo tem 26 graus agora.
2: Muito bem, tá gostoso.
4: Aqui na Band FM sempre tem mais músicas. E já já você vai ouvir Glória Groove.

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1: Oi, boas tardes.
2: Olá, que tal?
1: Tudo bem aí? Falando aqui o Marcelo Café nesta segunda-feira. Hoje é 3 de agosto com 26 graus de temperatura em São Paulo.
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2: 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Café. Tô acompanhando aqui a televisão na redação aqui da Band FM e tá passando na TV Band a matéria do show de 50 anos da Band FM com o Thiaguinho e Péricles.
1: Que legal, eu tô vendo aqui.
2: Aí foi um showzaço, né? Foi sensacional.
1: Showzaço.
2: Tava acompanhando também pelo rádio.
1: Milhares e milhares de pessoas.
2: Muitas pessoas.
1: Cara, que foram ao Estância.
2: Causou congestionamento na rodovia Anchieta.
1: Eu vi o vídeo.
2: Cara, a rodovia Anchieta parada.
1: Aliás, eles, o Thiaguinho e o Péricles, repostaram e fizeram publicações nas redes sociais deles. Muito obrigado, meus dois queridos, Thiaguinho e Péricles, sempre com a gente aqui.
2: Não tem aquele termo que o pessoal fala, ai, abalou Bangu. É. Nesse caso, abalou São Bernardo do Campo.
1: A gente tem um abraço pra mandar quem passou no nosso Chega Junto?
2: Sim, é verdade. Amigos que estão lá no Chega Junto da Band FM, que eu vou falar daqui a pouco quem são. Enquanto isso, você lê o Lembra Dessa que vem aí.
1: Quer dizer que ele se perdeu no texto lá dos dois, mas eu vou falar. Lembra Dessa agora, com quem? Gente, Sandy Júnior. Lembrou? Achou o texto?
2: Romeu e Beto, aquele abraço. Galera que tá indo no Chega Junto lá na Zona Sul de São Paulo e ouve a gente.
1: Nós estamos meio atrapalhado, Pedro. Nós estamos meio atrapalhado no ar. Vamos organizar. Então agora é hora do Lembra Dessa. Como é o nome dos dois? Romeu e Beto.
2: Romeu e Beto,
1: não
2: obrigado.
1: É Julieta, não. É Romeu e Beto. Vamos falar da música de Sandy Júnior. Quando você passa? Essa é de 2001. É o Turu Turu. Você sabe que essa, o Turu Turu, é original, que se tornou um sucesso com Sandy Júnior? Ela foi gravada por artistas italianos, o Francesco Boccia e Giada Caliendo. E quem foi o responsável pela adaptação em português é o Ricardo Moreira, que fez dessa música um sucesso com Sandy Júnior. É Quando Você Passa.
2: Esse turu, turu, turu.
1: Exatamente. Aí a gente pergunta.
2: Lembra dessa?
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0: Band FM, Glória Cruz, nosso primeiro beijo. Estamos juntos na Band FM no dia do tintureiro, perguntando se você já sujou a sua roupa na rua. Como?
1: Vamos lá então.
0: Ouvindo.
2: Boa tarde, meninos lindos.
0: Boa tarde, somos nós.
2: Off, Pedroca.
0: É, somos nós.
2: Nossa, já me sujei todinho, viu? O negócio foi feio. Uhum. Em pleno sábado, eu tava na 25 de março fazendo minhas compras, me achando a tal, né? Comprando no Brás. Aí me deu uma dor de barriga. Cofre do céu. E eu que não achava nem o banheiro.
0: Foi a conta.
2: Pensa. Cheguei assim, quando consegui um banheiro no McDonald's ainda. Olha, só Jesus na casa. Ainda bem que eu tinha comprado alguma roupa, né? Me troquei ali mesmo. Um beijo, menina. É Vanusa de Barueri.
0: Obrigado, Vanusa. Obrigado, querida. Tá falando assim, não, também.
1: Essa questão de banheiro público, Café, ela é muito engraçada. Eu
0: falo igual ela.
1: Então, fala. Vamos. Café, essa questão de banheiro público.
0: É engraçado, é?
1: Mas vamos falar alto, vai, pelo amor de Deus. É. Olha, essa questão de banheiro público é muito louca, né? Que tem alguns banheiros, principalmente alguns de rodoviária, que cobram R$2, R$3 pra você entrar, alegando que a preservação do banheiro, a limpeza do banheiro. Quando você entra, parece uma sucursal do inferno.
0: É
1: sujo, pichado. É, então por que que paga R$3 então, caramba?
0: Cobra dois, né?
1: Cobra uns 50.
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1: Oi, café, boa tarde.
0: Boa tarde.
1: Eu estava levando meu filho na escola pela manhã, tinha chovido, o cara passou na poça, de propósito, molhou eu e meu filho.
0: Isso é sacanagem.
1: Resumo, tive que voltar pra casa. Meu filho nem foi pra escola.
2: E tem
1: sacanagem,
2: cara que faz
1: né, desse motorista, fazendo pão caseiro e fazendo cafezinho. Tá servido?
0: Eu tô.
2: Que delícia.
0: Quer trazer aqui, por favor, eu aceito.
2: Mas tem cara que faz de propósito,
0: sacanagem,
2: viu?
0: Isso, né?
2: Não, tomara que o carro dele quebre, viu? Tomara que caia num buraco.

0: 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Champanhe, tamo junto na Band FM 4:30. Hoje, dia do tintureiro, perguntando se você já sujou sua roupa na rua e como.
1: Olha, Café, lembra no início do programa quando eu falei que nós estamos no mês do cachorro louco?
0: Sim, cara, lembro.
1: E é cachorro louco mesmo, porque é o seguinte, é um mês que não tem feriado, 31 dias e 5 segundas-feiras. Ou seja, é um mês onde o mar não tá pra peixe e nem pra cachorro.
0: Vamos ouvir o nosso WhatsApp, tá certo?
1: Então, pô, constatação. Cara, 5 segundas-feiras é brincadeira, hein?
0: Mas tudo bem, a primeira já tá indo.
1: É, faltam 4, só 4. Faltam
0: só 4, beleza.
2: Boa tarde, Pedro. Boa tarde, Café.
0: Boa tarde.
2: Eu já me sujei na rua. Uhum. Eu estava naqueles dias lá e pronto, acabei me sujando. Tava com uma calça branca. Você imagina o sufoco que foi, né? Dejanira Barbosa Ramos me coloca nesse sorteio. Quero muito esse presente aí.
0: Que dias que ela tá falando, que eu não entendi.
1: Ah, dia de... Meu bem, fala que derramou groselha.
0: Que isso, cara?
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18: 4 horas e 37 minutos, estamos juntos na Band FM até as 5 horas. Tem Band FM ali pertinho esse mês. E a gente tem mais um nome que vai sair agora.
19: Vai sair agora, tá no forno.
18: Tá quentinho, tá quentinho.
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17: 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Pertinho.
18: Que dia que é o Band FM de pertinho?
19: Dia 20 de agosto, uma quinta-feira.
18: Que horas?
19: A partir das 8 horas da noite.
18: Aonde?
19: Aqui na Band FM mesmo.
18: Quem vem?
19: Ana Castela Boiadeira.
18: E quem vai ser convidado?
19: Uma delas é a Camila. Camila Escabim Lemos Abel.
18: Aí, Camila! Camila Escabim Lemos Abel. Você tem direito a trazer um acompanhante para ver Ana Castela no Band FM de pertinho no próximo dia 20, aqui na Band, um show intimista com pouca gente, onde você vai poder ouvir histórias, chegar perto,
19: tirar fotos,
18: sim. Enfim, uma coisa bem diferente do tradicional daqueles shows lotados, sim. Que são muito legais também, mas assim, aqui é uma coisa intimista que você vai ter um privilégio de contar para todo mundo e somente poucas pessoas aqui estarão.
19: Então bota a pulseira VIP nela.
18: Vamos repetir, a Camila Escabim Lemos Abel.
19: É isso mesmo.
18: Que terá direito ao acompanhante. Podemos seguir?
19: Por favor, se você quiser ficar aqui e tomar um chá, fica à vontade. Um café, um bolo.
18: Vamos tomar um chazinho?
19: Bom, um chazinho. Bom que eu tomei com dor de barriga, viu? É bom.
18: Pedro, não precisa falar no ar.
19: Ah, mas já falei.

0: Band FM Ferrugem, arrependidaço. Para fechar, nós estamos juntos na Band FM de hoje. Olá, Robson Ramos.
1: Olá, Marcelo Café, Pedrito.
2: Robinho.
1: Tá bem?
2: Olha, uma coisa que é muito comum.
1: Puxa vida.
0: Deixa eu só passar o resultado aqui, senão a gente depois termina a resenha.
2: Beleza.
0: A escova modeladora da Britânia, para britanear a sua vida, uma bela de uma escova vai para Penha. A Tatiane Aparecida Braga de Campos ganhou, Tatiane.
2: Boa.
0: Parabéns. Ó, zerinho na caixa, escova modeladora Britânia. Parabéns pra Tatiane.
1: Zeríssima.
0: Pois não, meninos.
2: É muito comum você sujar sua roupa na rua, não é?
1: Ah, acontece
2: seja com
1: muito
2: comida,
1: comigo.
2: Seja...
1: Muito comigo.
2: Qual foi a última vez?
1: A última foi aqui mesmo, neste grupo de comunicação. Aliás, duas muito boas. Uma eu tava com uma camisa branca, uma branca bonitinha, fui tomar o café, virei o café inteiro da blusa.
0: Que é a foto da nossa rede social, @BandFM.
1: Foi
0: do programa
1: a minha
0: de hoje.
1: Foto?
0: Não,
1: podia, você viria uma foto. E a outra foi um bolo quase igual. Um bolo aqui dos rapazes da Central Tech.
0: Bolo de café.
1: Cobertura de chocolate.
2: Ah, sim.
1: Eu fui comer e derrubei o bolo na roupa.
2: Aliás, eu quero falar que o bolo de chocolate da Cacá Novelas hoje tá maravilhoso.
1: Muito bom, tanto é que já acabou.
2: Você comeu?
1: Comi, você não perdeu.
0: Você comeu, Pedro?
2: Tava gostoso, viu?
0: Tá bom. Eu não comi, mas tudo bem.
1: Tá bom.
0: Gente, hoje é segunda.
1: Hoje
0: amanhã,
1: é.
0: Terça, estaremos aí.
2: E depois é quarta.
0: Ah, não vai, é verdade. Depois tem quinta, né?
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12: 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Sexta-feira, sua linda, ganhou R$1.500, Janaína!
11: Cafezinho, tô ouvindo, café, tô ouvindo,
12: calma,
11: café!
12: Calma, não precisa gritar, tô ouvindo! Caramba, tô nervoso, eu tô ficando nervoso.
13: Você levou R$1.500, mulher.
12: Uhul!

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0: Super 6 aqui na Band FM a partir de agora e tem presente pra você. São seis músicas pra você escolher e valendo a jaqueta corta-vento exclusiva da Band FM, levinha e que protege você do vento geladão. Então venha, anote a sequência das músicas aí. A música 1 da Super 6, Henrique e Juliano, Amor dos Outros. A 2 é Ana Castela, É Que Eu Não Te Esqueci. Tá chegando o De Pertinho com a Ana Castela, hein? Luan Santana, Olho Marrom, é a música 3. A 4 é Júlia e Rafaela, Medo. Música 4, Zé Neto e Cristiano, Oi Balde. A 5 é Sorriso Maroto com Ferrugem, o grupo Benza Deus, Perdas e Danos. Qual dessas 6 músicas você gosta mais? Vem pelo nosso WhatsApp da Band FM, que é 11999919197, ou o telefone da Band FM, que é 11-3743-1313. Escolha qual dessas 6 músicas você gosta mais, porque é isso que vale. Aí a mais pedida toca de novo. Boa sorte.
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0: FM, Luan Santana, olho marrom. 3 da Super 6, presente, jaqueta, corta-vento, com a marca da Band FM exclusiva. Não passa vento gelado, tá fim? Então vem com a gente, participa pelo nosso WhatsApp da Band FM, 11 999 919197. Telefone da Band FM, 11 3743 1313. Escolha qual dessas 6 músicas você gosta mais, porque é isso que vale. A mais pedida, toca de novo. Boa sorte.
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0: Sorriso Maroto com Ferrugem, Grupo Benz, Adeus, Perdas e Danos, Música 6 da Super 6. Daqui a pouco tem um resultado pra você aqui na programação da Band FM. Venha, participe, escolha a sua, ainda dá tempo, boa sorte.
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0: Band Notícias é com a Babi. E aí, Babs, conta aí as novas, vai.
2: Robson Ramos, tô de volta aqui na Band FM. Diversos usuários do WhatsApp estão relatando que tiveram suas contas bloqueadas pela plataforma. Esses perfis bloqueados exibem uma mensagem informando que estão em análise para verificar se seguem os termos de serviço. Segundo o aviso, o resultado dessa análise será informado em até 24 horas. A Meta disse que trabalha para estar à frente daqueles que tentam fazer uso indevido do serviço e que bane contas para ajudar a proteger os demais usuários, mas que, eventualmente, pode cometer equívocos. E só uma última notícia aqui, Robson. Uma possível paralisação da CPTM em São Paulo será decidida hoje em uma Assembleia dos Ferroviários, marcada para daqui a pouco às 6 horas da tarde. A decisão ainda não foi tomada, mas os trabalhadores vão se reunir para votar se aderem ou não à greve. Caso a proposta seja aprovada, a paralisação está prevista para começar à meia-noite e atingirá as linhas 11 Coral, 12 Safira e 13 Jade. Um beijo, Robson. Já já eu volto.
0: Valeu, Babi. Até mais.
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5: Boa tarde, Jaime Sampaio, trânsito.
6: Oi, Robson, boa tarde para você. A gente fala agora do Corredor Norte-Sul, que na direção de Interlagos tem lentidão a partir do viaduto Santa Generosa até a passagem pelo aeroporto de Congonhas. Na direção de Santana, você vai encontrando dificuldades a partir da Praça da Bandeira e até o acesso à Marginal do Tietê vai reduzindo velocidade. Tinha outra combo, é fibra mais móvel para você ficar conectado dentro e fora de casa. Contrate já.
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5: Muito dinheiro pra você aqui na programação da Band FM. Aliás, hoje saiu Te Peguei, hein? A Vanessa Navarro Denk acertou direitinho a frase do dia na hora que o telefone tocou e embolsou R$1.400 de presente. Amanhã tem R$100 no Te Peguei. A caixa premiada tem R$1.300 pra amanhã pra você acertar o que tem dentro da caixa e boa sorte.

0: Agora é hora do resultado da Super 6. Venham todos.
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0: Quem se deu bem? Foi nossa amiguinha Elisângela de Souza Silva. Elisângela, parabéns pra você, meu bem. Você ganhou. Leva a jaqueta corta-vento exclusiva Band FM. É aquela levinha que protege do vento gelado. Parabéns, hein, Eli? Só passar aqui na Band FM pra retirar. Estamos te esperando aqui também, tá bom? Obrigado a todo mundo que participou. Tá na hora da gente ouvir a vencedora. A Elisângela votou na música 1 e ganhou a música 3.
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0: beijo pra você, mandou vários coraçõezinhos, como sempre. E o Nelson de Alcântara também tá por aqui, ligado na gente. Ó, fim de tarde na Band FM da segunda-feira. Você vem e conta pra gente o que você tá fazendo de bom aí. Manda mensagem, vem cá.
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0: aqui. E o Band ao Vivo tá chegando na sequência aí, hein? Vamos curtir.
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1: Alô, Jaime.
2: A situação na Marginal do Rio Tietê é bem complicada para o motorista que segue na direção da Ayrton Senna, desde a passagem pela rodovia Anhanguera até adiante da rodovia Presidente Dutra. Para piorar, tem bloqueio de duas faixas na altura da ponte da Vila Guilherme. Isso acontece na pista expressa devido a uma colisão entre três carros e uma moto. 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

0: 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Bora, povo lindo! 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
0: Band ao vivo é show no seu rádio, aqui na programação da Band FM. As músicas que você adora, todas elas em versão de show. Você vem, participe aqui, curta junto com a gente. Tá pronto o Band ao vivo da segunda-feira, hein? Tem Matheus e Cauã e tem Menos é Mais. E a gente começa com o Belo.
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Você está curtindo com a gente aqui, o Band ao Vivo é show no seu rádio, na programação da Band FM. E daqui a pouco, quando terminar o Band ao Vivo, tem Estação Band FM, nossa zoeirinha de todo dia, o melhor programa na hora da volta para casa. Eu assino embaixo. 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Já já no Estação Band FM no final você pode ganhar. E aí é o seguinte, a gente vai contar aqui a história do Bezerrão. Bezerrão é um concurso que tem numa cidade do interior de São Paulo para quem bebe muito leite dentro de um determinado tempo. Se o cara consegue a maior quantidade dentro daquele tempo em relação aos outros concorrentes, ele é o Bezerrão. Ele ganha o troféu do Prêmio Bezerrão. Então, tem que ser alguém que gosta muito de leite. Não é verdade? Mas bastante de leite. Certo? Assim como se fosse um concurso para ver quem bebe mais água, seria alguma coisa ligada à água. Se fosse um concurso de quem come mais salsicha, igual tem nos Estados Unidos, algo semelhante e assim sucessivamente. De modos que, então, nós queremos saber o seguinte. Se dependesse de você ganhar um concurso, ele ganhou dinheiro, então vamos pensar em dinheiro. Se dependesse de você ganhar um concurso ingerindo algo que você gosta muito, o que que seria? Seria leite também? Se ia encher a garganta de leite? Ou que, sei lá, o que que você ia comer? Pizza? Concurso de quem come mais pizza? Concurso de quem come mais churrasco? Concurso de quem come mais batata frita? Concurso de quem come mais salsicha? Conta aí, tá? Qual é o concurso de comida ou de bebida que você ganharia? Conta pra gente aqui pelo WhatsApp da Band FM 11 999 919197. Manda áudio pra gente aqui e se quiser falar ao vivo, você escreve ao vivo e a gente bota você no ar. Aliás, se você já tiver participado de um concurso desse tipo, conta pra gente como é que foi. Beleza? Queremos saber. Então estamos te esperando aqui pra saber qual é o concurso que você venceria, hein?

0: Vez é Mais com o Natan pela última vez. Acabou! Terminou, hein? Final de mais um Band ao Vivo. Obrigado a todo mundo que participou com a gente aqui também. O Band ao Vivo tá terminando e volta amanhã, terça-feira, 6 da tarde, aqui na Band FM. Sempre com o show ao vivo no seu rádio. Já já tem estação Band FM. É zoeira, hein? Zoeirinha liberada pra você, vem!
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1: Valeu,

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2: Trânsito em São Paulo, diga mais pra gente aí, ô Jaime Sampaio.
5: Robson, a Avenida Aricanduva é complicada demais pra quem segue na direção do bairro, desde a Rua Tumucumaque até a passagem pela Avenida dos Latinos. Lembrando que a partir da Avenida Itaquera e até a Avenida dos Latinos tem uma faixa só fluindo por conta de obras do BRT. 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
0: Ela voltou.
3: Começou, né?
0: Ana Maria Brisa, você voltou.
3: Voltei, menino.
0: Você voltou. Olha quem tá aí também, Ana Maria. Olha quem voltou desde o fim de semana.
3: Me acabei.
0: Paulo Gomes, ele tá inteiro. Ele tá inteiro.
3: Não,
0: ele tá inteiro. Ele tá inteiro.
3: Me acabei.
0: Ele tá inteiro.
3: Não, me acabei.
0: Você acabou? Você não dormiu?
3: Festa da Band.
0: Você foi direto?
3: Aniversário, falar pro
0: aniversário, seu... 50 anos da Band,
3: Thiaguinho,
0: sábado, hein?
3: Segurou nós, teve. Nossa, meu. Foi, pego, foi. Teve demais,
0: foi,
3: olha.
0: Foi maravilhoso.
3: Você que ouviu a Band FM no sábado, você.
0: Foi maravilhoso.
3: Um presentão, hein?
4: Eu foi tava, eu voltei de
0: Ana Maria Brisa tava lá. Já chegou
3: louca,
0: trabalhando.
3: Viu?
0: Não. Tava doido.
3: A hora deu um perdido em mim, ele só via a vozinha dela.
0: Pensando bem, era melhor tirar. Era melhor tirar de lá. Tava.
3: Batom. Sabe, todo borrado.
0: Então, onde é que mexeu o batom? Mexeu em algum lugar o batom, hein?
4: Para com isso, eu não
0: lembro. Foi o que aconteceu.
4: Eu não lembro de nada.
0: Então,
4: não,
0: gente, como assim?
3: O Pedro Rafael apareceu uma hora também.
0: Tá brincando que o Pedro Rafael apareceu lá.
4: Olha, tava
0: que
4: todo
0: perigo,
4: mundo.
0: Gente. Meu Deus, eu nem vi o Pedro. Que loucura.
3: Não,
0: negócio seguinte,
3: sua.
0: Gente. Estação Band FM tá no ar na edição dessa segunda-feira. Hoje é dia 3 de agosto de 2026. Estamos aqui com tudo que tem no programa de legal, a zoeira de sempre e o kit personalizado João Bosco, Vinícius e Band FM, que tem big copo térmico, chaveiro cobridor de bebidas, suporte de celular e a bolsa térmica, tudo com a marca João Bosco, Vinícius e Band FM.
4: Aí, ó.
0: Tá aqui, é lindo.
4: Coisa boa, menino.
0: Isso aí não ostenta, viu, menino?
4: É, não é?
0: É, então vem ganhar. Daqui a pouco a gente vai contar a história do Bezerrão.
4: Quem é esse aí?
3: Quê?
0: Bezerrão é o nome que você dá pro cara que ganha o concurso do Bezerrão.
3: Nossa, entendi.
4: Ah, existe
0: concurso do Bezerrão tem numa cidade do interior de São Paulo. Que consiste no seguinte: quem toma mais leite no menor tempo. Dentro de um. Tem um tempo estipulado lá.
3: Entendi.
4: Ah, é?
0: Dentro desse tempo, quem tomar mais leite é o Bezerrão.
3: É porque
0: ganha
3: o troféu.
0: Gosta
3: de leite, é?
4: É.
0: Isso, ganha o troféu, tá, ganha dinheirinho.
4: Rapaz.
0: Daí que a gente perguntou o seguinte: depois vou contar os detalhes do
4: pra
0: Bezerrão.
4: Quê, né?
0: O que ele ganhou, quanto que ele bebeu de leite. Bebeu muito, viu?
4: Pra quê?
0: Bebeu,
4: gente?
0: Muito.
4: Ah, imagina.
0: Encheu a boca de leite.
4: Um concurso.
0: Encheu,
4: né?
0: Desceu. Escorreu pela garganta o leite.
4: Rapaz.
3: Tá bom.
0: O negócio é o seguinte: se dependesse de você ganhar um concurso que envolvesse algo que você gosta de ingerir.
4: Ah, tá.
0: Seria o quê? Leite também?
4: Cerveja.
0: Cerveja.
4: Carne.
0: Pizza.
4: Pizza.
0: Coxinha.
4: É.
0: Salsicha.
4: Né?
0: Frango assado.
3: Caramba.
0: Ah, sei lá, eu ia ganhar um concurso de frango assado.
4: Café, tem gente que passa o dia tomando café.
0: Eu ia ganhar concurso
4: se
0: de café.
4: Concurso, ganha.
3: É, ué.
0: Eu ia ganhar concurso de quem come mais pizza.
4: É.
0: Eu acho que eu ia ganhar esse aí, viu?
4: Da
0: eu comer
4: pizza?
0: Bem, eu ia ganhar, comer bem.
4: Rapaz.
3: Ah, eu acho que eu seria o churrasco, eu acho.
0: Então conta pra gente aí.
3: Por 24 horas.
0: Nem precisa tanto. 11999919197, manda áudio. Se quiser falar ao vivo, escreve ao vivo que a gente quer saber. O que você gosta de comer?
4: Manda aí.
0: É pra comer.
4: Manda aí, menino.
0: É beber. É pra ingerir, né? Comer da bebida, certo?
3: É.
0: Conta pra gente aqui, estamos esperando. Paulo Gomes, o seu destaque, se é que tem algum, porque não sei.
3: Não, tem.
0: Cheio de informações, notícias
3: vou
0: e fofocas.
3: Vou falar dos famosos.
0: Fala dos famosos.
3: É, depois eu falo quem é, porque é segredo agora.
0: Aliás, hoje é o leilão do Neymar, hein? Depois você dá uma reprisada aí no meio do programa. O que vai valer lá é hoje.
3: Ah, mas não joga amanhã?
0: Falaremos a respeito. Falaremos a respeito.
3: Ai, ai, tá bom.
0: Você não vai falar?
3: Não,
0: destaque?
3: É o do Neymar, você já falou um.
0: Era esse?
3: É.
0: Ai, meu Deus.
3: Tá bom.
0: Estraguei a surpresa?
3: Não, não tem surpresa, ai, pode ser Deus. Esse.
0: Ana Maria Brisa, você tem destaque?
4: Eu vou falar um também que é segredo, pronto. Foi boa essa desculpa.
0: Eu acho que eu estraguei o programa do Paulo Gomes, eu vou embora, fiquei com vergonha agora. Mas eu vou contar do Bezerrão e outras coisinhas mais.
4: Então vamos,
3: não. Vamos embora, então não vamos enrolar, a gente tá enrolando
0: nada.
3: É muito.
0: Tá nada, tá no
3: vamos
0: horário.
3: Começa, pô!
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0: Band FM, Jorge Matheus com Matheus e Cauã, Gaivota, aqui no nosso Estação Band FM. O que você comeria, hein?
1: Boa noite, Band FM. Se tivesse um campeonato que eu acho que eu seria campeão, seria bom pra caramba, eu acho que era trabalhar, cara. Ah. Ainda mais quando eu vejo o resultado, eu vejo o dinheiro. Ah, rapaz, aí que eu trabalho mesmo.
2: É, né?
1: Acho que é por isso que minha mulher nunca deixou eu trabalhar de aplicativo. Porque se eu fosse trabalhar de carro na roda de aplicativo, eu acho que ela nunca mais me via na vida.
0: É, depende.
2: Mas por quê?
0: Mas gosta de trabalhar, hein?
3: Ele gosta.
0: É, pelo jeito ele gosta. Nem falou de comida, você viu? Só falou de trabalho. É um homem que só pensa em trabalho.
2: Caramba, velho.
0: A gente quer gente que pensa em comida também. Comida e dinheiro.
3: E
0: pronto.
3: Gente que fala a verdade, que isso é um mentiroso. Ele mentiu.
2: É mentiroso, né?
3: Isso é um conversador.
0: Ô, Paulo Gomes, o que você vai contar pra gente, hein?
2: Paula Fernandes.
0: Ah, nossa, rapaz.
3: Olha.
2: Não, acabou. Lembra a gente contou que acabou o relacionamento?
3: Acabou.
2: Ela tava meio de trelelê com o pilotão. Era o pilotão, não era? Tava. De avião? Daniel, acho que era o nome dele. Tava. E aí, ela... Então ela
0: tá fazendo exercícios físicos
2: ela
0: agora.
2: Ela tá postando fotos aí de... É, de biquíni fazendo exercício, né, ela...
0: Olha lá.
2: O Rob tá mostrando aqui.
0: Ela tá fazendo exercício.
2: Tem uma publicação.
0: Eu sigo ela.
2: Uma publicação dela que chamou a atenção da web, Rob. Que vem com uma reflexão, Ana Maria. Eu já adianto que pra mim tá com cara de indireta. Ela escreveu o seguinte: jamais permita que alguém tire de você a liberdade de ser quem você é.
0: É lógico.
2: Sem máscara, sem culpa e sem medo. Porque
0: onde
2: a maior beleza de alguém é ter coragem de viver a própria verdade.
3: Rapaz.
0: Olha, como sempre, aplausos para Paula Fernandes.
3: Olha, filosofou,
0: hein? Que é alguém que eu adoro.
2: Eu vou dizer uma coisa pra você, entendeu? Viu?
0: Ah.
2: E aí o pessoal tá comentando, né? Um escreveu assim, ó: dependendo do homem que você tem, ele suga até a alma de uma mulher.
0: É, então.
2: Olha aí, parece que o homem só existe pra tirar a paz das mulheres.
3: Não, é só indireta.
0: Tem os bons.
2: Não, sim, mas o pessoal entendeu como uma indireta essa reflexão, Ana Maria.
0: Ela nem falou de homem, mas pode ser, né?
3: Eu vou fazer uma reflexão pra
2: também,
3: ela.
2: Agora?
0: Faz uma, Ana Maria, faz aí.
3: Atenção, viu, mulherada que tá desiludida aí. Homem não é tudo igual, tá?
2: Não é?
3: Não, é um pior que o outro.
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0: Band FM, você curtindo junto com a gente aqui e mandando sua mensagem também. Olha aqui, eu vou contar a história exatamente para você se inspirar. Para você também, viu, Paulo Gomes? Para você também, viu, Ana Maria Brisa? Carlos Eduardo Ferreira da Silva é o novo vencedor do concurso Bezerrão 2026. Olha aí, rapaz. Palmas para Carlos Eduardo. Eita, lá. Ó, só conta uma coisa. O concurso, o Paulo Gomes pode participar, que é vizinho dele lá.
1: Ah, é?
0: Realizado em Areias, no Vale do Paraíba Paulista. O concurso faz parte do Torneio Leiteiro de Areias.
1: Olha aí, ó.
0: Está na sua 39ª edição.
1: Já?
0: No evento tem competições de ordenha, shows e atividades para o público. E no concurso do Bezerrão, vence quem beber a maior quantidade de leite no menor tempo.
1: Olha, meu.
0: Tem um tempo lá estipulado que é de 5 minutos. E até 5 minutos, quem beber a maior quantidade de leite é o vencedor.
1: Imagina.
0: O Carlos Eduardo, que sempre frequentou a festa, nunca tinha participado, mas encarou o desafio para defender uma graninha, já que ele tá desempregado.
2: Aí, beleza.
0: E aí, na vez dele, ele entornou 3,7 litros de leite em 4 minutos.
1: Gente.
0: E ganhou dos concorrentes embolsando R$400 e um troféu.
1: R$400?
0: R$400. 3 litros. Ah, então, Ana Maria. Pois é, faltou você patrocinar lá. 3,7 litros. Imagina três garrafinhas daquela, mais 700 mililitros da quarta.
1: Nossa. R$400 mais o quê?
0: Não, mais um troféu.
1: Troféu.
0: É. E ele falou que ele nunca tinha bebido nem meia garrafa de leite. Assim, ele bebe, mas ele nunca tinha virado meia garrafa.
2: Ele tá precisando de uma graninha.
0: Exatamente.
2: Né, tá. O cara enfrenta, Ana Maria.
0: Pra se preparar pro concurso, ele foi reduzindo a comida durante a semana. E no dia ele só tomou um copo de café de manhã, mas um copo de café preto, mais nada. E ficou até as 4 da tarde fora do concurso, só com isso no estômago. Olha. Porque ele tava com medo de encher o estômago e não conseguiu.
2: Ah, é verdade.
0: Daí encheu o estômago de leite.
1: Rapaz, esse concurso
0: quase 4 litros de leite, pô.
1: Esse concurso aí é bom pras vacas, né?
0: Por quê?
1: Não, mas não as vacas que dá, as que bebe leite.
0: É, então. Tem umas aí que as que beberiam mais, viu?
2: FM.
0: É.
2: Ele
0: ganhou 400 conto. 400 conto.
2: Ele gastou 300 de remédio com dor de barriga.
0: Deve ser. Nada, agora, eu conheço gente aqui que já falou comigo que beberia uns 4 litros de leite.

0: Band FM, Marcos Ebeluti. Pena que você já namora.
1: Salve aqui no nosso.
0: Epa!
1: E aí, meus aliados, meus cachorros magros.
0: Você tava descansando,
1: belga,
0: parça?
1: Ah, eu tava, né, tio?
0: Não, você sabe o que eu quero saber? Se durante as férias.
1: Certo.
0: Você só descansou ou você aproveitou pra fazer um frila?
1: Não, sempre tem que fazer uns frila também, né?
0: Né?
1: Não tem como. As férias foi só aqui mesmo. Né? Ah. Mas no vagão nós tava nativa, né?
0: Você tá brincando?
1: Tava, pai.
0: Você não foi nem dar um rolê por aí?
1: Não pode parar, que nós é autônomo, né,
0: cachorro? Não foi nem dar um rolezinho?
1: Entendeu? Não, nem fui.
0: Mas aí vira a vida escravo, pô.
1: Não,
0: pode ser escravo de você mesmo.
1: Vou deixar pro finalzão do ano mesmo.
0: Aí você...
1: Aí nós dá uma relaxada.
0: Aí você vai dar uma área.
1: É, porque aí nós fica pá, faz um dinheiro, faz uma moeda.
0: Entendi.
1: Entendeu? Porque se o bagulho não ficar pá, fica pumba.
0: Tá.
1: Se não ficar pumba, fica pá. Meu Deus, você não muda,
0: não,
1: né?
0: Não mudou, Ana Maria.
1: Sempre falando essas coisas que não dá pra entender.
0: Você ainda não entende, Ana Maria?
1: Ah, eu não entendo. Mas, Ana Maria, o bagulho é assim, as gírias vão se atualizando. Pra você ter ideia, nós já estamos criando lá na nossa quebrada xingamento pro futuro.
0: Não.
1: É sério, pai.
0: Fica
1: é
0: isso.
1: Sério. Xingamento pro futuro, já tem um lá que, mano, vão usar muito no futuro.
0: Qual que é? Cuidado que isso não é pesado, hein?
1: Não é pesado, não é pesado, não. Esse aqui, assim, no futuro vai ser pesado, mas agora é suave.
0: Agora é suave.
1: Mas no futuro você chegar pra alguém e falar, vai, e seu pai que farmava a aura? Vixe, aí é pesado, pai.
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0: Daniel Evidências, aqui no nosso Estação Band FM. Ana Maria Brisa, venha.
1: Olha, vou falar da cantora Simone Mendes. Ela tem a fama de ganhar presente dos fãs.
0: Ela já tem essa fama. Não, é impressionante.
2: Ganhou uma galinha uma vez.
0: Já ganhou, sei lá.
2: Pano de prato, lembra?
1: Prato. E vestido. Mais uma vez nesse final de semana, viralizou aí um presente que ela ganhou.
0: Ela ganhou o vestido uma vez, falou, depois isso, falou com a moça de novo, tinha falado besteira.
1: Deu uma polêmica também. É. Agora ela ganhou, sabe o quê?
0: O quê?
1: Uma calcinha fio dental e um gelzinho íntimo.
0: Pera, a mesma pessoa deu os dois?
1: A mesma pessoa.
0: Gelzinho íntimo.
1: Um calcinha fio dental. Ela, né, pra descontrair, ela já é desbocadinha,
0: mas quem,
1: né?
0: É? Sabe-se quem deu?
1: Ah, foi.
0: Ou foi um fã.
1: Um fã aleatório. Tá. Ela pegou na hora já. Ê, Cacá Diniz, faz o Pix. Já brincou com o marido, né? Já fez a piadinha dela, que ela sempre faz piada na hora.
0: Ai,
1: né?
0: Gente, tá bom.
2: Ela vai usar isso em algum momento?
0: Então, ela falou se vai usar?
1: Olha, eu acho que se fizer o Pix, ela usa.
0: Tá.
3: Fio dental, né? 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
0: Gelzinho era de cheiro, de sabor, alguma coisa assim?
1: Ah, deve ser.
2: Para, gente, você é de giló,
1: tem de giló?
0: Pode lançar.

0: FM, é Bruno Diegues, com um sorriso maroto, clique aqui no Estação.
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0: Daqui a pouco no Estação Band FM você vai ouvir a incrível história, o Vale do Paraíba dominando o programa hoje, hein?
2: Ah, é?
0: Porcos são resgatados correndo na Via Dutra. O que eles estavam fazendo lá,
3: porcos?
0: Gente? Porcos? Porcos.
4: Nossa, gente. Era outro concurso, será?
0: É, então, não sei. Será que tava indo pra Aparecida?
4: Será, gente?
0: Será, Biri?
4: Pagar promessa?
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2: O Jaime fala mais do trânsito em São Paulo. Diga lá, Jaime.
3: Robson, observando o caminho de quem segue pela Jacupê, segue em direção a Mauá, tá lento desde o Parque Jacuí até a Laranja da China. Depois da Professor João Batista Conte até a Rua São Teodoro, você volta a reduzir velocidade. Sentido Ayrton Senna tá ruim, da Adriano Bertozzi até Agrimensor Sugaia. 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

0: 4 pessoas se divertirem no Altitude Park. Vai você e a família, hein? Altitude Park, mais que um pulo, uma experiência. Sabe quem ganhou? A Daniele dos Ramos, ela é de Mogi das Cruzes. Alô, Dani, parabéns, meu bem, você ganhou, bebê. A equipe da Band FM vai entrar em contato com você, parabéns, viu? Vai ter, Ana Maria voltou, vai ter.
1: Direita, esquerda, direita, esquerda, direita, esquerda. Vamos!

0: despachacha.
1: Porque ela foi lá sexta-feira, ficou desabafando
2: alguém,
1: tudo.
2: Trouxe marmita?
1: Ela reclamou da nave.
2: Alguém trouxe marmita?
1: Ah, trouxe.
2: Eu trouxe. Olha,
1: você trouxe também?
2: Eu trouxe, eu só trago fruta.
1: Mas mas você prepara pra semana inteira?
2: Não, só o dia.
1: Você não prepara? Você prepara, Ana Maria?
0: Eu preparo.
2: A Xaxa prepara?
0: A Xaxa também.
1: A Xaxa ganha.
0: Olha, eu adorei o filme do Homem-Aranha.
2: É mesmo?
1: Mas que é? A Xuxa trabalhou nele?
0: Não.
2: Tinha marmita no filme?
0: É a Mary Jane, né?
1: Nossa. Do Manuel?
0: Não,
2: do Manuel, tadinho, acabou, viu? Acabou.
1: Ela, é. Jane, acabou. Mas ela faz vídeo, a Mary Jane.
2: Ah, é?
1: Com o Homem-Aranha, não é?
2: Com marmitas?
0: Faz.
1: Exatamente, o Homem-Aranha com a marmita dela.
0: Beijo,
1: não é verdade isso?
0: Xaxa, um beijo pra Xaxa.
1: Beijo pra ela. Você foi no show? A Xuxa tava lá sexta-feira, foi na Ana Maria só pra reclamar. Impressionante. E não acendia, a nave não acendia. O beijo não acendia na lave, aí na sexta-feira tava tudo funcionando.
0: Acendeu, né? Com aquele...
1: Na sexta.
0: Ah, tá.
1: No primeiro show não acendeu o beijo. Beijo ficou apagado. Olha aqui, ó. Não, o outro beijo, né? Não, aqui o beijo da nave, que não acende. Olha aqui.
2: Tá bom.
1: Você manda mensagem, porque tem kit personalizado, João Bosco e Vinícius da Band FM. Ana Maria vai morrer ali, ó. Você tem que dizer pra gente o que você comeria num concurso. O bezerrão lá, ele bebe, ele ganhou bebendo leite. Pode ser, vai aí, ó. A pessoa que comesse mais marmita. Como 10 marmitas em 5 minutos.
2: A sua, do vizinho e da outra, né?
3: Boa noite, equipe da Band. Aqui é Matheus de Cuiabá na voz, motorista de APP. Referente à enquete aí, eu acho que o concurso que eu ia ganhar era de comer esfirra. Uma esfirra de todos os sabores assim, meu Deus. Olha. Valeu, tamo junto.
2: O primo do Manuel, gente.
1: Esfirra aberta?
0: Acho que é. Acho que é.
1: Fechada, esfirra fechada. Qual que é a melhor?
2: Qualquer uma.
1: Aberta é melhor, né?

0: FM, Zé Neto e Cristiano, cadeira cativa, estação Band FM, o ouvinte participa com a gente. Alô? Alô?
1: Alô?
0: Quem fala?
1: Alô, meu guerreiro! Robson Ramos!
0: Aqui, Robson Ramos na voz.
1: Homem de Guarulhos.
0: Também, também, exatamente. Quem é?
1: É o Antônio Carlos, de Açougueiro.
0: Antônio Carlos, de Guarulhos também?
1: Olha! De Guarulhos também. Eu já atendi você nas décadas de 90 aqui em Guarulhos.
0: Você tá brincando, bicho. Olha. É das antigas, hein, rapaz?
2: Rapaz.
1: Isso, em 97, morava no Bela Vista aqui.
0: Olha aí, bicho. Não, não, eu não morei no Bela Vista, não. Mas morava perto da igreja do Cocai. Ali até hoje meu irmão mora lá, minha mãe morava lá. Olha. Ali pertinho.
1: Então, mas você sempre ia no açougue ali no Bela Vista. O nome do dono do açougue lá era Tegil.
0: Rapaz do céu, não lembro não, mas manda um abraço.
1: Em 96, 97.
0: Ah, é que teve uma época que eu morei mesmo. Eu dei uma casada então, e morei naquele pedaço. Depois eu dei uma descasada e voltei pra minha mãe. Depois,
1: era bem magrinho, bem novinho na época.
0: É, então eu tô tentando voltar a ser, viu, bicho?
3: Tá difícil. Então
1: vamos lá. Vamos pro concurso lá de piado lá.
0: Paulo Gomes quer saber se você tá no açougue.
1: Tô no açougue.
0: Tá no açougue. O que que sai mais aí, o Antônio Carlos?
1: Oi?
0: O que que sai mais aí nesses tempos difíceis? O que vende mais aí? Contra filé, alcatra, acém, o que vai mais aí?
1: O que mais vende é filé de frango.
0: Filé de frango. Filé de frango. Que filé dá pra fazer muita coisa.
1: Da academia, o pessoal da academia usa muito peito de frango, né?
0: Então, eu que tô tentando voltar naquele corpo da época que você me conheceu, tô comendo muito filé de frango, cara.
2: Pessoal fitness, né?
1: Isso, é igual assim, aqui a gente vende horror de filé de frango.
0: Olha só, rapaz, é o sucesso, hein? Antônio Carlos, e aí, o que você faria um concurso? Foi um filé de frango ou não? O que você comeria?
1: Não, eu faria um concurso de quiabo, que é pra comer, isso? Pra engolir, né? Não precisa mastigar, né?
0: É mesmo, rapaz?
1: É, claro. Você só põe na boca e vai descendo, né?
0: E o quiabo é... O quiabo escorrega.
2: Entra fácil, né?
0: Exatamente.
2: Entra fácil.
3: Cara, eu também tô liso igual o quiabo, cara.
1: Então,
3: o que você tá falando, velho?
0: Você escorrega?

0: Até prefiro esconder.
1: Band FM Pixote, apenas mais uma de amor. Música bonita demais do Lulu Santos, foi regravada pelo Pixote demais, hein, Paulo Gomes?
2: Eu adoro.
1: Que beleza, meninão.
2: Eu adoro.
1: É, quantas histórias da hora, né, tio?
2: Você é louco.
1: Fala aí, ô Gomes.
2: Ô, mano, vai rolar hoje aquele leilão do Instituto Neymar Júnior.
1: Ah, deixa eu só falar uma coisa antes que você falou, senão eu esqueço. Desafio ao Mano. O Mano tava de férias, a gente pôs o desafio que vai tocou durante o ano.
2: É.
1: Agora vai ter inédito.
2: Inédito.
1: Então pode mandar já três palavras pro Mano rimar. Já testa a resistência dele. Três palavras. Manda escrito que a gente já bate o olho e fala. Se for pra ouvir o áudio, ele ouve aqui e descobre. Então manda escrito. Três palavras pro Mano Dilson rimar no desafio ao
2: já
1: Mano.
2: Era.
1: Perdão, Paulo Gomes, eu te cortei.
2: Não,
1: conta a história do leilão, Paulo.
2: É pra falar leilão. Leilão hoje vai rolar. E aí o que sempre chama atenção, que os famosos vão lá pro leilão, vão arrematar coisas, mas nem sempre são coisas tangíveis.
1: Às vezes são experiências.
2: O que são coisas tangíveis?
1: Coisas nas quais se pode tocar,
3: palpáveis, né?
1: Exatamente, palpáveis. Ana Maria Brisa é melhor que eu.
2: São experiências.
1: São experiências.
2: Duas aqui a gente já contou, lembra?
1: Tem as palpáveis também.
2: Tem.
1: Mas tem as experiências.
3: Qual que é essas que não são palpáveis?
2: Então,
1: vamos lá. Falar agora.
2: Primeiro, a gente já tinha falado duas aqui, tá confirmado mesmo. Você tem uma publicação nos stories do Instagram do Neymar, hein?
1: Olha isso.
3: Olha.
2: Tem 300 milhões de seguidores. Você apareceu nos stories do Neymar.
1: Se eu ganhar, você vai falar assim, me sigam também, @ Robson Ramos Rádio.
2: Pois é. Aquele fim de semana na casa dele em Mangaratiba, na mansão, né? Vai encontro com ele, transporte de helicóptero e experiência no cartódromo particular. Ele tem um cartódromo.
1: O cartódromo é dentro da casa?
2: É
1: particular?
3: É o simples, né? Pra quem
1: que
3: gosta.
1: Simples, Ana Maria.
3: Pra quem gosta.
2: Pois é. Esse aí é pra duas pessoas. Você pode levar uma pessoa, tá?
1: Aí, Ana Maria, você pode participar, ó.
2: Ó, partida de poker com o Neymar. Olha só, velho.
3: Ah, essa é boa, hein?
2: Que demais, hein? Se você não quiser a partida de poker, tem a partida gamer com o Neymar. Olha
1: também.
2: Só.
1: Mas vai ser em dia que não tem jogo do Santos, né?
2: Possivelmente.
1: Até pra não atrapalhar, gente.
3: Rapaz.
2: Ó, tem uma que eu achei legal aqui, ó. Experiência exclusiva no Cristo Redentor. Visita de 10 pessoas ao nascer do sol com bênção reservada na capela.
1: Caramba, rapaz.
3: Eu achei bonito
2: com o Neymar. Aqui não diz. Aqui não diz se
1: esse
2: é com
1: não
2: ele.
1: Diz.
2: Álbum completo da Copa do Mundo. Uma relíquia para colecionadores.
1: Não é o albinho, não. É aquele dourado, tá? Aquele de 400 pau que ele vai dar.
2: É aqui, ó, raquete autografada por João Fonseca, a nova estrela do tênis brasileiro aí, ó.
1: Que é parça do Neymar, né? Entrou pro time dos parças.
2: Vai ter um encontro com o João Fonseca também. Que mais aqui, ó? Entrar em quadra com o Ronaldo Nazário, treino pra uma pessoa e experiência pra duas pessoas.
1: Em quadra? É que ele tá jogando tênis agora, Nazário.
2: Então é isso,
1: Pô, mas vai jogar tênis com o Nazário, vai pra um campo de futebol bater pênalti.
2: Pelo amor de Deus. Ó, tem uma aqui que... Camiseta do Barcelona autografada pelo Messi, Suárez e o próprio Neymar, hein?
1: Olha, rapaz, não tá com mofo, hein?
2: Não, não mesmo, isso aí é uma relíquia ali. E aí as outras experiências são sem o Neymar. Um dia com o Charles do Bronx, experiência com o Alex Poatan nos Estados Unidos, stories... dos lutadores e luvas autografadas por Mike Tyson e Evander Holyfield.
1: Pelo amor de Deus,
2: pra quem
1: olha
2: gosta de
1: isso.
2: Boxe, isso aí.
1: Ó, é bom dizer o seguinte, é muito curioso, né? Mas o Neymar ajuda muita gente com isso aí.
2: Ah, sim, é na Praia Grande.
1: Toda a renda é revertida para o Instituto Neymar.
2: Pois é.
1: Que atende pessoal de 7 a 17 anos, um número grande de crianças, adolescentes lá. Que carentes.
2: Isso.
1: Dá um suporte danado, dá aula, dá um monte de coisa pra molecada... crescer lá e mirar no futuro, é bem bacana.
3: Legal.
2: Cara, eu se eu tivesse dinheiro, eu ia tentar jogar um pokerzinho com ele, cara.
1: Daqui a pouco a gente vai contar no futebol aqui se ele vai jogar pelos... Porque o Santos joga amanhã.
2: Putz, o jogo é amanhã em...
1: Ele diz que vai.
2: Em Belém,
1: né? Pra ver se consegue, exatamente. Porque o time já tá indo.
3: Sabe quem tava, acho que deve estar louco pra ganhar do poker pra jogar com o Neymar? Crack Neto.
1: Pra jogar com ele, né?
3: Pra jogar
1: com
3: ele.
1: Não é pra ganhar, exatamente.
2: Estação, poker de ideias, viu, entre os dois, viu?

0: Grande Fred Fabrício, te amara meu talento. Então vai mandando mensagem aí pro desafio ao Mano já, em três palavras pro Mano rimar. E se quiser falar ao vivo aqui sobre concursos de comida ou bebida...
1: É verdade.
0: Escreve ao vivo que a gente bota você no ar aí também. Certo, Paulo Gomes?
1: Certo, Bia.
0: Certo, Ana Maria Brisa. Olha aqui, na noite do último sábado, dia 1º de agosto, motoristas que passavam pela rodovia Presidente Dutra, que é a ligação entre São Paulo e Rio de Janeiro, né? Foram surpreendidos por um grupo de porcos correndo pela pista.
2: Ué,
0: menino! De acordo com a Polícia Rodoviária Federal, a carroceria de uma caminhonete que transportava os animais quebrou, permitindo que eles escapassem. Um vídeo que foi divulgado nas redes sociais mostra três porcos correndo pela rodovia enquanto motoristas e motociclistas ajudavam na captura. Parou o trânsito.
1: Ah, não.
0: Até porque é perigoso. Duas coisas. Se atropelar o porco morrer.
2: É.
0: E o porco é grande. Se você bater no porco, você também pode se ferrar.
2: É.
0: O trânsito precisou ser interrompido em alguns momentos para realizar esse resgate. Ainda segundo a Polícia Rodoviária Federal, os porquinhos foram capturados rapidamente, sem feridos e também sem provocar acidentes. Tem uma imagem aí no bandfm.com.br. Tem uma porquinha ali, ó. Olha lá, leitua.
2: Rapaz, olha.
0: É, vai amamentar os filhotes.
1: Olha, eu vou dizer uma coisa pra você, viu? Todo mundo não deu acidente, eles saíram salvos, né?
0: Não,
1: mas
0: exatamente.
1: Esse dia o trânsito tava uma porcaria, hein?
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0: Henrique e Juliano, até você voltar. Estação.
1: Tá onde... Ah, já voltou preguiça pra caramba.
0: Presta atenção, o cara voltou de férias. Aí você fala, não, ele volta, ele vai voltar inteirinho, né?
1: Zé Preguiça,
0: vai voltar, Rocha. Vai voltar treinado, atento. Vai voltar atento. Não, mas primeiro dia ele ainda, não pegou, tá ligado, nem, né? Nem a caneta, nem o papel.
1: Você bebeu, pai?
2: Último de férias.
1: Você bebeu, pai?
2: Hoje não.
1: Ah, bom. Hoje não.
0: Conseguiu pegar o papel?
2: Tá na mão, tio. Tá na mão.
1: Hoje não.
0: Ouvinte vai mandar mensagem aqui, Kenny.
2: Kenny,
0: nossa amiga, mandou
2: salve,
0: mensagem.
2: Salve, Kenny Sapopemba. Exatamente. Aquele salve,
0: Sapo,
2: é nóis.
0: Como é que você sabe que é Sapopemba?
2: Ah, tô ligado, ela é ouvinte nossa,
0: tá aqui,
2: né?
0: Sapopemba, mano. Sapopemba, Zona Leste de São Paulo.
2: É, tô ligado.
0: Atenção.
2: Qual vai que lá. É a fita aí? Qual que é as palavras aí?
0: Leitinho.
2: Leitinho.
1: Tem a ver com a notícia, né?
2: Ah, é, do Bezerrão, né?
0: Do Bezerrão.
2: Bezerrão. Bezerrão.
0: Concurso!
1: Ele tá destreinado, Rob.
0: Tá, você viu que ele ainda perguntou?
1: Tudo fácil, mas ó. Sabe que o cara ficou muito zen?
0: É.
1: Ai, já ferra ele, Rob.
0: Leitinho, Bezerrão e concurso.
1: Certo. Já ferra ele.
0: Leitinho pega, hein?
2: Vamos lá.
0: Vai.
1: Ferra ele, vai. Vai. Isso, solta logo. Não vai saber.
0: Você tava de férias, espero que você tenha treinado nas férias.
2: Não, eu tava no vagão direto, pai. As férias foi só aqui. As férias foi só aqui, cê está ligado. Mas lá no vagão eu tava mandando improvisado. Ó, e vou chegar rimando de mansinho. Lá ele, que papo é esse de leitinho? Aí, mas aí, tá rimando. Tamo aqui ao vivo na Band improvisando. É, tamo na improvisação. Foi só 400 pilo ganhador do Bezerrão?
1: É.
2: Ah, mano, eu achei muito pouco. Achei que esse concurso aí os caras meteu o louco. Aí, na moral, eu não participo desse concurso. Até porque eu vou mandar um salve pro meu mano, que o apelido dele é Urso. Tamo junto.
0: Cadê o Bezerrão?
1: Já foi o Bezerrão?
0: Foi o Bezerrão?
2: Tá buscando, pai. Tá buscando,
0: é verdade, velho. Foi mesmo?
2: Tá buscando nas ideias.
0: Caramba. Você
1: tá buscando, velho.
0: Então faz o scratch aí.
2: É, então. Então vamos lá, então.
0: Faz o scratch.
1: Cara, você volta de vez, ele tá buscando mesmo.
2: Tá buscando, tio.
1: Ele não pode mais sair de sábado à noite.
0: Eu que tava de férias. Ai, caramba.

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0: Faz do trânsito em São Paulo, Jaime Sampaio.
4: Robson, não tá fácil a vida de quem segue no sentido da Zona Sul pela Marginal do Rio Pinheiros. Desde a Ponte Ari Torres até a Ponte Transamérica, o motorista vai ficar parado. Vale a pena utilizar a Santo Amaro e depois a João Dias para ganhar tempo. 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

0: São Paulo tá meio de férias, né?
1: Sim.
0: Só joga sábado contra o Grêmio pelo Campeonato Brasileiro.
1: O Bobadilha se recuperou das dores e voltou a treinar.
0: Por isso que é bom você sair da Copa do Brasil.
1: Ah lá.
0: Enquanto a Copa do Brasil rola, você vai treinando os jogadores pra jogar no Brasileirão, né, ô Craque Neto?
2: Tá vendo aí?
0: Obrigado pela recepção lá, viu?
2: É.
0: Craque Neto me recebeu sexta-feira lá, ô Paulo.
2: Você é monstro, meu irmão.
0: Gostei.
2: Se você quiser, tá tudo certo.
0: Eu vou lá.
2: Donos da bola é tudo nosso, garotinho.
0: O que que tem aí, ô Paulo Gomes?
1: Ele entrou no avião, hein?
2: Que aí, garotinho?
0: Epa!
1: Memphis Depay, hein?
0: Ele entrou no avião que hora, você sabe?
1: Agora, diz que vai chegar na madrugada de terça aí,
0: meu irmão. Ah, não, se foi agora, até por aí. Às 4 da manhã ele tá por aí.
1: Ele vem no avião, como é que fala? Não particular, mas...
0: Fretado,
1: é.
2: Particular.
0: Ah, é. Da Holanda pra cá.
1: Diretaço.
0: Não é um KLM que ele vem.
1: Não vai fazer...
2: Que por sinal é monstro, né, o Memphis?
1: Aliás, coisa, preciso fazer uma. Perdeu ontem pro Inter de 2-0.
0: Perdeu, Paulo Gomes.
1: Jogou mal ontem.
0: Então, e quinta-feira o jogo da volta, cara.
2: Então,
0: vai ter que recuperar isso aí.
2: Corinthians.
0: Perdeu pro Internacional, que não é de nada ultimamente. Como é que vai fazer, o craque?
2: Por sinal, né? Tem que reverter aqui, né?
0: Tem.
2: Que soreúdo aí do Memphis aí.
1: Não, ele não vai jogar. Ele vai assinar o contrato, acho.
0: Pô,
1: que não vai jogar.
0: Peraí, não vai jogar?
1: Mas pode jogar.
0: É uma decisão, tio.
1: Não, mas tem que ver se...
0: Ah, tem que entrar no bid. Tem que assinar e entrar no bid.
1: Assinar, ele vai assinar amanhã, mas daí...
0: Pô, mas demorou também, hein? A Maísa não ligou pra ele, não falou pra mim rápido.
1: Olha,
0: deixa
1: eu falar do Palmeiras, hein?
0: Fala,
1: o Paulinho
0: Palmeiras
1: tem lesão na coxa e vai desfalcar o Palmeiras de novo,
0: cara,
1: hein?
0: Vai fazer um ano que o Paulinho não consegue jogar direto.
1: Sequências,
0: ele,
1: né?
0: Até voltou a jogar, mas não consegue, cara. Que coisa, é um craque, mas é um cara que não tá conseguindo mais, infelizmente.
1: Mas o Palmeiras tá tranquilo, ganhou 3-0 no Fortaleza ontem.
0: Ah, são sons emitidos.
1: Esse é um som emitido.
0: Exatamente.
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0: Ana Maria ficou de férias, né? Descansou no mês de metade do mês de julho. Deu pra pôr a cabeça no lugar, não é verdade, Ana Maria?
4: É.
0: Então traga pra gente um pensamento da sua verve.
4: Vamos lá?
1: Verve?
0: Por favor, verve.
4: Então agora, né?
1: Vai, então verve o programa hoje, vai.
4: Pensamento de hoje. Olha, e diz que... Aí vai um conselho pra você tá começando a gostar de alguém.
0: Começando.
4: É.
0: Ah.
4: Já para, nem continua.
0: Que isso? Falta de fé.
1: Vai sofrer. Vai, corta o barato.
3: Vai ser
1: papo.
0: Falta de fé.

0: Simone Mendes, Dois Tristes, aqui no nosso Estação Band FM. Catite não, Tite nada. Olha aqui, ó. Estação Band FM no ar, com você no ar, falando com a gente aqui ao vivo.
1: Vamos voar, então.
0: Alô?
2: Alô, Robito!
0: Oba! Quem tá falando?
2: Ah, é seu parceiro, o Eric, cara.
0: Só falta esse outro Guarulê. Ah, não, o Eric, rapaz. O Eric é o seguinte, o Eric foi no show do sábado, São Bernardo do Campo.
3: Ah, ele estava.
0: Tiaguinho e Pérez, é louco, show pai. 50 anos da banda FM, não foi,
2: Eric? O show, viu, gente? Foi esse até agora.
0: Olha que coisa, muito obrigado, viu?
1: O show do Pérez e do Tiaguinho tá ali, pai. A gente transmitiu pra quem não
0: sabe, né?
1: Mas manda do
2: eu
1: céu.
2: Eu mandei os vídeos pro Robson no Instagram, pô.
0: Ele mandou pra mim. Mandou pra mim. Grande Eric. Eu gostei de saber que você curtiu muito, viu?
2: Nossa, demais, cara.
0: Valeu, meu velho. Fala aí, se fosse pra participar de um concurso de comida, bebida, o que você participaria?
2: Rapaz, de bebida, Rob, porque nesse show eu tomei umas 80 latinhas, cara.
0: Meu Deus, você conseguiu ver o show?
2: Consegui, cara. Por incrível que pareça, consegui.
0: Meu Deus, então concurso de latinha, o Eric participaria.
3: Rapaz.
2: Tranquilo, cara.
1: Caramba. Tá explicado porque ele é autêntico, ele fala na lata, né?
0: Exatamente.
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5: Canção Rei. Isso aqui tem que ter sentimento. Disse

0: 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Vaqueiro Displicente, aqui no nosso Estação Band FM. O ouvinte.
1: O Rei Vaqueiro fala assim no final da música.
0: Forrozão, o ouvinte falando concurso de quem?
2: Olha, Robinho, eu vou ter que confessar. O que eu sou bom mesmo, é em festinha.
0: Ah,
2: todas
0: tá.
2: as minhas amantes ficaram apaixonadas querendo casar. Esse e eu sempre falava, eu já sou casado, não tem como, né?
3: Esse é mentiroso.
1: Fala, mas esse é mentiroso. Dá pra sentir no ar,
3: esse... tá, vem.
4: Fala, Robinho, fala.
0: Esse
4: na
0: é
4: loloteiro,
0: esse é loloteiro.
3: Ah, eu já sei.
1: É mentira dele? Dá pra sentir no ar?
0: É o famoso amando.
1: É pior que o mano. Mentiroso.
5: Como é que você tá? Boa noite, ligadinho aqui na Band. Eu e todo mundo aqui na Raposo Tavares. Se eu fosse participar de um concurso pra comer alguma coisa ou beber, eu falaria que eu ganhava fácil um concurso de açaí, meu amigo.
0: Olha!
5: Açaí é comigo mesmo.
3: Olha,
5: temperado,
3: também,
5: sem tempero, olha com aí. Ou sem produto, eu como açaí até enjoar. Um
0: ele
5: abraço.
0: Ia ficar roxinho.
3: Yeah.
1: Caramba, hein, velho?
3: É uma delícia.
0: Você, fica, você come muito açaí, você vai no banheiro, fica tudo roxo.
3: É.
0: Tudo
1: é
0: escuro.
1: Mesmo?
0: Tudo escuro.
1: É.
0: Ah, maravilha. Ô, pessoal, seguinte. Copa do Brasil já teve os primeiros jogos do fim de semana das oitavas de final. Cara, mas que sono, hein, Calvão? Que sono, hein, bicho?
1: Um monte de empate, pai.
0: Ó, teve 14 times jogando. Certo? Teve 7 jogos.
3: Certo.
0: Nesses 7 jogos, com 14 times, só 4 marcaram gols.
3: Acho que eu não sei.
0: Só 4.
3: É.
0: O Internacional, o Grêmio, o Mirassol.
3: Mira.
0: E qual que foi o outro, Paulo Gomes?
1: O
0: Internacional, Grêmio, Mirassol.
1: Palmeiras.
0: E Palmeiras.
1: Palmeiras.
0: É, os outros não fizeram.
3: Foi só empate.
0: Foi 0x0 o só jogo empate. Do Santos com o Remo.
3: Só 0x0.
0: Foi 0x0 Chapecoense e Cruzeiro, que até teve um gol que foi anulado. Foi 0x0 Vasco e Fluminense. Meu, Vasco e Fluminense,
3: nem
0: que
3: lá,
0: jogo ruim.
3: Nem cá.
1: Nossa, foi mesmo.
0: Que jogo ruim, velho.
1: Mirassol empatou com o Grêmio 1x1.
0: Mirassol e Grêmio 1x1. O Internacional ganhou do Corinthians 2x0 e o Palmeiras ganhou do Fortaleza 3x0. Hoje tem jogo, né?
1: Tem.
0: Hoje tem Atlético Paranaense e Vitória. Vitória e Atlético Paranaense, jogo em Salvador.
1: Não, lindo.
0: Não é?
1: O jogo é em Salvador? Ah, é mesmo, desculpa. É, é mesmo, é.
0: Não é, Champions.
1: É assim, Vitória e Atlético Paranaense.
0: Não, não, é Curitiba. É Curitiba, bebê.
1: Perdidos no tempo. Hoje é em Curitiba.
0: Curitiba, exatamente. Atlético Paranaense, Vitória. Perdão, Paulo Gomes, eu errei.
1: Por que, que ele
0: jogo
1: tá assim,
0: 9
1: velho?
0: Da noite.
1: Não sei. Ele não
0: tomara
1: pode
0: que
1: sair
0: não
1: mais
0: seja outro 0x0. Mas posso falar uma coisa aqui?
3: Fala, meu.
1: Toma o vinho.
0: É... O Palmeiras já era, já passou?
1: Bom, fácil.
0: O Fortaleza vai mandar o jogo em Cuiabá.
1: Vendeu o mando.
0: Por que o Fortaleza, como se fosse um time que não tem torcida? Que
1: dois,
0: que é isso?
1: Não, vendeu, mano. Precisando de dinheiro, Rob. 2 milhões.
0: O
1: na
0: Fortaleza precisando de dinheiro? Mas tava tá aí ferrado. Outro dia na Libertadores.
1: Tá precisando.
0: Mas, gente...
3: É, amigo.
1: Foi por que necessidade é financeira.
0: Rapaz, 2 milhões?
1: É.
0: É uma grana boa. Só vai ter palmeirense no jogo.
3: É a situação do futebol brasileiro.
0: Pois é. O Corinthians vira?
1: Putz, cara. Eu acho que empata e vai pros pênaltis. 2x0 Corinthians e vai pros pênaltis, velho.
0: Não, se for 2x0 Corinthians e pros pênaltis, o Corinthians passa. Ah, vai jogar pressão pra cima do Internacional.
1: O Corinthians tá jogando mal as últimas partidas, hein?
0: O dinizismo acabou?
1: Não, então, acabar não sei,
3: nem
1: mas não
3: começou,
1: cachou.
3: Nem começou.
0: Ah, mas diz que quando começou não perdia, fazia gol pra caramba. Agora é 0x2, é 0x0.
1: Tá jogando mal, não tá ganhando nada.
0: Posso falar mais uma coisa do Corinthians? A empresa do gramado, World Sports, né? Falou o seguinte, gente, calma. O gramado seguiu todas os critérios do gramado anterior, só que ele acabou sendo usado um pouco antes do prazo que era ideal para ser usado.
3: Olha aí, amigo.
0: Então ele vai assentar, ele vai ficar bom, ele vai ficar com a mesma qualidade anterior, não se preocupem. Não dizem se na quinta-feira já, mas vai assentar e vai ficar com a mesma qualidade do gramado anterior. É que foi mais cedo, aí a culpa aí é do Corinthians, então.
1: Quinta-feira, literalmente o Corinthians vai ter que comer grama pra ganhar, velho.
0: Se comer a grama, estraga o gramado de novo.
1: Ah, de novo?
0: É, pode ser isso.
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0: Esqueci de falar do Neymar.
3: É, amanhã.
0: Volta
3: tô no
0: a trilha.
3: Amanhã,
0: amanhã tem Santos e Remo, o jogo lá em Belém. E o Neymar hoje tem o leilão dele.
3: Acontece
0: hoje, em São Paulo, é hoje.
3: Tô indo pra lá.
0: O Santos já foi. Ficou aqui perguntando pro Cuca se ele iria jogar. Ele falou, eu não posso dizer nada agora. Bom, acontece o seguinte, o Neymar vai pro leilão, porque não pode acontecer o leilão sem ele. E no final do evento, ele se comprometeu a ir para Belém, no jato particular.
1: Tá tudo certo.
0: Pousar lá em Belém, encontrar a equipe e jogar contra o Remo.
1: É, jogar já não sei, mas
0: pro jogo,
1: ele vai,
0: né?
1: Que ele vai, vai. Ele relacionado. Vai, acabou o negócio aí, ele, ó, pau.
0: Inclusive, ele vai acabar atendendo o Cuca, os Santistas e aquele torcedor fez uma roda de oração, cara.
3: Ah lá. É, amigo.
0: Pro Neymar ir pra Belém jogar.
3: Haja oração.
0: Torcedor do Remo, queria que ele fosse pra lá.
3: Haja oração, amigo.
0: Agora sim, falamos. Porque eu prometi.
3: Oração.
0: Eu tinha prometido e não tinha contado. Não pode prometer e não falar.
3: Certo.
0: Tem que falar.
3: Acho que eu não sei.
0: Senão o ouvinte reclama.
3: Ah lá. Vamos de música.

0: Léo Magalhães, toda vez que você disser oi, que maravilha, hein?
1: Ó, oh,
0: olha! Voltou de férias.
2: Voltou solteiro, hein?
3: Tava de férias também.
2: É de férias do amor, hein?
0: Vem cá. Temos muito o que conversar. Ouvinte Valéria, na quinta-feira, até lembrei, guardei o nome pra falar.
3: Valéria, vou logo.
0: Ouvinte Valéria, na quinta-feira, mandou uma mensagem. Vocês não vão falar do fim do relacionamento do Manuel Gomes?
3: Olha, mas você tá bem mesmo?
0: Tô triste com ele. Você tá bem, Manuel?
3: Olha, tô bem, né?
0: A Mary Jane fez alguma coisa pra você?
3: Tô me recuperando.
0: É triste, então... você pôs um vídeo. Ela chorou no vídeo.
3: Foi.
0: Ela falou que você foi o primeiro amor da vida dela.
3: O primeiro homem dela, né?
0: Primeiro homem não foi.
3: Nunca vai me
0: Lamento
3: esquecer.
0: Te informar.
2: Não, o primeiro homem não foi, mano.
3: Foi sim.
2: Você acha que foi?
3: Ele acredita.
0: Primeiro homem que ela gostou, que ela amou.
3: Verdade.
0: Mas não o primeiro homem da vida.
3: Foi muito triste, mas...
0: Mas e aí, por que terminou, Manuel?
3: Cada um segue seu rumo,
2: dá
3: né?
2: Uma exclusiva aqui, vai.
0: Dá uma exclusiva aqui, vai. Nós vamos contar pro Léo Dias depois. O que aconteceu?
3: Ó, não falei em lugar nenhum.
2: Vai.
3: Só aqui pra vocês.
0: O que aconteceu?
3: Só na Band FM, o porquê que o meu namoro... Meu relacionamento acabou com a Mary Jane.
0: Por quê, rapaz?
2: Fala logo, você amava ela?
3: Eu ainda amo, né?
0: Ué, ainda amo e terminou?
3: Mas sabe por que terminou?
0: Por quê?
3: Porque não continuou, né?
0: Ah, ô, Manuel, para de graça, meu. Para de graça.
3: Quando as coisas terminam, é porque acaba,
0: não,
3: né?
0: Não, para de graça. Não é que vocês papinham.
3: Quando as coisas começam, é porque começou.
0: Então faz aí uma música aí, que eu sei que você é um homem sentimental.
2: Ela falou que amou você, velho.
0: Yeah.
3: Eu fui o primeiro amor dela e ela meu primeiro amor. Infelizmente o relacionamento acabou. Eu não sou mais o Homem-Aranha dela e ela é minha Mary Jane. Mas ela vai ser minha Mary Jane pra sempre. Pra sempre, pra sempre. Vai ser minha Mary Jane pra sempre. No meu coração e na minha mente. Mary Jane, vou esquecer você nunca não.
2: Ele falou isso com dor no coração.
0: Tá querendo chorar, olha lá.

0: Band FM, é turma do pagode com menos é mais, investigador aqui no nosso Estação Band FM. Manuel, você vai fazer aí, comentar aí o comentar, direto, né, da redação do Paulo Gomes?
1: Vou comentar, a vida segue, né?
0: Mas segue. Eu sei que é a vida que segue, mas eu tava dando uma olhada aqui, rapaz. Eu acho que a Mary Jane já tá bem, viu?
1: Tá sofrendo.
0: Não, acho que já melhorou. Eu tava vendo aqui, ela tem vídeo novo dela na internet.
1: Tá sofrendo.
2: É, velho.
0: Ela tá bem à vontade no vídeo. Você vê que ela tá já sorrindo.
1: Deve ser inteligência artificial.
0: Não é ela mesmo.
1: Não é não.
0: Vou te mostrar aqui, ó.
1: Tô sofrendo.
0: Já tá. Ela tá.
2: É IA?
0: Não, é real, é real. É ela IA. Fez. Ela faz, eu acho que é pra como é que fala, Paulo? Pra relaxar, né? Pra não ficar tão tenso.
2: Pode ser, viu?
0: Vamos lá, direto da redação com Paulo Gomes é o quadro.
2: Cara, eu não entendi isso aqui, mas você explica.
0: Vai.
2: A apresentadora Adriane Galisteu leva decote ao limite em balada na Espanha.
0: Ah, é?
2: Mulher livre. Cara, você levou o decote ao limite já, Robson?
0: Eu não. É, então faz tempo que eu não uso decote.
1: Eu vi.
0: E a última vez que eu usei era comportado ainda.
2: A Mary Jane já levou o decote ao limite?
1: Já fez até topless.
0: Então, nesse vídeo novo que eu vi aqui, ela tá fazendo também. Será que ela tá com calor?
2: Ô, Robson, topless!
0: No inverno?
1: Topless.
0: Ela tá aqui no vídeo.
1: Ela é quente?
0: É quem vai apagar o vídeo aqui na rede social, não pode, é proibido, não é isso?
1: Topless,
0: eles derrubam o vídeo.
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0: Band FM, Luan Santana, dia, lugar e hora aqui no nosso Estação Band
1: FM. Top Les. Eu procurei Top Les e não achei aqui na internet.
0: Procura no Mary Jane que você acha, tá lá no perfil dela. Que é por isso que ele terminou, viu, Paulo Gomes? Ele ficou meio decepcionado, viu?
2: Quando mostra os peitos.
0: Ele tá falando aí.
2: Não, não precisa explicar.
0: Ele tá falando aí, mas ele acha que ele ficou meio decepcionado, viu?
1: Eu acho que tem mais coisa nesse
0: acho que ele esperava um comportamento diferente dela aí.
3: Não, tá tudo bem. Amizade.
0: Amizade, né?
3: Continua.
0: Tá bom. 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
0: 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Beleza, meu povo? Terminando nossa estação Band FM de hoje, amanhã estamos de volta, certo?
2: Até amanhã, né?
0: Até amanhã. Tchau, até amanhã. Gente. Valeu.
4: Tchau. 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
0: Mais do trânsito em São Paulo. Fala pra gente aí, Jaime Sampaio.
15: Robson, nada da marginal do Tietê melhorar na direção da Ayrton Senna. Tudo parado desde o Cebolão até a ponte da Vila Guilherme, onde ainda tem bloqueio parcial. Vale muito mais a pena se você vai para a Zona Leste e ir pela Radial. 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

0: Fortaleza.
1: Eu acho que você tem que mandar aquela mensagem. Mas manda o que tá no seu coração.
2: Porque se fosse eu falaria.

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